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1: 9 horas, horário de Brasília, boa noite.
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1: Estamos de volta com a Mãe Aparecida aqui pela Rede Aparecida de Rádio. Daqui a pouquinho, às 10 horas, teremos a oração do Santo Terço e você é sempre o nosso convidado especial. Você pode colocar as suas intenções aos pés da Mãe Aparecida através do nosso WhatsApp 12-3104-1043. 12-3104-1043. Pode fazer o seu pedido, seu agradecimento, colocar as suas intenções aos pés da Mãe Aparecida. Vamos rezar por você, pelos seus pedidos. Deixa eu mandar um grande abraço pra Cleine. Oi, Cleine, tudo bem, minha querida? Deus abençoe. Renato Rodrigues, lá de Patos de Minas, Minas Gerais, rezando por ele, por toda a família, Ana Paula, Luna, Maria Clara, Maria Eduarda. É o Renato Rodrigues, lá de Patos de Minas, Minas Gerais. Um abraço pra você, viu, meu irmão? Deus abençoe. Mandar um abraço também especial para Rosângela. Rosângela de Campinas. Rezando também junto com a dona Célia Alves. Pedindo a intenção, né, para o nosso Santo Terço. Colocando o nome aos pés da Mãe Aparecida. Um grande abraço para você, viu, minha querida? Obrigado pelo carinho e pela companhia, viu? Um grande abraço, Deus abençoe. Manda um grande abraço também para sua mamãe, a dona Célia. Vamos rezar por ela, viu? Manda um abraço também pro meu amigo Mauro Batista da Rocha, rezando, agradecendo também, colocando suas intenções aos pés da Mãe Aparecida. Acolho também com muito carinho o Roque Ragnoguete, lá da cidade de Guamiranga, no Paraná, rezando por ele, por toda a família. Que Deus abençoe você, viu, Roque? Um forte abraço. Muito bem, agora 9 horas e 3 minutos, horário de Brasília. Vamos juntos acompanhar a oração especial do mês de junho com o padre Vanderlei Souza, missionário redentorista.
2: Nesta última semana, rezamos pela intercessão de São Pedro e São Paulo, as duas colunas da igreja.

0: bons propósitos, que eu tenha resignação da vontade de Deus e perseverança na graça divina até a morte, para que, mediante a vossa intercessão e vossos gloriosos merecimentos, vença as tentações do mundo, do demônio e da carne, e me torne digno de aparecer na presença do Supremo e Eterno Pastor das Almas, como vós sois. Jesus, que com o Pai e o Espírito Santo vive e reina por todos os séculos dos séculos, por intercessão de São Pedro e São Paulo, abençoai-me e protegei-me. Amém. São Pedro e São Paulo, colunas da Igreja, rogai por nós.
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2: Minha saudação muito fraterna a você, ouvinte.

0: amigo, ouvinte amiga da programação com a Mãe Aparecida, hoje nesse dia tão bonito da festa de São Pedro e São Paulo, nosso calendário católico. Um abraço a todos aqueles que estão fazendo suas festas juninas, um salutar costume também de alegria, de confraternização, enfim, aproveitando o final do primeiro semestre, não é? Mas a gente hoje foca a atenção nos dois apóstolos, São Pedro e São Paulo. Tem grande importância no calendário, irmão, amiga, amigo ouvinte, tem grande importância esta data comemorativa da dupla dos apóstolos inseparáveis, Pedro e Paulo, São Pedro e São Paulo. Eles, os dois, com os demais apóstolos, fundamentam, veja bem, fundamentam a nossa unidade eclesial. Se nós somos igreja hoje, é porque eles foram o alicerce desta igreja lá no passado, seguindo Jesus, o Cristo ressuscitado. Graças a eles, nós somos uma igreja una, é uma só, não é uma aqui e outra ali, é uma só, onde se agregam na fé cristã milhões e milhões de fiéis em todos os continentes, nos cinco continentes, em todas as raças, povos, culturas, fiéis seguidores de Jesus, livres na consciência, fiéis de verdade, não só por rótulo, não só devido aos costumes da família, da educação, sucessor de São Pedro na solicitude para com os fiéis, o Papa substitui o papel, a função, a missão de São Pedro. E Pedro foi nomeado por Jesus como o encarregado da sua própria missão depois da ascensão dele. O Papa é guia da igreja, sucessor de São Pedro, ele é guia da igreja, constituído para guardar o depósito da nossa fé cristã. Bom, sendo humano, como toda pessoa, ele é limitado. Ele pode se enganar, sim, mas é dele a função de pastorear o rebanho. A função de edificar o corpo de Cristo na sua unidade, sob a luz do Espírito Santo, que nos chama a uma só esperança, a uma só fé, um só batismo, um só Deus, Pai de todos, que reina, age e permanece em todos. Então, na igreja, conforme o Novo Testamento, o Papa é nosso irmão mais velho. É ele que nos orienta, aconselha, ensina, governa a barca da igreja como o piloto que guia o navio em alto mar nas ondas revoltas, rumo ao porto, porém. Nós invocamos hoje São Pedro e São Paulo como dois campeões da fé. Veja, a sua festa, festa do Pedro e Paulo, já era celebrada em Roma lá no século IV da história cristã. É a mais antiga na história e no culto, a festa dedicada a São Pedro e São Paulo. É mais antiga até mesmo do que o próprio Natal. Merece nossa veneração porque deram um corajoso testemunho do mestre e até o martírio. E há três listas no Novo Testamento com o nome dos apóstolos chamados por Jesus. E o nome de Pedro vem em primeiro lugar nas três listas. Portanto, ele e seus sucessores, Pedro e o Papa, os Papas, são um ponto de união da igreja com seu fundador, o Cristo. A Pedro, Jesus deu de modo explícito o primado. O primado significa a faculdade, a capacidade de guiar e liderar os fiéis da igreja. Na igreja e no mundo. É o que nós lemos hoje no trecho do Evangelho de São Mateus, capítulo 16, versículo 13 a 19, é uma leitura curta, que diz assim: naquele tempo, Jesus foi à região de Cesareia de Filipe, portanto, está aí geografia histórica. Jesus foi à região de Cesareia de Filipe e perguntou ali a seus discípulos: mas o que dizem as pessoas, o que dizem os homens que é o filho do homem? É o quem é o filho do homem? Então eles responderam: bom, alguns dizem que é João Batista, outros que é Elias, outros ainda que é Jeremias ou algum dos profetas. E então Jesus lhes perguntou a eles, os discípulos: e vós? Vós que dizeis que eu sou? Simão Pedro respondeu: tu és o Messias, o Filho do Deus vivo. Respondendo a Pedro, Jesus lhe disse: feliz és tu, Simão, filho de Jonas, porque não foi um ser humano que te revelou isto, mas meu Pai que está no céu. Por isso eu te digo também que tu és Pedro, sobre esta pedra construirei a minha igreja, e o poder do inferno nunca poderá vencê-la. E eu te darei as chaves do reino dos céus. Tudo que tu ligares na terra será ligado nos céus. Tudo que tu desligares na terra será desligado nos céus. Então aqui a leitura do capítulo 13, digo mal, do capítulo 16, versículos 13 a 19 de São Mateus. Do texto, Pedro reconhece Jesus como filho de Deus antes dos demais apóstolos. Recompensando esta entrega na fé, Jesus elogiou o apóstolo pescador, considerou um homem feliz porque tinha a sabedoria e os critérios de Deus no coração. Ele prometeu que seria o alicerce da sua igreja e que teria o poder, as chaves do reino dos céus. As palavras simbólicas expressam, segundo a interpretação comum de quem pesquisa a Bíblia, estuda teologia, etc., amiga e amigo ouvinte, as palavras simbólicas e reino dos céus expressam o poder de reunir, guiar, organizar a comunhão dos fiéis num só coração, numa só alma. Toda a vida eclesial, até na comunidade rural mais pequenina, mais humilde, mais desprovida, toda a vida eclesial existe por causa desse poder que se chama primado. É o primado do Papa, ele é o primeiro entre os iguais. A vida eclesial, a unidade, a presença cristã no mundo, entre os homens, não são garantidas por um poder armado, ou por uma coerção jurídica, ou por um aparato financeiro internacional. Não. A vivência eclesial das dioceses, paróquias, comunidades, não é fruto de normas, ritos, obrigações religiosas. Elas, as dioceses e paróquias, não são uma repartição nem uma filial ao modo das entidades civis, não são uma filial da igreja a esse modo. A igreja católica é católica, isto é, presente no mundo inteiro e uma só, há mais de 20 séculos, é una desde os apóstolos, porque seu fundamento visível é a cátedra. Cátedra significa o ensino, a autoridade de Pedro, e na pessoa de Pedro, do Papa. É a palavra, são os ensinamentos, é a orientação moral do Papa, sempre unido aos bispos, tentando perceber o sopro do Espírito Santo que age na vida dos fiéis e santifica a igreja em todos os tempos. Pedro, os apóstolos com ele, distinguiram a personalidade diferente do mestre e perceberam algo do seu mistério quando ele os interrogou: quem dizem os homens que é o filho do homem? Quem dizeis vós que eu sou? E em nome do grupo, Pedro deu a resposta certa, fez aquela profissão de fé cristã que é a nossa hoje. Não adotou as opiniões correntes e não duvidou, temeroso de possíveis críticas. Hoje também, o ato de fé católica, o seguimento de Cristo, não pode seguir interesses humanos, não pode corresponder a expectativas temporais passageiras, ou corresponder ao progresso técnico, do modo como é apresentado as opiniões dos cientistas e governantes. E por isso nós celebramos a dupla de mártires, Pedro e Paulo, como nossos antepassados gloriosos, revisando sempre a nossa própria vivência de fé em Jesus Cristo e o nosso amor à igreja.
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1: As duas colunas da igreja. Pedro foi escolhido por Jesus para guiar e sustentar a primeira comunidade, a igreja que estava nascendo. Depois de Pentecostes, o apóstolo consagrou toda a sua vida até o martírio em uma cruz. Nas perseguições, sofreu a prisão por dar testemunho sobre Jesus e a sua salvação. Foi missionário de Jesus e do seu evangelho em Jerusalém, na Palestina, em Antioquia, em Corinto, em Roma. Morreu mártir sobre o imperador Nero no ano 67 depois de Cristo, e seus restos mortais foram colocados no cemitério que havia na colina do Vaticano. Na época, o imperador Constantino construiu a primeira igreja sobre o túmulo do apóstolo Pedro. Já São Paulo encontra Jesus de modo misterioso depois de anos de perseguição contra a igreja. Encontra Jesus no caminho de Damasco e, depois de uma formação inicial cristã, se torna um grande discípulo missionário do Mestre em todos os lugares. Com o apóstolo, a igreja se descobre, para todos os efeitos, missionária, aberta aos pagãos, aberta a todos os povos, raças e línguas. Paulo em tudo dedicou-se à missão evangelizadora. As suas viagens o levaram à Arábia, Grécia, Turquia, Itália. Em Roma, ficou prisioneiro por causa da fé, mas continuou a evangelizar em meio às dificuldades. Como São Pedro, Paulo morreu mártir provavelmente no ano 67 depois de Cristo. As suas 13 cartas, que estão no Novo Testamento, são bases doutrinais importantíssimas para o cristianismo, uma referência para todos os cristãos de todas as épocas. O apóstolo foi condenado à morte por um tribunal romano, porque era cristão. Foi decapitado. Se diz que no dia 29 de junho do ano 67 depois de Cristo. Decapitado porque era cidadão romano, não podia ser crucificado. Pedro e Paulo, colunas da igreja.

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6: 9:32, horário de Brasília. Boa noite. 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
6: Estamos de volta com a Mãe Aparecida aqui pela Rede Aparecida de Rádio. Que bom estarmos juntos nesta noite maravilhosa de domingo, dia 28 de junho de 2026. Daqui a pouquinho, às 10 horas da noite, o nosso Santo Terço. E você que está em casa é sempre, sempre o nosso convidado especial. Reze conosco com fé e esperança, juntos lado a lado com aquela que é mãe de todos nós, Nossa Senhora Aparecida. 12-3104-1043. Esse é o nosso WhatsApp para você mandar a sua mensagem, fazer o seu pedido, seu agradecimento, colocar as suas intenções aos pés da Mãe Aparecida. Vamos rezar por você, pelos seus pedidos, pelas suas intenções. Deixa eu mandar um grande abraço aqui para minha amiga Lúcia Roriz, lá de Muriaé, Minas Gerais. Ô Lúcia, tudo bem, minha querida? Um grande abraço para você, viu? Obrigado pelo carinho, pela companhia de sempre. Um forte abraço. A Luzia Cândida de Brumadinho, vai na boa, dona Luzia. Uma excelente noite. Mandar um abraço também pro Carlinhos. Alô, Carlinhos. Um abraço, meu querido, lá de Brumadinho, Minas Gerais. A Marília Moreira também aqui com a gente, rezando pela saúde e cura de João Pinheiro, Paulo César, o Yuri de Moraes, Poliana Ramos, Vitor Mundaini. Que Deus abençoe, viu, Marília? Que Nossa Senhora Aparecida interceda pelos seus pedidos e pelas suas intenções. Um abraço especial para Adalgisa de Barra dos Coqueiros, Wilson Lavrador, lá de Itabuna, na Bahia, rezando por ele, por toda a família, todos os amigos. Acolho com muito carinho também aqui, ó, a Maria Aparecida Zagota, de Juiz de Fora, Minas Gerais, rezando por ela, pela prima Edila, que se recupera, né, de um problema de saúde. Que Deus abençoe, que Nossa Senhora Aparecida interceda pela sua vida, viu, Maria? Pela vida também da sua prima Edila, dos seus filhos e filha, noras, netinhos. Um grande abraço, viu, minha amiga? Obrigado pelo carinho, pela companhia. Daqui a pouquinho, o nosso Santo Terço, e você é o nosso convidado especial. Reze conosco com fé e esperança. Agora 9:35, horário de Brasília. Vamos juntos acompanhar Os Santos Nos Ensinam com o padre André Gustavo.
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7: Os santos nos ensinam hoje, dia 28 de junho, eu, Padre André, daqui da Arquidiocese de Aparecido, estou com você, amigo e amigo ouvinte, para conhecermos um pouco a história de Santo Irineu. Santo Irineu, o mais famoso dos escritores cristãos no fim do século II, pertence ao grupo dos apologistas e antieréticos que defenderam a fé contra filósofos e gnósticos. Natural da Ásia Menor, Irineu fora discípulo do grande bispo Policarpo, que por sua vez tinha sido ordenado bispo pelo apóstolo e evangelista São João. Tendo recebido o sacramento da ordem, viajou para a França, para a região de Lyon. No ano de 175, foi encarregado pelo bispo Potino de ir a Roma, a fim de alcançar, do papa Eleutério, que não fossem excomungados os cristãos do Oriente, que, fiéis a uma tradição antiga, continuavam a celebrar a Páscoa na mesma data dos judeus. Esta intervenção pacificadora teve pleno êxito. Porém, enquanto Irineu estava em Roma, aconteceu na Gália uma cruel perseguição contra os cristãos. Entre as vítimas estava o bispo Potino. Ao chegar em Lyon, Irineu foi aclamado novo bispo daquela igreja. Durante 25 anos, ele dirigiu os destinos da diocese, contribuindo para a propagação da religião cristã e pela paz das igrejas. Vários de seus escritos, que chegaram até nós, foram muito importantes para o conhecimento da história da igreja no século II. A tradição diz que ele morreu mártir à espada na perseguição do imperador Severo, por volta do ano de 202. Seu corpo foi enterrado junto com os mártires de Lyon e é venerado na catedral daquela diocese. Ó Deus, vós concedestes ao bispo Santo Irineu firmar a verdadeira doutrina e a paz da igreja, pela intercessão de vosso servo, renovai em nós a fé e a caridade, para que nos apliquemos constantemente em alimentar a união e a concórdia. Amém. Santo Irineu, rogai por nós.
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1: A Páscoa de Jesus se manifesta em cada um de nós, nas pessoas, nas comunidades que dão testemunho de misericórdia, reconciliação e paz. De maneira especial, lembro nesta oração os aniversariantes de hoje: o Tiago de Piracicaba, a Heloísa, que trabalha no Liceu de Campinas, a Aline também, que trabalha no Liceu de Campinas, e também o Maurício, meu primo, lá de Bauru. Iniciemos esta oração invocando a Santíssima Trindade. Em nome do Pai, do Filho e do Espírito Santo. Amém. Senhor nosso Deus, nosso Pai, nós cremos em vós, nós esperamos em vós, nós vos amamos, nós vos agradecemos este dia e vos damos graças porque estamos com vida. Oferecemos este dia ao Senhor com todas as nossas alegrias e sofrimentos, com todos os nossos trabalhos e divertimentos. Guardai-nos do pecado e fazei de nós instrumentos de vossa paz e do vosso amor. Ajudai-nos a observar vossos santos mandamentos. Amém. Domingo, dia 28 de junho. O trecho do Evangelho de hoje é escrito por Mateus, capítulo 16, versículos de 13 a 19. Anúncio do Evangelho de Jesus Cristo segundo Mateus. Naquele tempo, Jesus foi à região de Cesareia de Filipe e ali perguntou aos seus discípulos: quem dizem os homens ser o Filho do Homem? Eles responderam: alguns dizem que é João Batista, outros que é Elias, outros ainda que é Jeremias ou algum dos profetas. Então Jesus lhes perguntou: e vós, quem dizeis que eu sou? Simão Pedro respondeu: tu és o Messias, o Filho do Deus vivo. Respondendo, Jesus lhe disse: feliz és tu, Simão, filho de Jonas, porque não foi um ser humano que te revelou isso, mas o meu Pai que está no céu. Por isso eu te digo que tu és Pedro, e sobre esta pedra construirei a minha igreja, e o poder do inferno nunca poderá vencê-la. Eu te darei as chaves do reino dos céus. Tudo o que tu ligares na terra será ligado nos céus. Tudo o que tu desligares na terra será desligado nos céus. Palavra da salvação. Hoje a igreja no mundo inteiro faz festa por São Pedro e São Paulo. Depois de ter sido acompanhado pelos seus discípulos, Jesus deseja saber o que pensam dele. Segundo o povo, Jesus é um dos antigos profetas que teria ressuscitado. A visão dos seus seguidores é dada por Pedro, representante do grupo: tu és o Messias, o Filho do Deus vivo. Jesus o elogia pela resposta revelada pelo Pai e lhe entrega as chaves do reino do céu. As chaves significam serviço em prol do reino. A missão de Pedro e de todos os discípulos de Jesus é uma missão desafiadora que exige coragem, discernimento, pois encontrará muitos desafios e obstáculos. A igreja celebra o martírio de Pedro e Paulo na mesma data, pois são considerados as duas principais colunas da igreja, apóstolos fiéis e comprometidos até a morte. Fica a pergunta para cada um de nós, para mim e para você: quem é Jesus para mim? Peçamos hoje especialmente a bênção de Deus para as famílias. A família é a principal responsável pela formação da consciência humana e cristã de uma pessoa. A família é a célula principal da sociedade e atualmente vemos um grande sofrimento de tantas famílias que passam por dificuldades em seus relacionamentos. Reúna sua família e peçamos juntos a Deus a sua bênção. Oremos. Deus de misericórdia, criador e reparador do vosso povo, que fizestes da família humana, constituída pela aliança nupcial, o sacramento de Cristo e da Igreja. Derramai a abundância das vossas bênçãos sobre esta família reunida neste momento, para que aqueles que nela vivem unidos pelo amor sejam fervorosos no espírito, assíduos na oração, solícitos uns pelos outros, atentos às necessidades de todos, e deem testemunho da fé pela palavra e pelo exemplo. Por nosso Senhor Jesus Cristo. Amém. Que Deus Todo-Poderoso vos livre sempre de toda a adversidade e derrame sobre você as suas bênçãos. O Senhor esteja convosco, Ele está no meio de nós. Pela intercessão do apóstolo São Marcos, desça sobre você, sobre a sua família e intenções, a bênção do Deus Todo-Poderoso. Pai, Filho e Espírito Santo. Amém. O abraço de hoje vai para a Giovana, para o Guilherme, para o Eduardo de Brasília. Um abraço para o Marcelo, meu primo aqui de Campinas. E um abraço para o Francisco e para a Renata de Piracicaba. Sou o padre Edmilson Moraes, salesiano de Dom Bosco, e moro em Campinas, no estado de São Paulo, no Colégio Liceu Salesiano Nossa Senhora Auxiliadora. Que Deus e Nossa Senhora, sua mãe e nossa, continue caminhando com você hoje. Abraço e até mais.
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0: ser feliz. Padre Antônio Maria, vamos juntos acompanhar Caminhos da Fé com a irmã Ana Gabriela.
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2: Queridos ouvintes, bem-vindos ao nosso encontro. A Malu e eu já estamos aqui, esperando por vocês, para continuarmos a falar sobre as virtudes. Você se lembra que foi nossa conversa de outro dia, certo? E já imagina que a Malu passou todos esses dias muito curiosa, querendo saber quais são as três virtudes teologais. Então, Malu, está pronta para a gente começar? Sim, e quero logo começar a ouvir falar das tais virtudes. Então, vamos lá. Você se lembra que virtudes são hábitos constantes, né? Sim. E que temos as que Deus nos dá e as que temos que exercitar, certo? Sim, me lembro das duas. São as teologais e as cardeais. Muito bem, Malu. Vou começar então pelas virtudes que Deus nos dá de presente, as teologais. E o que significa teolegal? Teologal significa que vem de Deus. Teo é o mesmo que Deus. Por isso são as virtudes que Deus nos dá. São as três que Ele coloca no nosso coração desde o nosso batismo. Então, Ele coloca três sementinhas no nosso coração. Isso mesmo, Malu. São virtudes da graça dele. E são três: fé, esperança e caridade. A Malu, de pronto, já levantou três dedinhos e foi contando: fé, esperança e caridade. Muito bem! E agora, vamos começar pela fé. Essa eu sei o que é. Ah, que bom, Malu. Então me conta, o que é fé? Fé é quando a gente confia em Deus e salta no escuro. Isso mesmo, Malu. Parabéns, fiquei orgulhosa. Pela virtude da fé, cremos em Deus, em tudo que Ele revelou na Sagrada Escritura e em Jesus. Eu tenho fé, disse a Malu. Acredito em Deus. Muito bem. A fé é importantíssima. Deus a dá de presente para todos nós e a cultivamos através da oração e da amizade com Deus. Mas eu acho, disse a Malu, que nem sempre é fácil ter fé. Concordo com você, Malu. E é por isso que é um dom tão importante para nós. Devemos a cada dia pedir a Jesus que aumente nossa fé, nos faça confiar no seu amor e na sua providência. Os apóstolos de Jesus também tiveram seus momentos onde eles foram fracos na fé. Mas Jesus estava sempre ao lado deles para mostrar a eles que podiam confiar no Senhor. Jesus faz o mesmo conosco. Sabe, Malu,

essa presença de Jesus é muito importante, porque nos mostra que Deus está sempre conosco, não nos abandona, quer o nosso bem. Por isso, podemos confiar e ter fé nele. E é justamente quando as coisas parecem muito difíceis, como se a gente não enxergasse nada à nossa frente, que mais precisamos rezar e pedir a Deus a graça, confiando que ele não nos abandona jamais.

gente também precisa mostrar isso nas nossas obras. Porque tem um apóstolo de Jesus que diz que a fé sem obras é morta, não tem nenhum valor. O que isso quer dizer? Quer dizer que além de crer em Deus, devemos guardar a nossa fé, professar com coragem e falar dela para os outros. Já sei!

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9: 10 horas, horário de Brasília, boa noite.
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9: Estamos de volta com o nosso programa Com a Mãe Aparecida, aqui pela rede Aparecida de Rádio. Que alegria ter você com a gente nessa sintonia de fé, de oração e de devoção à Nossa Senhora Aparecida. Muito obrigado a você que nos acompanha através da 104.3, a você que nos acompanha através do nosso aplicativo Aparecida. 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Você pode ouvir e assistir a Rádio Aparecida. Tem imagens ao vivo também do Santuário Nacional, do nicho de Nossa Senhora, do altar central, das capelas. É você em constante oração na casa da Mãe Aparecida. Muito obrigado a você também que nos acompanha através das rádios parceiras, rádios que integram a rede Aparecida de rádio. Deixa eu mandar um grande abraço aqui pro pessoal

0: Rádio Bom Jesus da Lapa, na Bahia. A Rádio Bom Jesus FM. Rádio Sacramento FM na cidade de Sacramento, Minas Gerais. Rádio Vaza Barris FM na cidade de Jeremoabo, na Bahia. Rádio Santana FM na cidade de Ponta Grossa, no Paraná. Entre outras, muitas e muitas outras rádios que integram a rede Aparecida de Rádio e faz com que a gente chegue até você. Muito obrigado pelo seu carinho, pela sua companhia. Você pode participar comigo através do nosso WhatsApp 12-3104-1043. 12-3104-1043. Você pode colocar as suas intenções, mandar o seu pedido, o seu agradecimento. Vamos rezar por você, pela sua família, pelas intenções que chegam aqui no nosso WhatsApp e por aquelas intenções também, é claro, que estão guardadas dentro do seu coração. Só você, Deus, Nossa Senhora Aparecida, sabem do seu momento de dor, do seu momento de tristeza, de angústia. Sinta-se acolhido, sinta-se abraçado nesta grande família de devotos. Neste momento, a imagem da padroeira do Brasil nos recorda que não estamos sozinhos. Maria caminha conosco, intercede por nós e nos conduz até Jesus. Hoje, domingo, dia 28 de junho de 2026. Muito prazer, eu sou o Zé Antônio, trabalho com a produção de Marcos Thiago, a coordenação da Paula Castro e a direção do padre Vanderlei Souza, missionário redentorista. Meu convidado especial é sempre, sempre você que está em casa, no trabalho, nos hospitais, nas estradas. E vamos juntos iniciar a oração do Santo Terço. É tempo de confiar, de entregar as nossas intenções e de colocar tudo nas mãos de Nossa Senhora Aparecida. Convide quem está do seu lado, una-se a nós e vamos juntos rezar com o coração.
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0: Vamos iniciar a oração do Santo Terço invocando a Santíssima Trindade, cantando.

Divino Jesus, nós vos oferecemos este terço que vamos rezar, meditando nos mistérios da vossa redenção. Concedei-nos, por intercessão da Virgem Maria, Mãe de Deus e Nossa Mãe, as virtudes que nos são necessárias para bem rezá-lo e a graça de ganharmos as indulgências desta santa devoção. Oferecemos, particularmente, em desagravo dos pecados cometidos contra o Santíssimo Coração de Jesus e o Imaculado Coração de Maria, pela paz do mundo, pela conversão dos pecadores e pelas almas do purgatório. Pelas intenções do Santo Padre o Papa Leão XIV, pelo aumento e santificação do clero, pela santificação das famílias, pelas missões e pelos doentes. Vamos juntos professar a nossa fé.

0: Pai Nosso e 3 Aves Maria em honra e glória à Santíssima Trindade. Pai nosso que estais no céu, santificado seja vosso nome. Venha a nós o vosso reino, seja feita a vossa vontade, assim na terra como no céu.
1: O pão nosso de cada dia nos dai hoje. Perdoai as nossas ofensas, assim como nós perdoamos a quem nos tem ofendido. E não nos deixeis cair em tentação, mas livrai-nos do mal. Amém.
0: Ave Maria, cheia de graça, o Senhor é convosco. Bendita sois vós entre as mulheres e bendito é o fruto do vosso ventre, Jesus.
1: Santa Maria, Mãe de Deus, rogai por nós, os pecadores, agora e na hora de nossa morte. Amém.
0: Ave Maria, cheia de graça, o Senhor é convosco. Bendita sois vós entre as mulheres e bendito é o fruto do vosso ventre, Jesus.
1: Santa Maria, Mãe de Deus, rogai por nós, os pecadores, agora e na hora de nossa morte. Amém.
0: Ave Maria, cheia de graça, o Senhor é convosco. Bendita sois vós entre as mulheres e bendito é o fruto do vosso ventre, Jesus.
1: Santa Maria, Mãe de Deus, rogai por nós, os pecadores, agora e na hora de nossa morte. Amém.
0: Glória ao Pai, ao Filho e ao Espírito Santo, como era no princípio, agora e sempre. Amém. Acolho com muito carinho você que está conosco através do nosso WhatsApp, coloca suas intenções aos pés da Mãe Aparecida. Deixa eu mandar um grande abraço para Rosa de Tremembé. Um abraço para você, viu, Rosa? Obrigado pelo carinho, pela companhia. Minha amiga Marli Calil, lá de Guaxupé, Minas Gerais, um beijo para você, Marli. Vamos rezar pela senhora, colocando suas intenções aos pés da Mãe Aparecida. Minha amiga Lúcia Roriz, lá de Muriaé, Minas Gerais. Deixa eu mandar um grande abraço aqui também para Rosa de Tremembé, né? Como eu citei agora há pouco. Pro Reni Antônio, lá de Porto Amazonas, no Paraná. Um abraço para você, Reni. Acolho também com muito carinho meu amigo Carlos, lá de Santa Cruz do Rio Pardo. Rezando por ele, pela esposa Nádia, pela filha Maiara. Um grande abraço para vocês, viu? Um grande abraço para Val Souza, lá da Bahia. Ô, minha amiga, tudo bem? Lá de Jacobina, na Bahia. Um cheiro no coração. Deus abençoe. Acolhendo também o Jonas de Salesópolis, rezando por ele, pela cura dos filhos Moisés e Lucas. Antônio de São Paulo, também aqui com a gente, ouvindo a rádio através do nosso aplicativo Aparecida. Um abraço pro Valmor, lá de Joinville, Santa Catarina, rezando por ele, pela família. O Silvio de Teixeira Soares, no Paraná, também colocando suas intenções. Um abraço para você, viu, Silvio? Obrigado pelo carinho, pela companhia. O Raulino Augusto Rodem, também aqui com a gente, lá de Joinville, Santa Catarina. Adriana de Franco da Rocha, São Paulo, também conosco, rezando, agradecendo, colocando suas intenções. Silvana Mania de Belém do Pará, beijo para você, viu, Silvana? Obrigado pelo carinho. Mandando aqui também, junto com a gente, a Maria das Dores Azárias, também aqui, lá de Três Pontas, rezando e agradecendo. Deixa eu mandar um grande abraço muito especial para quem está acompanhando a nossa programação nesta noite de domingo, dia 28 de junho de 2026. Mandar um abraço para Roberta, pro Laércio, pro Miguel, pro Vinícius, para Maria Eduarda, pro Denner, para Madalena, para Regiane, pro Rodrigo, pro João Vitor, para Maria Júlia, pro Fábio, pro Paulo Vitor. Que Deus abençoe, viu? Para Camille, obrigado pelo carinho, pela companhia. Que Deus abençoe, que Nossa Senhora Aparecida interceda por cada pedido, cada intenção. E vamos rezar por todos vocês, colocando na intenção do nosso Santo Terço. Vamos contemplar o nosso primeiro mistério.

0: nosso primeiro mistério, convido com muito carinho meu amigo Paulo Araújo, lá de Sabinópolis, Minas Gerais. Ô Paulo, seja bem-vindo, boa noite, tudo bem com o senhor?
1: Tudo bem, minhas saudações.
0: Tudo jóia, graças a Deus. Pode colocar as suas intenções, meu irmão.
1: Eu, em primeira mão, eu vou falar pra dona Raimunda, né?
0: Uhum.
1: E por alma do seu, a dona Raimunda, por alma do seu Domingos. Também vamos pra Jacotinho na Bahia, aonde nós temos a Val Souza, aonde nós temos, vamos lá pro interior da Bahia, aonde nós temos o Paulo Brito, também. É, e muitos que estão nesse contexto da mão, nesse momento de oração, assim, né? Com o santo texto da mão, né? Com o texto da mão, o inimigo cai ao chão. Bora rezar. Vai rezar também, bom lá. Vamos lembrar do nosso. Pela paz do mundo, por ele cessar fogo, né? Pelo todos os bispos, todos os fiéis defuntos que são falecidos, que. Deus interceda por todos eles, que nosso Pai, Nossa Senhora Aparecida, cubra o manto sagrado assim, vamos rezar.
0: Amém, que Deus abençoe, que Nossa Senhora Aparecida interceda pelos seus pedidos, pelas suas intenções. Vamos iniciar o nosso primeiro mistério. Pai nosso que estais no céu, santificado seja vosso nome, venha a nós o vosso reino, seja feita a vossa vontade, assim na terra como no céu.
1: O pão nosso
0: de cada dia nos dai hoje.
1: Perdoai as nossas ofensas, assim como nós perdoamos aqui no seu pedido. E não nos deixeis cair em tentação, mas livrai-nos do mal. Amém.
0: Ave Maria, cheia de graça, o Senhor é convosco. Bendita sois vós entre as mulheres, e bendito é o fruto do vosso ventre, Jesus.
1: Santa Maria, Mãe de Deus, rogai por nós, os pecadores, agora e na hora de nossa morte. Amém.
0: Ave Maria, cheia de graça, o Senhor é convosco. Bendita sois vós entre as mulheres, e bendito é o fruto do vosso ventre, Jesus.
1: Santa Maria, Mãe de Deus, rogai por nós, os pecadores, agora e na hora de nossa morte. Amém.
0: Ave Maria, cheia de graça, o Senhor é convosco. Bendita sois vós entre as mulheres, e bendito é o fruto do vosso ventre, Jesus.
1: Santa Maria, Mãe de Deus, rogai por nós, os pecadores, agora e na hora de nossa morte. Amém.
0: Ave Maria, cheia de graça, o Senhor é convosco. Bendita sois vós entre as mulheres, e bendito é o fruto do vosso ventre, Jesus.
1: Santa Maria, Mãe de Deus, rogai por nós, os pecadores, agora e na hora de nossa morte. Amém.
0: Ave Maria, cheia de graça, o Senhor é convosco. Bendita sois vós entre as mulheres, e bendito é o fruto do vosso ventre, Jesus.
1: Santa Maria, Mãe de Deus, rogai por nós, os pecadores, agora e na hora de nossa morte. Amém.
0: Ave Maria, cheia de graça, o Senhor é convosco. Bendita sois vós entre as mulheres, e bendito é o fruto do vosso ventre, Jesus.
1: Santa Maria, Mãe de Deus, rogai por nós, os pecadores, agora e na hora de nossa morte. Amém.
0: Ave Maria, cheia de graça, o Senhor é convosco. Bendita sois vós entre as mulheres, e bendito é o fruto do vosso ventre, Jesus.
1: Santa Maria, Mãe de Deus, rogai por nós, pecadores, agora e na hora de nossa morte. Amém.
0: Ave Maria, cheia de graça, o Senhor é convosco. Bendita sois vós entre as mulheres, e bendito é o fruto do vosso ventre, Jesus.
1: Santa Maria, Mãe de Deus, rogai por nós, pecadores, agora e na hora de nossa morte. Amém.
0: Ave Maria, cheia de graça, o Senhor é convosco. Bendita sois vós entre as mulheres, e bendito é o fruto do vosso ventre, Jesus.
1: Santa Maria, Mãe de Deus, rogai por nós, pecadores, agora e na hora de nossa morte. Amém.
0: Ave Maria, cheia de graça, o Senhor é convosco. Bendita sois vós entre as mulheres, e bendito é o fruto do vosso ventre, Jesus.
1: Santa Maria, Mãe de Deus, rogai por nós, pecadores, agora e na hora de nossa morte. Amém.
0: Glória ao Pai, ao Filho e ao Espírito Santo.
1: Assim como era no princípio, agora e sempre. Amém.
0: Ó meu bom Jesus,
1: livrai-nos do fogo do inferno, levai as almas todas para o céu e socorrei principalmente os que mais precisarem da vossa infinita misericórdia. São Sebastião,
0: rogai por nós. Nossa Senhora
1: das Pandeias,
0: rogai por nós.
1: Santa Luzia,
0: rogai por nós.
1: Nossa Senhora Aparecida e Padroeira do nosso país,
0: rogai por nós que recorremos a vós. Meu amigo Paulo Araújo, obrigado, viu, meu irmão? Deus abençoe o senhor, uma ótima semana e até a próxima, se Deus quiser.
1: Amém, se Deus quiser, e Ele quer.
0: Muito até mais, obrigado. Tchau, tchau.
1: Tchau, tchau.
0: Aqui no nosso WhatsApp, colocando as intenções, eu acolho com muito carinho o Douglas lá de Esmeralda, Minas Gerais, Paulo Roberto de Oliveira de Santa Rita de Jacutinga, Minas Gerais, Gisele lá de Mafra, Santa Catarina, rezando por ela, por toda a família, o Edson Valmor de Joinville, Santa Catarina, um grande abraço especial para a Maria Aparecida Francisco de Campinas, rezando por ela, pela saúde do Adilson, pela família e pelas almas do purgatório, amém. Rezando também junto conosco a Conceição Tavares de Aracaju, lá no Sergipe, Francisco Freire de Passos, Minas Gerais, também colocando suas intenções aos pés da Mãe Aparecida, acolhendo também o Daniel, né? Rezando pela amiga Cléo Freitas, é pela faculdade que ele está cursando, por ele, por toda a família, o Daniel Araújo lá de Ponta Grossa, no Paraná, rezando também conosco, um grande abraço para Maria do Socorro, também deixando suas intenções aos pés da Mãe Aparecida. Eu acolho também com muito carinho a Simone, um abraço para você, viu, Simone? Obrigado por estarmos juntos nesta noite de domingo, 28 de junho de 2026. Que Deus abençoe, que Nossa Senhora Aparecida interceda por cada pedido, cada intenção que chega aqui no nosso WhatsApp e aquelas intenções que estão guardadas dentro do seu coração. Vamos juntos contemplar o nosso segundo mistério da glória.

0: segundo mistério, convido com muito carinho a dona Amélia, lá de Ponta Grossa, no Paraná. Dona Amélia, seja bem-vinda, boa noite, tudo bem com a senhora?
1: Obrigada, você também, seja bem-vinda, tudo bem, graças a Deus. Amém. E com você?
0: Tudo certo também, graças a Deus, tudo na Santa Paz, neste domingo especial, né? É, a senhora aproveitou aí o dia de São Pedro hoje, dona Amélia?
1: É, fomos de tarde, né? Que tem uma festa.
0: Coisa boa.
1: A festa, né? Que é das tendas. Uhum. Então tava muito lindo, daí tinha a missa com o nosso bispo, né? Uhum. Daí tava muito linda a missa.
0: Ah, gostoso. Eu também fui na minha cidade de Lorena, né, lá aqui no interior de São Paulo, também a festa de São Pedro, lá no bairro da Olaria, na cidade de Lorena, uma festa muito bonita também, com a Santa Missa muito bonita, e eu estava lá também antes de vir aqui pra Rádio Aparecida, né, entrando às 7 horas da noite, saí até um pouquinho mais cedo para poder chegar aqui com calma, mas aproveitamos bastante esse momento. Quermesse é bom demais, é, dona Amélia?
1: É, sim, é muito bom.
0: Pode colocar as suas intenções, minha amiga.
1: Bom, quero rezar por mim, pela minha saúde, né? A recuperação da minha cirurgia. E tudo bem, graças a Deus. E pedir por toda a minha família, né? Pedir saúde e paz. Uhum. E quero rezar pelos meus sobrinhos, né? Por todos os sobrinhos.
0: Sim.
1: Pela minha comunidade aqui na Senhora de Salete. Pelos doentes da comunidade. Quero rezar pelos funcionários da Rádio Santana, né? Uhum. Por todos. E rezar pela Rádio Santana, rezar pelo nosso locutor, o Stefano Júnior, a família dele.
0: Uhum.
1: E por todos, e quero rezar pela paz do mundo também. Por você também e toda a tua família, que Deus uhum. abençoe. E podemos rezar.
0: Que Deus abençoe, que Nossa Senhora Aparecida interceda pelos seus pedidos, pelas suas intenções. Vamos iniciar o nosso segundo mistério. Pai nosso que estais no céu, santificado seja vosso nome. Venha a nós o vosso reino, seja feita a vossa vontade, assim na terra como no céu.
1: O pão nosso de cada dia nos dai hoje, perdoai as nossas ofensas, assim como nós perdoamos a quem nos tem ofendido. E não nos deixeis cair em tentação, mas livrai-nos do mal. Amém.
0: Ave Maria, cheia de graça, o Senhor é convosco. Bendita sois vós entre as mulheres, e bendito é o fruto do vosso ventre, Jesus.
1: Santa Maria, Mãe de Deus, rogai por nós, pecadores, agora e na hora da nossa morte. Amém.
0: Ave Maria, cheia de graça, o Senhor é convosco. Bendita sois vós entre as mulheres, e bendito é o fruto do vosso ventre, Jesus.
1: Também quero rezar pelos irmãos do terço, né? Por todos que rezam por mim, né? A dona Marita, uhum. a dona Raimunda, o Paulo Brito e a família dele. Aqui em Ponta Grossa, a Marilda, a família dele. A Lu e o Valdir, né? A família deles. Rezar por todos, né? Que uhum. rezam por mim sempre. Quero rezar por todos os irmãos do terço que sempre estou acompanhando. Santa Maria, Mãe de Deus, rogai por nós, pecadores, agora e na hora da nossa morte. Amém.
0: Ave Maria, cheia de graça, o Senhor é convosco. Bendita sois vós entre as mulheres, e bendito é o fruto do vosso ventre, Jesus.
1: Santa Maria, Mãe de Deus, rogai por nós, pecadores, agora e na hora da nossa morte. Amém.
0: Ave Maria, cheia de graça, o Senhor é convosco. Bendita sois vós entre as mulheres, e bendito é o fruto do vosso ventre, Jesus.
1: Santa Maria, Mãe de Deus, rogai por nós, pecadores, agora e na hora da nossa morte. Amém.
0: Ave Maria, cheia de graça, o Senhor é convosco. Bendita sois vós entre as mulheres, e bendito é o fruto do vosso ventre, Jesus.
1: Santa Maria, Mãe de Deus, rogai por nós, pecadores, agora e na hora da nossa morte. Amém.
0: Ave Maria, cheia de graça, o Senhor é convosco. Bendita sois vós entre as mulheres, e bendito é o fruto do vosso ventre, Jesus.
1: Santa Maria, Mãe de Deus, rogai por nós, pecadores, agora e na hora da nossa morte. Amém.
0: Ave Maria, cheia de graça, o Senhor é convosco. Bendita sois vós entre as mulheres, e bendito é o fruto do vosso ventre, Jesus.
1: Santa Maria, Mãe de Deus, rogai por nós, pecadores, agora e na hora da nossa morte. Amém.
0: Ave Maria, cheia de graça, o Senhor é convosco. Bendita sois vós entre as mulheres, e bendito é o fruto do vosso ventre, Jesus.
1: Santa Maria, Mãe de Deus, rogai por nós, pecadores, agora e na hora da nossa morte. Amém.
0: Ave Maria, cheia de graça, o Senhor é convosco. Bendita sois vós entre as mulheres, e bendito é o fruto do vosso ventre, Jesus.
1: Santa Maria, Mãe de Deus, rogai por nós, pecadores, agora e na hora da nossa morte. Amém.
0: Ave Maria, cheia de graça, o Senhor é convosco. Bendita sois vós entre as mulheres, e bendito é o fruto do vosso ventre, Jesus.
1: Santa Maria, Mãe de Deus, rogai por nós, pecadores, agora e na hora da nossa morte. Amém.
0: Glória ao Pai, ao Filho e ao Espírito Santo.
1: Assim como era no princípio, agora e sempre. Amém.
0: Ó meu Jesus,
1: perdoai-nos, livrai-nos do fogo do inferno, levai as almas todas para o céu e socorrei principalmente as que mais precisarem da vossa infinita misericórdia. E abençoai o Santo Padre, o Papa. Amém.
0: Santo Afonso Maria de Ligório,
1: rogai por nós.
0: Nossa Senhora Aparecida, Rainha e Padroeira do Brasil,
1: rogai por nós que recorremos a vós. São Pedro e São Paulo,
0: rogai por nós.
1: E por nós.
0: Dona Amélia, obrigado, viu? Pelo carinho, pela companhia da senhora. Deus abençoe. Boa semana pra senhora aí, viu?
1: Obrigada pra você também. Tudo de bom. Amém. Foi muito bom rezar com você. Sempre gosto muito de acompanhar o que você tá rezando e sempre tenho vontade de rezar.
0: Muito obrigado.
1: Que Deus abençoe você sempre e tua família, tá bom?
0: Muito obrigado mesmo, de coração. Deus abençoe a senhora e vamos nos encontrar muitas vezes aqui com a Mãe Aparecida, viu?
1: É, se Deus quiser.
0: Até mais, tchau, tchau.
1: Deus abençoe vocês, salve Maria.
0: Salve Maria. Acolho com muito carinho os devotos da Mãe Aparecida aqui através do nosso WhatsApp. Maria Aparecida de Maringá, no Paraná, rezando por ela, pela família. Um abraço lá de Ponta Grossa, né, pro Gilberto e pra Margarida, rezando o terço pela família e também pelos deficientes visuais. Mandar um grande abraço aqui especial para, deixa eu ver aqui, a Selma. Beijo pra você, viu, Selma? Mandar um abraço também pro Pedro Canuto de Souza em Aracaju, no Sergipe. O Mário de Piraquara, no Paraná. Vamos rezar por você, viu, meu amigo? Vai vencer sim, se Deus quiser. O Gilvan de Lins, São Paulo, aqui com a gente. Um abraço especial para a Jandira, lá de Ponta Grossa também, né? Rezando por ela, por toda a família, pelas filhas Alice Machado, Eduarda, a Jandira Machado, de Ponta Grossa. Deus abençoe, minha amiga. Eduardo Zanini também aqui com a gente. Um abraço para você, Eduardo, de Juiz de Fora, Minas Gerais. Paulo Brito, de São Sebastião do Passé, na Bahia, rezando pelo neto Tiago, pela filha Gismara, pelo filho Odaí. Que Deus abençoe, viu, meu amigo? Paulo Brito, de São Sebastião do Passé. Vai na boa, Paulo Brito. Um abraço para Maria Augusta, de Salvador, na Bahia. Rezando pela mãe dela, 99 anos, só gratidão, amém. Muitos e muitos anos de vida para sua mamãe, viu? Um abraço muito especial para Nancy Eliane, rezando, agradecendo também, colocando suas intenções. Um abraço especial para o Rogério de Jales, São Paulo. Alô, Rogério, um abraço, meu querido. Deus abençoe, viu, meu irmão? Você e toda a sua família. Um grande abraço. Vamos rezar também pelo seu casamento, tá? Um abraço especial para o Rodrigo, rezando lá de Conceição do Coité, na Bahia. Um grande abraço para você, Rodrigo. Um abraço também para Flor do Potim. Beijo para você, Flor. Saudade também, viu? Obrigado pelo carinho, pela companhia. Vai na boa, Flor. Deus abençoe. Meus amigos Ângelo e Nilza, lá de Taubaté, São Paulo, também aqui com a gente, rezando, agradecendo, colocando as intenções aos pés da Mãe Aparecida. Que Deus abençoe. Que Nossa Senhora Aparecida interceda por cada pedido, cada intenção. Vamos juntos contemplar o nosso terceiro mistério.

0: realizarmos juntos o nosso terceiro mistério. Convido com muito carinho meu amigo Edivaldo Meira, lá de São Paulo. Oi, Edivaldo. Vai na boa, Edivaldo. Seja bem-vindo. Boa noite. Tudo bem com o senhor?
1: Tudo, graças a Deus. E vocês, família?
0: Maravilha. Tudo na Santa Paz também, meu amigo.
1: Tá ótimo. E o filho, Edivaldo Paraíba?
0: Rapaz do céu. Esses dias eu fiquei até com vergonha. Sabe por quê? Me perguntaram assim, mandaram lá pra mim: ô Zé, como é que tá o tempo aí em Aparecida? Porque eu vou aí na semana que vem. Eu falei: olha, traz blusa, porque tá frio. Aí eu olhei no termômetro ali, né?

0: seu Domingos.
1: Vamos rezar por ela. Vai na boa, dona Raimunda. Tá sempre acompanhando a gente, né? Que Deus abençoe.
2: Com certeza.
1: Que Nossa Senhora Aparecida interceda pelos seus pedidos, pelas suas intenções. Vamos iniciar o nosso terceiro mistério. Pai nosso que estais no céu, santificado seja vosso nome. Venha a nós o vosso reino, seja feita a vossa vontade, assim na terra como no céu.
2: O pão nosso cada dia nos dai hoje. Perdoai as nossas ofensas, assim como nós perdoamos a quem nos tem ofendido. E não deixeis cair em tentação, mas livrai-nos do mal. Amém.
1: Ave Maria, cheia de graça, o Senhor é convosco. Bendita sois vós entre as mulheres, e bendito é o fruto do vosso ventre, Jesus.
2: Santa Maria, Mãe de Deus, rogai por nós, pecadores, agora e na hora de nossa morte. Amém.
1: Ave Maria, cheia de graça, o Senhor é convosco. Bendita sois vós entre as mulheres, e bendito é o fruto do vosso ventre, Jesus.
2: Santa Maria, Mãe de Deus, rogai por nós, pecadores, agora e na hora de nossa morte. Amém.
1: Ave Maria, cheia de graça, o Senhor é convosco. Bendita sois vós entre as mulheres, e bendito é o fruto do vosso ventre, Jesus.
2: Santa Maria, Mãe de Deus, rogai por nós, pecadores, agora e na hora de nossa morte. Amém.
1: Ave Maria, cheia de graça, o Senhor é convosco. Bendita sois vós entre as mulheres, e bendito é o fruto do vosso ventre, Jesus.
2: Essa Santa Maria, eu rezo pelo Evandro e a família dele, que ele vai entrar de férias, que Nossa Senhora Aparecida proteja ele e a família. Amém. Santa Maria, Mãe de Deus, rogai por nós, pecadores, agora e na hora de nossa morte. Amém.
1: Ave Maria, cheia de graça, o Senhor é convosco. Bendita sois vós entre as mulheres, e bendito é o fruto do vosso ventre, Jesus.
2: Santa Maria, Mãe de Deus, rogai por nós, pecadores, agora e na hora de nossa morte. Amém.
1: Ave Maria, cheia de graça, o Senhor é convosco. Bendita sois vós entre as mulheres, e bendito é o fruto do vosso ventre, Jesus.
2: Santa Maria, Mãe de Deus, rogai por nós, pecadores, agora e na hora de nossa morte. Amém.
1: Ave Maria, cheia de graça, o Senhor é convosco. Bendita sois vós entre as mulheres, e bendito é o fruto do vosso ventre, Jesus.
2: Essa Santa Maria, eu rezo pela saúde dessa menina, que eu esqueço o nome dela, de Lorena. De Lorena não, não é Lorena. Ah, meu Deus do céu, deu um branco agora. A Célia
1: de Roseira.
2: É, Célia Janice, eu rezo a Santa Maria oferecido para ela e toda a família dela, que Jesus proteja ela. Santa Maria, Mãe de Deus, rogai por nós, pecadores, agora e na hora de nossa morte. Amém.
1: Ave Maria, cheia de graça, o Senhor é convosco. Bendita sois vós entre as mulheres, e bendito é o fruto do vosso ventre, Jesus.
2: Santa Maria, Mãe de Deus, rogai por nós, pecadores, agora e na hora de nossa morte. Amém.
1: Ave Maria, cheia de graça, o Senhor é convosco. Bendita sois vós entre as mulheres, e bendito é o fruto do vosso ventre, Jesus.
2: Santa Maria, Mãe de Deus, rogai por nós, pecadores, agora e na hora de nossa morte. Amém.
1: Ave Maria, cheia de graça, o Senhor é convosco. Bendita sois vós entre as mulheres, e bendito é o fruto do vosso ventre, Jesus.
2: Essa Santa Maria, eu rezo pela saúde do Madeira lá, esqueço o nome também,
1: Geraldo Madeira,
2: lá de Minas Gerais, meu conterrâneo, que Deus ilumine ele e a família dele. Santa Maria, Mãe de Deus, rogai por nós, pecadores, agora e na hora de nossa morte. Amém.
1: Glória ao Pai, ao Filho e ao Espírito Santo.
2: Como era no princípio, agora e sempre. Amém. O meu Jesus, perdoai-me, livrai-me do fogo do inferno, levai as almas todas para o céu, socorrei principalmente as que mais precisar da vossa infinita misericórdia. São Pedro e São Paulo, rogai por nós. Nossa Senhora da Aparecida, rogai por nós que recorremos a vós. São José, valei-me, São José, rogai por nós.
1: Meu amigo Edivaldo, um grande abraço pro senhor, boa semana e até a próxima, se Deus quiser.
2: E amanhã eu tô ficando mais novo, hein?
1: Ô, que beleza! Ó, não vou conseguir falar com o senhor amanhã, mas ó, parabéns, muita paz,
2: saúde. Obrigado, meu amigo, obrigado.
1: Que Deus abençoe o senhor, que seja um ciclo maravilhoso aí na sua vida, viu?
2: Amém. 7 e 8 de praia.
1: 7 e 8 de praia, mas tá.
2: Aí eu falo que eu tenho 78 com memória 18. Fala, mas por que memória 18, hein?

0: Porque eu tenho a memória que nem memória de criança, é. Lembro muitas coisas.
1: Maravilha, lembra como fosse ontem.
0: Lembrar de coisa. Eu lembro de coisa quando eu tinha 5 anos de vida, cara. Você acredita?
1: É uma memória muito boa, hein,
0: Divaldo? É uma bênção de Deus, é uma bênção de Deus. Eu agradeço a Deus todo dia por isso.
1: Exato.
0: Fica com Deus, meu irmão. Que Deus te proteja de volta pra casa.
1: Amém. Um grande abraço. Até a próxima, se Deus quiser.
0: Se Deus quiser. Tchau, tchau. Tchau.
1: Acolho com muito carinho os devotos da Mãe Aparecida através do nosso WhatsApp. Renato Medeiros, de Divinópolis, Minas Gerais, rezando por ele, pela família. Val Souza, lá de Jacobina, na Bahia, rezando por ela, por todas as famílias, né, que rezam conosco. Meu amigo Jonas Eliseu Gomes, lá de Ipatinga, Minas Gerais. Vai na boa, Jonas. Um abraço, meu querido. Deus abençoe, viu, meu irmão? Mandar um grande abraço também aqui para a Ilda, rezando, agradecendo, lá de Itajubá, Minas Gerais. Um abraço especial para o Nildo Damasceno. Um abraço para você, viu, Nildo? Lá de Lagarto, Sergipe, no Nordeste brasileiro. Um abraço para você, meu querido, e a todo o povo nordestino. Deus abençoe. Mandar um abraço também especial pro Evaldo Queiroz, rezando, agradecendo. Maria Isabel Kischmeier, de Juiz de Fora, Minas Gerais, também colocando suas intenções. Que Deus abençoe, minha amiga. O Benedito de São José dos Campos, São Paulo, rezando, agradecendo e também rezando pelas vítimas do terremoto na Venezuela. Que Deus abençoe, viu, meu amigo? Mandar um grande abraço também para a Aparecida de Fazendinha, Ribeirópolis, rezando por ela e por toda a família. Nancy Ramos, de São Manuel, São Paulo, um abraço para você, Nancy. Que Deus abençoe.

0: rezarmos juntos o nosso quarto mistério, convido com muito carinho a Aline. Aline, seja bem-vinda, tudo bem com a senhora? A senhora fala de onde, Aline?
1: Eu falo aqui da Barra de Jaguaraí, Reduto, Minas Gerais.
0: Seja bem-vinda à Rede Aparecida de Rádio, pode colocar as suas intenções, minha amiga.
1: Eu quero rezar essa dezena do terço, uhum, agradecendo a Deus e a nossa mãe rainha pela minha saúde, pelos meus filhos, uhum, pela paz do mundo, pelo Papa Leão, pelas minhas vizinhas do terço, pela aqueles povo lá do terremoto, uhum, pelo povo do terço dos homens à madrugada de todos os dias, uhum, e pelo meu grupo de reflexão.
0: Amém. Que Deus abençoe, que Nossa Senhora Aparecida interceda pelos seus pedidos, pelas suas intenções. Vamos iniciar o nosso quarto mistério. Pai nosso que estais no céu, santificado seja vosso nome, venha a nós o vosso reino, seja feita a vossa vontade, assim na terra como no céu.
1: O pão nosso de cada dia nos dai hoje, perdoai as nossas ofensas, assim como nós perdoamos a quem nos tem ofendido, não nos deixeis cair em tentação, mas livrai-nos do mal, amém.
0: Ave Maria, cheia de graça, o Senhor é convosco, bendita sois vós entre as mulheres, e bendito é o fruto do vosso ventre, Jesus.
1: Santa Maria, Mãe de Deus, rogai por nós, pecadores, agora e na hora de nossa morte. Amém.
0: Ave Maria, cheia de graça, o Senhor é convosco. Bendita sois vós entre as mulheres e bendito é o fruto do vosso ventre, Jesus.
1: Santa Maria, Mãe de Deus, rogai por nós, pecadores, agora e na hora de nossa morte. Amém.
0: Ave Maria, cheia de graça, o Senhor é convosco. Bendita sois vós entre as mulheres e bendito é o fruto do vosso ventre, Jesus.
1: Santa Maria, Mãe de Deus, rogai por nós pecadores, agora e na hora de nossa morte. Amém.
0: Ave Maria, cheia de graça, o Senhor é convosco. Bendita sois vós entre as mulheres e bendito é o fruto do vosso ventre, Jesus.
1: Santa Maria, Mãe de Deus, rogai por nós pecadores, agora e na hora de nossa morte. Amém.
0: Ave Maria, cheia de graça, o Senhor é convosco. Bendita sois vós entre as mulheres e bendito é o fruto do vosso ventre, Jesus.
1: Santa Maria, Mãe de Deus, rogai por nós pecadores, agora e na hora de nossa morte. Amém.
0: Ave Maria, cheia de graça, o Senhor é convosco. Bendita sois vós entre as mulheres e bendito é o fruto do vosso ventre, Jesus.
1: Santa Maria, Mãe de Deus, rogai por nós pecadores, agora e na hora de nossa morte. Amém.
0: Ave Maria, cheia de graça, o Senhor é convosco. Bendita sois vós entre as mulheres e bendito é o fruto do vosso ventre, Jesus.
1: Santa Maria, Mãe de Deus, rogai por nós pecadores, agora e na hora de nossa morte. Amém.
0: Ave Maria, cheia de graça, o Senhor é convosco. Bendita sois vós entre as mulheres e bendito é o fruto do vosso ventre, Jesus.
1: Santa Maria, Mãe de Deus, rogai por nós pecadores, agora e na hora de nossa morte. Amém.
0: Ave Maria, cheia de graça, o Senhor é convosco. Bendita sois vós entre as mulheres e bendito é o fruto do vosso ventre, Jesus.
1: Santa Maria, Mãe de Deus, rogai por nós pecadores, agora e na hora de nossa morte. Amém.
0: Ave Maria, cheia de graça, o Senhor é convosco. Bendita sois vós entre as mulheres e bendito é o fruto do vosso ventre, Jesus.
1: Santa Maria, Mãe de Deus, rogai por nós pecadores, agora e na hora de nossa morte. Amém.
0: Glória ao Pai, ao Filho e ao Espírito Santo.
1: Assim como era no princípio, agora e sempre. Amém.
0: Ó meu Jesus,
1: perdoai-me, livrai do fogo do inferno, levai as almas todas para o céu, socorrei principalmente aquelas que precisar da sua infinita misericórdia.
0: Qual santo de devoção da senhora, dona Aline?
1: Nossa Senhora Aparecida, e a minha comunidade é Nossa Senhora Aparecida também.
0: Nossa Senhora Aparecida, rainha e padroeira do Brasil.
1: Sim.
0: Rogai por nós que recorremos
1: a vós. Rogai por nós que recorremos a vós.
0: Dona Aline, um prazer muito grande falar com a senhora. Um grande abraço, fique com Deus e até a próxima, se Deus quiser.
1: Fica com Deus também, agradeço muito a Deus e a Nossa Senhora de eu ter tido a oportunidade de rezar essa dezena do terço.
0: Muito bom ter a senhora aqui na Rede Aparecida de Rádio, seja sempre bem-vinda.
1: Então tá bom, pode deixar com nós.

0: Até mais, tchau, tchau.
1: Valeu, tchau.
0: Acolhendo aqui através do nosso WhatsApp, deixa eu mandar um grande abraço pra Simone e pro Cristiano, lá de Juiz de Fora, Minas Gerais, rezando por ele e pela família. A Simone Viana, né? De Grazielopes. E Grazielopes, de Juiz de Fora, Minas Gerais. O Antônio de Petrópolis, Rio de Janeiro, acolhendo também com muito carinho a Ceiça de Santa Rosa de Lima, no Sergipe. Um abraço pro Rafael Cunha do Sergipe. Alô, Rafael! Rafael e a Verinha rezando, agradecendo, também colocando as intenções aos pés da Mãe Aparecida. João Lopes, também aqui com a gente. Um abraço, João. Acolho também com muito carinho a Vilma, rezando por ela, pela família. Família, a vida, né, da filha, Tamires, Matheus e Alain, recebendo também, rezando por ela e pela família. Lúcia Roriz de Muriaé, Minas Gerais, acolhendo também com muito carinho. Luiz Fernando de Taubaté. Alô, Luiz Fernando, um abraço, meu querido, Deus abençoe. João Celestino Damasceno, vamos rezar por ele, viu, William? Um grande abraço para você, meu querido, lá de Ipatinga, Minas Gerais. Um abraço para Iracema, rezando por ela, pela família e todos que estão rezando o Santo Terço conosco nesta noite de domingo. Acolho também com muito carinho Claudinei Ribeiro, rezando por ele, por toda a família. Um abraço, Claudinei. Acolho também com muito carinho a Nilva Araújo. Ô Nilva, segue rezando, agradecendo também, colocando as intenções aos pés da Mãe Aparecida. Que Deus abençoe, que Nossa Senhora Aparecida interceda por cada pedido, cada intenção que chega aqui no nosso WhatsApp e aquelas intenções que estão guardadas dentro do coração de cada um. Sinta-se acolhidos, abraçados nesta grande família de devotos. Vamos contemplar o nosso quinto mistério da glória.

0: encerrarmos o nosso quinto mistério, convido com muito carinho o Ricardo e a Daniele, lá de Ponta Grossa, no Paraná. Ricardo, Daniele, sejam bem-vindos. Boa noite, tudo bem com vocês?
1: Boa noite, Pai de Jesus, amor de Maria, tudo bem?
0: Amém.
1: Boa noite, Pai de Jesus, amor de Maria, tudo bem?
0: Tudo jóia, graças a Deus. Sejam bem-vindos. Pode colocar as intenções, por favor?
1: Primeiramente, eu quero colocar as intenções pelo nosso retiro que vai estar acontecendo esse final de semana aqui em Ponta Grossa, né? E pela minha família, principalmente pelos meus filhos. Pedi pela minha filha Larissa, né? E tá passando por momentos bem difíceis, né? Que Nossa Senhora possa olhar e colocar nos pés de Nossa Senhora, né? Ela e minha neta, né? E pela minha mãe também, pelo meu, todo meu irmão que viajei para Mato Grosso amanhã, né? E por toda a minha família, né? E pela minha recuperação, que graças a Deus tirei o gesso, vou voltar dia 6 trabalhar, né? Que Nossa Senhora possa acalmar o coração de todos, né, os familiares, e nossa possa momentos que Nossa Senhora só ela sabe, né? Para a gente passar esse momento difícil que a gente tá passando.
0: Amém. Amém. Que Deus abençoe. Que Nossa Senhora Aparecida interceda pelos seus pedidos, pelas suas intenções, e vamos juntos iniciar o nosso quinto mistério. Pai nosso que estais no céu, santificado seja vosso nome, venha a nós o vosso reino, seja feita a vossa vontade, assim na terra como no céu.
2: O pão nosso de cada dia nos dai hoje, perdoai as nossas ofensas, assim como nós perdoamos a quem nos tem ofendido, e não deixeis cair em tentação, mas vai do mal. Amém.
0: Ave Maria, cheia de graça, o Senhor é convosco, bendita sois vós entre as mulheres, e bendito é o fruto do vosso ventre, Jesus.
2: Santa Maria, Mãe de Deus, rogai por nós, pecadores, agora e na hora de nossa morte. Amém.
0: Ave Maria, cheia de graça, o Senhor é convosco. Bendita sois vós entre as mulheres, e bendito é o fruto do vosso ventre, Jesus.
2: Santa Maria, Mãe de Deus, rogai por nós, pecadores, agora e na hora de nossa morte. Amém.
0: Ave Maria, cheia de graça, o Senhor é convosco. Bendita sois vós entre as mulheres, e bendito é o fruto do vosso ventre, Jesus.
2: Santa Maria, Mãe de Deus, rogai por nós, pecadores, agora e na hora de nossa morte. Amém.
0: Ave Maria, cheia de graça, o Senhor é convosco. Bendita sois vós entre as mulheres, e bendito é o fruto do vosso ventre, Jesus.

0: fruto do vosso ventre, Jesus.
1: Santa Maria, Mãe de Deus, rogai por nós, pecadores, agora e na hora de nossa morte. Amém.
0: Ave Maria, cheia de graça, o Senhor é convosco. Bendita sois vós entre as mulheres, e bendito é o fruto do vosso ventre, Jesus.
1: Santa Maria, Mãe de Deus, rogai por nós, pecadores, agora e na hora de nossa morte. Amém.
0: Glória ao Pai, ao Filho e ao Espírito Santo.
1: Como era no princípio, agora e sempre. Amém.
0: Ó meu Jesus,
1: perdoai e livrai do fogo do inferno, levai as almas todas para o céu e socorrei principalmente as que mais precisarem da vossa misericórdia, Senhor Jesus.
0: Santa Dulce dos pobres, rogai por nós. São Pedro e São Paulo, apóstolos,
1: rogai por nós.
0: Nossa Senhora Aparecida, rainha e padroeira do Brasil,
1: rogai por nós que recorremos a vós.
0: Ricardo, Daniele, muito obrigado pelo carinho, pela companhia. Deus abençoe vocês e até a próxima, se Deus quiser.
1: Amém, obrigado.
0: Até a próxima. Até a próxima. Boa semana pra vocês.
1: Obrigado igualmente pra todos vocês da rádio aí.
0: Amém. Tchau, tchau.
1: Tchau, tchau.
0: Infinitas graças vos damos, soberana rainha, pelos benefícios que todos os dias recebemos de vossas mãos liberais. Dignai-vos agora e para sempre tomar-nos debaixo de vosso poderoso amparo, e para mais vos alegrar, vos saudamos com uma salve rainha. Salve rainha, mãe de misericórdia, vida, doçura e esperança nossa salve. A vós bradamos os degredados filhos de Eva, a vós suspiramos, gemendo e chorando neste vale de lágrimas. Eia, pois, advogada nossa, esses vossos olhos misericordiosos a nós volvei. E depois deste desterro, mostrai-nos Jesus, bendito fruto do vosso ventre. Ó clemente, ó piedosa, ó doce sempre Virgem Maria, rogai por nós, Santa Mãe de Deus, para que sejamos dignos das promessas de Cristo. Assim seja. Amém. Meu querido irmão, minha querida irmã, você que rezou o Santo Terço conosco, você que nos escuta agora da sua casa, do seu trabalho, do carro, onde estiver, queremos te acolher neste momento tão especial de fé e de entrega. Chegou a hora de nos colocarmos sob o olhar amoroso de Maria, a Mãe Aparecida. Ofereçamos a ela nossa vida, nossas alegrias e dificuldades, as pessoas que amamos e também aquelas que mais precisam de oração. Com o coração cheio de confiança, vamos juntos fazer a nossa consagração.
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0: Ó Maria Santíssima, pelos méritos de nosso Senhor Jesus Cristo, em vossa querida imagem de Aparecida, espalhais inúmeros benefícios sobre todo o Brasil. Eu, embora indigno de pertencer ao número de vossos filhos,

0: servindo-vos fielmente nesta vida, possa louvar-vos, amar-vos e dar-vos graças no céu por toda a eternidade. Assim seja. Amém. E entregamos todas as nossas intenções ao coração materno de Maria, confiantes na sua intercessão. Que a paz de Cristo, alcançada por esta oração, permaneça em nossos lares e em nossos corações. Em nome do Pai, do Filho e do Espírito Santo. Amém. Muito bem, o nosso Santo Terço finalizou, mas a nossa missão continua até a meia-noite com a primeira parte do Com a Mãe Aparecida. Meia-noite, Eduardo José tá chegando em mais uma madrugada essa de segunda-feira, dia 29 de junho de 2026. Gente, muito obrigado sempre pelo carinho, pela companhia. Que Deus abençoe cada um que nos acompanha, que reza, que está sempre junto conosco com a Mãe Aparecida aqui pela Rede Aparecida de Rádio. Muito prazer, eu sou o Zé Antônio, trabalho com a produção do Marcos Thiago, a coordenação da Paula Castro e a direção do Padre Vanderlei Souza, missionário redentorista. Meu convidado especial é sempre, sempre você que está em casa, rezando e agradecendo. Um rápido intervalo e daqui a pouco eu tô de volta.
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0: 11:01, horário de Brasília. Boa noite.
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1: Hoje, dia 28 de junho, nós vamos conhecer a história de Naamã, comandante do exército da Síria. Comandante do exército do rei de Arã, era leproso. A empregada da sua esposa era uma menina israelita, tinha sido capturada numa das guerras. E essa menina disse para a patroa: olha, bastaria meu patrão se apresentar ao profeta de Samaria e ele o livraria da lepra. Ela se referia ao profeta Eliseu, que vivia no Monte Carmelo, porque ela tinha ouvido falar dos milagres e curas que Eliseu realizava. Naamã falou com o rei de Arã, a este lhe deu então uma carta para o rei de Israel, e 350 quilos de prata, 68 quilos de ouro e 10 roupas de festa. Nessa carta, o rei de Arã dizia o seguinte para o rei de Israel: eu estou te mandando meu servo Naamã para que você o cure da lepra. E o rei de Israel ficou bravo, disse: por acaso eu sou um deus? Posso dar morte e vida para que me mande um homem para eu curá-lo? Vai ver que ele anda buscando pretextos contra mim. Quando o profeta Eliseu soube disso, mandou chamar Naamã. E quando Naamã parou na sua frente, ele nem saiu da casa, mas mandou um empregado dizer para o general: vá e tome banho 7 vezes no Rio Jordão. Naamã ficou desapontado, quase que voltou para casa, mas um empregado lhe disse: se ele tivesse mandado fazer uma coisa difícil, o senhor certamente faria, mas ele só mandou o senhor se lavar para ficar curado. Naamã aceitou o conselho do empregado, foi até o Rio Jordão, tomou banho 7 vezes no rio e ficou curado. E ele exclamou: agora sei que não há Deus em toda a terra, a não ser em Israel.

0: 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Agora 11:05, horário de Brasília. Vamos juntos acompanhar Títulos Marianos.
1: 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Conheça as diversas faces da Mãe de Deus, veneradas em todo o mundo.
2: Vamos conhecer a devoção à Nossa Senhora da Escada. A imagem de Nossa Senhora da Conceição da Escada é uma das mais antigas e também das mais queridas de Portugal. O título foi dado pelo povo em alusão aos 31 degraus que davam acesso ao seu santuário, ou talvez por ser um dos símbolos de Maria. A história conta que pescadores amarravam seus braços aos argolões de ferro chumbados em pilares de pedras lavradas. E quando desciam o rio, de mãos erguidas pediam à Virgem que lhes protegesse as redes. Este culto por Nossa Senhora da Escada foi se ampliando com o passar do tempo, e nas procissões e romarias ao santuário, inúmeros devotos vinham de longe em barcos ornamentados para cumprirem votos e promessas. As procissões ao Templo da Escada eram as mais concorridas, e todas as vezes que a população se dirigia à Mãe de Deus com a finalidade de agradecer alguma graça ou pedir proteção contra alguma calamidade pública, a pequena ermida de Santa Maria era a mais procurada. Existem igrejas sob a invocação de Nossa Senhora da Escada na Bahia, em Pernambuco e em outras partes do Brasil. No estado de São Paulo, além da cidade de Barueri, existe outra igreja de Nossa Senhora da Escada, em Guararema. E esta, de meados do século XVII, é tombada pelo Patrimônio Histórico Nacional. Nossa Senhora da Escada, rogai por nós!

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1: Olá, meu irmão, minha irmã, você que acompanha a programação da Rádio Aparecida. Chegamos com o nosso programete Seguindo o Redentor. Momento de partilha com você sobre os trabalhos das obras sociais redentorista. Sou irmão Joaquim, missionário redentorista e trabalho na coordenação dos nossos CAS. No nosso último encontro, partilhamos que o trabalho desenvolvido no CAS faz todo o empenho com o objetivo de fortalecer os vínculos familiares e comunitários por meio de atividades que possibilitem o reforço da autoestima, a autonomia, a inserção social, a ampliação da resiliência aos conflitos, estimulando a participação, a emancipação, a inclusão e a conquista da cidadania. Assim fizemos uma ponte desses trabalhos com os direitos humanos, citados além da Declaração Universal dos Direitos Humanos e em documentos oficiais da Igreja. Mas podemos perguntar: o que são direitos humanos? Para responder, vamos tomar um texto recolhido do site Unicef Brasil, que diz: os direitos humanos pertencem a todos e todas, a cada um de nós igualmente. Os direitos humanos são normas que reconhecem e protegem a dignidade de todos os seres humanos. Os direitos humanos regem o modo como os seres humanos individualmente vivem em sociedade e entre si, bem como sua relação com o Estado e as obrigações que o Estado tem em relação a eles. A Lei dos Direitos Humanos obriga os governos a fazer algumas coisas e os impede de fazer outras. Os indivíduos também têm responsabilidades. Usufruindo dos seus direitos humanos, devem respeitar os direitos dos outros. Nenhum governo, grupo ou indivíduo tem o direito de fazer qualquer coisa que viole os direitos de outra pessoa. Os direitos humanos são universais e inalienáveis. Todas as pessoas em todo o mundo têm direito a eles. Ninguém pode voluntariamente desistir deles, nem outros podem tirá-los dele ou dela. Direitos humanos são indivisíveis, seja de natureza civil, política, econômica, social ou cultural. Eles são todos inerentes à dignidade de toda pessoa humana. Consequentemente, todos eles têm o mesmo valor como direito. Não existe um direito menor. Não há hierarquia de direitos humanos. A realização de um direito muitas vezes depende, no todo ou em parte, da relação de outros. Por exemplo, a realização do direito à saúde pode depender da realização do direito à educação ou do direito à informação. Todos os indivíduos são iguais como seres humanos e em virtude da inerente dignidade de cada pessoa humana. Todos os seres humanos têm direito a seus direitos humanos sem discriminação de qualquer tipo, como raça, cor, sexo, etnia, idade, idioma, religião, opinião política ou outra, origem nacional ou social, deficiência, propriedade, nascimento ou outro status, como explicado pelos órgãos dos tratados de direitos humanos. Por fim, diz o texto, cada pessoa e todos os povos têm direito à participação ativa, livre e significativa no desenvolvimento civil, político, econômico, social e cultural, por meio do qual os direitos humanos e as liberdades fundamentais podem ser realizados. Tem também direito a contribuir para esse desenvolvimento e a de desfrutar dos mesmos. Encerramos por aqui a nossa participação, mais uma vez, deixando o nosso convite a você a acessar os nossos meios de comunicação sociais para assim conhecer os trabalhos que são desenvolvidos pelos Centros de Assistência Social, o CAS. Acesse o nosso site a12.com/CAS e também o nosso Instagram, @CAS Obras Sociais Redentoristas. Até a próxima.
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2: Cristologia. Poder divino do homem Deus. João 2:13, Mateus 21:12 e Lucas 19:45. Entendo por vida de Jesus não uma biografia, mas uma forma de expor os evangelhos. Assim, admito com Clamer que foi no ano 28 que Jesus subiu a Jerusalém e expulsou os vendilhões do templo, e que 2 anos mais tarde, no ano 30, ele novamente foi lá e encontrou o mesmo abuso dos vendilhões que no recinto sagrado compravam, vendiam e profanavam. Ele repetiu a cena e pronunciou as mesmas palavras de censura: a casa de meu pai é casa de oração, e vós fizestes dela um covil de ladrões. Para mim, o fato aconteceu 2 vezes, em 28 e em 30, mas podem ter razão os que pensam ter sido uma vez só. Numa dessas eventuais 2 vezes, coloca-se o seguinte diálogo entre os judeus e Jesus: dê-nos uma prova que o Senhor tem autoridade para proceder assim. A prova já fora dada de sobra, mas Jesus respondeu: derrubem este templo e eu o reconstruirei em 3 dias. Os judeus retrucaram: como poderás reconstruir um templo que levou 40 anos para ser erguido? É claro que Jesus poderia edificar um templo de pedra em 3 dias. Explica o evangelho que ele se referia ao templo de seu corpo e não ao templo de pedra. Eles haviam de destruir o templo do corpo de Jesus na cruz, mas o Senhor havia de restaurá-lo no 3º dia, ressuscitando dos mortos. Só mais tarde, depois da ressurreição do Senhor, é que os discípulos o entenderam. Mas vamos continuar a leitura. João capítulo 2, versículo 23. Enquanto Jesus celebrava em Jerusalém a festa da Páscoa, muitas pessoas, ao presenciarem os grandes milagres que ele fazia, acreditavam nele. O povo abalou-se por causa dos milagres. Muitos começaram a respeitá-lo como um homem enviado por Deus. Mas Jesus não confiava neles, pois conhecia a todos. Jesus era homem, verdadeiramente, mas dispunha de um saber sobre-humano. Ele conhecia o íntimo de todos. Jó 2:25. Aqui está mais uma prova de que o Filho de Deus, embora se tenha feito semelhante a nós em tudo, menos no pecado, contudo possuía uma outra linha que não é semelhante à nossa, mas é divina. Quem de nós sabe tudo o que há nos outros sem ser informado? Quem de nós pode reedificar o templo do seu corpo ao 3º dia?
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5: 11:30, horário de Brasília. Boa noite.
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0: Sebastião Reis.
1: Hoje o tema: decidir-se pelo Cristo e pelo Reino. A presença de Jesus e do seu reino é sempre de inquietação para o ser humano que vive em um mundo secularista, alimentando o consumismo, a orgia, a promiscuidade, não se preocupando com o dia de amanhã e muito menos com o valor e a dignidade do irmão. A proposta de Jesus, que vem através da igreja e dos seus mensageiros, devem ser acolhidas e respeitadas. Quanto ao seu conteúdo de evangelização, a pessoa que se torna mediação do próprio Cristo no anúncio. Ele exige todos e de cada um decisão firme e consequente. A pessoa deve sair do seu comodismo, sair da sua vida fácil. A resposta ao convite de Jesus sempre irá provocar mudanças profundas na minha maneira de ser e agir, exigindo escolhas que contemplem o certo e o errado, a vida e a morte. Jesus quer continuar evangelizando através dos milhares e milhões de pés desta igreja, que ao abrirmos o coração e a mente para acolher e receber a mensagem apresentada por aquele enviado, recebemos o próprio Cristo. Entre as muitas preferências que temos na vida, quando Jesus nos convoca e convida, pede e exige que ele seja colocado em primeiro lugar, até mesmo se for preciso você entregar a sua vida pela causa dele. Não penseis que vim trazer a paz à terra. Não vim trazer a paz, mas sim a espada. Mateus 10:34. Este pequeno texto representa o centro e o questionamento deste evangelho, imaginando que Cristo não passaria pelas maldades humanas por causa da sua procedência divina. Esta é a razão pela qual ele pede aos seus seguidores preferência e radicalidade nas suas decisões, com rompimento até mesmo dos laços familiares. Quem ama seu filho ou sua filha mais do que a mim, não é digno de mim. Mateus 10:37. Como cristãos, somos enviados a seguir Jesus, assumindo o nosso profetismo neste ambiente social, que só conhece o caminho da espada, cujo resultado final será um martírio. Se queremos ser profetas da esperança neste mundo ferido em que nós vivemos, é preciso ser profeta da esperança no mundo de hoje.
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0: revela o amor e a disponibilidade dos apóstolos que vão pelo mundo anunciar o Evangelho a todas as criaturas, como o próprio Jesus fez e pediu que fizessem a mesma coisa. Podemos dizer que missão é o ato de ir anunciar e experimentar o amor de Deus pela humanidade. É uma experiência de partilha, de encontro, ou seja, o missionário anuncia o amor que experimentou de Deus e, ao mesmo tempo, é convidado a fazer o encontro com os demais. Isso faz com que sua própria experiência de fé enriqueça. Jesus é quem dá autoridade a seus discípulos de ir e pregar o Evangelho a todas as criaturas. O conteúdo da missão não está no missionário em si, mas no mistério Trindade Santa. Deus é o missionário por excelência. Ele quem anuncia seu amor e nos oferece a salvação a cada um de nós. Os agentes da missão são pessoas que experimentaram o amor de Deus e estão disponíveis e apaixonadas pela proposta de Deus a ponto de dedicar-se à missão para que mais pessoas façam essa experiência salvífica. O documento de Aparecida nos recorda que a missão nos chama à conversão, um novo estilo que nos aproxima cada vez mais com o jeito de ser de Jesus. A missão é o tempo favorável de reconhecimento da ação salvífica de Jesus que nos convida a participar da sua vida e ressurreição. Somos cristãos, imagem e semelhança de Deus, e isto faz com que o nosso horizonte de sentido se assemelhe cada vez mais com o sonho de Deus para a nossa humanidade, ser santo como Deus é santo. Precisamos de uma igreja que assuma sua identidade vocacional de ser missionária. Todo batizado é um missionário, mas não um missionário de braços cruzados e fora da realidade da igreja e da sociedade. É preciso despertar nossa consciência vocacional de que somos todos missionários e comprometidos com a vida e com a fé, assim como foram os primeiros cristãos, anunciar o Evangelho com o testemunho de vida e com o coração cheio de esperança em Deus, nosso Salvador, Jesus Cristo. Vamos rezar mais uma vez a oração vocacional para que nós possamos ser verdadeiros missionários, anunciadores da copiosa de Jesus nos ambientes em que nós estejamos, seja no trabalho, na escola, em ambientes escolares, na comunidade, na família, seja onde nós estivermos, sermos testemunhas do amor de Jesus Redentor, o missionário por excelência. Jesus, meu Redentor, vós me chamastes a ser continuador de vossa redenção, do vosso amor na missão de evangelizar, de sofrer por quem sofre, de amar a quem não é amado, de gritar por quem não tem voz, de lutar por quem não tem vez. Senhor, com auxílio e proteção da Mãe do Perpétuo Socorro, colaboradora vossa, peço-vos cada vez mais o ardor missionário que me anima sempre, lembrando-me de vossas palavras: vem e segue-me. Que assim seja, para a maior glória do Reino de Deus. Amém. E você que é jovem, adolescente, e porventura está nos ouvindo neste momento, responda com amor o chamado de Deus, entrando em contato conosco através do portal a12.com/vocacional. E venha somar forças conosco, sendo missionário redentorista. Viva o chamado de Deus. Até o próximo programa, se Deus quiser. O nosso abraço, Deus abençoe.
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Minutos de Jesus. Texto de Alfonso Milagro. Apoio Editora Santuário. Um dos traços distintivos do Coração de Jesus, que aparece magnificamente em todas as páginas do Evangelho, é sua compaixão e misericórdia para com os pobres materiais e espirituais. Jesus deu o pão material às multidões famintas. Mas o homem também sente fome de Deus. Fome não menos exigente e não menos torturante que a fome material. Fome de pão, fome de Deus. É difícil que exista um homem que não experimente uma ou outra espécie de fome, e tão digno de compaixão e merecedor de urgente ajuda é aquele que sofre a fome do pão, como aquele que é torturado pela fome de Deus.

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1: Com a Mãe Aparecida, aqui pela Rede Aparecida de Rádio. Gente, eu vou ficando por aqui, tá? Mas você vai ficar muito bem acompanhado com ele, Eduardo José, chegando em mais uma madrugada junto com você. Meu irmão, como é que você tá? Tudo bem?
2: E aí, Zé, belezinha?
1: Graças a Deus,
2: graças,
1: cara.
2: Graças a Deus, mais uma madrugada com a Mãe Aparecida, segunda parte do nosso programa. E preparando, né, para essa caminhada de fé, de esperança até às 5 horas da manhã. E hoje, isso, de uma maneira muito especial, o nosso Santo Terço acontecendo às 3 horas da madrugada, por causa da missa no Vaticano, onde o Papa Leão XIV estará entregando a insígnia ao nosso arcebispo Dom Mário Antônio. Missa às 4:30, transmitida aqui pela Rádio Aparecida, Rede Aparecida de Rádio. Então, o Santo Terço, para você que vai rezar conosco, às 3 horas da manhã, tá certo?
1: Exatamente, claro, né? Ao longo de toda a nossa programação, durante a madrugada, você já vai preparando para essa
2: missa. Vai dando esse recadinho, né? Com certeza.
1: Exatamente. Então, o Santo Terço, nessa madrugada de segunda, às 3 horas da manhã. Meu irmão, bom programa pra você.
2: Obrigado, meu irmão, bom descanso pra você.
1: Obrigado.
2: Até a próxima.
1: Até a próxima, ó, mês que vem nós vamos ter todo dia.
2: É verdade, você vai fazer as férias do Bandinho, né?
1: Ele falou pra você onde ele vai?
2: Não, dessa vez ele não falou.
1: Amanhã você pergunta, o menino tá, ó.
2: É.
1: Tá bom de, ó, vou nem falar nada.
2: O ano passado ele foi pra Cancún, né?
1: É, exatamente.
2: Será que ele vai pra onde dessa vez, hein?
1: Boa, férias passadas ele foi pra Cancún, 15 dias em Canas, 15 dias em Cunha. Esse ano é, vamos ver pra onde ele vai. Um abraço.
2: Vai lá, vai com Deus.
1: Valeu, gente. Um beijo no coração. Boa madrugada.

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6: Meia-noite, horário de Brasília. Bom dia.
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6: Com a Mãe Aparecida, Rede Aparecida de Rádio, uma ótima e abençoada madrugada, madrugada de um novo dia. A você, meu irmão, a você, minha irmã, que a partir de agora nos faz companhia na segunda parte do programa Com a Mãe Aparecida. Você que esteve na companhia de Zé Antônio, até agora em pouco, continue conosco, viu? Vamos juntos nessa caminhada de fé, de amor, paz e esperança até às 4 da manhã. Isso mesmo, nessa madrugada até às 4 da manhã. Louvando e agradecendo ao nosso bom Deus por tudo que temos, por tudo que somos. Porque até às 4 da manhã, Eduardo? Porque nós vamos ter às 4:30 da manhã, logo após o

0: nosso terço, que será às 3 horas da manhã, nós teremos um momento com o nosso departamento de jornalismo, com uma produção especial sobre o nosso arcebispo metropolitano Dom Mário Antônio. O nosso Dom Mário Antônio vai receber hoje, durante a celebração de imposição do pálio a ele, arcebispo metropolitano de Aparecida. Ele que receberá a insígnia litúrgica diretamente das mãos do Papa Leão XIV, numa celebração que começará às 4:30 da manhã, direto do Vaticano. O pálio é um paramento litúrgico em forma de Y, feito de lã branca e adornado com cruzes pretas. Ele é entregue aos arcebispos metropolitanos como um símbolo de sua união e comunhão com o sucessor de Pedro, que no caso é o Papa Leão XIV, e com o rebanho local, que somos nós. Ele que é o nosso pastor, arcebispo metropolitano Dom Mário Antônio. Então hoje o Santo Terço às 3 da manhã, a celebração da Santa Missa com a sua participação aqui pela Rádio Aparecida, Rede Aparecida de Rádio, às 4:30 da manhã. E também nós não teremos hoje a apresentação do programa O Acorda Brasil com Bruno Anaia, porque essa missa ela deve se estender, né? Um pouco mais. Então nós não teremos também o Acorda Brasil com o Bruno Anaia, mas você vai poder participar da celebração de imposição do pálio a Dom Mário Antônio, arcebispo metropolitano de Aparecida, lá no Vaticano. Tá combinado? E você é o nosso convidado a participar desta celebração, que é muito linda, muito bonita. 4:23. Padre Vanderlei Souza. E os ponteiros apontam para o infinito.
1: O anjo do Senhor anunciou a Maria, e ela concebeu do Espírito Santo. Ave Maria, cheia de graça, o Senhor é convosco. Bendita sois vós entre as mulheres, e bendito é o fruto do vosso ventre, Jesus. Santa Maria, Mãe de Deus, rogai por nós, pecadores, agora e na hora da nossa morte. Amém. Rogai por nós, Santa Mãe de Deus, para que sejamos dignos das promessas de Cristo. Oremos, infundi, Senhor, vos rogamos, a vossa graça em nossos corações, para que nós que conhecemos pela anunciação do anjo a encarnação de Jesus Cristo, vosso Filho, cheguemos por sua paixão e morte de cruz a glória da ressurreição. Pelo mesmo Cristo nosso Senhor. Amém.
2: Meu querido irmão, querida irmã, estamos no tempo comum na liturgia da igreja, nesse momento especial que vai da Páscoa até a festa de Cristo Rei. Um tempo longo na liturgia, na qual nós somos convidados a incorporar em nosso dia a dia a palavra de Jesus, a mensagem da comunidade de fé e a experiência daqueles que vieram antes de nós. Então a liturgia vai nos oferecer a oportunidade de fazer uma grande reflexão, um grande retiro na nossa vida, trazendo para o hoje a riqueza que a palavra nos traz. Temos um trecho dos sermões de Santo Agostinho, bispo do século V, quando ele nos fala do senhorio de Deus. Deus é o Senhor e nós o seu povo. Diz o santo: as palavras que cantamos contém nossa declaração. Somos ovelhas de Deus porque ele é o Senhor, nosso Deus, que nos fez. Ele é o nosso Senhor, nós somos o seu povo, de suas pastagens, as ovelhas de suas mãos. Não foram os pastores que fizeram suas ovelhas, não foram eles que criaram os animais que levam a pastar, mas o Senhor nosso Deus, por ser Deus e Criador, foi ele mesmo que fez para si as ovelhas que possui e que apascenta. Não foi um a criar aquelas que ele apascenta, nem outro a apascentar as que ele criou. Declaramos, pois, neste cântico, que somos as suas ovelhas, o povo de suas pastagens, as ovelhas de suas mãos. Ouçamos agora o que diz a nós, as suas ovelhas. Ele falava primeiro aos pastores, agora, porém, pastar as ovelhas. Postos entre os pastores, nós ouvimos as suas palavras com temor e com voz e com segurança apoiamos-nos nesta palavra. O que acontece nessas palavras de hoje? Será que por alternância, nós com segurança a nós como temor? Absolutamente não. Primeiro, se somos pastores, o pastor ouve com tremor não apenas o que é dito, mas também o que se diz às ovelhas. Se ouve tranquilo o que se diz às ovelhas, pouco se importa com elas. Por sermos cristãos, convosco também somos ovelhas. Portanto, quer fale o Senhor aos pastores, quer fale às ovelhas, temos de ouvir tudo com tremor, sem que diminua a solicitude de nosso coração. Ouçamos então, irmãos, a razão pela qual o Senhor castiga as ovelhas, mas é o que promete às suas. E vós ainda, dizei, sois minhas ovelhas. Antes do mais, que felicidade ser do rebanho de Deus, tão grande que se alguém nele pensar, irmãos, até mesmo nas lágrimas e nas tribulações de agora, lhe vem a que imensa alegria de quem foi dito que apacentas Israel. É aquele mesmo de quem se diz, não cochilará, nem há de dormir quem guarda Israel. Por conseguinte, ele vigia sobre os acordados, vigia sobre os adormecidos. Se, pois, o rebanho de um homem se sente seguro pelo pastor homem, que segurança não vê ou não deve ver a nossa alma por ser Deus mesmo que nos apascenta, e não apenas porque nos alimenta, mas também porque nos fez. Vós, ovelhas minhas, assim diz o Senhor Deus, eis que distingo entre ovelha e ovelha, entre bodes e cabritos. Que fazem aqui no rebanho de Deus os cabritos, nas mesmas pastagens, nas mesmas fontes e no mesmo, entanto, cabritos destinados à esquerda se misturam aos da direita, são tolerados antes de ser repassados. Porém, provam a paciência das ovelhas à semelhança da paciência de Deus. Ele fará, sim, a separação entre uns à esquerda, outros à direita.
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7:14, Valmir Alencar, em verdade, madrugada de 29 de junho 2026, segundona da graça de Deus, louvando e agradecendo ao nosso bom Pai, ao Senhor Jesus, por tudo que temos, por tudo que somos. E hoje a Santa Mãe Igreja celebra, faz memória a Santa Judite, a quem nós pedimos a intercessão. Santa Judite, rogai por todos nós. E o nosso momento é de oração.

iniciarmos esta nova semana, colocamos diante de ti nossos projetos, alegrias e preocupações. Tu conheces nosso coração e sabes de tudo aquilo que precisamos para caminhar com fidelidade em teus caminhos. Concede-nos a graça de viver este dia com espírito de confiança, reconhecendo que tu estás presente em cada momento de nossa vida. Quando as dificuldades surgirem, ajuda-nos a recordar que teu amor é maior que qualquer provação. Dá-nos um coração sensível às necessidades dos irmãos, disposto a acolher, servir e perdoar. Que nossas palavras transmitam esperança, nossos gestos revelem caridade e nossas escolhas sejam iluminadas pela tua palavra. Abençoa nossas famílias, nossos trabalhos e nossas comunidades. Que o teu Espírito Santo nos conduza sempre mais perto de ti e nos faça instrumentos de paz, onde estivermos. Tu que vives e reinas pelos séculos dos séculos.

0: Padre Juarez de Castro. Viver perto, perto do Senhor.
1: Perto do Senhor. Perto do Senhor.
0: Meia-noite, 21 minutos. Mandando um abraço lá para o Paulo Roberto Oliveira, Santa Rita de Jacutinga, rezando conosco já nessa madrugada, louvando e agradecendo, né, meu irmão? Rezando conosco também o nosso, a Gabriele dos Santos, lá da cidade de Cariacica, no Espírito Santo, povo capixaba, rezando conosco. Ô, Gabriele, obrigado, viu, pelas suas orações, pela sua participação e pela sua companhia, tá bom, minha irmã? Que haja paz, diálogo e amor. Meu maior desejo é poder voltar para casa, estar em segurança e perto de quem amo. Coloco tudo em tuas mãos, Senhor. Amém, minha linda. Continue rezando, viu? Continue pedindo. Sempre, sempre, sempre. A nossa querida Ana Reis rezando conosco. Bom dia, louvando e agradecendo pela minha vida, pela minha família, meus familiares e por todos, todos. Que Deus o abençoe sempre a todos nós. Que Deus abençoe sempre a todos nós por nos fazer companhia todas as madrugadas. Obrigado, minha irmã. Eu que agradeço a vocês por me fazer companhia, viu? É, estamos juntos nessa. Vocês daí e nós daqui. Aqui, com a graça de Deus, sempre com a proteção e as bênçãos da Mãe Aparecida. O Luiz Fernando aqui pertinho da gente, em Taubaté, já rezando conosco, colocando as intenções que ele traz no coração, nos braços da Mãe Aparecida, para o nosso Santo Terço, hoje, às 3 horas da manhã, hein, meu povo? Logo mais às 3 da manhã, estaremos rezando o nosso Santo Terço Mariano. E você, rezando com a gente.
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0: Joana canta pra gente, de Renato Teixeira, Romaria. É de...

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13: Meia-noite e meia, bom dia. 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
13: Com a Mãe Aparecida, Rede Aparecida de Rádio, madrugada de segunda-feira, louvando e agradecendo ao nosso bom Deus por tudo que temos, por tudo que somos. Mandando um abraço aos nossos irmãos que rezam conosco pelas nossas rádios parceiras, por uma das nossas emissoras que integram a Rede Aparecida de Rádio, rádios espalhadas por todo o Brasil. A você, meu irmão querido, minha irmã querida, que está rezando conosco pelo aplicativo Aparecida e também pelo a12.com/rádio Aparecida. Você que está aí, ó, na sua casa e no seu cantinho de oração, você que está no seu trabalho cumprindo a sua missão, né, meu irmão? Graças a Deus. E aos irmãos e irmãs que estão pelas estradas do Brasil, da mesma forma, louvando e agradecendo, pedindo sempre ao nosso bom Deus, sempre louvando e agradecendo. E olha, a oração faz com que Deus nos escute. tenha certeza disso, mas é a humildade que faz com que ele nos atenda. A oração faz com que Deus nos escute, mas é a humildade que faz com que ele nos atenda. De Padre Orlando Gambi, missionário redentorista, saudoso, livrinho Paz e Bem, da editora Santuário. Continue orando, continue rezando, meu irmão. Meia-noite, 32.
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0: do Ester Canela, meia-noite 37. Cura-me, Senhor.
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2: Salmo 49. Entendei isto, todos vós que esqueceis o Senhor Deus.
3: Entendei isto, todos vós que esqueceis o Senhor Deus.
2: Como ousas repetir os meus preceitos e trazer a minha aliança em tua boca? Tu que odiastes minhas leis e meus conselhos e deste às costas as palavras dos meus lábios.
3: Entendei isto, todos vós que esqueceis o Senhor Deus.
2: Quando vias um ladrão, tu o seguias e te juntavas ao convívio dos adúlteros. Tua boca se abriu para a maldade e tua língua maquinava a falsidade.
3: Entendei isto, todos vós que esqueceis o Senhor Deus.
2: Assentado, difamávamos teu irmão, e ao filho de tua mãe injuriavas. Diante disso que fizeste, eu calarei. Acaso pensas que sou igual a ti? É disso que te acuso e repreendo, e manifesto essas coisas aos teus olhos.
3: Entendei isto, todos vós que esqueceis o Senhor Deus.
2: Entendei isto, todos vós que esqueceis Deus, para que eu não arrebate a vossa vida, sem que haja mais ninguém para salvar-vos. Quem me oferece um sacrifício de louvor, este sim é que me honra de verdade. A todo homem que procede retamente, eu mostrarei a salvação que vem de Deus. Entendei isto, todos vós que esqueceis o Senhor Deus.
3: Entendei isto, todos vós que esqueceis o Senhor Deus.

0: Milagre. Meia-noite, 43 minutos, com a Mãe Aparecida, Rede Aparecida de Rádio. 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Hoje, o nosso Santo Terço, para você ir se preparando aí na sua madrugada. O nosso Santo Terço hoje, às 3 da manhã. Isso mesmo, às 3 horas da manhã, porque hoje nós teremos a celebração de imposição do pálio a Dom Mário Antônio, arcebispo metropolitano de Aparecida, direto do Vaticano, com o Papa Leão XIV. E você participando conosco às 4:30 da manhã, viu? Rezando conosco. Antes, nós teremos um especial com o nosso departamento de jornalismo e às 4:30, a celebração de imposição do pálio ao arcebispo metropolitano aqui de Aparecida, nosso querido Dom Mário Antônio. Então, o nosso Santo Terço, logo mais, às 3 horas da manhã.
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2: Os que guardam a aliança de Deus serão abençoados abundantemente. Nesta oração busquemos mais uma vez a face do Senhor e a força para viver em sintonia com seus planos a nosso respeito. De maneira especial, lembro nesta oração os aniversariantes de hoje. O Pedro, que trabalha no Liceu de Campinas, o Tiago de Cruzeiro e a Cláudia de Campinas. Iniciemos esta oração invocando a Santíssima Trindade. Em nome do Pai, do Filho e do Espírito Santo. Amém. Senhor nosso Deus, nosso Pai, nós cremos em vós. Nós esperamos em vós, nós vos amamos, nós vos agradecemos este dia e vos damos graças porque estamos com vida. Oferecemos este dia ao Senhor com todas as nossas alegrias e sofrimentos, com todos os nossos trabalhos e divertimentos. Guardai-nos do pecado e fazei de nós instrumentos de vossa paz e do vosso amor. Ajudai-nos a observar vossos santos mandamentos. Amém. Segunda-feira, dia 29 de junho. O trecho do Evangelho de hoje é escrito por Mateus, capítulo 8, versículos de 18 a 22. Anúncio do Evangelho de Jesus Cristo segundo Mateus. Naquele tempo, vendo uma multidão ao seu redor, Jesus mandou passar para a outra margem do lago. Então o mestre da lei aproximou-se e disse: Mestre, eu te seguirei aonde quer que tu vás. Jesus lhe respondeu: As raposas têm suas tocas e as aves dos céus têm seus ninhos, mas o filho do homem não tem onde reclinar a cabeça. Um outro dos discípulos disse a Jesus: Senhor, permite-me que primeiro eu vá sepultar meu pai. Mas Jesus lhe respondeu: Segue-me e deixa que os mortos sepultem os seus mortos. Palavra da Salvação. Após a narração do primeiro ciclo de milagres, Mateus descreve algumas instruções deixadas pelo mestre a quem pretende segui-lo. Inicia por mostrar que o discipulado não é tarefa fácil, nem pode ser encarado com superficialidade. A primeira condição para segui-lo é estar disposto a aceitar sua absoluta pobreza e a dureza de sua vida itinerante. A segunda condição está diretamente relacionada à primeira e consiste em deixar tudo para trás, ou seja, ter o reino de Deus como única preocupação pessoal, acima de qualquer outro bem ou valor terreno. Jesus não está dizendo que os mortos não precisam ser enterrados. Essa é, inclusive, uma das obras de misericórdia corporal. Está enfatizando que, para segui-lo, devemos, eu e você, assumir plenamente o seu projeto de vida, deixando para trás tudo o que conduz à morte. Iniciando a semana, nos colocamos nas mãos de Deus. Colocamos também nossas alegrias, dificuldades e conquistas. Agradecemos juntos a Deus as oportunidades que Ele nos concede para praticarmos o bem e a justiça no nosso cotidiano. Invoquemos neste dia a bênção sobre o ambiente de trabalho. Ó Deus, nosso Pai, eis-nos aqui para iniciar uma nova semana de trabalho e exercer nossa profissão com dignidade, respeito, profissionalismo e amor. Oferecemos nosso suor, lutas, alegrias e dores. Agradecemos pelo emprego e pelo pão de cada dia. Pedimos em especial pelas pessoas também desempregadas. Faze com que superem com fé e esperança essa dificuldade momentânea. Senhor Deus, inspira-nos a sermos bons profissionais e justos com todos. Dá-nos saúde para trabalhar todos os dias e proteja-nos dos acidentes. Concede-nos e aos nossos colegas de trabalho uma jornada feliz e abençoada. Enquanto nós trabalhamos, guarda também a nossa família e a nossa casa na tua paz. Tu que és o mestre de todas as profissões, derrama a tua bênção sobre todos nós, trabalhadores, e pedimos a poderosa intercessão e proteção de sua mãe, Maria Santíssima, e de seu pai adotivo, São José. Que Deus Todo-Poderoso, fonte e origem de toda bênção, conceda a graça que você mais necessita no dia de hoje. Derrame sobre você suas bênçãos e o guarde são e salvo em todos os dias desta semana que se inicia. O Senhor esteja convosco, Ele está no meio de nós. Pela intercessão de São José Operário, desça sobre você, sobre seu trabalho, a bênção do Deus Todo-Poderoso. Pai, Filho e Espírito Santo. Amém. O abraço de hoje vai para a Adriana, minha prima aqui de Campinas, e para o pessoal da Idade Ativa do Missal São José, também de Campinas. Um abraço para a Rosária, para a Vera, para a Isabel e para a Ana. Sou o padre Edmilson Moraes, salesiano de Dom Bosco, e moro atualmente em Campinas, no estado de São Paulo, no Colégio Liceu Salesiano Nossa Senhora Auxiliadora. Que Deus continue abençoando você e sua família. Abraço e até mais.
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1: Padre Rubens Gomes de Carvalho, missionário redentorista.
2: Vocês e eu, vocês e o Padre Rubens, nesse encontro catequético sobre os dons do Espírito Santo. Sejam todos bem-vindos e bem-vindas. Dons do Espírito Santo nos ajudam a viver nosso compromisso de cristãos, como igreja atuante e fiel ao ensinamento e prática de Jesus Cristo, em anunciá-lo como o caminho, a verdade e a vida, e pelo Espírito Santo, fortalecidos por ele, colaboremos com a transformação da sociedade e caminhando como reino de Deus e para o reino de Deus. Jesus nos diz, né? Ide pelo mundo, fazei discípulos meus, todos os povos, batizai e sede minhas testemunhas. Vamos então conhecer esses dons do Espírito Santo um a um. Primeiro dom, dom da sabedoria. É o dom que nos permite compreender as coisas de Deus e o seu plano para o mundo. Ele nos dá um discernimento, esse dom da sabedoria, nos dá um discernimento espiritual que nos ajuda a tomar decisões sábias e a viver uma vida virtuosa. O dom da sabedoria faz-nos ver a vida e a história à luz de Deus, como os raios procedendo do sol. Assim percebemos que fomos criados e destinados à comunhão plena com Deus. Tudo coopera para o bem quando temos a experiência do amor infinito de Deus. Nos diz São Paulo aos Romanos, capítulo 8, versículos 28. Pelo dom da sabedoria, não entendemos a sabedoria ou conhecimento que se adquire nas escolas e nas leituras. Não. Mas, pelo dom da sabedoria, descobrimos o sentido bíblico, isto é, do bem viver, da vontade de Deus. Ser sábio é ser alguém diante da vida, interpretando como está a situação da vida. É saber discernir o bem do mal. É ver a história e os acontecimentos com os olhos de Deus. Para adquirir a sabedoria, não é suficiente frequentar escolas e cursos ou ler muito

0: sabedoria que está entronizada ao vosso lado, e não nos excluais do número dos vossos filhos e filhas. Mandai, Senhor, a sabedoria desde o céu santo e a enviai desde o vosso trono glorioso, para que ela nos acompanhe e participe dos nossos trabalhos e nos ensine o que é agradável a vós. A sabedoria tudo sabe, tudo compreende. Ela nos guiará e nos protegerá prudentemente em nossas ações. Senhor, vem dar-nos sabedoria que faz ter tudo como Deus quer. Amém. Por hoje é só. Continuaremos no próximo encontro. Fique na paz do Senhor. Bênçãos.
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8: 1:01. Bom dia.
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9: Com a Mãe Aparecida, onde quer que você esteja, nossos irmãos queridos, espalhados por todo o Brasil, nos ouvindo por uma das nossas emissoras que fazem parte da Rede Aparecida de Rádio, a Rádio Brasil AM Ondas Tropicais em Campinas, São Paulo. Os nossos irmãos que estão rezando conosco, a Neia, a Leda, a Maria Aparecida Francisco, a nossa querida Cida, rezando conosco, tantos outros irmãos e irmãs que rezam conosco por toda a região que a Rádio Brasil AM Ondas Tropicais de Campinas abrange. Obrigado a você também, meu irmão, que está na Bahia, em Bom Jesus da Lapa, pela Rádio Bom Jesus FM, louvando e agradecendo. Nosso irmão Éder Casar, Dona Cleusa, Dona Nenê, rezando conosco, e tanta gente, obrigado, viu? Pessoas que a nossa Rádio Bom Jesus FM a 98.

0: Tum também consegue alcançar e estão ligadinhos com a gente, rezando, louvando e agradecendo ao bom Deus. Da mesma forma, os nossos irmãos que rezam conosco, mandando aqui a sua mensagem pelo WhatsApp, os irmãos Félix lá em São José do Rio Preto, o Ayrton e o Miguel, reza conosco também lá de Ipatinga, região do Vale do Aço, o nosso irmão querido rezando conosco, a Nilva Araújo, isso mesmo, a Nilva Araújo rezando com a gente, pedindo as bênçãos da Mãe Aparecida por ela, pela família, por todos, todos, todos e pelos irmãos lá da Venezuela que estão sofrendo com os desastres naturais, né? Com os terremotos. Ela rezando com a gente, né, Nilva? O Manuel Batista em Blumenau, Santa Catarina. O Antônio em São Paulo. Será que o Antônio já chegou? Ainda não, mas ele mora na Vila Brasilândia, na zona norte da capital paulista, mas está indo para o Sergipe. Tá lá na cidade, passando pela cidade. Olha que legal, hein? Ele está passando pela cidade de Feira de Santana. Morei em Feira de Santana, viu? Lá na Bahia, o maior entrocamento rodoviário que existe no Brasil. É Feira de Santana. Para todo lugar que você vai do Nordeste, Feira de Santana é ali, ó. Tem saída para tudo quanto é lado. Ei, Antônio, boa viagem para você, viu, meu irmão? E está nos ouvindo pelo aplicativo a12.com/Rádio Aparecida. Que chique. Obrigado, viu, Antônio, pela informação, meu irmão. Deus abençoe aí a sua viagem e não esquece de dar um abraço no povo lá, não. Chegando, falou, ó, Eduardo lá mandou um abraço para vocês com a Mãe Aparecida. Ei, coisa boa. A Lucimar em Pindamonhangaba rezando conosco também. Lembrando a vocês, meus irmãos e irmãs, que logo mais às 3 da manhã, hoje, o nosso Santo Terço, viu? É o nosso Santo Terço hoje um pouquinho mais cedo, 1 hora mais cedo, às 3 da manhã, porque às 4:30 nós teremos a celebração de imposição do pálio a Dom Mário Antônio, arcebispo metropolitano de Aparecida, direto lá do Vaticano, das mãos, vai receber das mãos do Papa Leão, a insígnia litúrgica, que é o pálio, é em forma de Y, né? Ele é feito de lã branca, adornado com cruzes pretas, que significa essa união com o Papa, com o sucessor de Pedro e também com o seu rebanho local, que somos nós. Então, às 3 da manhã, o Santo Terço, e às 4:30, o nosso, a celebração de imposição do pálio a Dom Mário Antônio, direto do Vaticano, com transmissão pela Rádio Aparecida e Rede Aparecida de Rádio.
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1: Gabi Pedroso chegando na nossa madrugada de segunda-feira.
2: Porque é desaconselhável perder a cabeça. Porque então, se é sincero. Cesare Pavese, escritor e poeta italiano, 1908 a 1950. Perder a cabeça é perder o controle emocional. São nos momentos de muita raiva que retiramos as travas da boa educação e soltamos o que estava preso em nosso coração. Então aflora a sinceridade. Quando se está apenas discutindo com alguém, se revela os verdadeiros sentimentos. Mas perder a cabeça quando se está em jogo negócios pode ser muito perigoso, pois no desespero há uma tendência de correr riscos maiores com grandes chances de prejuízos futuros. Talvez por isso a sabedoria popular aconselhe contar até 10 antes de qualquer decisão importante. Reflexão feita por José Irineu Nenevê.
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1: Padre Reginaldo Carreira chegando com a sua mensagem para o dia de hoje.
2: Questione as ideias, discorde de posicionamentos contrários à sua maneira de ver a vida e até mesmo de compreender as coisas da fé. Mas não vale a pena discordar com ódio e desprezo a pessoa. Será que tem sentido anular uma pessoa por completo, excluí-la da minha rede social por causa de um posicionamento dela que contraria minha maneira de pensar? Por outro lado, é certo que não é fácil lidar com pessoas que agem o tempo todo tentando impor sua opinião. E muitas vezes se faz realmente necessário, usando uma linguagem de rede social, sair do grupo para viver em paz. Em alguns momentos, convidar alguém a sair do grupo para manter a paz. Quem não consegue manter o respeito ao outro precisa de uma intervenção, se isso está sob minha responsabilidade. Em alguns casos, faz-se necessária uma atitude que não se contente em apenas revidar num círculo de violência sem fim, mas que compreenda que basta ser assertivo e paciente para manter a paz pessoal.

0: 7 minutos com a Mãe Aparecida, Rede Aparecida de Rádio, Música, Fé e Missão, o Pão do Céu. Padre Reginaldo Manzotti cantando pra gente.
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0: 1:31. 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
0: Com a Mãe Aparecida, Rede Aparecida de Rádio, abraçando os nossos irmãos que estão participando conosco, louvando e agradecendo a Deus pelo Brasil afora, rezando, pedindo as bênçãos de nossa mãezinha querida, a Senhora Aparecida. E você continue enviando a nós as suas intenções para o Santo Terço, logo mais às 3 da manhã. Hoje, de maneira especial, o nosso Santo Terço, às 3 horas da manhã. Às 4:30, nós teremos a celebração de imposição, isso mesmo, do pálio a Dom Mário Antônio, arcebispo metropolitano de Aparecida, direto do lado do Vaticano, ele que receberá das mãos do Papa Leão XIV a insígnia litúrgica, que é o pálio, é um paramento litúrgico em forma de Y, que o nosso querido Dom Mário Antônio está estará recebendo logo mais às 4:30 da manhã, durante a celebração de imposição dessa insígnia litúrgica. E você, meu irmão, rezando conosco, participando com a gente, logo mais às 3 da manhã do Santo Terço, na sequência, um documentário do nosso departamento de jornalismo. E na sequência, a Santa Missa, às 4:30 da manhã. Por isso também, hoje nós não teremos o Acorda Brasil com o Bruno Anaia, que retorna na próxima madrugada, se Deus quiser.
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0: Márcio Velho chegando com esse momento sempre muito especial, momento com a mãe.
1: Estamos começando o Momento com Maria de hoje e vamos juntos refletir o tema, o amor de mãe que acolhe. O amor de mãe é um reflexo do cuidado de Deus por cada um de nós. No silêncio de um abraço, no conselho dado com ternura e na força que sustenta os filhos nos momentos difíceis, vemos a presença do amor verdadeiro que acolhe sem medida. Assim como a Virgem Maria recebeu Jesus em seu ventre e o acompanhou com fidelidade até a cruz, toda mãe é chamada a ser sinal de acolhimento, paciência e esperança. O coração materno sabe compreender as dores, celebrar as alegrias e permanecer firme, mesmo nas tempestades. O amor de mãe não abandona, mas ampara, ensina e conduz pelo caminho do bem. É um dom precioso concedido por Deus, capaz de transformar vidas através da bondade e da fé.

0: Roberto Carlos, Coração de Jesus. 10 minutinhos faltando para as 2 da manhã, com a mãe Aparecida, música, fé e missão.
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3: Irmão e irmã, passamos catequese com a igreja, com os papas. Refletir sobre isso na doutrina social. Porque alguém desfila bem, luta bem, prega bem, dança bem ou canta bem, alguém o vende como um semideus que dá lucro. Quando vale o prazer do sexo assumido ou não assumido, mas não vale o dever de assumir o feto concebido, quando os casais decidem correr o risco de ter apenas um filho, sabendo que ele pode morrer prematuramente, ao invés dos riscos de ter 2 ou 3, porque filhos custam caro e dão trabalho, quando se luta pelo direito de praticar sexo até nas praças e bosques, e depois, se aquele sexo gerar uma vida, luta-se pelo direito de dispor do feto indesejado, quando se vai defender o aborto e atacam quem é contra o aborto, essa sociedade está errada, está podre. Defender a vida. Cantem comigo.

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2: 2 horas, horário de Brasília.
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2: Com a Mãe Aparecida, Rede Aparecida de Rádio, abraçando os nossos irmãos que rezam conosco em Guajará Mirim, Rondônia, pela Rádio Educador FM 88.7. Aos irmãos que estão conosco em Fortaleza, pela Rádio Millennium Web, lá no Ceará, rezando conosco, na bela Fortaleza. Em São Lourenço, sul de Minas, a Rádio São Lourenço FM a 91.1. E a você, meu irmão, minha irmã, que está rezando conosco, enviando a sua mensagem de fé, de amor, paz e esperança pelo nosso WhatsApp, o 3104-1043. O Carlão do Paraná rezando conosco, pedindo por ele, mas em Campinas, tá lá rezando por ele, pela família, pelos filhos, a esposa dona Roseni, os filhos a Daniela e a Rafaela, o Lucas e o Leonardo, e também a irmãzinha dele, a Sé, e o Wilson e o José Rodolfo e o paizão, seu Raimundo, tá lá rezando conosco também e rezando, pedindo a intercessão da Mãe Aparecida pela aposentadoria da dona Roseni, da Célia e da Geralda. É, o povo lá tá querendo aposentar, né, meu querido Carlão? Um abraço, meu irmão, rezando, louvando e agradecendo a Deus por tudo na vida dele. Roberto Cabreira em Divinópolis, também rezando por ele, pela família, pela esposa, pelos filhos, ele que está no trabalho e rezando com a gente. E logo mais, daqui a pouquinho, daqui a 59 minutos, o nosso Santo Terço Mariano, hoje um pouco mais cedo, o nosso Santo Terço começando às 3 horas da manhã, porque hoje nós teremos logo mais às 4:30 a celebração de imposição do pálio a Dom Mário Antônio, arcebispo metropolitano de Aparecida, pelas mãos do Papa Leão XIV, direto do Vaticano, e você vai participar desta celebração aqui conosco, pela Rádio Aparecida, Rede Aparecida de Rádio. Hoje, logo mais às 4:30 da manhã. Antes, nós temos uma programação especial para você, nos preparando para esse momento de alegria, momento de celebrarmos essa imposição, o recebimento dessa insígnia litúrgica direto do Vaticano pelas mãos do Papa Leão XIV ao nosso arcebispo metropolitano Dom Mário Antônio. Então você reze conosco já às 3 horas da manhã.
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0: 6 minutos, madrugada de segunda-feira. Uma ótima e abençoada semana a você, viu, meu irmão? Com a graça do Senhor Jesus, a proteção e a intercessão da Mãe Aparecida. Adriana Arides, espera em Deus. Obrigado a você que nos faz companhia, obrigado a você que reza conosco. Quando rezas, antes de querer que Deus te escute, escuta o que Ele quer. Quando rezas, antes de querer que Deus te escute, escuta o que Ele quer. Do livrinho Paz e Bem, do padre Orlando Gambi, saudoso padre Orlando Gambi, missionário redentorista, a editora Santuário. Quem está chegando é o nosso padre Vanderlei Souza com a nossa oração.
1: Nesta última semana, rezamos pela intercessão de São Pedro e São Paulo, as duas colunas da igreja. Oremos, santos apóstolos Pedro e Paulo, eu vos rogo que me alcanceis viva fé, firme esperança e perfeita caridade. Um total desapego de mim mesmo, desprezo pelo mundo, paciência nas adversidades. Ajudai-me para que eu tenha humildade na prosperidade, atenção na oração, pureza de coração, reta intenção das obras, diligência no cumprimento das obrigações do meu estado, constância nos bons propósitos, que eu tenha resignação na vontade de Deus e perseverança na graça divina até a morte, para que, mediante a vossa intercessão e vossos gloriosos merecimentos, vença as tentações do mundo, do demônio e da carne, e me torne digno de aparecer na presença do Supremo e Eterno Pastor das almas, como vós sois. Jesus, que com o Pai e o Espírito Santo vive e reina por todos os séculos dos séculos, por intercessão de São Pedro e São Paulo, abençoai-me e protegei-me. Amém. São Pedro e São Paulo, colunas da igreja, rogai por nós.
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0: horas, quase 14 minutos, 2:14, madrugada de segunda-feira, 29 de junho, com a Mãe Aparecida, Silvio Brito, São Francisco, o trovador de Deus. Obrigado a você que nos faz companhia, você que está rezando conosco, vai rezar com a gente já já o Santo Terço Mariano, logo mais às 3 da manhã. Daqui a 45 minutos, o nosso Santo Terço Mariano, hoje um pouco mais cedo, porque às 4:30 nós teremos direto do Vaticano a celebração de imposição da insígnia ao nosso arcebispo, insígnia litúrgica, ao nosso arcebispo Dom Mário, rezando conosco, você, toda a sua família, nesta celebração. Obrigado a você que está rezando conosco, enviando as suas intenções pelo 3104-1043. Então, daqui a pouquinho, o nosso Santo Terço Mariano, às 3 da manhã.
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0: Padre José Allen chegando com a sua mensagem para o dia de hoje.
2: A paz esteja com você, caros irmãos e irmãs. Gostaria muito de também saber quantas experiências em relação a Maria cada um dos nossos ouvintes tem. Ao rezar, ao invocá-la, com diversos títulos que a igreja oferece. Quantas experiências maravilhosas. Existem livros interessantes que também relatam quantos testemunhos do amor a Maria transformou a vida de tantas pessoas. Tanto assim com milagres de cura, como também de conversão, de santificação, de um verdadeiro encontro com Deus. Portanto, Maria, ela atua na nossa vida. Prestemos sempre atenção nisso. Ela não está assim, digamos, distante de nós, que nós, ela nos acompanha, vive a nossa alegria, sofre a nossa tristeza, enfrenta conosco os desafios, no silêncio ao mesmo tempo nos conduz a não desistir, fazendo sempre a vontade de Deus. Busquemos em Maria o auxílio necessário para a gente poder realmente não desistir diante das dificuldades, ter coragem de enfrentar todos os desafios, não perder a esperança e sermos verdadeiros servos de Deus. Ou seja, eu estou aqui no mundo não para fazer a minha vontade egoísta, mas fazer a vontade de Deus, que é amor.
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0: Cuerva, 2:20. Nossa Senhora Rainha.
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2: Estudo da Bíblia. A Samaritana. Jesus conversava com a samaritana à beira do poço. Mulher, se conhecesses o dom de Deus e se soubesses quem sou, eu te digo, dá-me de beber. Tu é que me pedirias e eu te daria água viva. Ela respondeu, nem sequer uma vasilha tens para tirar água e o poço é profundo. De onde, pois, obterás essa água viva? Água viva significava água corrente. És, porventura, maior que nosso pai Jacó, que nos deu esse poço do qual ele próprio bebeu? Ele, seus filhos e seus animais? A mulher parecia zombeteira. Jesus lhe replicou. Aquele que bebe dessa água terá sede novamente. Mas quem beber da água que eu lhe der, nunca mais terá sede. Pois a água que eu lhe der se transformará nele em fonte que jorra para a vida eterna. O falar de Jesus era misterioso, profundo, figurado. Ele se refere à sede de felicidade que só Deus pode saciar. Nós beberemos a alegria do coração de Deus quando formos para o céu. Nunca mais haverá sede. A mulher, pensando em sentido material, não compreendia. Por isso zombou. Dá-me desta água para que eu nunca mais tenha sede e não venha buscar água tão longe. Jesus disse, vai, chama o teu marido e volta aqui. Ela respondeu, não tenho marido. Jesus falou, disseste bem que não tens marido. Já tiveste cinco e este com quem agora vives não é teu marido. Nisso falaste a verdade. A mulher espantou-se. Admitiu que Jesus era verdadeiramente profeta, pois lhe revelava a vergonhosa pecaminosidade de sua existência e pediu informação acerca de verdadeira religião. Ela disse, vejo que és um profeta. Nossos pais adoravam neste lugar, neste monte, mas vós, judeus, dizeis que só em Jerusalém se deve adorar. Jesus lhe disse, acredita-me, mulher, vem a hora em que nem neste monte e nem em Jerusalém adorareis o Pai. Vós, samaritanos, adorais a quem não conheceis. Nós, os judeus, adoramos a quem conhecemos, porque a salvação vem dos judeus. Mas vem a hora, e é agora, em que os verdadeiros adoradores adorarão o Pai em espírito e verdade. Pois estes são os adoradores que o Pai procura. Deus é espírito, e aqueles que o adoram devem adorá-lo em espírito e verdade. Jesus indicava que a verdadeira adoração não se prende a lugar e tempo, embora haja especiais lugares de oração. Deus escolhe em toda parte os que sinceramente o adoram, agradecem, suplicam e amam. A mulher disse, sei que o Messias, o Cristo, está para vir e nos anunciará tudo. Respondeu-lhe Jesus, mulher, eu que estou falando contigo, eu mesmo sou o Messias. Jesus tinha estado duas vezes às margens do Jordão, depois do encontro com Nicodemos. Agora deixava a Judeia e retornava para Galiléia, passando na Samaria pelas proximidades de uma cidade chamada Sicar, onde se localizavam os terrenos que Jacó, que outrora dera a seu filho José. Neles estava o poço de Jacó. Fatigado, Jesus sentou-se junto à cisterna. Era meio-dia. Siquém fora a capital do Reino Norte, depois que Israel se dividira em duas partes. Ao sul, o reino de Judá, com duas tribos, e ao norte, o reino de Israel, com 10 tribos. Samaria fora a primeira capital do Reino Norte, e no tempo de Jesus era o centro religioso dos samaritanos, com um templo em rivalidade com o templo dos judeus de Jerusalém. Assim, o verdadeiro Deus tinha só estes dois santuários no mundo. Sicar era uma pequenina cidade perto de Siquém. A cerca de 1 quilômetro de Sicar localizava-se o Poço de Jacó. Ainda hoje se pode ali colher água. Este poço mede 38 metros de profundidade. Às suas bordas, Jesus conversou com a mulher samaritana, moradora de Sicar, que viera buscar água. A cidade de Samaria fora construída no ano 880 a.C., para ser a capital do Reino Norte e se tornara uma fortaleza. No ano de 721, caiu em poder de Sargão II, rei da Síria. Os habitantes da cidade e da região, em parte, foram deportados para a Síria. Os restantes mesclaram-se com os colonos pagãos. Assim, se originaram os samaritanos do tempo de Jesus. A Terra Santa tinha 3 grandes províncias principais: Galiléia ao norte, Samaria ao centro e a Judéia ao sul. No primeiro ano do cristianismo, a cidade e província de Samaria foram cristianizadas pelo diácono Filipe, com grande sucesso. Pedro e João Evangelista também foram lá. Jesus, pois, chegou a uma cidadezinha chamada Sicar e assentou-se junto ao poço de Jacó. Era meio-dia. Uma mulher samaritana chegou para buscar água e Jesus disse: "Dá-me de beber." Os discípulos tinham ido à cidade comprar mantimentos. "Como tu, sendo judeu, disse-lhe a mulher, me pedes de beber a mim, que sou samaritana?" Os judeus não se davam com os samaritanos. Havia uma grande inimizade entre eles. Quando os judeus voltaram do cativeiro, os samaritanos quiseram fazer parte do Reino Novo, mas não foram aceitos. Neemias e Esdras não admitiram os samaritanos porque eram misturados com raça pagã. Por isso, os samaritanos odiavam os judeus e por eles eram odiados. Daí a surpresa da mulher samaritana e suas palavras a Jesus: "Como, sendo tu judeu, me pedes de beber a mim, que sou samaritana?" Ela deve ter falado isso muito irritada. Jesus respondeu: "Se conhecesses o dom de Deus e quem sou eu, que te digo, dá-me de beber? Tu é que me pedirias e eu te daria uma água viva." Palavra misteriosa. Jesus começava a insinuar que ele era o homem Deus vindo do céu para salvar o mundo. Se soubesse disso, a samaritana em vez de se zangar, como o fez com ele, que tão bondosamente lhe pedia de beber? Lhe pediria, cheia de humildade, que ele lhe desse de beber.
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2: 2h33. 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
2: Com a Mãe Aparecida, Rede Aparecida de Rádio, rezando com você, por você, meu irmão, minha irmã, que está rezando conosco na sua casa, no seu trabalho, louvando e agradecendo a Deus por tudo na sua vida e na vida da sua família. Rezando conosco, louvando e agradecendo o Jonas em Salesópolis, pedindo por ele e pela família, o José Nilton em Salvador, na Bahia, também rezando por ele e pela família, louvando e agradecendo ao bom Deus. Rezando conosco também o Rubens Aparecido lá em Itapurã, no Mato Grosso do Sul, rezando por ele, pela família, pedindo sempre as bênçãos da Mãe Aparecida por todos eles, pedindo, louvando e agradecendo, né, Rubão? Agora 2h34.
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2: Nem todo aquele que me diz Senhor, Senhor, entrará no reino dos céus, mas quem fizer a vontade de meu Pai que está nos céus. Mateus 7:21. Ser cristão não é saber de cor a oração do Pai Nosso, alguns salmos, o credo dos apóstolos, a Ave Maria e alguns versículos bíblicos. Lembre-se de que até Satanás sabe alguns versículos. Alguns acham que é fazer jejum, guardar feriados santos, deixar de tomar banho para cumprir uma promessa. Ser cristão é muito mais profundo e sério. Ser cristão é fazer a vontade de Deus que está nos céus. A vontade de Deus é sempre que sejamos confiantes na salvação dada por Cristo, quando morreu na cruz por nós. Cristão é uma derivação de Cristo, viver uma vida com atos saudáveis. Seguir os passos de Cristo e permitindo que o Espírito Santo viva em nós. Aceitar um novo nascimento, deixando tudo para o passado, o que não é agradável a Deus. Amar a Deus acima de todas as coisas e ao próximo como a nós mesmos. Abdicar a nós mesmos em favor do outro. Anunciar um Cristo que nos salva. Reconhecer seu sacrifício, ressurreição e salvação. Não é difícil ser cristão, pelo contrário, basta ter amor no coração e abertura para aceitar os ensinamentos bíblicos. A prática desse amor encontramos nos 10 mandamentos. Despojar de interesses próprios e uma absoluta entrega a favor do próximo. Não é necessário repetir Senhor, Senhor, para achar que vai entrar no céu. Confessar a sua fé com o coração, submeter-se à vontade de Deus em sua vida. Viver acreditando e praticando o que prega. Fazer a vontade do Pai e a necessidade de mudanças de comportamento. Temos que nos tornar um novo homem. Não é se submeter à plástica ou camuflar com comportamento. Deus está atento ao que fazemos e pensamos. Ler a Bíblia é o primeiro passo para mudanças de comportamento. Senhor, muitas vezes tenho invocado o teu nome sem a sinceridade do meu coração. Perdoa-me a fraqueza e o pecado cometido. Ajuda-me a ser um verdadeiro cristão. Amém.
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0: ao povo, linda essa canção, Deus não fabrica tijolo. 2h48, bom dia, daqui a 12 minutinhos, o Santo Terço Mariano, hoje mais cedo.
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2: Os santos nos ensinam, hoje, dia 29 de junho, dia de São Pedro e São Paulo apóstolos, e eu, Padre André, daqui da Arquidiocese de Aparecida, estou com você, amigo e amigo ouvinte, para rezarmos, pedimos a intercessão desses dois grandes santos. Pedro foi o pescador da Galileia que Cristo encontrou e convidou para segui-lo. Homem rude, sem grandes conhecimentos, era dotado de um caráter franco, ainda que explosivo, e de uma fidelidade apaixonada. Foi feito por Cristo primeiro papa e pedra de sustentação do edifício espiritual e histórico da igreja que Cristo veio fundar. Exerceu sua missão primeiramente na Palestina e depois em Roma, onde fundou a Santa Sé, a Sé de Pedro. Ali morreu crucificado de cabeça para baixo. Sobre seu túmulo ergue-se a grandiosa Basílica de São Pedro. Paulo era natural de Tarso e usava o nome judeu de Saulo. Homem culto, pertencia à casta dos fariseus e era cidadão romano. Era um ferrenho opositor do cristianismo, que ele considerava uma seita perigosa à religião tradicional. Até que, ao encontrar-se com o Cristo ressuscitado, se converte e torna-se o grande missionário dos povos, anunciando e testemunhando com a vida a Jesus Cristo, salvação de toda a humanidade. Deixou-nos preciosos escritos que animam e orientam a nossa vida cristã e eclesial. Também sofreu o martírio sendo decapitado em Roma. A palavra e o sangue são a semente com que os santos Pedro e Paulo, unidos a Cristo, geraram a igreja inteira. Ó Deus, que nos concedeis a alegria de festejar São Pedro e São Paulo, concedei à vossa igreja seguir em tudo os ensinamentos destes apóstolos que nos deram as primícias da fé. Por Cristo nosso Senhor. Amém. São Pedro e São Paulo, rogai por nós.
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2: 3 horas, horário de Brasília.
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2: Com a Mãe Aparecida, Rede Aparecida de Rádio, juntinho de você, meu irmão, minha irmã, louvando e agradecendo ao bom Deus por mais um dia que ele nos concede. E nós pedimos para que seja um dia de bênçãos e graças em nossa vida, no nosso trabalho, na nossa família, onde quer que estivemos hoje, onde iremos passar, que todos possam sentir a presença do Senhor Jesus em nós. Iniciemos o nosso Santo Terço pedindo também a proteção e a intercessão de nossa Mãe Santíssima, a Senhora Aparecida, a Mãe da Divina Graça, a Mãe da Esperança, a Mãe da Consolação. Iniciemos o nosso Santo Terço hoje de maneira muito especial, começando uma hora mais cedo, agora às 3 horas da manhã, porque às 4:30 nós teremos a celebração de imposição do pálio a Dom Mário Antônio, arcebispo metropolitano de Aparecida. Ele estará recebendo a insígnia litúrgica diretamente das mãos do Papa Leão XIV, em celebração a ser realizada no Vaticano às 4:30 da manhã. E você vai celebrar, participar conosco desse momento tão importante para todos nós, em especial ao povo de Aparecida, à Arquidiocese de Aparecida, onde nós temos o Dom Mário como nosso pastor. E o pálio é um paramento litúrgico em forma de Y, feito de lã branca, adornado com cruzes pretas, e ele é entregue aos arcebispos metropolitanos como esse símbolo de união e comunhão com o Papa, sucessor de Pedro, e com o rebanho local, que somos nós, a Arquidiocese de Aparecida. Então, às 4:30 da manhã, esta celebração que você estará participando conosco. Iniciemos o nosso Santo Terço.

Jesus, nós vos oferecemos este terço que vamos rezar, meditando nos mistérios da vossa redenção. Concedei-nos, por intercessão da Virgem Maria, Mãe de Deus e Nossa Mãe, as virtudes que nos são necessárias para bem rezá-lo e a graça de ganharmos as indulgências desta santa devoção. Oferecemos particularmente em desagravo dos pecados cometidos contra o Santíssimo Coração de Jesus e o Imaculado Coração de Maria. Pela paz do mundo, pela conversão dos pecadores, pelas almas do purgatório, pelas intenções do Santo Padre, o Papa Leão, pelo aumento e santificação do clero, pela santificação das famílias, pelas missões, pelas vocações, pelos doentes e por todo o povo brasileiro. Professemos a nossa fé. Creio em Deus Pai Todo-Poderoso, Criador do céu e da terra, e em Jesus Cristo, seu único Filho, nosso Senhor, que foi concebido pelo poder do Espírito Santo, nasceu da Virgem Maria, padeceu sob Pôncio Pilatos, foi crucificado, morto e sepultado, desceu à mansão dos mortos, ressuscitou ao terceiro dia, subiu aos céus, está sentado à direita de Deus Pai Todo-Poderoso, donde há de vir a julgar os vivos e mortos. Creio no Espírito

0: Espírito Santo, na Santa Igreja Católica, na comunhão dos santos, na remissão dos pecados, na ressurreição da carne, na vida eterna. Amém. Com amor e confiança, rezemos, irmãos e irmãs, em Cristo, a oração que Ele próprio nos ensinou. Pai nosso que estais nos céus, santificado seja o vosso nome, venha a nós o vosso reino, seja feita a vossa vontade, assim na terra como no céu.
1: O pão nosso de cada dia nos dai hoje, perdoai as nossas ofensas, assim como nós perdoamos a quem nos tem ofendido, e não nos deixeis cair em tentação, mas livrai-nos do mal. Amém.
0: Ave Maria, cheia de graça, o Senhor é convosco. Bendita sois vós entre as mulheres, e bendito é o fruto do vosso ventre, Jesus.
1: Santa Maria, Mãe de Deus, rogai por nós, pecadores, agora e na hora de nossa morte. Amém.
0: Ave Maria, cheia de graça, o Senhor é convosco. Bendita sois vós entre as mulheres, e bendito é o fruto do vosso ventre, Jesus.
1: Santa Maria, Mãe de Deus, rogai por nós, pecadores, agora e na hora de nossa morte. Amém.
0: Ave Maria, cheia de graça, o Senhor é convosco. Bendita sois vós entre as mulheres, e bendito é o fruto do vosso ventre, Jesus.
1: Santa Maria, Mãe de Deus, rogai por nós, pecadores, agora e na hora de nossa morte. Amém.
0: Glória ao Pai, ao Filho e ao Espírito Santo, como era no princípio, agora e sempre. Amém. Ó meu bom e amado Jesus, perdoai-nos, livrai-nos do fogo do inferno, levai as almas todas para o céu e socorrei principalmente aquelas que mais precisarem da vossa infinita misericórdia. E nós acolhemos os nossos irmãos e irmãs em Cristo que rezam conosco, o Luiz Fernando em Taubaté, rezando por ele e pela família, a Ana Reis rezando conosco também, pedindo as bênçãos da Mãe Aparecida, a nossa irmã querida, a Gabriele, rezando com a gente, pedindo pela união da família, por todos, ela que está em Cariacica, no Espírito Santo. O Paulo Roberto, lá em Santa Rita de Jacutinga, rezando por ele e pela família, os nossos irmãos, irmãos Félix, o Ayrton e o Miguel em São José do Rio Preto, a nossa irmã querida lá de Ipatinga rezando com a gente, a Nilva Araújo, pedindo por ela, por toda a família, o Manuel Batista em Blumenau, Santa Catarina, o Antônio que está indo para o Sergipe, está viajando e ligadinho conosco, rezando com a gente pelo aplicativo A12, está indo lá para o Sergipe, a Lucimara em Pindamonhangaba rezando por ela, pelo filho Mateus, que ainda está desempregado, pedindo a intercessão da Mãe Aparecida na vida dele e de São José, pela esposa dele, a Jaqueline, que está aguardando também a cirurgia, e pela netinha dela, a Maia, louvando e agradecendo a Deus por tudo, né, Lucimara? O Roberto Cabreiro em Divinópolis reza conosco também, por ele e por toda a família. E quem reza conosco o nosso primeiro mistério é o Paulo Brito, lá em São Sebastião do Passé. Bom dia, Paulo.
2: Bom dia, meu irmão, a paz, amor de Maria, salve Maria.
0: Tudo bem contigo, meu querido?
2: Tudo bem, melhor agora, meu irmão.
0: Graças a Deus. E hoje nós rezamos na intenção de quem?
2: Então, eu não quero rezar pela minha saúde, pela saúde da minha família, todo deficiente visual, rezar por você e sua família, Evandro Bru e família, José Antônio e família, Marco Tiago e toda a sua produção, rezar pelo Santo Papa Leão 14 e rezar também pela alma de dos 266 papas que passaram pela Igreja Católica, que foi o nosso pastor, né? E rezar pelo meu irmão em Cristo, a Maria Márcia, Almira, Dona Valdeira, Dona Marita, Dona Raimunda, Célia Janice,
0: todo mundo.
2: A Inês em Campina, todo mundo, vamos rezar por todos.
0: Vamos rezar e agradecer a Deus por tudo e por todos nós. E nós contemplamos hoje os mistérios gozosos. Contemplemos o primeiro mistério.

0: nosso que estais nos céus, santificado seja o vosso nome, venha a nós o vosso reino, seja feita a vossa vontade, assim na terra como no céu.
1: O pão nosso de cada dia nos dê hoje, perdoa o nosso devedor, não deixe o Senhor cair em tentação, mas livrai, Senhor, do mal. Amém.
0: Ave Maria, cheia de graça, o Senhor é convosco, bendita sois vós entre as mulheres, e bendito é o fruto do vosso ventre, Jesus.
1: Santa Maria, Mãe de Deus, rogai por nós, pecadores, agora na hora de nossa morte. Amém.
0: Ave Maria, cheia de graça, o Senhor é convosco. Bendita sois vós entre as mulheres, e bendito é o fruto do vosso ventre, Jesus.
1: Santa Maria, Mãe de Deus, rogai por nós, pecadores, agora na hora de nossa morte. Amém.
0: Ave Maria, cheia de graça, o Senhor é convosco. Bendita sois vós entre as mulheres, e bendito é o fruto do vosso ventre, Jesus.
1: Pelo Giovanni, seu Joaquim, a Luzia Cândida e a Maria de Brota. Santa Maria, Mãe de Deus, rogai por nós, pecadores, agora na hora de nossa morte. Amém.
0: Ave Maria, cheia de graça, o Senhor é convosco. Bendita sois vós entre as mulheres, e bendito é o fruto do vosso ventre, Jesus.
1: Santa Maria, Mãe de Deus, rogai por nós, pecadores, agora na hora de nossa morte. Amém.
0: Ave Maria, cheia de graça, o Senhor é convosco. Bendita sois vós entre as mulheres, e bendito é o fruto do vosso ventre, Jesus.
1: Santa Maria, Mãe de Deus, rogai por nós, pecadores, agora na hora de nossa morte. Amém.
0: Ave Maria, cheia de graça, o Senhor é convosco. Bendita sois vós entre as mulheres, e bendito é o fruto do vosso ventre, Jesus.
1: Pela dona Nenê, dona Creuza e Bom Jesus da Lapa, pela restauração da visão dela e todos os caminhoneiros. Santa Maria, Mãe de Deus, rogai por nós, pecadores, agora na hora de nossa morte. Amém.
0: Ave Maria, cheia de graça, o Senhor é convosco. Bendita sois vós entre as mulheres, e bendito é o fruto do vosso ventre, Jesus.
1: Santa Maria, Mãe de Deus, rogai por nós, pecadores, agora na hora de nossa morte. Amém.
0: Ave Maria, cheia de graça, o Senhor é convosco. Bendita sois vós entre as mulheres, e bendito é o fruto do vosso ventre, Jesus.
1: Eu sou Carlos Ferreira, saúde Dona Zélia e Salivaldo Meira. Santa Maria, Mãe de Deus, rogai por nós, pecadores, agora na hora de nossa morte. Amém.
0: Ave Maria, cheia de graça, o Senhor é convosco. Bendita sois vós entre as mulheres, e bendito é o fruto do vosso ventre, Jesus.
1: Adail, Pedileuza, Amarildo, Jauli, Alu e o Valdir. Santa Maria, Mãe de Deus, rogai por nós, pecadores, agora na hora de nossa morte. Amém.
0: Ave Maria, cheia de graça, o Senhor é convosco. Bendita sois vós entre as mulheres, e bendito é o fruto do vosso ventre, Jesus.
1: Santa Maria, Mãe de Deus, rogai por nós, pecadores, agora na hora de nossa morte. Amém.
0: Glória ao Pai, ao Filho e ao Espírito Santo.
1: Como era no princípio, agora e sempre. Amém. Ó meu Jesus, perdoai, livrai do fogo do inferno, levai as almas todas para o céu e socorrei, principalmente a que mais precisai da vossa divina misericórdia. Nossa Senhora Aparecida, Rainha e Padroeira do Brasil,
0: rogai por nós que recorremos a vós.
1: Santa Luzia, Nossa Senhora das Candeias, Santa Dulce Pobre, São Sebastião,
0: rogai
1: por nós que recorremos a vós, rezando também por todos os bispos do mar e por todos.
0: Amém. Meu querido
1: Salve Maria.
0: Paulo Brito, obrigado por ter rezado conosco, um dia abençoado a você. Fique com Deus, meu irmão.
1: Amém, meu irmão, que Deus te abençoe. Salve Maria.
0: Salve Maria.

0: Você, meu irmão, minha irmã, você que está na sua casa e no seu cantinho de oração, rezando conosco, pedindo por você, pela sua família, a Cristiane e o Antônio, em Fátima do Sul, lá no Mato Grosso do Sul, rezando conosco pela vida e saúde deles. O Anderson em Franca, também rezando pela família. O João Reis, seu João Reis, lá em Brasília, Distrito Federal, rezando por ele, pela vida e saúde dele e da família. Reza conosco também os nossos irmãos queridos, o Evaldo Queiroz, rezando por ele, pela família, louvando e agradecendo. Quem reza conosco também é a dona Castorina, lá em Colombo, no Paraná, rezando e pedindo as bênçãos da Mãe Aparecida. Hoje rezo agradecendo pela minha vida, pela minha saúde, pela minha família. 56 anos de matrimônio que completamos no dia 27. Ei, coisa linda, hein? Que Deus abençoe vocês, viu? Amém. Que Deus abençoe a sua família, viu, dona Castorinha, lá em Colombo, no Paraná. 56 anos de matrimônio. A Eliete, lá em Curvelo, Minas Gerais, rezando conosco, pedindo por ela e pela família, por todos os enfermos, louvando e agradecendo a Deus. O nosso irmão também, José Carlos, rezando por ele e pela família, ele e dona Neuza, lá em Dourados, no Mato Grosso do Sul, rezando pelos nossos irmãos venezuelanos, pelos movimentos e pastorais e por todos que estejam em oração conosco. E quem reza com a gente é a dona Nenê, lá em Bom Jesus da Lapa. Dona Nenê, bom dia.
1: Bom dia, Eduardo.
0: Tudo bem, graças a Deus?
1: Graças a Deus.
0: Que maravilha.
1: Melhor agora, podendo falar com você, rezar com você.
0: Que bom. E hoje nós rezamos na intenção de quem, dona Nenê?
1: Então, antes de mais nada, agradecer a Deus, né, pelo dom das nossas vidas.
0: Sim.
1: E rezar pela nossa saúde, pela nossa fé. Rezo por você, sua família.
0: Amém.
1: Rezo pelos meus filhos, São Glaucio, minhas três netas, Alana, Celina e Heloísa. Rezo pelo seu Paulo Brito, dona Cleusa, seu Giovanni, seu Geraldo Madeira, dona Raimundas. Rezo pelo seu Edivaldo Meira, seu Paulo Araújo, dona Marita e por todos que nesse momento estão com o texto na mão, rezando conosco. Que Jesus possa abençoar cada um e passar à frente na vida de cada um.
0: Amém.
1: Vamos rezar.
0: Vamos rezar e agradecer a Deus por tudo, tudo, tudo. Pai nosso que estais nos céus, santificado seja o vosso nome. Venha a nós o vosso reino, seja feita a vossa vontade, assim na terra como no céu.
1: Pão nosso de cada dia, dai-nos hoje, Senhor, perdoai as nossas ofensas, assim como nós perdoamos a quem nos tem ofendido, e não nos deixeis cair em tentação, mas livrai-nos do mal. Amém.
0: Ave Maria, cheia de graça, o Senhor é convosco. Bendita sois vós entre as mulheres, e bendito é o fruto do vosso ventre, Jesus.
1: Santa Maria, Mãe de Deus, rogai por nós, pecadores, agora e na hora da nossa morte. Amém.
0: Ave Maria, cheia de graça, o Senhor é convosco. Bendita sois vós entre as mulheres, e bendito é o fruto do vosso ventre, Jesus.
1: Santa Maria, Mãe de Deus, rogai por nós, pecadores, agora e na hora da nossa morte. Amém.
0: Ave Maria, cheia de graça, o Senhor é convosco. Bendita sois vós entre as mulheres, e bendito é o fruto do vosso ventre, Jesus.
1: Santa Maria, Mãe de Deus, rogai por nós, pecadores, agora e na hora da nossa morte. Amém.
0: Ave Maria, cheia de graça, o Senhor é convosco. Bendita sois vós entre as mulheres, e bendito é o fruto do vosso ventre, Jesus.
1: Santa Maria, Mãe de Deus, rogai por nós, pecadores, agora e na hora da nossa morte.
0: Morte, amém. Ave Maria, cheia de graça, o Senhor é convosco. Bendita sois vós entre as mulheres, e bendito é o fruto do vosso ventre, Jesus.
1: Santa Maria, Mãe de Deus, rogai por nós, pecadores.
0: Agora e na hora de nossa
1: morte. Amém.
0: Ave Maria, cheia de graça, o Senhor é convosco. Bendita sois vós entre as mulheres, e bendito é o fruto do vosso ventre, Jesus. Santa Maria, Mãe de Deus,
1: ore na hora da nossa morte. Amém.
0: Ave Maria, cheia de graça, o Senhor é convosco. Bendita sois vós entre as mulheres, e bendito é o fruto do vosso ventre, Jesus.
1: Santa Maria, Mãe de Deus, rogai por nós, pecadores, agora e na hora da nossa morte. Amém.
0: Ave Maria, cheia de graça, o Senhor é convosco. Bendita sois vós entre as mulheres, e bendito é o fruto do vosso ventre, Jesus.
1: Santa Maria, Mãe de Deus, rogai por nós, pecadores, agora e na hora da nossa morte. Amém.
0: Ave Maria, cheia de graça, o Senhor é convosco. Bendita sois vós entre as mulheres, e bendito é o fruto do vosso ventre, Jesus.
1: Santa Maria, Mãe de Deus, rogai por nós, pecadores, agora e
0: de nossa morte.
1: Hora da nossa morte. Amém.
0: Ave Maria, cheia de graça, o Senhor é convosco. Bendita sois vós entre as mulheres, e bendito é o fruto do vosso ventre, Jesus.
1: Santa Maria, Mãe de Deus, rogai por nós, pecadores, agora e na hora da nossa morte.
0: Amém.
1: Amém.
0: Glória ao Pai, ao Filho e ao Espírito Santo.
1: Como era no princípio, agora e sempre. Amém. Ó meu amado Jesus, perdoai-nos, livrai-nos do fogo do inferno, levai as almas todas para o céu e socorrei principalmente as que mais precisarem da vossa
0: infinita misericórdia. São José,
1: o Padre, o Papa, abençoai as nossas famílias e dai-nos a paz.
0: São José,
1: rogai por nós. Ouvi-me, São José, rogai por nós, Senhor Jesus.
0: Nossa Senhora do Perpétuo Socorro,
1: rogai por
0: nós. Santa Luzia,
1: rogai por nós.
0: Dona Nenê, Senhora Aparecida, Mãe, Rainha e Padroeira do Brasil,
1: rogai por nós que recorremos a vós, minha mãe.
0: Dona Nenê, muito obrigado, viu, por ter rezado conosco, louvando e agradecendo a Deus por tudo, e eu convido a senhora a participar da celebração logo mais às 4:30 da manhã conosco, viu, direto lá do Vaticano, onde o nosso arcebispo, okay, Dom Mário, vai estar recebendo a insígnia litúrgica dele, o pálio. E nós estamos felizes, celebrando esse momento de muita alegria, Parque Diocese de Aparecida. Fique com Deus.
1: Oh, Deus te abençoa também, Eduardo.
0: Amém. Salve Maria.
1: Salve Maria.

acolhendo a você, meu irmão, minha irmã, você que reza conosco. E convido você também a rezar conosco logo mais às 4:30 da manhã, participando da celebração eucarística direto do Santo do Vaticano, rezando conosco com o nosso Papa Leão, entregando a nosso querido arcebispo metropolitano de Aparecida a insígnia litúrgica Pálio, direto lá das mãos do Papa Leão XIV, e nós estaremos rezando com você, por você e com Dom Mário também. Às 4:30 da manhã, antes nós temos um especial com o departamento de jornalismo às 4 da manhã e às 4:30 a celebração. E você participando conosco desse momento de fé, de amor, de esperança desse nosso pastor. O Pálio é um paramento litúrgico, ele é feito de lã branca e é adornado com cruzes pretas. Ele é entregue aos arcebispos metropolitanos como um símbolo de união e comunhão com o Papa, que é o sucessor de Pedro, e também com seu rebanho local, que somos nós, a Arquidiocese de Aparecida. Dom Mário, participando desse momento de alegria, de fé, de união, ele que é o nosso grande pastor. E você vai poder rezar conosco também, nossos irmãos e irmãs espalhados por todo o Brasil. E quem reza conosco, os nossos irmãos que estão participando com a gente, pedindo as bênçãos da Mãe Aparecida, o nosso irmão querido rezando conosco, deixa eu ver aqui, lá da cidade de Iaçu, na Bahia, rezando com a gente, é o nosso irmão Evaldo Queiroz, colocando toda a família dele na intenção do Santo Terço, pedindo por ele, pela família e pelos amigos também, dos homens do Terço no Caminho de Cristo, lá da cidade de Iaçu, na Bahia. Reza conosco também o nosso irmão Mário, de São Carlos, São Paulo, rezando por ele, pela família, pela vida e saúde dele. O Vander e Gino em Suzano, rezando por ele, pela família. O Haroldo Cruz rezando conosco também, Virgínia, Minas Gerais, por ele, pela mamãe dele, por todos os nossos irmãos e irmãs. O Rafael Cunha em Itabaiana, no Sergipe, rezando por ele, pela Verinha. Os nossos irmãos também lá no bairro Ecatu, em Tanabi, São Paulo, rezando pela alma do pai dele, o seu Antônio Geraldo, e pela família. O Luiz Carlos de Arruda, nosso irmão querido, lá de

0: agradecendo a Deus, né, pelo dom da minha vida, por tudo que eu tenho, por tudo que eu sou. E peço pela minha família, né, minha esposa Helena, meu filho Elias. Rezo também pedindo pelos nossos padres, padres da minha paróquia, que Padre Vair, Padre Farne, o nosso bispo, né, o Dom Marco Aurélio, e nosso ex-bispo Dom Gil, né, que hoje está descansando na nossa arquidiocese.
1: Bispo emérito agora, né, Dom Gil?
0: É, ele é emérito.
1: Isso.
0: Mas ele continua sendo
1: o grande pastor,
0: o principal do terço dos homens, né?
1: É verdade. E para quem mais, é Elias? Tá bom, vamos rezar.
0: Vamos colocar também os ouvintes da Rádio Catedral, né?
1: Sim, todos eles.
0: Que são bastante aqui em Juiz de Fora que ouve esse horário.
1: Graças a Deus. O Eduardo Zanini, a Simone, Eduardo, o Júlio, rezando conosco. Seu Garcia, lá, o seu Milton Garcia, rezando com a gente também em Juiz de Fora. Dona Marlene, muita gente, graças a Deus. Vamos rezar e agradecer,
0: Eduardo,
1: a Deus. Oi.
0: O Garcia, o nosso Zanini aí, o Eduardo Zanini, ele fez aniversário no dia 24. Tá meio atrasado, mas mandar um abraço pra ele.
1: Com certeza, tá valendo, até um no mês ainda. Vamos rezar e agradecer e também pelo dom da vida do nosso grande Eduardo aí em Juiz de Fora. Pai nosso que estais nos céus, santificado seja o vosso nome, venha a nós o vosso reino, seja feita a vossa vontade, assim na terra como no céu.
0: O pão nosso de cada dia nos dai hoje, perdoai as nossas ofensas, assim como nós perdoamos a quem nos tem ofendido, e não nos deixeis cair em tentação, mas livrai-nos do mal. Amém.
1: Ave Maria, cheia de graça, o Senhor é convosco, bendita sois vós entre as mulheres, e bendito é o fruto do vosso ventre, Jesus.
0: Santa Maria, Mãe de Deus, rogai por nós, pecadores, agora e na hora de nossa morte. Amém.
1: Ave Maria, cheia de graça, o Senhor é convosco. Bendita sois vós entre as mulheres, e bendito é o fruto do vosso ventre, Jesus.
0: Santa Maria, Mãe de Deus, rogai por nós, pecadores, agora e na hora da nossa morte. Amém.
1: Ave Maria, cheia de graça, o Senhor é convosco. Bendita sois vós entre as mulheres, e bendito é o fruto do vosso ventre, Jesus.
0: Santa Maria, Mãe de Deus, rogai por nós, pecadores, agora e na hora da nossa morte. Amém.
1: Ave Maria, cheia de graça, o Senhor é convosco. Bendita sois vós entre as mulheres, e bendito é o fruto do vosso ventre, Jesus.
0: Santa Maria, Mãe de Deus, rogai por nós, pecadores, agora e na hora da nossa morte. Amém.
1: Ave Maria, cheia de graça, o Senhor é convosco. Bendita sois vós entre as mulheres, e bendito é o fruto do vosso ventre, Jesus.
0: Santa Maria, Mãe de Deus, rogai por nós, pecadores, agora e na hora da nossa morte. Amém.
1: Ave Maria, cheia de graça, o Senhor é convosco. Bendita sois vós entre as mulheres, e bendito é o fruto do vosso ventre, Jesus.
0: Santa Maria, Mãe de Deus, rogai por nós, pecadores, agora e na hora da nossa morte. Amém.
1: Ave Maria, cheia de graça, o Senhor é convosco. Bendita sois vós entre as mulheres, e bendito é o fruto do vosso ventre, Jesus.
0: Santa Maria, Mãe de Deus, rogai por nós, pecadores, agora e na hora da nossa morte. Amém.
1: Ave Maria, cheia de graça, o Senhor é convosco. Bendita sois vós entre as mulheres, e bendito é o fruto do vosso ventre, Jesus.
0: Santa Maria, Mãe de Deus, rogai por nós, pecadores, agora e na hora da nossa morte. Amém.
1: Ave Maria, cheia de graça, o Senhor é convosco. Bendita sois vós entre as mulheres, e bendito é o fruto do vosso ventre, Jesus.
0: Santa Maria, Mãe de Deus, rogai por nós, pecadores, agora e na hora da nossa morte. Amém.
1: Ave Maria, cheia de graça, o Senhor é convosco. Bendita sois vós entre as mulheres, e bendito é o fruto do vosso ventre, Jesus.
0: Santa Maria, Mãe de Deus, rogai por nós, pecadores, agora e na hora da nossa morte. Amém.
1: Glória ao Pai, ao Filho e ao Espírito Santo.
0: Como era no princípio, agora e sempre. Amém.
1: Ó meu bom e amado Jesus,
0: perdoai-nos, livrai-nos.

0: fogo do inferno, levai as almas todas para o céu, principalmente as que mais precisarem da vossa infinita misericórdia.
1: Nossa Senhora do Carmo,
0: rogai por nós.
1: Nossa Senhora do Rosário,
0: rogai por nós.
1: São Pedro e São Paulo,
0: rogai por nós.
1: Senhora Aparecida, Mãe, Rainha e Padroeira do Brasil,
0: rogai por nós que recorremos a vós.
1: Meu irmão querido Elias Edmar Peters, muito obrigado, viu, por ter rezado conosco. Um abraço na esposa, no filhão xará seu Elias. Fique com Deus, meu irmão.
0: Obrigado, Eduardo. Fica com Deus também. Salve Maria.
1: Salve Maria.

0: Aparecida, Rede Aparecida de Rádio, juntinho de você, na sua casa, no seu trabalho, onde quer que você esteja, meu irmão, minha irmã, rezando conosco nesta madrugada, madrugada de segunda-feira, louvando e agradecendo ao bom Deus, dia 29 de junho, e você rezando por você, pela sua família, louvando e agradecendo ao nosso bom Deus por tudo que temos, por tudo que somos. E quem reza conosco neste quarto mistério, louvando e agradecendo, é o Leleu, lá em Pedregulho, interior de São Paulo, rezando por ele, pelos filhos, pela irmã dele, pelos filhos dela também. A Maria de Brasília, rezando conosco, rezando pela vida e saúde dela, proteção, saúde dos netos, louvando e agradecendo. Pedindo as bênçãos também da Mãe Aparecida, o nosso irmão, o Jorge Pimenta, lá em Águia Branca, no Espírito Santo, rezando por ele, pelas filhas, também por toda a família e pelos irmãos do Santo Terço. Louvando e agradecendo a Deus, o nosso irmão Amauri de Bela Cruz, no Ceará, por ele e pela família, a Mariluce, a Mariluce em Araucária, no Paraná, rezando por eles e por ela e pela família, pelo filho também, o Leonardo, louvando e agradecendo ao bom Deus. O nosso irmão Edson em Ceilândia, rezando com a gente, pedindo por ele e pela família, lá no Distrito Federal, Ceilândia, rezando conosco. O Jauri em Matinhos, no Paraná, rezando por ele e por toda a família também. E quem reza este nosso quarto mistério é o Adailton e a Adileuza, lá em Dourados, no Mato Grosso. Bom dia, família.
1: Bom dia.
0: Tudo bem, graças a Deus?
2: Tudo bem, graças a Deus.
0: Que bom, que maravilha. E hoje nós rezamos na intenção de quem, meus irmãos?
1: Primeiramente agradecer a Deus, né? Por iniciarmos mais uma semana, pelo dom de nossas vidas, pelo aniversário da Nora, da Mari, pelo aniversário também da Livinha, que Deus possa abençoá-los, Nossa Senhora Aparecida comigo com seu manto.
0: Amém.
1: Rezar por todos os irmãos do Terço, né? Estão sempre rezando por nós, agradecer a eles e rezar por eles. Rezar pela alma do meu pai, por todas as almas do purgatório, pela minha mãe Dona Maria, pela esposa de Leandro, pelo senhor José Alberto Douglas de Lucas, a senhora Daiane Maria Anjo, meus netos, a Emily, a Maria Luísa, o Thomas, o Enzo Gabriel e a Livinha. E vamos rezar.
0: Amém, amém. Quero rezar pelo dom da vida da Livinha. Livinha agora 3 anos.
1: 3 aninhos.
0: 3 aninhos. A Livinha, 3 aninhos. A Mariângela também, completando mais um ano de vida. Que a Mãe Aparecida as cubra com seu manto sagrado. E a todos os nossos irmãos e irmãs que estão completando, fazendo aniversário no dia de hoje, louvando e agradecendo a Deus pela vida deles. Vamos rezar. Pai nosso que estais nos céus, santificado seja o vosso nome, venha a nós o vosso reino, seja feita a vossa vontade, assim na terra como no céu.
2: O pão nosso de cada dia nos dai hoje, perdoai as nossas ofensas, assim como nós perdoamos a quem nos tenha ofendido, e não nos deixei cair em tentação, mas livrai-nos do mal.
1: Amém.
0: Ave Maria, cheia de graça, o Senhor é convosco, bendita sois vós entre as mulheres, e bendito é o fruto do vosso ventre, Jesus.
2: Santa Maria, Mãe de Deus, rogai por nós, pecadores, agora e na hora de nossa morte. Amém.
0: Ave Maria, cheia de graça, o Senhor é convosco, bendita sois vós entre as mulheres, e bendito é o fruto do vosso ventre, Jesus.
2: Santa Maria, Mãe de Deus, rogai por nós, pecadores, agora e na hora de nossa morte. Amém.
0: Ave Maria, cheia de graça, o Senhor é convosco. Bendita sois vós entre as mulheres, e bendito é o fruto do vosso ventre, Jesus.
2: Santa Maria, Mãe de Deus, rogai por nós, pecadores, agora e na hora de nossa morte. Amém.
0: Ave Maria, cheia de graça, o Senhor é convosco. Bendita sois vós entre as mulheres, e bendito é o fruto do vosso ventre, Jesus.
2: Santa Maria, Mãe de Deus, rogai por nós, pecadores, agora e na hora de nossa morte. Amém.
0: Ave Maria, cheia de graça, o Senhor é convosco. Bendita sois vós entre as mulheres, e bendito é o fruto do vosso ventre, Jesus.
2: Santa Maria, Mãe de Deus, rogai por nós, pecadores, agora e na hora de nossa morte. Amém.
0: Ave Maria, cheia de graça, o Senhor é convosco. Bendita sois vós entre as mulheres, e bendito é o fruto do vosso ventre, Jesus.
2: Santa Maria, Mãe de Deus, rogai por nós, pecadores, agora e na hora de nossa morte. Amém.
0: Ave Maria, cheia de graça, o Senhor é convosco. Bendita sois vós entre as mulheres, e bendito é o fruto do vosso ventre, Jesus.
2: Santa Maria, Mãe de Deus, rogai por nós, pecadores, agora e na hora de nossa morte. Amém.
0: Ave Maria, cheia de graça, o Senhor é convosco. Bendita sois vós entre as mulheres, e bendito é o fruto do vosso ventre, Jesus.
2: Santa Maria, Mãe de Deus, rogai por nós, pecadores, agora e na hora de nossa morte. Amém.
0: Ave Maria, cheia de graça, o Senhor é convosco. Bendita sois vós entre as mulheres, e bendito é o fruto do vosso ventre, Jesus.
2: Santa Maria, Mãe de Deus, rogai por nós, pecadores, agora e na hora de nossa morte. Amém.
0: Ave Maria, cheia de graça, o Senhor é convosco. Bendita sois vós entre as mulheres, e bendito é o fruto do vosso ventre, Jesus.
2: Santa Maria, Mãe de Deus, rogai por nós, pecadores, agora e na hora de nossa morte. Amém.
0: Glória ao Pai, ao Filho e ao Espírito Santo.
2: Como era no princípio, agora e sempre. Amém.
0: Ó meu bom e amado Jesus,
2: perdoai-nos, livrai do fogo do inferno, levai as almas todas para o céu, e socorrei principalmente que mais precisar da vossa infinita misericórdia.
0: São Pedro e São Paulo,
2: rogai por nós.
0: São José,
1: rogai por nós.
2: Valei-me, São José.
0: Nossa Senhora das Graças,
2: rogai por nós.
0: Senhora Aparecida, Mãe, Rainha e Padroeira do Brasil,
2: rogai por nós que recorremos a vós.
0: Meus irmãos queridos, obrigado por terem rezado conosco. Um dia abençoado a vocês todos. Dê um abraço na Mariângela, na pequena Lívia, 3 aninhos. Que Deus abençoe todas as duas e todos os aniversariantes de hoje. Fiquem com Deus, meus irmãos.
1: Amém. Amém, Eduardo. Fica com Deus também. E também lembrando, Eduardo, nós tivemos uma romaria no fim de semana passado, agora tivemos a romaria do Sagrado Coração. E também recebemos as irmãzinhas lá do
0: Instituto Resit.
1: Isso, fizemos uma grande romaria, viu? Tivemos aí mais ou menos 3 mil pessoas a 15.
0: Que maravilha, graças a Deus.
1: E ontem, como São Pedro e São Paulo, somos da paróquia São Pedro, fizemos a nossa romaria também a São Pedro ontem.
0: Amém, amém. Meus irmãos, fiquem com Deus, um dia abençoado. Salve Maria.
2: Salve Maria. Deus abençoe, Eduardo.
0: Amém de Deus, amém.

0: quinto mistério, quem reza conosco, louvando e agradecendo a Deus por tudo, os nossos irmãos no seu trabalho, rezando com a gente, pelas estradas do Brasil afora, rezando conosco também, louvando e agradecendo a Deus, pedindo a proteção e as bênçãos da Mãe Aparecida, a Maria Márcia lá em Manhuaçu, Minas Gerais, a Cláudia Silva em Salvador, na Bahia, Dona Maria de Jesus Passos, lá em Ribeirópolis, no Sergipe, em Aracaju também, a Adalgisa, a Mônica, rezando conosco, Francisco Anselmo, também em oração conosco, lá em Aracaju, todos os nossos irmãos que nos ouvem pela Rádio Cultura FM em Aracaju, no Sergipe. Reza conosco Elson de Guanhães, rezando, louvando e agradecendo a Deus por tudo, pela esposa, pela vida e saúde dela, dos filhos, netos, noras, sobrinhos, afilhados, irmã e amigos. O José dos Santos, reza conosco por ele e pela família, louvando e agradecendo a Deus. O Cláudio em Tremembé, rezando por ele, pelos filhos, o Victor, Giovanni e Rafael, pela Gorete lá em Baipendi e por todos que precisam de orações. Dona Benedito em Oeiras, Benedita Lopes em Oeiras, lá no Piauí, rezando com a gente. A Ilane em São Paulo, capital, por ela e pela família, e o José João, lá em Palhoça, Santa Catarina, rezando conosco, por ele e pela família. O Francisco Freire, em Passos, Minas Gerais, o nosso irmão querido também que reza conosco, o João, pedindo por ele e pela família, louvando e agradecendo a Deus. A Márcia, o Sérgio, Lucas, o Paulo, seu Paulo e Dona Lúcia, lá em Daial, Santa Catarina. O Silvio Barbeta em Massaranduba, Santa Catarina. A Maria de Dona Maria de Lourdes em Itapurã, no Mato Grosso do Sul. E a Nilva Militão em Juiz de Fora. E quem reza conosco é a Lucimara, a Lu e o Valdir. Bom dia, família! Eu nunca falo. Eu nunca falo Lucimara, né? É sempre Lu e Valdir. Por isso que vocês estão rindo, né? E hoje nós rezamos por quem, meus irmãos?
1: Pela Dona Raimunda, Dona Marita, Dona Amélia, Dona Maria do Carmo, Dona Maria Márcia, Amarildo, seu Dirceu, Antônio Marcos, José Garcia, Paulo Brito, seu Sebastião, seu Jauri, Stefano Júnior, Maria e seu esposo Luiz, pela nossa família e pela sua família.
0: Amém. Vamos rezar e agradecer a Deus por tudo. Pai nosso que estais nos céus, santificado seja o vosso nome. Venha a nós o vosso reino, seja feita a vossa vontade, assim na terra como no céu.
1: O pão nosso de cada dia nos dai hoje, perdoai as nossas ofensas, assim como nós perdoamos a quem nos tem ofendido, e não nos deixeis cair em tentação, mas livrai-nos do mal.
0: E nesse mistério, eu quero colocar também na intenção de todos os nossos arcebispos que estarão logo mais no Vaticano, recebendo do Santo Padre o Papa Leão XIV as suas insígnias litúrgicas, é o pálio. Rezemos para que eles sejam fortes em suas missões, em especial a Dom Mário Antônio, arcebispo aqui metropolitano de Aparecida, da nossa arquidiocese de Aparecida. Rezemos por todos os nossos bispos, padres religiosos e religiosas, em especial ao Santo Padre, o Papa Leão. Ave Maria, cheia de graça, o Senhor é convosco. Bendita sois vós entre as mulheres, e bendito é o fruto do vosso ventre, Jesus.
1: Santa Maria, Mãe de Deus, rogai por nós, pecadores, agora e na hora de nossa morte. Amém.
0: Ave Maria, cheia de graça, o Senhor é convosco. Bendita sois vós entre as mulheres, e bendito é o fruto do vosso ventre, Jesus.
1: Santa Maria, Mãe de Deus, rogai por nós, pecadores, agora e na hora de nossa morte. Amém.
0: Ave Maria, cheia de graça, o Senhor é convosco. Bendita sois vós entre as mulheres, e bendito é o fruto do vosso ventre, Jesus.
1: Santa Maria, Mãe de Deus, rogai por nós, pecadores, agora e na hora de nossa morte. Amém.
0: Ave Maria, cheia de graça, o Senhor é convosco. Bendita sois vós entre as mulheres e bendito é o fruto do vosso ventre, Jesus.
1: Santa Maria, Mãe de Deus, rogai por nós, pecadores, agora e na hora de nossa morte. Amém.
0: Ave Maria, cheia de graça, o Senhor é convosco. Bendita sois vós entre as mulheres, e bendito é o fruto do vosso ventre, Jesus.
1: Santa Maria, Mãe de Deus, rogai por nós, pecadores, agora e na hora de nossa morte. Amém.
0: Ave Maria, cheia de graça, o Senhor é convosco. Bendita sois vós entre as mulheres e bendito é o fruto do vosso ventre, Jesus.
1: Santa Maria, Mãe de Deus, rogai por nós, pecadores, agora e na hora de nossa morte. Amém.
0: Ave Maria, cheia de graça, o Senhor é convosco. Bendita sois vós entre as mulheres e bendito é o fruto do vosso ventre, Jesus.
1: Santa Maria, Mãe de Deus, rogai por nós, pecadores, agora e na hora de nossa morte. Amém.
0: Ave Maria, cheia de graça, o Senhor é convosco. Bendita sois vós entre as mulheres e bendito é o fruto do vosso ventre, Jesus.
1: Santa Maria, Mãe de Deus, rogai por nós, pecadores, agora e na hora de nossa morte. Amém.
0: Ave Maria, cheia de graça, o Senhor é convosco. Bendita sois vós entre as mulheres e bendito é o fruto do vosso ventre, Jesus.
1: Santa Maria, Mãe de Deus, rogai por nós, pecadores, agora e na hora de nossa morte. Amém.
0: Ave Maria, cheia de graça, o Senhor é convosco. Bendita sois vós entre as mulheres e bendito é o fruto do vosso ventre, Jesus.
1: Santa Maria, Mãe de Deus, rogai por nós, pecadores, agora e na hora de nossa morte. Amém.
0: Glória ao Pai, ao Filho e ao Espírito Santo.
1: Como era no princípio, agora e sempre. Amém.
0: Ó meu bom e amado Jesus,
1: perdoai-nos, livrai-nos do fogo do inferno, levai as almas todas para o céu e socorrei principalmente as que mais precisarem da vossa infinita misericórdia.
0: Nossa Senhora do Carmo,
1: rogai por nós.
0: Santa Rita de Cássia,
1: rogai por nós.
0: Santo Afonso Maria de Ligório,
1: rogai por nós.
0: Senhora Aparecida, Mãe, Rainha e Padroeira do Brasil,
1: rogai por nós que recorremos a vós.
0: Meus irmãos, obrigado por terem rezado conosco. Um dia abençoado a vocês. Bom trabalho daqui a pouquinho, com a graça de Deus. Fiquem em paz, meus irmãos.
1: Obrigado igualmente, o senhor também. Só quero dar um recado pro João lá, pro Antônio, que nós vamos estar na Aparecida no sábado às 5 da tarde. No domingo a gente já tá voltando para casa.
0: Amém, amém. Ele tá rezando conosco, já ouviu. Fiquem em paz. Salve Maria.
1: Salve Maria.
0: E nós chegamos ao final do nosso Santo Terço Mariano, louvando e agradecendo nesta madrugada de segunda-feira, já já às 4:30. Nós estaremos direto do Vaticano, celebrando junto com o nosso arcebispo Dom Mário Antônio, esse momento de alegria, esse momento de fé e esperança também, onde ele estará recebendo a insígnia litúrgica diretamente das mãos do Papa Leão XIV, que é o pálio, paramento litúrgico, feito de lã branca e adornado com cruzes, que é entregue aos arcebispos metropolitanos como símbolo de união e comunhão com o sucessor de Pedro, que é o nosso Papa Leão, e com o rebanho local, que é a nossa arquidiocese aqui de Aparecida. Então, o convite para que você celebre conosco, participe conosco desta celebração de imposição do pálio a Dom Mário. Antes, nós temos um especial com o departamento de jornalismo. E nós agora queremos rezar, agradecer a nossa Mãe Santíssima. Infinitas graças vos damos, soberana Rainha, pelos benefícios que todos os dias recebemos de vossas mãos liberais. Dignai-vos agora e para sempre tomar-nos debaixo de vosso poderoso amparo, e para mais vos alegrar, vos saudamos com uma salve rainha. Salve rainha, mãe de misericórdia, vida, doçura e esperança nossa salve. A vós bradamos os degredados filhos de Eva, a vós suspiramos gemendo e chorando neste vale de lágrimas. Eia, pois, advogada nossa, esses vossos olhos misericordiosos a nós volvei, e depois deste desterro mostrai-nos Jesus, bendito o fruto do vosso ventre. Ó clemente, ó piedosa, ó doce e sempre Virgem Maria, rogai por nós, Santa Mãe de Deus, para que sejamos dignos das promessas de Cristo. Assim seja. Amém. E em agradecimento a você, meu irmão, a você, minha irmã, que rezou conosco, nós sempre nos entregamos à nossa Mãe Santíssima. O nosso coração, a nossa família, o nosso trabalho, as nossas alegrias, as nossas preocupações, coloquemos tudo no colo de nossa mãezinha querida. Nos consagremos a ela. Ó Maria Santíssima, pelos méritos de nosso Senhor Jesus Cristo, em vossa querida imagem de Aparecida, espalhais inúmeros benefícios sobre todo o Brasil. Eu, embora indigno de pertencer ao número de vossos filhos e filhas, mas cheio do desejo de participar dos benefícios de vossa misericórdia, prostrado a vossos pés, consagro-vos o meu entendimento, para que sempre pense no amor que mereceis. Consagro-vos a minha língua, para que sempre vos louve e propague a vossa devoção. Consagro-vos o meu coração, para que depois de Deus vos ame sobre todas as coisas. Recebei-me, ó Rainha incomparável, vós que o Cristo crucificado deu-nos por mãe, no ditoso número de vossos filhos e filhas. Acolhei-me debaixo de vossa proteção, socorrei-me em todas as minhas necessidades espirituais e temporais, sobretudo na hora de minha morte. Abençoai-me, ó celestial cooperadora, e com vossa poderosa intercessão, fortalecei-me em minha fraqueza, a fim de que, servindo-vos fielmente nesta vida, possa louvar-vos, amar-vos e dar-vos graças no céu por toda a eternidade. Assim seja. Obrigado a você, meu irmão, a você, minha irmã, a você que rezou conosco, a vocês que rezaram em suas casas, aí no cantinho de oração, pelas estradas, no trabalho, onde quer que você esteja. Nós estivemos e continuaremos sempre unidos em nome do Pai, do Filho e do Espírito Santo. Amém. Fiquem todos com as bênçãos do Senhor Jesus, a proteção, o colo de nossa mãezinha querida, a Senhora Aparecida. Obrigado a você, meu irmão, que rezou conosco. Nós vamos agora ficar com um especial com o Departamento de Jornalismo e às 4:30 a celebração direto do Vaticano de imposição do pálio a Dom Mário Antônio, o arcebispo metropolitano aqui de Aparecida. Fiquem todos na paz, fiquem todos em paz. E hoje também nós não temos o nosso Acorda Brasil com Bruno Anaia, que volta amanhã, se Deus quiser.
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1: Olá, seja bem-vindo. Hoje é segunda-feira, dia 29 de junho de 2026. Bom dia para você. Começa agora uma edição especial de jornalismo, trazendo a expectativa para a cerimônia de bênção e imposição do pálio, que começa daqui a pouco no Vaticano. A apresentação é de José Eduardo, produção e reportagens da equipe de jornalismo da Rádio Aparecida e trabalhos técnicos de Murilo Germano. Agradeço a companhia de você que hoje nos dá licença um pouquinho mais cedo aqui na programação. Programação da Rádio Aparecida e Rede Aparecida de Rádio. Hoje não teremos a exibição do programa Acorda Brasil, que volta amanhã aqui na programação. Mas vamos juntos pela Rede Aparecida de Rádio, nossas emissoras parceiras da Signis Brasil e ainda pelo portal a12.com/rádio. 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Esta edição especial você vai conferir sinal de sua missão de pastor do povo de Deus e comunhão com o Papa. Saiba mais detalhes sobre o que é o pálio. Dom Mário Antônio da Silva e outros 3 arcebispos metropolitanos participam da Santa Missa, que começa daqui a pouco. E ainda, povo da arquidiocese e devotos de Nossa Senhora em todo o Brasil acompanham com expectativa este momento de fé.
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1: Daqui a pouco, às 9:30 da manhã, pelo horário de Roma, 5:30 da manhã, aqui no horário de Brasília, os olhares da Igreja Católica no Brasil estarão voltados para a Basílica de São Pedro, no Vaticano. Neste dia, em que a Igreja celebra a solenidade dos santos Pedro e Paulo, o Papa Leão XIV preside a celebração em que serão entregues os pálios aos novos arcebispos metropolitanos, nomeados ao longo do último ano. Entre eles está Dom Mário Antônio da Silva, 6º arcebispo da Arquidiocese de Aparecida, que vai receber a insígnia diretamente das mãos do pontífice. O pálio é uma faixa de lã branca adornada por cruzes e usada sobre os ombros pelos arcebispos em celebrações solenes. Mais do que um ornamento litúrgico, ele simboliza a missão pastoral do bispo como pastor do rebanho e sua comunhão com a Sé de Pedro. A entrega ocorre tradicionalmente sempre no dia 29 de junho, que é a data dedicada a São Pedro e São Paulo, considerados pilares da Igreja. Pergunte o significado deste momento, é Fernanda Prado.
2: O pálio é uma vestimenta litúrgica feita de lã que é colocada sobre os ombros dos arcebispos, representando a missão pastoral do bispo. O padre da paróquia do Puríssimo Coração de Maria, da Arquidiocese de Aparecida, em Guaratinguetá, padre Tiago Guimarães, explica que o símbolo é uma tradição antiga que remete aos primórdios da Igreja.
3: É como se fosse um colar, né, pendurado ao redor do pescoço do arcebispo. Mas é um manto de lã, né? É um paramento litúrgico feito de lã e destinado somente aos arcebispos metropolitanos, né? Que estão à frente de alguma arquidiocese. Originalmente, esses mantos, eles eram utilizados pelos filósofos e também por algumas pessoas da hierarquia romana, né? E a partir então com o tempo, né? A nossa Igreja também assumiu, a Igreja Católica assumiu esse paramento como uma vestimenta litúrgica.
2: Outra tradição é a forma como os pálios são confeccionados.
3: Os pálios, né, eles começam a ser confeccionados, vamos assim dizer, a partir do dia 21 de janeiro, que é o dia de Santa Inês, ela que é chamada a Santa da Pureza, né? 2 ovelhas, 2 cordeiros são levados ao Papa, né, as ovelhas vivas, né, são levadas ao Papa para que o Papa abençoe essas ovelhas, né? E essas ovelhas depois são levadas para um convento lá em Roma, o convento das irmãs de Santa Cecília de Trastevere, para que elas então, né? Ou as pessoas que ali estão, né? Que trabalham lá nesse convento, né? Façam a tosqueiem, né? As ovelhas, tirem, né? A pelagem delas e a partir daí, com a lã daquelas ovelhas, são confeccionados esses pálios, né?
2: Por fim, padre Tiago Guimarães explica que o pálio nos recorda uma ovelha, a ovelha que o pastor é chamado a carregar sobre os ombros.
3: Os pálios, né? Eles começam a ser confeccionados, vamos assim dizer, a partir do dia 21 de janeiro, que é o dia de Santa Inês, ela que é chamada a Santa da Pureza, né? 2 ovelhas, 2 cordeiros.

0: cordeiros são levados ao Papa, né, as ovelhas vivas, né, são levadas ao Papa para que o Papa abençoe essas ovelhas, né? E essas ovelhas depois são levadas para um convento lá em Roma, o convento das irmãs de Santa Cecília de Trastevere, para que elas então, né, ou as pessoas que ali estão, né, que trabalham lá nesse convento, né, façam a tosqueiem, né, as ovelhas, tirem, né, a pelagem delas, e a partir daí, com a lã daquelas ovelhas, são confeccionados esses palhos, né?
1: O palho é também a prerrogativa dos arcebispos metropolitanos como símbolo de jurisdição em comunhão com a Santa Sé. Fernanda Prado, para a Rede Aparecida de Rádio e Signes Brasil.
2: A expectativa é grande, especialmente para a Arquidiocese de Aparecida. Nomeado pelo Papa em março deste ano para suceder Dom Orlando Brandes, Dom Mário tomou posse canônica no Santuário Nacional em 2 de maio. E menos de 2 meses depois, já participa de um dos momentos mais significativos do início do seu ministério à frente da Igreja da Rainha e Padroeira do Brasil. Sua presença em Roma marca também a inserção definitiva da missão da Arquidiocese de Aparecida, que é uma das maiores em relevância para o catolicismo brasileiro por abrigar o Santuário Nacional da Rainha e Padroeira do Brasil. Até então, arcebispo de Cuiabá, no Mato Grosso, Dom Mário tem a sua trajetória marcada pela dedicação à missão evangelizadora e pela proximidade com as realidades pastorais. O seu lema episcopal, testemunhar e servir, sintetiza a identidade do discípulo missionário, chamado a anunciar Cristo com a vida e colocar-se a serviço do povo de Deus. O testemunhar evoca a presença e a força do Espírito Santo para a missão, conforme Atos dos Apóstolos, capítulo 1, versículo 8. Recebereis o poder do Espírito Santo que virá sobre vós para serdes minhas testemunhas em Jerusalém, por toda a Judéia e Samaria, até os confins da terra. Já o servir destaca e valoriza o gesto de Jesus Cristo no lava-pés como exemplo de serviço no Evangelho de João, capítulo 13, versículos 12 e 15. Entendeis o que vos fiz? Dei-vos o exemplo para que façais assim como eu fiz para vós. Trazendo um pouquinho da trajetória de Dom Mário Antônio, ele foi nomeado bispo auxiliar de Manaus pelo Papa Bento XVI, bispo de Roraima e arcebispo de Cuiabá pelo Papa Francisco e agora recentemente arcebispo de Aparecida pelo Papa Leão XIV. Isso mostra a confiança de diferentes pontífices e também a disponibilidade do servir como marca da sua vida e da sua trajetória episcopal. Silvonei José, da Rádio Vaticano, Vatican News, repercute.
3: Certamente o fato de que Dom Mário teve toda essa experiência, uma experiência missionária e de pastoral, vem a somar agora aqui a nossa arquidiocese de Aparecida, porque Aparecida não é mais simplesmente Aparecida e Guaratinguetá, é o Brasil, porque é o Brasil que vem a Aparecida, são os nossos romeiros, e um homem que conhece a pastoral, que conhece a missionariedade, e a gente vê isso em Dom Mário, seria essencial para cumprir essa missão que foi entregue a ele. Aonde ele passou, desde de Manaus até Cuiabá, ele foi pastor. Pastor de um rebanho que necessitava de um pastor com as suas características. E agora nós precisamos de Dom Mário em Aparecida, com toda essa bagagem que ele tem, né? Que não é uma bagagem improvisada, mas é uma bagagem de vida vivida e de grandes experiências em terras de missão, em terras difíceis, em terras que precisamos sempre de um pastor de braços abertos. E agora, os braços abertos do nosso Dom Mário será para Aparecida, para Guaratinguetá, mas também para todo o Brasil. Meu querido Dom Mário, o coração da gente fica muito feliz, alegre por essa sua nova missão. Eu sei que o senhor deixou um pedacinho de coração em cada lugar por onde passou, mas agora o coração foi entregue para a mãe. A mãe é que vai cuidar do senhor. Na casa da mãe, o senhor vai cuidar de tantos fiéis, de tantos romeiros, de tantos amigos e filhos de Nossa Senhora que por aqui vão passar. Parabéns e que Deus o proteja e que Nossa Senhora cubra com o manto divino.
2: Arquidiocese Arquidiocese de Aparecida é composta por 5 cidades aqui do interior de São Paulo: Aparecida, Guaratinguetá, Lagoinha, Potim e Roseira. Além disso, possui 4 forenias, 19 paróquias e uma capelania militar. Seu clero secular é formado por 32 presbíteros e 2 diáconos permanentes. Segundo o Centro de Estatísticas Religiosas e Investigações Sociais, atuam em território arquidiocesano 118 religiosos e 169 mulheres consagradas, dedicados ao cumprimento das missões próprias em seus respectivos carismas. Dom Mário tem sido acolhido com alegria pelos padres da arquidiocese e também pelos religiosos, além de todo o povo de Deus que tem comemorado este novo momento da nossa arquidiocese. O padre Renan Rangel, reitor do Seminário Arquidiocesano Bom Jesus, e o padre André Gustavo, da paróquia Nossa Senhora Aparecida e São Benedito, são alguns dos que participam deste momento que acontece daqui a pouquinho no Vaticano. Uma breve pausa na nossa edição especial do Notícias em 30 e daqui a pouco você acompanha mais destaques da celebração de bênção em posição do palio, que começa daqui a pouco no Vaticano.
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2: Estamos de volta, muito obrigado pela sua companhia. Hoje, um pouquinho mais cedo aqui com a equipe de jornalismo para esta edição especial, com toda a expectativa para a cerimônia de bênção e imposição do palio, que começa daqui a pouco, direto do Vaticano. E você acompanha todos os detalhes aqui pela Rede Aparecida de Rádio e emissoras associadas à Signis Brasil.
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2: Além de Dom Mário Antônio da Silva, a celebração desta manhã no Vaticano reúne outros arcebispos metropolitanos brasileiros que vivem momentos semelhantes em suas respectivas arquidioceses. A entrega do palio representa para cada um deles a confirmação pública da missão recebida do Papa e o fortalecimento dos laços de comunhão com a Igreja de Roma. Entre os brasileiros está Dom Marco Aurélio Gubiotti, que assumiu a arquidiocese de Juiz de Fora em março deste ano, sucedendo Dom Gil Antônio Moreira. Natural de Ouro Fino, sul de Minas Gerais, Dom Marco construiu a sua trajetória pastoral na arquidiocese de Pouso Alegre e mais recentemente esteve à frente da diocese de Itabira, Coronel Fabriciano. Ao receber o palio, ele consolida o início do seu ministério como arcebispo metropolitano de uma das mais importantes arquidioceses mineiras. Participa da cerimônia Dom José Roberto Fortes Palau, nascido em Jacareí, aqui na região do Vale do Paraíba. Ele foi nomeado pelo Papa Leão XIV para a arquidiocese de Sorocaba em janeiro e tomou posse no final de fevereiro. Teólogo com formação em Roma e vasta experiência no Episcopado Paulista, Dom José destacou recentemente a acolhida recebida dos fiéis sorocabanos e a expectativa pela cerimônia do palio, considerada um dos marcos mais importantes do início.

0: viagem importante. Não é apenas uma viagem, é uma missão, né, pela Arquidiocese de Aparecida, de estar lá com o Papa Leão XIV, recebendo dele não a imposição do pálio. O pálio, que é uma faixa de lã, né, que nós arcebispos usamos, né, nos nossos ombros, simbolizando a ovelha que carrega o bom pastor. Por isso que eu digo que é missão, porque é lá nesse simbolismo, em comunhão com o Papa, na unidade da nossa igreja, aqui da nossa arquidiocese, com o nosso Papa chefe visível, representante de Cristo, aqui na face da terra, de estar nessa comunhão da missão, que é o bom pastor. Por isso, a viagem é também um compromisso de continuar aqui na nossa arquidiocese, a missão do próprio Jesus Cristo, na proteção de Nossa Senhora Aparecida. Digo a todos que estão em sintonia conosco, rezem pelo Papa, rezem por nós bispos, rezem também pela nossa arquidiocese e toda a igreja no Brasil e no mundo, para que testemunhe realmente o amor, a paciência e, sobretudo, a doação de vida do Cristo bom pastor em favor das ovelhas e, sobretudo, daquelas mais necessitadas. E assim agradeço a você que me acolheu e continua me acompanhando aí pela Rede Aparecida de Comunicação, a nossa rádio e também pelas celebrações que realizamos na nossa arquidiocese. Deus abençoe você e abençoe a sua família.
1: Ouvimos o arcebispo metropolitano de Aparecida, Dom Mário Antônio da Silva. Mário de Paula para a Rede Aparecida de Rádio e Signis Brasil.
2: O pálio, do latim pallium, manto de lã, é uma veste litúrgica da Igreja Católica composta por uma faixa de lã branca colocada sobre os ombros dos arcebispos. Simboliza a ovelha que o pastor carrega nos ombros, representando a missão pastoral do bispo. É também um sinal de jurisdição dos arcebispos metropolitanos em comunhão com a Santa Sé. O pálio tem origem no manto usado por filósofos e aparece na arte paleocristã vestindo Jesus e os apóstolos. O primeiro registro da sua concessão formal é do ano 513. No século IX, ganhou o formato atual de Y, passando a ser exclusivo dos arcebispos metropolitanos. Dois cordeiros, criados pelos monges trapistas da abadia de Trefontaine, fornecem a lã. Eles são abençoados no dia 21 de janeiro, festa de Santa Inês, e levados ao Papa. As freiras do convento de Santa Cecília tecem e costuram os palhos, que ficam guardados na Basílica de São Pedro, junto ao túmulo do apóstolo. Padre Inácio Medeiros, missionário redentorista que atua no Instituto Histórico Redentorista, em Roma, na Itália, destaca a força do simbolismo deste momento. É a segunda vez no pontificado de Leão XIV que a cerimônia é realizada.
3: Mais uma vez acontece a tradicional, bonita, significativa e histórica cerimônia da entrega do pálio aos arcebispos, que foram assim nomeados desde esta mesma ocasião do ano passado. O pálio, sinal de sua autoridade, não como poder, mas de sua autoridade como serviço. Significativo que dos quatro arcebispos brasileiros que nesta ocasião estarão recebendo o pálio, três são de arquidioceses onde nós temos a presença dos missionários redentoristas. Em Juiz de Fora, Dom Marco Aurélio, a presença dos redentoristas da Igreja da Glória e também na paróquia de Nossa Senhora do Perpétuo Socorro, também num centro de assistência social que a congregação mantém naquela cidade. E Dom Palau, arcebispo metropolitano de Sorocaba, onde os missionários redentoristas têm a sua presença na paróquia Santuário de São Geraldo Magela e também do seminário para a formação dos irmãos redentoristas. E por fim, nós temos também o arcebispo de Aparecida, onde nem precisa falar da presença significativa dos missionários redentoristas. Eu penso que esta celebração faz ponte com a tradição da igreja, com a vivência apostólica missionária da igreja. Esta cerimônia representa

0: pastoreio desses irmãos do Episcopado Brasileiro nas diversas realidades onde nós estamos presentes. De modo que é uma ocasião de alegria, é uma ocasião de compromisso. Em Roma, nós teremos a presença do superior provincial da província Nossa Senhora Aparecida, que assim representa todos os missionários redentoristas naquela ocasião feliz, naquela ocasião festiva.
1: Serei sempre fiel e obediente ao bem-aventurado apóstolo Pedro, à santa e apostólica Igreja de Roma, a ti, sumo pontífice, e a teus legítimos sucessores. Assim me ajude Deus onipotente. É com este juramento que os arcebispos devem receber daqui a pouco a bênção e imposição do pálio, diretamente das mãos do Santo Padre, o Papa Leão XIV. Vitor Hugo Barros, editor-chefe do Núcleo de Publicações do Santuário Nacional, repercute conosco a beleza deste momento.
2: A entrega dos pálios para os novos arcebispos é, claro, esse momento significativo, não é? É o momento onde toda a igreja se reúne e demonstra a sua unidade com o sucessor de São Pedro e também com aquele que é o ordinário local, como nós dizemos, né? O arcebispo metropolitano. O pálio, ele tem um símbolo muito forte, ele mostra, ele recorda Jesus, bom pastor que dá a vida pelas suas ovelhas, mas lembra também que o bispo, que o arcebispo nesse caso, assim como Jesus, é chamado a ser pastor do rebanho a ele confiado. Por isso o pálio é essa faixa de lã que é colocada sobre os ombros, assim como o pastor pega a ovelha ferida e coloca sobre os seus ombros, o arcebispo tem a função de governar, de santificar e de cuidar do povo a ele confiado. Por isso essa faixa de lã representa as ovelhas que vão no colo ali, sobre os ombros do seu pastor, assim como também o arcebispo é chamado a ser pastor do seu povo, pastor que zela, que cuida, qual pastor a seu rebanho. E tem esse significado duplo também dessa unidade com o sumo pontífice. É o Papa quem entrega o pálio e também impõe ele sobre os ombros do novo arcebispo, uma tradição que foi iniciada por São João Paulo II, mantida por Bento XVI, depois o Papa Francisco retomou como era, que era feita a entrega e depois o pálio era imposto na própria arquidiocese, mas desde a eleição do Papa Leão XIV no último ano, o pálio não é só entrega, é também imposto aos arcebispos no chamado altar da confissão da Basílica de São Pedro, onde dois andares abaixo nós temos a tumba do príncipe dos apóstolos. E é interessante porque esse símbolo de unidade fica depositado no nicho dos pálios, que fica bem pertinho da tumba de São Pedro. Os ossos do príncipe dos apóstolos, que foram redescobertos na década de 40 em escavações no Vaticano, até hoje é esse espaço onde os pálios ficam depositados ali, quase que neste símbolo de estreita ligação entre o príncipe dos apóstolos, São Pedro, primeiro papa, e aquele sinal que vai depois para as arquidioceses de todo mundo.
1: Victor Hugo também lembra que a família dos devotos tem acompanhado com alegria os primeiros momentos do episcopado de Dom Mário na arquidiocese de Aparecida.
2: Sem dúvida nenhuma, esse é um momento muito significativo para toda a igreja no Brasil e, sobretudo, para a família dos devotos. O cardeal arcebispo emérito de Aparecida, Dom Raimundo Damasceno Assis, sempre diz que o arcebispo de Aparecida é o catequista do Brasil. E é verdade, pelos meios de comunicação, como a Rádio Aparecida, o arcebispo consegue chegar a muitas localidades, até mesmo aqueles espaços onde a igreja nem se faz tão presente assim. Por isso, a imposição do pálio das mãos do Papa Leão XIV para o arcebispo de Aparecida, Dom Mário Antônio da Silva, é um momento de muita alegria para toda a família dos devotos, que se sente também representada. Na tradicional carta do arcebispo desse mês de junho, Dom Mário inclusive escreveu algo muito bonito. Ele disse que quando ele estiver diante da tumba de São Pedro, ele vai rezar pela unidade da família dos devotos. Então é a certeza de que cada um de nós também estamos junto de Dom Mário nessa celebração que vai acontecer daqui a pouco na Basílica de São Pedro no Vaticano, e também junto dele estaremos mais próximos do Santo Padre, o Papa Leão XIV, reafirmando a nossa unidade, reafirmando aquilo que nós acreditamos, a nossa fé que provém dos apóstolos, que é universal e que tem a sua sede em Roma. É sem dúvida um momento importante que queremos viver como família dos devotos, e por isso, pela Rede Aparecida de Comunicação, nós vamos acompanhar esse momento muito bonito, significativo e importante que recorda essa unidade. E claro que na revista de Aparecida, na sua versão impressa e digital, nós preparamos conteúdos exclusivos, pensados para cada uma das pessoas que quer conhecer mais sobre o Palio, quer entender esse momento importante. Na revista impressa, que deve estar já na casa daqueles que fazem parte da família dos devotos, nós temos ali conteúdos muito bonitos na sessão de liturgia, também uma sessão especial falando um pouquinho sobre esse preparativo, né? Recordando como foi a posse, também falando dos preparativos para o Palio. E na versão digital, em a12.com/revista de Aparecida, a gente tem ali uma matéria multimídia com vídeo que nos explica um pouco sobre o Palio. Dom Mário até deu um spoiler, contou como que para ele é estar em Roma, reafirmar essa fé que provém dos apóstolos, e também o que ele espera desse momento que vai acontecer daqui a pouquinho.
1: Nós ficamos por aqui com esta edição especial do Notícias em 30. Lembrando você que hoje o programa com a Mãe Aparecida terminou um pouquinho mais cedo, às 4 da manhã, para que a gente pudesse trazer aqui essa cobertura especial. A seguir, você acompanha as informações e a transmissão ao vivo da missa de bênção em posição do Palio, direto do Vaticano, em sintonia com a Rádio Vaticano, Vatican News. E às 7 horas da manhã, o Notícias em 30 está de volta com a primeira edição e as atualizações ao vivo das principais notícias do dia. Uma excelente segunda-feira para você.
3: 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Acompanhe agora, direto do Vaticano, a Santa Missa, com a imposição do Palio a Dom Mário, arcebispo de Aparecida.

0: na solenidade dos apóstolos Pedro e Paulo.
1: Sim, nós recordamos inclusive que a imagem que está presente na Basílica de São Pedro, imagem de São Pedro Apóstolo, neste dia adornada com vestes vermelhas, dando ainda mais este significado importante do primeiro Papa. E hoje aproveitamos, como o Padre Técio nos recordou no início da transmissão, para rezar pelo Papa. Já, Padre, em relação à imposição do palio, a diferença inclusive de um arcebispo, de um bispo, como nós podemos entender essa celebração?
0: O arcebispo metropolitano é um título que se é dado ao bispo de uma sede metropolitana, que é a sede de uma província eclesiástica. Então, um grupo de dioceses formam uma província eclesiástica. Seria uma região,
1: certo?
0: Então, o arcebispo metropolitano, ele tem esse vínculo com o Papa de unidade, de criar a unidade entre as dioceses sufragâneas com o sucessor do apóstolo Pedro. Então, por isso ele recebe esse título de arcebispo metropolitano e recebe essa insígnia, que é o palio, que é próprio do Papa, que ele recebe para dizer dessa comunhão, dessa unidade entre aquela província e a Sé Apostólica aqui em Roma.
1: Certo, muito obrigado. Ficou claro, Padre Técio. Nós vemos agora, através das imagens, a procissão de entrada na Basílica de São Pedro e também o Papa Leão XIV, que preside esta celebração, ingressa através do corredor central da

0: mesmo Padre Tércio, que ali está o túmulo do apóstolo Pedro.
1: Isso mesmo, sou glota da confissão, encontramos o testemunho do martírio do apóstolo Pedro. Um dado interessante que os pálios que serão entregues aos arcebispos nesta celebração, desde ontem à noite na vigília, foram ali depositados junto àquele do qual os arcebispos mostram a unidade, né, a união da igreja.
0: Sim, também recordamos algo muito interessante, que do material que é feito, não? O pálio.
1: Sim, sim. O pálio, ele é feito com uma lã branca, né? Esta lã é produzida a partir de dois carneiros que são, digamos assim, cuidados pelos monges trapistas da abadia de Trefontane, aqui em Roma. Esses cordeiros são abençoados no dia 21 de janeiro, no dia de Santa Inês, e a lã, depois da tosquia, encaminhada às monjas do mosteiro de Santa Cecília, em Trastevere. As monjas fiam ali a lã e depois produzem com aquela lã os pálios que são hoje entregues aos arcebispos metropolitanos.
0: Sim, vale recordar que o Papa abençoou esses cordeiros no dia de Santa Inês.
1: Isso.
0: Nós, recordo que nós publicamos geralmente esse conteúdo para aqueles que acompanham, seja o nosso conteúdo no site, nas redes sociais, o Papa abençoando esses dois cordeirinhos no dia da festa de Santa Inês. Neste momento, algumas descrições, principalmente para aqueles que nos acompanham através da rádio. Papa Leão, incensa o altar.

0: se dirigiu à imagem de Nossa Senhora, agora dá continuidade a este gesto que também tem um significado importante, não é mesmo, padre? O incenso.
1: Sim, sim. O incenso na liturgia tem um duplo sentido. O sentido de veneração e o sentido de oração. Esta primeira incensação que nós fazemos é o sentido de veneração. O Papa venera o altar que é Cristo incensando, como também a imagem de Nossa Senhora ou dos santos, que geralmente acontece. Durante a liturgia eucarística, posteriormente, aquela incensação já é feita com o sentido da nossa oração que sobe ao céu, como também a fumaça do altar, o perfume que sobe aos céus.
0: Agora, com os ritos iniciais, tem início a celebração presidida pelo Papa Leão XIV.

0: que nos reuniu no amor de Cristo.
1: Riuniti attorno all'altare del Signore.
0: Irmãos e irmãs, reunidos em torno do altar do Senhor, celebramos com alegria as superabundantes riquezas da graça derramada sobre a Igreja Universal por meio dos santos apóstolos Pedro e Paulo. Com eles, também nós reconhecemos pecadores e imploramos com confiança a misericórdia de Deus. Neste momento, o ato penitencial.
1: Confiti ordeio omnipotente et vobis fratres.
0: Confesso a Deus Todo-Poderoso e a vós, irmãos e irmãs, que pequei muitas vezes por pensamentos e palavras, atos e omissões, por minha culpa, minha tão grande culpa, e peço à Virgem Maria, aos anjos e santos, e a vós, irmãos e irmãs, e rogueis por mim a Deus nosso Senhor.
1: Miserere actuor nostri omnipotens Deus.
0: Deus Todo-Poderoso, tenha compaixão de nós, perdoe os nossos pecados e nos conduza à vida eterna. Amém.

0: Oremos.
1: Oremos.
0: Deus, cuius diei venerandam sanctam
1: a Deus que hoje nos concedeis a santa alegria de festejar os apóstolos São Pedro e São Paulo, dai a vossa igreja seguir em tudo os ensinamentos destes apóstolos que nos deram os fundamentos da fé. Por nosso Senhor Jesus Cristo, vosso Filho, que é Deus, e convosco vive e reina na unidade do Espírito Santo, por todos os séculos dos séculos. Amém. Passamos neste momento para a liturgia da palavra. Primeira leitura está nos Atos dos Apóstolos, capítulo 12, versículos de 1 ao 11. A primeira leitura será proferida em inglês.
2: A reading from the Acts of the Apostles. In those days, Herod the king
1: leitura dos Atos dos Apóstolos. Naqueles dias, o rei Herodes prendeu alguns membros da igreja para torturá-los. Mandou matar à espada Tiago, irmão de João. E vendo que isso agradava aos judeus, mandou também prender a Pedro. Eram os dias dos pães ázimos. Depois de prender Pedro, Herodes colocou-o na prisão, guardado por quatro grupos de soldados, com quatro soldados cada um.
2: So Peter was kept in prison, but earnest prayer for him was made to God by the church. Now when Herod was about to bring him out, on that very night, Peter was sleeping between
1: Herodes tinha a intenção de apresentá-lo ao povo depois da festa da Páscoa. Enquanto Pedro era mantido na prisão, a igreja rezava continuamente a Deus por ele. Herodes estava para apresentá-lo. Naquela mesma noite, Pedro dormia entre dois soldados, preso com duas correntes, e os guardas vigiavam a porta da prisão. Eis que apareceu o anjo do Senhor, e uma luz iluminou a cela. O anjo tocou o ombro de Pedro, acordou-o e disse: levanta-te depressa. As correntes caíram-lhe das mãos. O anjo continuou: coloca o cinto e calça tuas sandálias. Pedro obedeceu o anjo. E o anjo lhe disse: põe tua capa e vem comigo. Pedro acompanhou e não sabia que era realidade o que estava acontecendo por meio do anjo, pois pensava que aquilo era uma visão. Depois de passarem pela primeira e segunda guarda, chegaram ao portão de ferro que dava para a cidade. O portão abriu-se sozinho. Eles saíram caminhando por uma rua e logo depois o anjo deixou. Então Pedro caiu em si e disse: agora sei de fato que o Senhor enviou o seu anjo para me libertar do poder de Herodes e de tudo que o povo judeu esperava. Palavra do Senhor, graças a Deus. Salmo responsorial 33. No refrão: de todos os temores me livrou o Senhor Deus.

0: segunda leitura será proferida em espanhol. Está na carta de São Paulo a Timóteo, capítulo 4, versículos de 6 a 8, 17 e 18.
1: Leitura da segunda carta do apóstol São Paulo a Timóteo. Querido hermano, yo estoy a punto de ser derramado en libación.
0: Leitura da segunda carta de São Paulo a Timóteo. Caríssimo, quanto a mim, eu já estou para ser derramado em sacrifício. Aproxima-se o momento da minha partida. Combati o bom combate, completei a corrida, guardei a fé. Agora está reservada para mim a coroa da justiça que o Senhor, justo juiz, me dará naquele dia. E não somente a mim, mas também a todos os que esperam com amor a sua manifestação gloriosa. Mas o Senhor esteve ao meu lado e me deu forças. Ele fez com que a mensagem fosse anunciada por mim integralmente e ouvida por todas as nações. E eu fui libertado da boca do leão. O Senhor me libertará de todo o mal e me salvará para o seu reino celeste. A ele a glória pelos séculos dos séculos. Amém. Palavra do Senhor, graças a Deus. Momento da aclamação ao Evangelho. Pedro, e sobre esta pedra eu irei construir a minha igreja e as portas do inferno.

Santo Evangelho, diácono toma evangeliário em mãos, em procissão, se dirige

0: gesto realizado pelo Santo Padre, que abençoa todos os presentes. E agora nós nos preparamos para ouvir a homilia do Papa Leão XIV nesta solenidade dos Santos Pedro e Paulo, e também ocasião da bênção dos palhos para os novos arcebispos metropolitanos que serão impostos pelo Papa. Ouçamos.
1: Cari fratelli e sorelle,
0: queridos irmãos e irmãs,
1: hoje, em uma única solenidade,
0: recordamos São Pedro e São Paulo, padroeiros da cidade e da diocese de Roma. Um deles escolhido por Jesus como pastor do seu rebanho e outro eleito como apóstolo dos gentios. Neles veneramos duas colunas da igreja.
1: Pietro, custode del popolo di Dio.
0: Pedro, guardião do povo de Deus, aparece-nos muitas vezes no Novo Testamento, empenhado em conservar a comunhão entre os irmãos.
1: É ele quem, no lago da Galileia,
0: depois de uma noite inútil, de trabalho, aparentemente inútil, diz ao mestre:
1: non abbiamo preso nulla,
0: nada apanhamos,
1: mas, sulla tua parola,
0: mas porque tu dizes,
1: le reti,
0: lançarei as redes.
1: Riprende il largo,
0: e volta a fazer-se ao largo, levando os outros consigo.
1: É ancora lui que, mentre
0: é também ele
1: si
0: allontano
1: que,
0: quando
1: dal Signore,
0: muitos se afastam de Jesus, após o
1: vita,
0: duro discurso sobre o pão da vida, diz ao Messias:
1: da quem andremo? Tu hai parole,
0: a quem iremos nós, eterna? Senhor, tu tens palavras de vida eterna,
1: e unici,
0: permanece com os outros.
1: É sempre lui que a Cesareia,
0: é ainda ele que em Cesareia reconhece em Jesus o Filho de Deus, e se faz voz de todos na profissão da única fé,
1: como ouvimos
0: no Evangelho.
1: Anche dopo la risurrezione sulle rive del lago,
0: após a ressurreição, lançando-se à água e precedendo a nado os outros às margens do lago, é ele o primeiro a chegar até Cristo para renovar humildemente o seu amor e receber a confirmação da sua missão.
1: E a tale missione Pietro rimane fedele.
0: E a esta missão Pedro mantém-se fiel, mesmo quando, por exemplo, em Jerusalém, a questão da admissão ao batismo dos pagãos não circuncisos corre o risco de dividir a comunidade. Ele reúne os irmãos, escuta-os,
1: e,
0: por fim, guiado pelo Espírito Santo, toma a decisão, preservando a comunhão, inaugurando uma nova era para todo o povo de Deus.
1: Crediamo, afirma, que per la grazia del Signore Gesù,
0: afirma ele,
1: salvo,
0: é pela graça do Senhor Jesus que acreditamos que seremos salvos, exatamente como eles.
1: Que Pedro
0: esta grandeza
1: perfeito
0: de espírito não significa
1: durante
0: que Pedro seja perfeito. Durante a paixão nega o mestre,
1: piangere,
0: para depois chorar lágrimas sinceras de arrependimento.
1: E Paulo stesso,
0: e o próprio Paulo,
1: diverse,
0: em diversas circunstâncias, repreende-o pela incoerência de algum dos seus comportamentos. Porém, sabe reconhecer os seus erros e arrepender-se, sem desanimar nem desistir da missão de anunciar o Evangelho e reunir o rebanho de Cristo, chegando ao martírio que recebe precisamente aqui, em Roma, perto de onde nos encontramos.
1: Questa fedele e paziente sollecitudine per l'unità
0: esta
1: è ben
0: solicitude fiel e paciente pela unidade está bem representada no símbolo das chaves com o qual frequentemente
1: una
0: o identificamos.
1: Chiave,
0: com efeito, uma chave não derruba portas, mas abre e fecha, procurando no seu interior as alavancas certas e acompanhando seus movimentos para que os bloqueios desapareçam, os trincos deslizem e as dobradiças girem livremente,
1: unindo
0: os espaços e transformando tantos compartimentos isolados numa única casa acolhedora.
1: Allo stesso modo, la comunione nella chiesa non si costruisce irrigidendosi.
0: Da mesma forma, a comunhão na igreja não se constrói endurecendo nas próprias posições,

0: mas procurando no coração de todos os pontos de encontro na verdade, a luz da qual cada um se torna para o outro um instrumento de crescimento.
1: Potremmo leggere in questa prospettiva il compito affidato dal Signore a Pietro e ai suoi successori.
0: Nesta perspectiva, poderíamos interpretar a tarefa confiada pelo Senhor a Pedro e aos seus sucessores em benefício de todo o povo santo de Deus. Escutar com a sua ajuda as vozes de cada um, discernir as inspirações, orientar os caminhos, corrigir os erros, instruir, encorajar, exortar e acompanhar os irmãos para que dóceis à ação do mesmo Espírito cooperem para a salvação uns dos outros e de toda a humanidade.
1: L'esempio di Pietro però è un invito anche per ogni cristiano
0: a farsi costruttore di unità,
1: mettendo Dio al
0: se tornar construtor de unidade, colocando Deus no centro da sua existência e aproximando-se dos irmãos, atento às suas circunstâncias e necessidades, para viver com eles na caridade
1: e assim
0: levar a bom termo o anúncio do Evangelho.
1: E questo é anche l'insegnamento di Paolo.
0: Este é também o ensinamento de Paulo, outro grande apóstolo que hoje celebramos, incansável anunciador da Boa Nova. Também ele tem símbolos distintivos, o livro e a espada, estreitamente unidos entre si. O autor da carta aos Hebreus explica-o bem ao descrever: a palavra de Deus é viva, eficaz e mais afiada que uma espada de dois gumes, capaz de penetrar até a divisão da alma e do espírito e de discernir os sentimentos e intenções do coração.
1: È ciò che Dio ha operato nel cuore del giovane Saulo.
0: Foi isso que Deus operou no coração do jovem Saulo, alcançando e levando-o primeiro a converter-se ao Evangelho, assumindo um novo nome, depois a anunciá-lo por todo o mundo e por fim nesta mesma cidade a dar testemunho dele até o dom da vida. O apóstolo dos gentios deixou-se transformar pelo poder da palavra de Deus, que o tirou a violência para o conduzir pelo caminho do amor.
1: Santo Agostinho, comentando a sua conversão,
0: ao comentar a sua conversão e missão, Santo Agostinho dizia: enquanto se dirigia para Damasco com o coração a fervilhar de ameaças e massacres, foi chamado pelo nome e derrubado por terra pela voz celeste, ou seja, pelo verbo que o chamava, e acrescentava: Deus tomou o perseguidor da igreja e fez dele um mensageiro de paz. Perdoou-lhe todos os pecados e colocou no ministério onde ele pudesse perdoar os pecados dos outros.
1: Caríssimi, per noi è importante oggi guardare a questi due.
0: Caríssimos, hoje para nós é importante olhar para esses dois santos, Pedro e Paulo, a fim de compreender como, no que diz respeito, podemos ser apóstolos e construtores de unidade, servos generosos da verdade na caridade. Com este espírito, preparamos-nos a celebrar o antigo e sugestivo rito da entrega dos palhos aos arcebispos metropolitas. Estas faixas de lã branca, embelezadas com cruzes, expressam, na verdade, o compromisso de cada pastor, mas também de cada cristão, tomar sobre os próprios ombros os irmãos e irmãs que lhes são confiados, como outros tantos cordeiros do rebanho do Senhor, e de sacrificar por eles forças, tempo, canseiras e até mesmo a vida, para que o Evangelho chegue a todos e o mundo inteiro encontre nele harmonia e concórdia. Com estes sentimentos, tenho a alegria de saudar cordialmente os membros da delegação do Patriarcado Ecumênico de Constantinopla, enviada pelo querido irmão, Sua Santidade Bartolomeu,
1: metropolita di
0: e liderada Calcedonia. Por sua eminência Manuel, metropolita
1: preghiamo
0: de Calcedônia.
1: Santi Pietro e Paulo.
0: Rezemos a São Pedro e São Paulo para que nos apoiem no caminho da comunhão, seguindo as pegadas do Salvador. É a via que ele traçou, pela qual intercedeu ao Pai na última ceia. A meta que nos ensinou a ansiar com esperança confiante. Foram essas as palavras na homilia do Santo Padre Papa Leão XIV. Com tamanha profundidade, o Papa falou do apóstolo Pedro, do apóstolo Paulo e também do momento em que instantes veremos que é a imposição do palio, no qual, através das imagens, vemos que estão colocados diante do túmulo de São Pedro.
2: Os palios desde a vigília de ontem à noite estão ali, junto ao sepulcro do apóstolo Pedro, e ali passam essa noite de oração. Ou logo mais serão abençoados, impostos os novos
3: assentos.
0: Neste momento nós escutamos isso que o padre acabou de explicar. Os diáconos irão tomar os palhos que estão colocados ali diante do túmulo do apóstolo Pedro. E em seguida o Papa irá abençoar estes palhos e irá impor nos novos arcebispos metropolitas. Neste momento, então, a descrição do que acontece também em outros idiomas para aqueles que acompanham a celebração na Basílica de São Pedro, e era aquilo que o padre nos explicava, esse profundo significado, e também aquilo que o Papa falou na homilia, mas que tem também na natureza da imposição do palio, que é carregar o rebanho, o povo de Deus, nos ombros.
2: Isso mesmo. O fato de ser feita da lã do cordeiro evoca logo a imagem do Cristo, o bom pastor, que leva em seus ombros a ovelha perdida, desgarrada. Então é essa a missão do pastor. Ao receber o palio, não é que o bispo recebe uma condecoração, um ornamento, mas manifesta esse compromisso de pastor de buscar a ovelha perdida e carregá-la em seus ombros. Mas também sinal esse desta comunhão, não é? Desta unidade com a sede Roma, de todas as igrejas que estão espalhadas pelo mundo.
0: E nós aproveitamos então para recordar que, como igreja no Brasil, temos 4 então arcebispos que irão receber os palios das mãos do Santo Padre, que neste momento serão abençoados, e nós vamos acompanhar todo este rito. Os diáconos então apresentaram os palios ao Santo Padre, se colocam ali ao lado, e agora a apresentação dos arcebispos metropolitas.
4: Beatissime Pater, Reverendissimi Patres Archiepiscopi Extantes.
0: Beatíssimo Padre, os reverendíssimos senhores arcebispos aqui presentes, com fiel e obediente respeito para com Vossa Santidade e a Sé Apostólica, pedem humildemente que Vossa Santidade lhes conceda o palio tomado da confissão do bem-aventurado Pedro como sinal da autoridade com o qual o metropolita, em comunhão com a Igreja de Roma, é legitimamente investido em sua própria circunscrição. Os metropolitas agora fazem seu juramento. 35 novos arcebispos que dizem: eu, arcebispo, serei sempre fiel e obediente ao bem-aventurado Pedro Apóstolo, à Santa Igreja Romana Apostólica, a ti, sumo pontífice, aos teus legítimos sucessores. Assim, Deus Todo-Poderoso, me ajude. Agora o Papa abençoa os palios que lhe são novamente apresentados.

0: Deus, pastor eterno e animado.
1: Ó Deus, pastor eterno das almas, que por meio de vosso Filho Jesus Cristo chamastes aqueles que escolhestes com o nome de ovelhas do rebanho, cujo governo quisestes confiar sob a imagem do bom pastor, ao bem-aventurado Pedro apóstolo e aos seus sucessores. Derramai por nosso ministério a graça da vossa bênção sobre estes palhos escolhidos para simbolizar a realidade do cuidado pastoral. Acolhei benignamente as preces que humildemente vos dirigimos e concedei, pelos méritos e pela intercessão dos apóstolos, aqueles que por vosso dom usarão estes palhos, reconhecerem-se como pastores do vosso rebanho e traduzirem em sua vida a realidade significada pelo nome. Tomem sobre si o jugo do Evangelho imposto sobre seus ombros e seja para eles tão suave e leve que possam preceder os demais no caminho dos vossos mandamentos, pelo exemplo de uma fidelidade perseverante, até merecerem ser introduzidos nos pastos eternos do vosso reino. Por Cristo nosso Senhor. Amém. Agora, momento então da imposição.

0: ad omnipotentes Dei gloria,
1: para a glória de Deus Todo-Poderoso e louvor da bem-aventurada sempre Virgem Maria e dos bem-aventurados apóstolos Pedro e Paulo, para a honra das sedes a vós confiadas, em sinal da autoridade de metropolita, entregamos a vós o pálio tomado da confissão do bem-aventurado Pedro, para que useis dentro dos limites de vossa província eclesiástica. E este pálio seja para vós símbolo de unidade e sinal de comunhão com a Sé Apostólica, vínculo de caridade e estímulo à fortaleza, para que no dia da vinda e da manifestação do grande Deus e príncipe dos pastores, Jesus Cristo, possais receber juntamente com o rebanho a vós confiado a veste da imortalidade e da glória.
0: Em nome do Pai,
1: e do Filho, e do Espírito Santo. Amém. E neste momento, os 35 arcebispos irão se dirigir ao Santo Padre, que irá impor o pálio. Ali, a saudação entre eles, a paz esteja convosco, bendito seja Deus, que nos reuniu no amor de Cristo. E acompanhamos então este momento. Os que precedem esta fila são os cardeais poloneses,

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arcebispo do Brasil, Dom Marco Aurélio, de Juiz de Fora. E agora o arcebispo de Sorocaba, Dom José Roberto Fortes Palau.

recordamos que esse gesto, né, expressa a comunhão destes pastores, né, de todas as igrejas metropolitanas espalhadas pelo mundo com a igreja de Roma e o sucessor dos apóstolos. E ao receber o pálio das mãos do Papa, cada arcebispo de modo renova publicamente esta comunhão com a Sé Apostólica de Roma e com o compromisso de exercer o seu ministério e unidade com toda a igreja.

recordar é que Papa Leão retomou essa tradição no pontificado de Francisco. Acontecia de modo diferente, o Papa abençoava o pálio nessa solenidade, mas enviava para que a celebração fosse realizada então nas arquidioceses de cada arcebispo. Então, desde o ano passado, o Papa Leão retomou, como ele mesmo disse em sua homilia, este antigo e sugestivo rito de entrega dos pálios aos arcebispos.

recebe então o quadro das mãos do Papa Leão XIV, agora já presente então em seus ombros. E vivemos este momento também de comunhão com a Igreja do Brasil, mas também com a Igreja de todo o mundo. São arcebispos que foram nomeados neste último ano, de diversas partes.

baixa explicação. Em sua homilia, estas faixas de lã branca embelezadas com cruzes expressam, na verdade, o compromisso de cada pastor, mas também de cada cristão, de tomar sobre os próprios ombros os irmãos e irmãs que lhe são confiados, como outros tantos cordeiros do rebanho do Senhor, e de sacrificar por eles força, tempo, canseiras e até mesmo a vida, para que o Evangelho chegue a todos e o mundo inteiro encontre nele harmonia e concórdia.

todos então receberam do Santo Padre o pálio neste momento da imposição, e assim a celebração da Santa Missa, né, essa solenidade dos Santos Pedro e Paulo continua. Passamos para o rito, passamos para a profissão de fé neste momento.

0: fratelli e sorelle, sostenuti dall'intercessione
1: dei irmãos, sustentados pela intercessão dos santos apóstolos Pedro e Paulo, que testemunharam com a própria vida a novidade do Evangelho de Cristo, elevemos ao Pai as nossas súplicas pela Igreja e pelo mundo inteiro. A nossa resposta, Senhor, escutai a nossa prece. Rezemos pelo Santo Povo de Deus, em português.
2: Que o Senhor dos Apóstolos sustente o Papa Leão, que preside a Igreja na caridade. Confirme os bispos, os presbíteros e os diáconos no seu serviço. E faça crescer na concórdia o povo que adquiriu para si com a cruz.
1: Senhor, escutai a nossa prece.
3: Oremus pro novis archiepiscopis metropolis.
1: Pelos novos arcebispos metropolitanos. O Supremo Pastor das Ovelhas fortaleça os novos metropolitas na comunhão com o sucessor de Pedro, envolva seu ministério com o vínculo da caridade e os confirme na solicitude pastoral pelo rebanho.

0: todos os que trabalham pela paz.
1: Que le juge de l'histoire
0: inspire, o juiz da história inspire na igreja e no mundo homens e mulheres de paz. Conceda a força para anunciar o amor como o único caminho para alcançar a concórdia e fortaleça o diálogo e a solidariedade entre os povos. Rezemos ao Senhor. Senhor, escutai a nossa prece. Pelos missionários do Evangelho, o enviado do Pai reanime a missão das testemunhas do Evangelho, suscite autênticos anunciadores da sua palavra e conceda a todos a coragem e a firmeza da fé.
2: At pagkalooban ang lahat ng lakas ng loob at katatagan sa pananampalataya.
0: Escutai a nossa prece.
3: Oremos pro cuntis qui anche Eucaristia ma participa.
0: Por todos que participam desta Eucaristia.
4: Das geopferte und lebendige
0: Lamm. O Cordeiro imolado e vivo sustente com seu amor aqueles que se alimentam do pão do céu. Fortaleça a unidade do seu rebanho e conceda a todos a perseverança em uma vida santa.
4: In einem heiligen Leben.
0: Rezemos ao Senhor. Senhor, escutai a nossa prece. Pai, que quisestes edificar a vossa igreja sobre o testemunho evangélico dos apóstolos Pedro e Paulo, ouvi a nossa oração e confirmai em nós a fé, para que, gerados para uma vida nova no vosso Espírito, sintamos a urgência de anunciar ao mundo a presença do vosso reino de salvação. Por Cristo nosso Senhor. Amém. Neste momento, passamos para a liturgia eucarística, canto do ofertório.

0: das imagens neste momento, também a procissão das ofertas, os fiéis que se dirigem até o altar, onde se encontra o Papa, e lhe apresentam os dons do pão e do vinho. Participação também significativa do povo de Deus na liturgia, não é mesmo, Padre?
1: Nosso trabalho, do nosso esforço, é materializado no pão e no vinho que apresentamos. Aquilo que Deus nos deu como graça, como dom da natureza e com esforço humano é trabalhado, transformado. Agora nós apresentamos a Deus. Para nós se torna agora alimento, bebida de salvação, corpo e sangue do Senhor.
0: Informação importante que vale a pena recordar para todos aqueles que principalmente nos acompanham no Brasil é que ontem no Brasil foi celebrada a solenidade dos apóstolos Pedro e Paulo.
1: Muitos países eles transferem algumas solenidades da semana para o domingo mais próximo. No caso do Brasil, a fim de que o maior número de fiéis tenha a possibilidade de participar dessa solenidade.

0: cristãos católicos espalhados pelo mundo colaboram com o Papa em sua missão caritativa, ajudando o Papa nas diversas frentes de missão da caridade. Muitas vezes ouvimos o Papa que ajuda a Ucrânia, também no Brasil, quando tivemos aqueles desastres no Rio de Janeiro, e tudo isso vem deste fundo chamado Óculo de São Pedro.
1: Sim, recentemente o Papa, inclusive, na última semana, devido ao terremoto na Venezuela, também viu uma doação, é a caridade do Papa. Em nosso Instagram, Vatican News PT, ali também está presente um post explicando um pouco sobre o Óculo de São Pedro, e ali inclusive o link para fazer a doação para a caridade do Papa através do Óculo. Nós acompanhamos então neste momento a liturgia eucarística, preparação das ofertas, convite também a cada um que acompanha esta celebração que apresente as suas ofertas, as suas intenções no altar do Senhor.

graça e sensação do altar tem o sentido da nossa oração. É essas oferendas que apresentamos a Deus, que agora são elevadas ao trono do Altíssimo, por meio do sinal desta fumaça perfumada que sobe aos céus.

0: Orate, fratres, ut meum ac vestrum sacrificium.
1: Orai, irmãos e irmãs, para que o meu e o vosso sacrifício seja aceito por Deus Pai Todo-Poderoso. Receba o Senhor por tuas mãos este sacrifício para a glória do seu nome, para o nosso bem e de toda a sua santa igreja.
0: Hostiam Domine, quam Domini Tuo exibemus sacramentum.
1: A oração de vossos apóstolos, Senhor, acompanha as oferendas que vos apresentamos para serem consagradas e volva para vós o nosso coração ao celebrarmos este sacrifício por Cristo nosso Senhor. Amém.
0: Dominus vobiscum.
1: O Senhor esteja convosco. Ele está no meio de nós. Corações ao alto, o nosso coração está em Deus. Demos graças ao Senhor nosso Deus. É nosso dever e nossa salvação. Na verdade, é digno e justo. É nosso dever e salvação dados graças sempre e em todo lugar. Senhor, Pai Santo, Deus Eterno e Todo-Poderoso. Hoje vós nos concedeis a alegria de festejar os apóstolos São Pedro e São Paulo. Pedro, o primeiro a confessar a fé em Cristo, fundou a igreja primitiva sobre a herança de Israel. Paulo, mestre e doutor da fé, iluminou as profundezas do mistério e anunciou o evangelho a todas as nações. Por diferentes meios, os dois congregaram a única família de Cristo e unidos pela coroa do martírio, recebem hoje por toda a terra a mesma veneração. Por isso, com todos os anjos e santos, nós os louvamos sem cessar, cantando.

0: libera-nos, pois vos Domine.
1: Livrai-nos de todos os males, ó Pai, e dai-nos hoje a vossa paz. Ajudados pela vossa misericórdia, sejamos sempre livres do pecado e protegidos de todos os perigos, enquanto aguardamos a feliz esperança e a vinda do nosso Salvador, Jesus Cristo.
0: Adventum Salvatoris Nostri, Jesus Cristo.

0: Domine Jesus Christe, quid
1: existe Senhor Jesus Cristo, dissestes aos vossos apóstolos, eu vos deixo a paz, eu vos dou a minha paz. Não olheis os nossos pecados, mas a fé que anima a vossa igreja. Dai-lhe, segundo o vosso desejo, a paz e a unidade. Vós que sois Deus com o Pai e o Espírito Santo. Amém.
2: Amém.
3: Ac Domini sed semper vobiscum.
1: A paz do Senhor esteja sempre convosco, o amor de Cristo nos uniu.
4: Offerte vobis pacem.
1: Convite do diácono então para a saudação da paz. Aproveitamos para saudar todos que acompanham esta transmissão com a paz de Cristo. A paz a você ouvinte, a paz a você telespectador, a paz também, Padre Técio.
5: Paz, Túlio, e a todos que nos acompanham neste momento a transmissão da Santa Missa da Solenidade dos Apóstolos Pedro e Paulo, direto da Basílica Vaticana.
1: Nós acompanhamos também que o enviado
5: direto da Basílica Vaticana.
1: Nós acompanhamos também que o enviado do Patriarca Bartolomeu saudou o Papa neste momento da paz de Cristo, como assim chamamos no Brasil, momento que expressa a comunhão entre as igrejas, inclusive com grande evidência nesta solenidade dos apóstolos Pedro e Paulo. Na Basílica de São Pedro, segundo informações, vamos da celebração, aproximadamente 5 mil fiéis. E o nosso olhar se volta agora para o túmulo do apóstolo Pedro, primeiro Papa, local chamado de Confissão. O martírio realmente é a verdadeira confissão, profissão de fé do apóstolo. E agora, com o coro, rezemos. Cordeiro de Deus, que tirais o pecado do mundo, tende piedade de nós.

0: Felizes os convidados para o banquete nupcial do Cordeiro. Eis o Cordeiro de Deus que tira o pecado do mundo. Senhor, eu não sou digno de que entreis em minha morada, mas dizei uma palavra e serei salvo. Dentro da liturgia eucarística agora, acompanhamos o momento da comunhão. O Santo Padre comunga o corpo e o sangue de Cristo, e assim também todos os sacerdotes que auxiliam o Papa nesta celebração se posicionam na Basílica de São Pedro para distribuir a...
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Eu sou o Padre José Wilker, missionário redentorista, e quero te convidar a começar esse novo dia em oração. É bom a gente já colocar as primeiras horas do dia na presença do Senhor. Se com Deus já está difícil, imagine sem Ele. Vamos rezar com o evangelho que a igreja nos convida a meditar no dia de hoje. O evangelista é São Mateus, o capítulo é 8 e os versículos vão de 18 a 22. Naquele tempo, vendo uma multidão ao seu redor, Jesus mandou passar para a outra margem do lago. Então, um mestre da lei aproximou-se e disse: Mestre, eu te seguirei aonde quer que tu vás. Jesus lhe respondeu: As raposas têm suas tocas e as aves do céu têm seus ninhos, mas o filho do homem não tem onde reclinar a cabeça. Um outro discípulo disse a Jesus: Senhor, permite-me que primeiro eu vá sepultar meu pai. Mas Jesus lhe respondeu: Quem segue-me e deixe que os mortos sepultem os seus mortos. Palavra da salvação, glória a vós, Senhor. Uma pequena mensagem para o seu dia. Assim como chamou o povo que estava ao seu redor para passar com ele para outra margem do lago, Jesus também hoje nos chama para segui-lo por onde ele for. A outra margem é o inverso do que estamos acostumados a viver. É o desalojamento, desestruturação, situação de ruptura com os hábitos e os costumes. Mestre da lei era famoso, importante, estruturado e mesmo assim ousou dizer que seguiria Jesus por onde quer que ele fosse. Jesus, porém, lhe preveniu: As raposas têm suas tocas e as aves do céu têm seus ninhos, mas o filho do homem não tem onde reclinar a cabeça. Jesus nos chama, mas não engana. Quem quiser segui-lo terá que passar pelas dificuldades próprias da mentalidade evangélica. Não adianta somente querer seguir Jesus com palavras e bons propósitos, sem medir as consequências do que estamos pretendendo. O seguimento de Jesus nos tira das nossas raízes e nos desestrutura. Por isso, nós somos obrigados a renunciar à nossa existência pacata, medíocre e acomodada. O discípulo que pediu a Jesus para primeiro sepultar o pai era alguém como nós, que sempre esperamos um tempo propício para nos desprender dos nossos apegos, dos nossos projetos. Enterrar os mortos significa resolver problemas e dar definições à sua vida, apegando-se ao que é seu e de sua responsabilidade. Quem espera que tudo esteja resolvido na sua vida para depois seguir Jesus, irá viver sempre a omissão. Para nós também, Jesus diz hoje: Segue-me e deixe que os mortos sepultem os seus mortos. Por isso, não podemos nos acomodar esperando novas oportunidades. É tempo de amar, de construir aqui na terra o reino dos céus, para que não sejamos chamados de mortos. Oremos. Senhor, mais um dia de minha vida está se abrindo. É como se as cortinas se abrissem novamente para a aventura de tantas horas de minha existência. Tudo passa tão rápido. Sei que tu me conheces e me prescrutas, e serás luminosidade na jornada deste dia. Obrigado pelo descanso da noite, pela força de tudo recomeçar como se nada tivesse sido feito. Nada do que farei será feito sem o teu olhar. Espero ao longo deste dia ter momentos para me retirar, para estar na tua presença. Que teu olhar acompanhe o meu trabalho, ilumine minhas preocupações, provoque em mim gestos de entrega confiante em tuas mãos. Olha para os pequenos da terra que lutam, que correm e não têm mesmo o que comer. Olha pelos doentes em seus leitos de sofrimento. Olha para aqueles que perderam a esperança no dia de amanhã. Que todos aqueles que passarem por mim possam ver em mim a tua esperança. Que hoje à noite eu possa dizer, apesar de minha fragilidade e de meu pecado, que fui servo do reino que teu filho Jesus veio implantar. Nesta hora, te consagro meus lábios.

0: meus olhos, meus ouvidos e toda a minha vida. Amém. Que o Senhor te conceda um dia abençoado e cheio das graças de Deus. Em nome do Pai, do Filho e do Espírito Santo. Amém.
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1: Quem é você?
0: Eu sou o Dom Carvalho.
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0: Eu sou o Dom Carvalho, num oferecimento de Francofer, 50 anos de tradição no mercado de ferro e aço. Eu estou por cá todas as manhãs, de segunda a sexta, de 6 às 8 horas da manhã. E no sábado, de 6 até às 7 horas, do tamanho de um coice de mosquito. É.
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0: Tem, você pode parar de rir. Você já perguntou se tem café, já riu. Já falou que é pra poder ligar o galo pra acordar todo mundo. Você fica dando risada achando que dia de sábado uma hora só é pouco? Não é não. Dá pra escutar muito modão dia de sábado também. Então você acompanha nós de segunda a sábado. Nós vai sempre pedir pra você aqui porque faz parte do nosso progresso. Ó, que palavra bonita que eu falei, da nossa evolução. É, vamos pra frente, meu filho. Desliga não, se você não desligar o rádio, você tá bem, você tá seguindo o caminho certo, ó, senhor.
1: Eu lhe peço, por favor, não desligue o rádio.
0: É, desliga não, você veja bem, você já começa sendo aqui todos abençoados por Deus, Nossa Senhora de Aparecida, pela oração da manhã com o Padre José Wilke. Olha, precisa de trem miose com um café da manhã, uma oração, a gente já começar o dia com fé e depois já partir pra viola caipira, a melhor coisa do mundo. Você vai ouvir Dino Franco e Moraí cantar a volta do caboclo. A Varé já tá aí também, vai cantar Caboclo Feliz. Zilo Izalo vai cantar Canção da Madrugada. Baixa a agulha, meu filho. 6 horas, 10 minutos.

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0: 6:23, saudando meu amigo Rubivaldo Paz. Rubivaldo Paz tá lá no sul do país. Rubivaldo sempre nos manda uma mensagem de carinho, sempre nos manda uma mensagem especial. As coisas mais simples da vida é aonde se encontra a felicidade a curto prazo. É quando você ouve pela manhã: Deus abençoe sua família, que Nossa Senhora de Aparecida cuide de você. É isso aí que nos traz a felicidade, que nos traz estímulo a seguir adiante, né? Não é verdade? Concorda comigo ou não? Você concorda? Você que tá do meu lado aqui, você acha bonita essas palavras? Você acha, hã? Tá vendo? Até aí você riu porque você gosta dessas palavras, não é verdade? É quando a gente fala sério por aqui, é.
1: Fala sério.
0: Isso aí, fala sério. Falar em Deus, Nossa Senhora de Aparecida, em fé e espiritualidade é falar sério. Tem que ganhar proteção, né? Tem que estar na linha geral ali, alinhado, pra poder dar tudo certo, é. E o meu querido Rubivaldo pediu pra nós tocar pra ele, pro meu amigo Juliano, violeiro da paz. Alô, seu Daniel, dona Maria do Socorro, dona Neném aí no bairro Veneza. Olha que trem bom, Rubivaldo, não esquece de vocês nem um minuto do papai e da mamãe. Olha que menino abençoado. Olha, meu Deus do céu, que maravilha. Então vamos tocar pro senhor, seu Daniel. Daniel, não desisti ainda, viu, seu violeiro? Não desisti de passar na casa do senhor pra nós prosear, tocar uma viola e tomar um café, não, tá? Tá chegando essa hora. Tá chegando, eu vou avisar pro Rubivaldo aí, pro senhor me aguardar, mas a dona Neném. Eu quero tocar no mínimo aí umas três modas caipira, mas o senhor tomou um cafezinho. Nem que a gente passe igual um beija-flor. E vai embora, mas não vamos passar. A vontade é de passar aí e conhecer o senhor e dona Neném. Por esse carinho tão grande, pelas cartas que o senhor envia pra gente aqui. Muito obrigado por estar conosco todos os dias. E o senhor vai escutar, seu Daniel, mas a dona Neném. Praião e Prainha vai cantar o Canarinho Prisioneiro. E o Zé Mulato e o Cassiano também vai executar para nós o Portador da Alegria. Pode baixar a aguinha que a seleção caipira mundial tá aqui. É, 6:25.

0: Pois é, moçada, aqui é o lugar, aqui é onde você precisa estar de manhã para poder escutar os modão caipira, começar o seu dia bem. O menino por aqui, ele sempre pergunta, esse menino é muito bom, gosto dele, eu gosto. Ele faz a pergunta que a gente ama.
1: Hoje tem café?
0: Tem. Acorda? Acorda! Acorda que hoje tem café, tem sertão, tem viola, vem pra cá pra você escutar modão pra mais de quilômetro, fiote. Fica conosco por aqui, gente. Eu tenho um trem especial pra poder falar com vocês, tá? Daqui a pouquinho, na hora do intervalo, eu vou falar. Vocês vivem sempre perguntando aonde tem agenda aberta, onde a gente vai estar tocando. Então eu vou falar daqui a pouquinho no próximo bloco. Vou ali, volto daqui um bocadinho.
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0: Agora são 6:30 no prego, fiote. 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Bom dia.
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6:35, por cá desfilam os clássicos caipiras, sabe aquele do prão de música raiz que você gosta, que seu pai, seu vovô gostava, é aqui, meu filho, na primeira hora da manhã, é aqui que roda, roda os meninos novos, roda, mas os meninos novos tem que estar cantando com o Zéio, ué. Um dia desse, a moça pediu pra nós rodar uma música do menino bem novinho aí da música sertaneja. Falou, ó, se você me mandar uma música com ele cantando com um velho de respeito, violeiro, dos antigos, broto, como diz o Zé Mulato. Aí eu falei, então vou mandar então. Escolheu lá, mandou, falou, ah, agora sim, né? Menino novo, vocês não concordam comigo? Tem que estar acompanhado de um mais velho. É, criança não pode andar sozinha. Você gosta, né? Você gosta. É, mas se é um menino novo que tá cantando música sertaneja, tem que andar com mais velho, é. Ai, ai, ai. É, tem que ver. Eu, por exemplo, sou mais novo. Aí eu ando com o Zé Emílio, que é mais velho. É, Zé Emílio. 152 anos de amizade, tem que parear com ele, ué. É. Então, se tiver um menino novo cantando e um velho cantando junto com ele, aí nós passa aqui. Tá bom? trem. Ah, o milionário José Rico concorda com isso. É, milionário José Rico. Ô, gente, tem um conselho do milionário José Rico pra aquele menino que já foi morar com Deus, né? Com o João Carreiro. Ele falou com o João Carreiro, ó, você grava coisa boa, viu? Você grava coisa boa pra deixar coisa boa pro povo. Dá tempo ainda, você é novo. E o João Carreiro até desobedeceu, né? Gravou uns trem mais avurtado. Mas eu gosto do João Carreiro. Sou grande fã do trabalho dele. Da primeira fase, né? Da segunda fase lá, mas da primeira fase é muito bom, viu? Ledos bom. E por falar nisso, o Milionário Zé Rico vai cantar. O Craveiro e o Cravinho vai cantar também. Ah, você vê o Cavalo e a Lambreta. O Cacique e o Pajé, os dois índios, vai cantar a Menina e a Sucuri. Olha! Baixa a agulha, 6:38 no prego!

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1: 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É a comparação. 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E sem perceber, começamos a acreditar que estamos ficando para trás. 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A melhor comparação que você deve fazer é consigo mesmo, porque sucesso financeiro não é chegar primeiro, é chegar de forma sustentável. 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

6:47 na sua primeira do Vale. 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Eu, particularmente, eu gosto muito desses trem de construção, sabe como é que é? Eu gosto de ver aquele trem tudo arrumado, né? É cimento para um lado, é ferragem, é gente trabalhando. Construção brasileira é um trem de evolução, tá evoluindo, o trem tá ficando mesmo, ajeitado. Então eu gosto. 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Eu tenho uma amiga aqui muito especial, minha comadre de ouro, Maria Tereza, mora no meu coração, né? A amizade é tanta que nós até ranha um com o outro, ranha. Ela vira pra mim e fala assim, não grita no meu ouvido, que o meu ouvido não é surdo. E eu viro pra ela e falo, tá, eu prometo que eu não vou gritar nos seus ouvidos novamente, vou falar mais calmo. 3, 8, 2, 12, 50. É pra poder insistir com ela, que amigo tem que perturbar também. Comadre, um abraço pra você, obrigado sempre pela sua sintonia, você mora no meu coração. A única coisa que você tá me devendo é ir lá em casa comer caldo de mocotó, que você não decide nunca, né? Então eu vou fazer com você uma chantagem. Eu sou mal, quando eu quero ser mal, eu sou mal, eu sou. Ó, ela ganhou um prêmio do Café Sertão e Viola aqui há 52 anos atrás e ela não buscou e eu também não levei. Então, pra você pegar o seu prêmio, você vai ter que ir lá em casa comer caldo de mocotó, aí você leva. Agora eu apertei você agora, tá? Mas em compensação, eu vou rodar pra você a música que você gosta. O Poder do Criador, com o Goiânia e o Paranaense. E o Daniel também vai cantar o Menino da Porteira, que eu sei que você gosta muito também. Pode baixar agora, já com a Tereza, 150.

Bom dia, meu amigo. Estamos ligados na Rádio Educador, escutando o programa Café Sertão e Viola, o melhor do mundo. Eu amo esse programa, só passa modão chorando. Se possível, passo para minha música de Milionário e José Rico, Corpo e Alma. 3, 2, 2, 2.

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1: Agora são 7 horas no prego, fiote. 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Bom dia, bom dia, bom dia.

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7:46. Curical, Café Sertão e Viola também é romântico, você sabia? Você sabia que nós aqui fala de amor também? Por quê? O bruto rústico sistemático também é romântico também, é sensível. Eu vou falar um trem pra vocês aqui, do fundo do meu coração, né? Eu tenho muitos amigos, muitas pessoas que convivem comigo, né? E vez por outras, eles falam assim, rapaz, mas você... Você é muito manso, gente boa pra poder conversar, tranquilinho. Ah, que é? Tranquilinha. É como diz a minha vovó, coma um quilo de sal comigo, você vai ver o quanto é isso difícil de conviver. Um dia desses nós estávamos numa festa, uma senhora virou pra minha esposa e falou pra minha esposa assim, nossa Deus, mas ele é calmo demais, que maravilha, que alegria conviver com uma pessoa assim, né? Aí minha esposa virou pra ela e falou assim, a senhora tá convivendo com o Dom Carvalho. A senhora tá convivendo com o Dom Carvalho, convive com o John Lennon. Eu falei, gente, esposa, não fala um trem desse não. Mas não é de todo dos ruins não, viu gente? É que a gente, criado no sistema antigo, criado no sistema raiz, a gente gosta das coisas muito sérias, tudo no lugar, tudo muito alinhado, é certo. Conversa de homem não faz curva, né? Tem que ser correto sim. E eu falo isso sempre com os amigos, e isso não faz com que a gente não seja mais flexível, não seja mais tranquilo. Né? Mas o bruto senta lá. Mas o bruto russo sistemático também ama, tem muito amor no coração, tem muita alegria, muita felicidade. Vamos curtir o lado romântico do bruto russo sistemático. Vem aí, Zezé de Camargo, Luciano, Chitãozinho e Chororó, Leandro e Leonardo.

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3: Quais sentimentos gerar no seu cliente para vender para ele? São dois, meus caros e minhas caras empreendedores e empreendedoras. Você tem que ter um negócio que gere no seu cliente dois sentimentos, ou um ou outro, e melhor ainda se você gerar os dois. O primeiro sentimento é: eu quero muito esse produto ou esse serviço que essa empresa tem. Crie desejo no seu cliente de consumir o seu produto ou o seu serviço que você oferece no seu negócio. E um outro sentimento é o sentimento de necessidade. É o sentimento do cliente pensar: eu preciso muito desse produto ou serviço que essa empresa tem. Então, se ele conseguir pensar que ele não pode ficar sem o seu produto ou seu serviço, ou porque ele quer muito, porque ele deseja muito, ou porque ele precisa muito disso, você com certeza vai conseguir vender para ele. E como gerar esses dois tipos de sentimento no cliente? Conhecendo o seu cliente e oferecendo produtos ou serviços que ele ou deseja ou precisa. Tá bom? Dada a dica, até a próxima, muito obrigado.
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0: 7:23. Obrigada, minha querida amiga Imaculada Melo, lá do bairro São Domingos. Alô, Imaculada! Ah, saiba você que eu adorei a sua energia positiva! Eu adorei a sua forma, como você vê a vida, o jeito que você se divertiu ontem lá no aniversário do Toninho, né? Imaculada, você ganhou um admirador, porque por aqui, sempre que vocês são fãs do nosso programa, sendo que vocês são admiradores do nosso trabalho, a gente se torna admirador de vocês também. A sua alegria é contagiante. Obrigada, minha querida amiga Imaculada Melo, lá do bairro São Domingos. Muito obrigado a você e a toda a sua família. Obrigado, Imaculada! Um abraço pra você. A comadre Maria do Rosário tá aqui nos ouvindo e ela colocou pra nós assim: ô Dom, passa uma música bonita. Que música é que nós pode ouvir? Passa um trem bom pra nós. Ô Maria do Rosário, aqui ó, tá no jeito. Já coloquei, você falou que nós pode escolher, nós escolhe aqui ó. É, só com nós, vai rodar agora, você vai gostar. Christian Ralph vai cantar pra você: Você Não Me Ensinou a Te Esquecer. Olha que trem arreitado, Maria do Rosário. Eu sei que você gosta do Christian Ralph. Você gosta das músicas dele? Você já pediu aqui a música dele, né? Então nós já sabemos, já vai conhecendo o gosto já, né? Pediu, a gente já vai copiando aqui e já vai sabendo, né?
1: Gente, como que ele é fofoqueiro?
0: Não, só não, ela pediu duas vezes Christian Ralph, então eu já tô sabendo como é que é. Mas que tá aí, Maria do Rosário, você não me ensinou a te esquecer, pode marcar a agulha que vai contar.

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5: 7h30 no prego, sem sobrar e sem fartar, porque se sobrar nós divide, se fartar nós completa. Chegando com a primeira edição do Educadora Notícias, sempre tenho alegria, um prazer de tê-lo de volta, né? Existe um ditado, uma música, né? Um ano sem você é uma eternidade. Ainda bem que a gente não passa um ano sem o Matheus Cabral, que passa só o final de semana. Quando ele tira férias aí, uns 3, 4 dias, ele fala, cadê o menino, cadê aquele rapaz? Bom dia, Matheus Cabral, sem delongas.
6: Bom dia, meu nome é Dom Carvalho, bom dia, amigos ligados aqui no programa Café Sertão e Viola, primeira edição do Educadora Notícia, dessa segunda-feira, 29 de junho de 2026, fechando, né, praticamente fechando, né, o mês, e hoje um dia muito movimentado, um dia diferente, uma segunda-feira completamente atípica. Primeiro, tá bem mais frio do que esse final de semana. Então, assim, a gente hoje está com temperatura lá embaixo. Segundo, hoje tem, claro, um noticiário que rouba a cena, o Jogo do Brasil, 14h, então tem aí comunicado, comércio, como é que vai ser, fecha uma hora antes, libera o pessoal pro almoço e já não volta, vai liberar, então assim, tem informações, nosso portal Educadora de Notícias, educadoramg.com.br, lá tem todos os detalhes. E informações também que você encontra no nosso portal, no nosso Instagram, toda a nossa equipe movimentando e trabalhando. Agora, no que se diz respeito a hoje, a seleção brasileira, ontem nós já tivemos o Canadá que venceu a África do Sul por 1-0, o gol já nos acréscimos, né? Então, assim, deixando o país Canadá e a seleção canadense, a Copa do Mundo, atônitos, né? O Canadá chegando a próxima fase da Copa do Mundo e com esse monte de seleções, a Copa fica até meio confusa, né? Hoje tem 3 jogos, hoje tem jogos importantes, mas o jogo mais importante é o Brasil, enfrentando às 14h a seleção japonesa. E hoje é uma expectativa muito boa em relação à seleção. No que se diz respeito à última apresentação, ao futebol apresentado, e o Brasil hoje para conseguir uma vitória, conseguir uma classificação para a próxima fase. E aí, mas do outro lado, bem Noruega, por aí, que beleza, vem, que vem a Noruega. Então, assim, o pessoal tá com medo de Japão, já pensando lá na frente, calma, vamos organizar uma coisa de cada vez, vamos jogar hoje. O Brasil tem condições de vencer, o Brasil tem um bom time, tem jogadores que podem decidir de forma individual. Então hoje a grande expectativa é que o Brasil possa vencer e convencer a seleção japonesa. Eu não abro mão do meu placar, 3-1. Disse isso aqui já desde semana passada, retorno de novo com 3-1. E para todos nós brasileiros, ter esse jogo 14h é um momento de festa para celebrar. né? Ah, tudo bem, a gente tem a questão do comércio que fica prejudicado, é um dia que vai ser trabalhar só pela manhã. Eu já vi hoje também, o pessoal começou mais cedo, né? Hoje tá movimentando o trânsito hoje mais intenso aqui no Centro Coronel Fabriciano pela manhã. Eu vi também que o pessoal já tá com camisa do Brasil, embora com muita blusa de frio, mas ali você chega na padaria, todo mundo camisa do Brasil. Já me encontrei com o César Capixaba, já tá com a camisa do Brasil.
5: Meu menino também tá desde
6: ontem. Então, seu filho tá desde ontem, camisa do Brasil. A Kiara tá indo pra escola daqui a pouco, tem uma programação especial também com a camisa da seleção brasileira, e assim a gente vai caminhando, tá todo mundo hoje no pique do jogo, no clima. Então, a partir e aproveitar aqui para fazer um convite, que a partir de 12:30, né, assim que o Roberto Nogueira entrar no ar com Tarde Educadora, já também vou participar. 1 hora tem o Educadora na Copa, o nosso programa ao vivo, direto lá da P12 Beach Bar e Restaurante. Então, até as 2 ali fazendo a pré-hora, depois volta o Tarde Educador. Hoje é uma programação especial, programação musical, segue na sequência da emissora, então muito, muito interessante. Tudo atípico para um jogo atípico de uma segunda-feira de seleção brasileira em Copa do Mundo. Então não é um dia comum, nem para o trabalhador, nem para o torcedor, nem para nós aqui. Nós vamos vivenciar todo esse processo desse jogo da seleção brasileira de hoje. E no que se diz respeito, na área de segurança pública, acidentes que nós tivemos problemas, tivemos apreensão de droga, tivemos um monte de coisa também nesse final de semana, e uma possível interdição lá em Baguari, uma manifestação contra a BR-381. A Tati Souza vai nos trazer todos os detalhes, 8:30, 9:30, aqui dentro das edições posteriores do Educadora Notícia.
5: Eu quero é que o Brasil cala a boca daquele japonês, aquele lá.
6: Eu também quero. E eu volto às 8, meu nobre Dom Carvalho.
5: 7:35. Às 8 horas tem a Educadora Show, que é o maior
6: show do rádio das manhãs, ou Vale do Aço.
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5: Eita, 7:36. Ah, Daniel Sina, a senhora achou que nós ia esquecer da senhora? Eu não, minha filha, porque, ó, hoje tava lotado, muita gente pedindo música, um pede, aí que nós fica satisfeito. O que nós gosta de ficar é todo atarentado, é, aqui dentro do estúdio, um pede música, a gente fica com vontade até, fica doidinho aqui dentro e só chegando pedido. Ó, que a gente vai pra lá de lá que só tá esverdeado, aí, e toca pra lá e toca pra cá, e vamos embora. Ó, quero mandar um abraço especial ao meu querido Valtarez Alves, estava internado, Valtarez, passando por tratamento médico. O senhor já tinha me falado e nós estava em orações pelo senhor, tá? Pode ter certeza absoluta que o senhor está sempre em nossas orações. Em nossos momentos de falar com Deus, a gente coloca os amigos junto, tá? Para chegar até Deus as nossas preces. Então, mas que bom que o senhor está recuperado, tudo correu bem, o senhor está de volta escutando o Café Sertão em Viola, como sempre, viu? E mandando parabéns pro Guilherme e toda a excelente equipe da nossa querida Rádio Educadora. Ah, Guilherme, o senhor voltaria, está bem, é recuperado. E tá prontinho para escutar a música Cordão de Ouro. Eu vou rodar pro senhor, pode ficar tranquilo. Vai melhorar mais ainda a sua recuperação, viu? E a dona Nelsina vai escutar o Praião e o Prainha, que vai cantar Bebida Não Cura Paixão. E logo em seguida ela vai escutar também a Fátima Leão cantando Pão de Queijo. Dona Nelsina, um abraço pra senhora aí no sítio do Vovô Zé. Fala com a Geisiquela que tá na hora, que tá tarde. Geisiquela, acorda, Geisiquela. Vai fazer, Geisiquela.
4: Tem café?
5: Tem. Eu sei que vai fazer, Geisiquela. Tá começando. Não fica dormindo desse jeito, não. Um abraço pra Jetson, pro Edenilson, pro Romilson, pro seu Zé Honório. Seu Zé Honório, senhor é autoridade, viu, seu Zé Honório? Pode marcar comigo.

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7:48 na sua primeira do Vale, direto dos estúdios Padre Flávio Leonardo da 91,7 FM. Aca! Quando eu falo para você que a ingratidão é imensa, que eu fico muito feliz de estar por aqui, que eu acordo cedo com todas a disposição do mundo, é de verdade, tá? Quando eu falo com você, você pode acreditar que isso é muito sério. É sério. Eu amo estar aqui, eu amo estar na presença de vocês. Quando o programa está recheado de pedido de música, de recado, de áudio, de mensagem, é assim que nós ficamos satisfeitos do início ao fim. 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Compadre Valtarez, chegou a hora. O senhor não queria escutar? Cordão de ouro, não queria? Vai escutar ela, cordão de ouro. Com trio Parada Dura. A música preferida do meu querido Valtarez. Recuperando aí, graças a Deus, firme na batalha, poder continuar junto com nós todas as manhãs. Coisa boa que você faz escutar nós de manhã, viu, seu Valtarez? Tá? Muito bom. O senhor compartilha essa música com a comadre Maria Tereza? Comadre de ouro? Ela também gosta. É a comadre de ouro, vai escutar o cordão de ouro juntamente com o senhor. Em seguida, o Pião Carreiro e o Zé Paulo vai cantar uma nesse estilão também, seguindo os seus passos. Pode baixar, baixa, aguia, Valtarez, Alves.

0: 7:56. Ó, meu amigo Edmar Gomes lá no Bom Jardim. O Edmar, amanhã nós roda sua música, tá? Nós chegamos no final aqui agora, meu peito aperta, meu coração palpita, o fogo apaga, nós não pita. Mas amanhã a gente volta permitindo Deus, o Criador da existência, um raciocínio superior a todos os raciocínios, e a minha querida Santa Mãezinha Nossa Senhora de Aparecida, padroeira do Brasil. Se eu disser pra você que o burro morreu, você pode queimar a cangaia. Amanhã eu volto. Vou deixar vocês com Matheus Cabral e o Educadora Show, o maior show do rádio nas manhãs do Vale do Aço. Acorda cedinho amanhã, viu, compadre Edmar? O senhor escutar e manda o recado pra nós de novo. Avisa nós de novo. Não deixa nós esquecidos aqui não, tá bom? E aí vai rodar o que o senhor pediu. Nós tarda, mas não falha. Amanhã nós volta. 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Vamos aí. Tchau, família sertaneja.
1: Olá, gente!

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Bom dia, bom dia, bom dia. Olha a campainha. Ah, que beleza! Bom dia, meus amigos, bom dia, minhas amigas, bom dia, segunda-feira. E hoje não é uma segunda-feira qualquer, não, hein? Nossa, olha a buzina! Hoje é uma segunda-feira diferente. Bom dia, bom dia, bom dia, bom dia, bom dia no pique. É segunda-feira, dia 29 de junho de 2026. A você que nos acompanha, o nosso muito obrigado. Bom dia para você, ouvinte. Aqui estamos.

vem comigo nessa onda gostosa, aqui no pique do jeito que tem que ser a vida, vamos juntos, nesta segundona. É, a segunda tá diferente, né? Bem diferente, meus amigos. E aqui nós estamos. Obrigado pelo carinho, obrigado pela sua maciça audiência. Hoje tem Brasil e você participa comigo aqui, ó.

997714902. Obrigado pelo carinho, obrigado pela sua maciça audiência, vamos juntos. Gente, e você, já parou para agradecer a Deus a oportunidade que ele lhe concede de ver mais um dia nascer na sua vida? Hoje é segunda-feira e hoje tem Jogo do Brasil. Hoje tem uma programação completamente especial para você. Vamos juntos nesta manhã gostosa. Manhã de frio, é, porém atípica, que tem descendo de gente que para fazer com a camisa da seleção brasileira é uma delícia, viu? Ah, vamos balançar Brasil, vamos balançar Brasil!

0: 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Nós estamos aqui nessa manhã gostosa de segunda-feira e aqui a emoção não para. Aí agora, sim, só tá lá em cima, né, o Guilherme no pique. E aqui nós estamos. Ô, gente, olha só, momento de muita alegria para todos nós, momento de muita alegria para todos nós. Aqui nós estamos, a Rádio Educadora, para essa segunda-feira, preparou uma programação muito especial nesta segunda-feira. E aí a gente conta muito com a sua participação. Hoje tem uma educadora na Copa Especial, tem uma programação musical à tarde, tem muita coisa legal pra gente acompanhar o Jogo do Brasil. Juntos, vamos viver essa emoção. Juntos aqui na seleção brasileira, Brasil em campo hoje contra a seleção japonesa. E o programa Educadora Show no ar com muita música, alegria e diversão pra você.
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Beleza, então, meus amigos, agora são 8:13. 8:13, aqui nós estamos com a nossa programação. Que bacana, hein, gente? Olha só, deixa eu ver quem tá mandando mensagem aqui. Alô, meu amigo Roberto do Canaã, tá dizendo aqui 3-1 Brasil. O Edmar Gomes também tá ligado. Obrigado pelo carinho, Edmar Gomes. O Valtarez voltou aqui, que bacana, Valtarez. Um abraço pra você.

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1: Olha a hora no Vale, 8:14.
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1: Educadora Show, agora são 8:16. 8:16, aqui nós estamos, meus amigos, muito obrigado pelo carinho, obrigado pela audiência, vamos juntos até às 10 da manhã com a nossa programação especial hoje. Hoje tem Brasil na Copa do Mundo, Brasil e Japão, e estaremos ao vivo a partir de 1 da tarde, direto da P12 Bitbar e Restaurante, com o programa Educadora na Copa. Eu estarei ao vivo de lá, o Roberto estará ao vivo aqui dos estúdios, Roberto Nogueira, e nossa equipe toda. Às 3 da tarde tem Marcos Pereira também entrando com a Educadora Toca Especial hoje, acompanhando o jogo do Brasil, que a bola vai até as 4 e o Brasil vai se classificar sem prorrogação hoje, pode ter certeza disso. Ei, lugar!

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1: Beleza, então, meus amigos, 8 horas e 24 minutos. Então fica combinado assim. Daqui a pouco tem a Tati Souza com a edição do Educadora Notícia. A gente vai falar sobre as principais informações do Vale do Aço. Quero abraçar aqui o Botanista falando comigo, Matheus. Hoje, abraço pra música pra esposa, Terezinha Dedeca. Ah, rapaz, obrigado, meu. Sonhei com você a música. Ô, bacana, ele tá falando aqui. 2-0 pro Brasil hoje. Daqui a pouco vou colocar o áudio da dona Nelcina também pra participar conosco. Vamos que vamos, né, gente? Que delícia. É, sonhei com você, Valtariz. Essa música que você quer ouvir, deixa eu dar uma olhada aqui. Eu já vou te atender de uma vez. Sonhei com você. Essa com Milionários é Rico? Meu Deus do céu! Agora sim, Valtariz, agora sim! Sonhei com você!

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2: Agora são 8h33, 8h33 aqui na nossa programação. Deixa eu acionar repórter Tati Souza. Bom dia, Tati, tudo bem?
11: Bom dia, Matheus Cabral, bom dia, ouvintes.
2: O que é que a gente tem de notícia, de novidade a partir de agora, segunda-feira, como começou a semana? O que é que você nos traz, Tati?
11: Olha só, os moradores do distrito de Baguari, em Governador Valadares, sim, na região do Vale do Rio Doce, usaram galhos e pneus para bloquear a BR-381 na tarde de ontem. O grupo pediu que fossem instalados no local quebra-molas e radares redutores de velocidade. A Polícia Rodoviária Federal estima que mais de 50 pessoas participaram da ação que interditou os dois sentidos da pista. A manifestação foi motivada por, segundo os próprios moradores, a morte de um homem que foi atropelado no local na semana passada. Ele morreu após descer do ônibus enquanto voltava do trabalho. O morador foi atingido por um veículo que fazia uma ultrapassagem no local. Os manifestantes afirmam que este não é o primeiro protesto realizado lá. Segundo eles, os compromissos assumidos após a mobilização anterior junto à concessionária Nova 381 não foram cumpridos, ficaram só na promessa. Equipes da PRF e da Nova 381, concessionária responsável pelo trecho, estiveram no local negociando com os manifestantes. O bloqueio começou por volta de 3 da tarde e, no período da noite, uma reunião entre comunidade e autoridades foi realizada por volta de 8 da noite. Depois da reunião, o trânsito foi liberado, mas os moradores lá da região de Baguari avisaram que vão voltar a fechar a BR-381 caso a concessionária não cumpra o acordo para melhorar a segurança da via no local.
2: Que coisa, hein? Essa nova 381, Tati, a gente comentou até na semana passada, tem trabalhado bastante, mas também muito paliativo, né, Tati Souza? Recapeamento, muita coisinha simples. A gente esperava uma duplicação da BR-381, mas até então tá tudo muito tranquilo, as pessoas estão manifestando.
11: Ainda não aconteceu a duplicação, obras de melhorias têm sido realizadas, mas é igual você mesmo frisou. Coisas paliativas, poda, limpeza, reforço na iluminação viária, placas.
2: Pelo menos algo também que não era feito antes, né?
11: Só tem isso. Tá caminhando para fazer. Tá caminhando. O que eles pedem ali são instalação de quebra-molas. Não tá difícil, né? Não tá difícil atendê-los.
2: Pois é. E tem mais outra informação que você nos traz agora?
11: Só mesmo para finalizar, sobre a Secretaria de Estado da Fazenda, começou nesta semana, Matheus, o envio de alertas por SMS, aquelas mensagens de texto no celular, para donos de veículos que ainda não pagaram o IPVA 2026 no estado de Minas. A notificação vai informar sobre débitos em aberto, mas não contém, gente, links, códigos de barra nem QR codes. É só mesmo um alerta falando que você está em débito. Quem receber o aviso deve acessar o site da Secretaria Estadual de Fazenda, que é a CEFMG, clicar no menu IPVA e consultar o débito, podendo regularizar a situação. É possível também emitir pelo site da CEF documento do DAE, de arrecadação estadual, e gerar lá um QR Code para o pagamento via Pix. O valor será emitido com cálculo automático dos encargos por atraso. Tem multa, né?
2: Sim.
11: Para quem paga atrasado.
2: É verdade.
11: E só reforçando também que os pagamentos devem ser de forma prioritária feitas em bancos ou em agências de caixas lotéricas. Um balanço divulgado até o momento é de que até 31 de maio, mais de 2 milhões de veículos em Minas estavam com o IPVA em aberto.
2: Pois é, Tati Souza. Às 9:30 você volta nos trazendo informações da área de segurança pública. Vamos viver hoje uma segunda-feira atípica. Tem jogo às 2 da tarde, tudo vai parar a partir de 1 hora. E certamente nós também estaremos com a nossa programação especial nesta segunda-feira. Obrigado, Tati. Sim. Até às 9:30.
11: Até mais.
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9: E a seleção brasileira entra em campo hoje às 14h contra o Japão. É a fase extra dessa Copa do Mundo, inchada com muitas seleções. É o 16avos de final, depois tem oitavas de final, mas o foco é a seleção japonesa hoje à tarde. O que essa seleção pode oferecer de perigo? Velocidade, contra-ataque, uma equipe bem postada, taticamente. O que essa seleção japonesa tem de deficiência? Jogadores baixos, estatura mediana para as bolas aéreas, que sempre é um problema defensivamente para a seleção japonesa. Mas o Brasil também não é um time de explorar muito as bolas aéreas no seu setor de ataque, porque também não tem atacantes altos. É um time que joga mais em velocidade, é um time que toca a bola, é um time que retém o jogo. Então, Brasil e Japão hoje. Há uma expectativa enorme dessa seleção brasileira em vencer e convencer e se classificar e ganhar corpo para o restante e a sequência da Copa do Mundo. A bola rola às 14h e a Educadora estará 1h já com o programa Educadora na Copa, trazendo todos os detalhes, informações, classificação das outras seleções, os jogos do dia, a escalação e o Brasil vivenciando esse momento com o comércio parado a partir de 13h e todo mundo na expectativa de Brasil e Japão. Vale vaga na próxima fase. Agora a Copa do Mundo começa pra valer pras grandes seleções.
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5: Educadora Show, agora são 8:52, 8:52. Muito bom dia, bom dia, bom dia, bom dia pra você, obrigado pelo carinho. Ô, gente, vamos fazer um negócio aqui? Ah, os meus amigos estão aqui, tem muita gente participando, ué, que é isso? O pessoal tá empolgado, vamos aqui com os meus amigos, primeiro, o Edmar. Edmar Gomes!
13: Bom dia, bom dia!
5: Bom dia!
13: Matheus Cabral!
5: Bom dia!
13: É, rapaz, eu não sei aí, Fabriciano, mas aqui na tribuna.
5: É!
13: Tribuna pro Patinga aqui. Tá serenando, hein?
5: Tá, né?
13: Serenando. E hoje é o dia do Brasil, hein?
5: Hoje tem Brasil!
13: É isso aí, meu querido. Toca pra nós aí.
5: O que você quer ouvir?
13: Uma do Zezé de Camargo esse ano aí.
5: Rapaz,
13: pra nós,
5: eu tô tá um procurando uma aqui. Pode deixar.
13: Dedica essa. Essa música pra todos os ouvintes. A melhor do Brasil, Educadora.
5: Eu vou.
13: Câmbio e desligo.
5: Opa, câmbio e desligo. Obrigado. Edmar. Dona Nelsina.
14: Bom dia, menino de ouro.
5: Ô, trem chique.
14: Menino de Deus. A paz de Jesus.
5: Amém.
14: Amor, Maria, que esteja sempre com você.
5: Amém.
14: Com toda a equipe aí da Educadora. Tudo bem?
5: Graças a Deus.
14: Deus abençoe você. Deus te protege, Deus te guia, Deus te ilumine, Deus dá você uma boa segunda-feira.
5: Tudo bom.
14: Passa pra
5: vou
14: mim
5: precisar.
14: Uma música com Roberto Carlos, quando aí eu ofereço pra todos vocês aí da rádio, tá bom?
5: Tá bom.
14: Bom dia pra você, tá? Menino chique da minha
5: trem vida. Chique da minha. Dona Nelsina, trem chique da minha vida. Bom dia pra senhora. Bom dia, bom dia.
15: Ei, Matheus, bom dia.
5: Opa!
15: Bom dia a todos.
5: Tudo bem, Maria Vilma?
15: Ei, Matheus, essa música me mata.
5: Qual?
15: Essa música tem, ela faz parte da minha história.
5: É.
15: Toda vez que vocês passam ela aí na
5: qual rádio, que eu toquei aqui que você tá?
15: Coração fica pulsando.
5: Ah, gente.
15: Lembranças. Um abraço a todos, um bom dia.
5: Ah,
15: um
5: milionário,
15: e um bom jogo pra nós.
5: Pra nós, um abraço. Alô, Gixon. Bom dia, Gixon. Oi, Elizabeth.
16: Bom dia, Matheus.
5: Bom dia, amigo. Minha amiga.
16: Uma boa semana pra você, pra família.
5: Pra todos nós.
16: Todos que estão à sua volta.
5: Obrigado.
16: Pra mim, estrelinha de Marília Mendonça.
5: Opa, vamos colocar aqui na programação, gente. Vamos por ordem, então. Primeiro aqui. Ah, aí, ó. Aí, Edmar, toma no peito essa daí, ó.

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2: Nota de falecimento. O Plano Social Plan Vale e os familiares de Onofra Alexandra comunicam o seu falecimento. O corpo está sendo velado na Igreja Assembleia de Deus, no bairro Aparecida do Norte. O sepultamento será hoje às 5 da tarde no cemitério Senhor do Bonfim. O Plano Social Plan Vale e os familiares de Onofra Alexandre comunicaram o seu falecimento. E tem uma outra nota de falecimento. O Plano Social Plan Vale também comunica que os familiares de Joaquim Longuinho Moreira comunicaram seu falecimento. O corpo está sendo velado na Avenida Tancredo Neves, número 5510, no bairro Caladinho. O sepultamento será hoje às 14h30, no cemitério Senhor do Bonfim. O Plano Social Plan Vale e os familiares Joaquim Longuinho Moreira comunicaram o seu falecimento.

0: Franca e a hora certa.
1: Olha a hora no Vale 91, bom dia.
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2: Educadora Show, 9:03, 9:03. Programa movimentado. Hoje nós estaremos ao vivo a partir de 1:00 PM, direto da P12 Beach Bar, onde Educadora na Copa marca presença com um programa especial. Pré-hora do jogo da seleção brasileira. A bola rola às 14:00, tem Brasil e Japão. Deixa eu chamar minha amiga Ívia Marcelli. Ô, Ívia, tudo bem, Ívia? Bom dia.
3: Bom dia, Matheus Cabral. Bom dia, ouvintes da Rádio Educadora. Eu sou Ívia Marcelli, consultora de imagem e estilo, e esse é nosso estilo, moda e autoestima. Você sabia que as proporções podem mudar completamente um look? Muitas vezes o problema não está na roupa, mas na forma como ela está sendo usada. As proporções têm um papel fundamental na construção da imagem. Uma blusa mais curta pode alongar as pernas. Uma cintura marcada pode equilibrar a silhueta. Uma terceira peça aberta pode criar linhas verticais que alongam visualmente o corpo. Entender a proporção não significa esconder o corpo ou seguir regras rígidas. Significa criar harmonia visual. Por isso, antes de descartar uma peça que você goste, experimente usar de uma forma diferente. Às vezes, pequenos ajustes fazem toda a diferença. Te espero em nosso próximo episódio e me siga no Instagram, @iviamarcelli.estilo.
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2: Obrigado, Ívia. 95. Alô, dona Nelcina.

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9: Educadora Show, 9:18, 9:18. Ah, meus amigos estão aqui. Ô, Batata, tá tudo tranquilo, hein, Batata?
10: Bom dia, Matheus.
9: Bom dia.
10: Saudações, Cruzeirense.
9: Saudações, rubro-negras. Hoje é uma segunda que pode,
10: hoje,
9: né? Pode.
10: Não sei, não, mas pode.
9: Pode, pode sim.
10: Bom dia, um bom jogo pra todos nós. Às 14 horas eu vou mandar a foto pra você aí, tá?
9: É.
10: Alô, Matheus Cabral, um abraço.
9: Abraço, Batata. Hoje pode, vai, Brasil. É, Brasil. Deixa eu pegar um negócio aqui pra gente. Hoje é diferente, né? Hoje o Brasil entra em campo, a equipe da Educadora tem um programa Educadora na Copa a partir de 1 da tarde hoje. Estarei ao lado de Roberto Nogueira, comandando aqui o Educadora na Copa, de 1 às 2, aquecendo, fazendo todo o aquecimento para Brasil e Japão. A nossa equipe estará ao vivo da P12 Vitibar e Restaurante. Então hoje tem, você também, venha para cá, vamos nos divertir. Nesta segunda-feira, é uma segunda-feira diferente, é uma segunda-feira que pode.

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1: Agora são 9h30, 9h30 no Vale do Aço. Educadora Notícia, 20 graus e a temperatura. Vou acionar a repórter Tati Souza, nos trazendo informações da área de segurança pública e as últimas ocorrências policiais.
6: Uma mulher, identificada como sendo Luana Cristina de Souza Faria, de 32 anos, foi morta a tiros na manhã de sábado, a poucos metros de sua residência, na rua Canela, no bairro Recanto Verde, em Timóteo. De acordo com testemunhas, dois homens em uma motocicleta passaram pela vítima, retornaram, em seguida efetuaram os disparos. Luana recebeu atendimento médico, mas morreu ainda no local. Segundo a PM, ela possuía passagens pela polícia, incluindo uma prisão por tráfico de drogas registrada no ano passado. Luana é a 10ª pessoa assassinada em Timóteo de janeiro até o momento. No domingo, equipes da Polícia Militar receberam informações sobre uma possível autoria. Um dos suspeitos foi localizado e identificado, mas conseguiu fugir. Na residência dele, a polícia apreendeu armas de fogo, toca ninja, munições, uma motocicleta furtada na cidade de Ipatinga, usada no crime, e roupas também usadas pelos atiradores no momento da execução. A polícia segue investigando o caso. Uma outra informação sobre segurança pública: na manhã desta segunda-feira, um ônibus da empresa Autotrans ficou atolado após uma das rodas afundar em um buraco em uma rua do bairro Novo Horizonte, em Timóteo. Informações que circulam em redes sociais mostram um veículo parado em um trecho da rua que aparenta estar alagado. Passageiros relataram preocupação com o atraso na viagem e reclamaram da situação. Apesar do incidente, ninguém ficou ferido. Segundo relatos de populares, o motorista entrou em contato com a empresa empresa que informou ter providenciado o envio de outro ônibus para dar continuidade ao trajeto dos passageiros. Até o momento não há informações oficiais sobre o que provocou o afundamento do ônibus na rua. E para finalizar, Carlos Alberto da Silva, de 57 anos, morreu em um grave acidente na noite deste sábado na rodovia que liga São Domingos do Prata a Dionísio. O motociclista se envolveu em duas colisões seguidas, com um cavalo e com uma caminhonete. A vítima era morador de São Domingos do Prata. Apesar da agilidade no atendimento, o condutor da motocicleta não resistiu aos graves ferimentos e teve o óbito constatado no local do acidente. Ele foi atingido por um cavalo que estava na pista. Em seguida, colidiu frontalmente com uma caminhonete modelo Hilux. Cavaleiro e o animal não foram localizados. O motociclista trafegava no sentido São Domingos do Prata. Eu volto durante a programação com mais informações.
2: Obrigado, Tati Souza, pela sua participação. Agora são 9:33. Então, hoje, vamos ao resumo da Copa do Mundo hoje. Tem Brasil e Japão às 14:00. Às 17:00 tem Alemanha e Paraguai. Às 22:00 tem Holanda e Marrocos. São os jogos desta segunda-feira. Aí nós teremos Noruega e Costa do Marfim. Sai daí o adversário do Brasil hoje. Já vou colocar o Brasil classificado. E tem França e Suécia amanhã às 18:00. México e Equador às 22:00. São 3 jogos hoje, 3 jogos amanhã. Copa do Mundo movimentando mata-mata, mais mata do que mata-mata, porque é um só, não tem dois jogos. Um jogo já elimina e o Brasil entra em campo às 14:00.
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0: nota de falecimento. O Plano Social Plan Vale, os familiares de Joaquim Longuinho Moreira comunicam o seu falecimento. O corpo está sendo velado na Avenida Tancredo Neves, número 5510, no bairro Caladinho. O sepultamento será hoje às 14h30 no Cemitério Senhor do Bonfim. O Plano Social Plan Vale, os familiares de Joaquim Longuinho Moreira comunicaram o seu falecimento.
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0: Nota de falecimento. 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E o sepultamento será hoje às 17h, no Cemitério Senhor do Bonfim. 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

Agora são 9:48, 9:48. 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

parabéns, felicidades, paz, amor, saúde, alegria, que Deus abençoe grandemente hoje e sempre aos aniversariantes do Clube dos Amigos, a educadora Maria do Carmo Gomes Santos, o bairro Nossa Senhora do Carmo e Coronel Fabriciano, é a aniversariante do dia do nosso Clube dos Amigos. 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Entre em contato com a Raíssa, 38410730. Então, parabéns para a Maria do Carmo do bairro Nossa Senhora do Carmo em Coronel Fabriciano. Daqui a pouco tem o padre Reginaldo Manzotti, o programa Experiência de Deus.

0: sim, senhoras e senhores, colocamos um ponto final no programa Educadora Show desta segunda-feira. Obrigado pelo carinho. Na sequência, Padre Reginaldo Manzotti e o programa Experiência de Deus. Hoje o Jornal em Pauta será comandado pela Janaína Oliveira. Eu volto a partir de 1 da tarde com a Educadora na Copa, programa especial da tarde. Hoje tem Brasil e Japão. Fiquem todos com Deus.
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0: Louvado seja nosso Senhor Jesus Cristo, para sempre seja louvado, queridos filhos e filhas. Hoje, segunda-feira, louvado seja Deus pelas 24 horas na presença do Senhor. Louvado seja Deus, e desejo imensamente que todas as caravanas tenham chegado ou estejam chegando em paz com o Senhor. Filhos queridos, hoje é segunda-feira, hoje é dia de São Pedro Apóstolo, hoje dia 29 de junho, dia de São Pedro. E hoje nós começamos um novo novenário, São Bento, rogai por nós, São Bento, rogai por nós, São Bento, intercedei por nós. Eu saúdo a todos nesta alegria que o Senhor que nos sustenta a partir da Rádio Evangelizar, de onde tudo começa. As rádios irmãs, cujos nomes cito neste momento.
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0: Saúde a você pela TV Evangelizar, sinal digital em

do Filho e do Espírito Santo. Amém. Naquele tempo, vendo uma multidão ao seu redor, Jesus mandou passar para o outro lado da margem. Então, o mestre da lei aproximou-se de Jesus e disse: Mestre, eu te seguirei para onde quer que tu vás. Jesus respondeu: As raposas têm suas tocas, as aves dos céus têm seus ninhos, mas o Filho do Homem não tem onde reclinar a cabeça. Um outro dos discípulos disse a Jesus: Senhor, permite-me que primeiro eu vá sepultar meu pai. Mas Jesus respondeu: Segue-me e deixa que os mortos sepultem seus mortos. Senhor, são dois vocacionados. Assim também somos vocacionados. Mas estes dois em particular há um diálogo. E este diálogo coloca condições para o seguimento. Há um que era um mestre, mestre da lei, compreendia muito bem a Torá, compreendia muito bem o Antigo Testamento. Ele se pôs a querer segui-lo. Mas, Senhor, a tua resposta foi: por que me segues? Ou por que queres me seguir? Eu não tenho nada a oferecer. Não tenho nenhum lugar para descansar. Está disposto? Não lhe ofereço honrarias. Não lhe ofereço uma vida fácil. As raposas têm sua toca, as aves do céu seu ninho, mas o Filho do Homem não tem nem onde reclinar a cabeça. Ao outro, o questionamento é mais profundo ainda. Quer voltar, sepultar teus pais? Deixe o passado. Deixe o passado. E comece uma vida nova. Tem que ser agora. Senhor Deus, eu quero te seguir. E te peço, Senhor, dai-me uma fé inabalável para que nada me prenda.

você já decorou essa música? Ela é forte. A fé não é ausência da dor. Não é certezas. É arriscar e aventurar-se em Jesus. A fé é saber onde ancorar e ancorar.

esta fé. Dai-me, Senhor, esta fé inabalável. E que eu possa, então, deixar tudo para trás. Que nada possa me prender, me segurar. Senhor Deus, a tua presença me encontrou. Minhas lágrimas no oceano de amor. A fé não é ausência da dor. Dá-me essa certeza, Senhor. Eu posso estar sofrendo, passando por dificuldades, mas eu confio, eu espero em Deus, minha fé é inabalável. Diga isso nesta segunda-feira. Tudo a ver com São Pedro. Pedro, uma fé inabalável. Sobre esta pedra edificarei minha igreja. Não é a pessoa de Pedro, mas a fé.

que ele proclamou. Fé inabalável, Senhor. Permanecestes. Sim, Senhor, não me abandonaste. Então eu quero pedir, Senhor, em meio ao meu sofrimento, à dor, à labuta do dia a dia, aos desafios desta semana. Nós estamos terminando um mês. Sabe, Deus, o que você está passando? Mas proclame sua fé inabalável em Deus. Proclame isso, aumente o som. É saber onde ancorar, e não há âncora maior do que teu coração, Senhor.

0: transpor montanhas, passar por abismos e confiar plenamente em ti, Senhor. Nada me tirará essa fé em ti. A minha fé em ti, Senhor, é inabalável. Não importa o que eu esteja passando, a minha fé em ti é inabalável, Senhor. Põe isso no teu coração. Dai-me, Senhor, uma fé inabalável. Repita comigo. Dai-me, Senhor, uma fé inabalável, a exemplo de Pedro. Com todas as dificuldades, e sobre isso falaremos sobre o programa. No programa, nós só começamos. Eu vou para o intervalo, eu volto falando de Pedro, eu volto começando um novo, uma nova novena, eu volto com a leitura orante. Volte comigo.
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0: conhece aquela música A Barca? Eu fiz questão de gravá-la nos sinais do sagrado. Tem muito a ver com Pedro. É, o seu nome era Simão. E Pedro foi o que Jesus o chamou Kefas. Ele era natural de Betsaida, vivia em Cafarnaum, era pescador no lago de Tiberíades. O mestre Jesus o chamou, juntamente com seu irmão André, com Tiago e João. Pedro e estes outros testemunharam alguns acontecimentos importantes, como a ressurreição da filha de Lázaro, a transfiguração, a agonia no Horto das Oliveiras. Pedro caminhou ao lado do Messias e surge como um homem simples e quieto e às vezes até impulsivo. Vez por outra, fala, age em nome dos apóstolos. Não hesita em pedir explicações a Jesus, ele pede esclarecimento. Ele fala que não entendeu as parábolas e pede para Jesus explicar de novo. Interroga Jesus com muitas questões. Pedro é o que mais pergunta, é o que mais interpela. Foi o primeiro a responder ao Messias diante da pergunta aos discípulos. Também vocês querem ir embora? Ele disse, para onde iremos, Senhor? Só tu tens palavras de vida eterna. Ah, meus irmãos, São Pedro não foi sempre São Pedro. Começou como Simão, o pescador de peixes que se transformou em pescador de pessoas a pedido de nosso Senhor. É bonito ver a história de Pedro, com toda a sua impulsividade, mas sendo lapidado por Jesus. Depois nós continuamos, hoje, dia de São Pedro. São Pedro, rogai por nós. Lúcia, que a paz de Jesus esteja com você, Lúcia.
1: Bom dia, padre, com o senhor também, a sua bênção.
0: Deus abençoe, você fala de onde?
1: Eu falo de Volta Redonda.
0: E como
1: estado
0: que
1: do Rio.
0: E como você me acompanha em Volta Redonda, estado do Rio?
1: Eu acompanho pelo aplicativo do rádio e pela TV.
0: Tá certo, então parabólica digital e pelo...
1: Não é parabólica.
0: É canal aberto?
1: Isso.
0: O 16.1?
1: 30, acho que é 33.
0: Tá certo, 33, tá certo. Diga lá, isso. Lúcia.
1: Padre, eu tô muito emocionada, que eu, desde o fim do ano que eu tô tentando falar com o senhor.
0: É para ser pra hoje, dia de São Pedro.
1: Dia de São Pedro, né? Para agradecer a Jesus das Santas Chagas e a todos os santos, que foram todas as novenas que o senhor fez a partir do janeiro de 2024, que eu venho fazendo as novenas para o concurso que minha filha prestou. E houve muita confusão e houve suspensão, mas no fim chegou no dia dela, graças a Deus, ela tomou posse agora em dezembro.
0: Amém.
1: Fomos para uma cidade mais perto, porque a gente morava no Nordeste, era o sonho dela voltar mais para perto da família.
0: Sim.
1: Que a gente estava bem distante, né? Agora estamos mais perto com a graça de Deus.
0: Certo.
1: Né? Então, assim, conseguiu aqui em Volta Redonda, para nós agora, porque são 4 horas de viagem.
0: Louvado seja Deus.
1: Né, levava, ia de avião e ônibus e tudo, e agora não, graças a Deus. Se eu quiser ir de manhã e de tarde, eu chego na casa dos meus outros filhos.
0: Que maravilha, filha.
1: Então, assim, agradecer também, né, pela oração de todos da minha família que se juntaram a nós nessas orações para que ela conseguisse esse concurso.
0: Então, diga, graça recebida
1: é graça testemunhada.
0: Toca o sino, sacristão. Tá certo. Como é que é o nome da filha?
1: A minha filha, Luciele.
0: Quer deixar alguém em oração?
1: Quero, padre. Todos os meus irmãos, em especial a minha irmã, Leninha Beatriz, tá. Que foi ela que logo no princípio do seu programa, quando o senhor começou, ela evangelizou toda a família.
0: Opa, a Leninha?
1: É.
0: Um abraço, Leninha. Deus abençoe. Beatriz, Deus abençoe. Parabéns isso. Pelo seu trabalho de evangelizar. Parabéns.
1: E posso pedir para mais outros
0: claro,
1: irmãos?
0: Por favor.
1: Então tá, é Assunção?
0: Pois não.
1: José?
0: Tá.
1: Ângela?
0: Tá.
1: Regina?
0: Espera aí, dona Ângela.
1: A Leninha, que eu já falei, né?
0: Tá.
1: E o Natalino.
0: Anotei.
1: São todos meus irmãos, e aí por eles, através deles, tá todos os filhos e os netos de cada um deles.
0: Tá certo, Deus abençoe, querida filha Lúcia, de Volta Redonda. Assiste pela TV 33, mas também é da TV Evangelizar 36.1, perdão, de Barra Mansa. Barra Mansa, canal aberto 36.1. Bispo Dom Luiz Henrique da Silva Brito, Barra do Piraí, Volta Redonda. Amado povo de Deus, bom, vou direto. Glória, que a paz do Senhor esteja com você, Glória.
2: Bom dia, Padre Reginaldo.
0: Deus abençoe, eu... filha, de onde você fala?
2: Falo de João Pessoa, da Paraíba.
0: Meu abraço a João Pessoa, Paraíba, como é que você me acompanha?
2: Acompanho na 98 FM, de segunda a sexta, e no sábado na Rádio Consolação, ou no aplicativo da TV Evangelizar.
0: Meu abraço, Rádio 90, Rádio Correio FM, Deus abençoe. Por que a Correio não transmite no sábado?
2: Não, só na Consolação.
0: Eita, não sabia disso. Tá aí, gente, olha aí. Bom, perdem ouvintes, né? Perdem ouvintes. Meu abraço à Rádio Consolação. Diga lá, Glória.
2: Eu estou ligando, Padre Reginaldo, para pedir uma oração pelo meu esposo, Policarpo, porque ele usa droga.
0: Policarpo.
2: E eu sofro muito com isso, é.
0: Tá. Com certeza.
2: Queria pedir uma oração para ele melhorar mais a vida dele,
0: tá,
2: e
0: bom,
2: a minha vida.
0: Certo.
2: E fiquei muito emocionada de falar com o senhor, viu?
0: Hoje é seu dia. Vamos rezar por ele juntos, querido? Em nome do Pai, do Filho, do Espírito Santo. Amém.
2: Amém.
0: Jesus.
2: Jesus.
0: Pelas tuas santas chagas.
2: Chagas.
0: Dolorosas e gloriosas.
2: Dolorosas e gloriosas.
0: Peço pelo meu irmão Policarpo.
2: Pelo meu esposo Policarpo.
0: É teu esposo?
2: É.
0: Tire-o das drogas.
2: Tire-o das drogas.
0: Que ele possa ser um bom marido.
2: Um bom marido.
0: Senhor.
2: Senhor.
0: Dê esta graça à minha família.
2: Dê esta graça à minha família.
0: A libertação das drogas.
2: A libertação das drogas.
0: Amém.
2: Amém.
0: Que Deus abençoe, Glória. Que Deus abençoe você. Rezaremos sim, pedindo São Bento, livrai do mal. Livrai do mal das drogas. Meu abraço a Glória, João Pessoa, Paraíba. Aplicativo Rádio Correio FM, Jorge Alberto. Fiquei surpreso de saber que não transmitem no sábado, o que é uma grande pena, porque as pessoas acabam quebrando a novena. Mas minha saudação a Dom Manuel Delso Pedreira da Cruz, de Paraíba. Escute esse testemunho, dá tempo, vai lá.
3: Padre Manzotti, a sua bênção. Quero testemunhar uma graça alcançada. A minha filha teve toxoplasmose na gestação e pela intercessão de Santo Expedito, Nossa Senhora das Graças, Nossa Senhora Aparecida e de todos os santos, o meu neto nasceu sem nenhuma sequela. Graças alcançada, graças testemunhada. Mundo Novo, MS.
0: Minha saudação, filha de Deus, de Mundo Novo, Mato Grosso do Sul, Rádio Pantanal, Terezinha Medeiros, Rádio Fera FM, Paulo Medeiros, Bispo Dom Héctor Idotti. Querido povo de Deus, nós vamos para o intervalo, nós voltamos com a leitura orante de Coríntios. Mas eu quero fazer uma pergunta: qual a intenção você vai colocar nesta novena de São Bento? Quando a gente pede a cruz sagrada, seja minha luz, afasta-te, Satanás. O que é que está rondando a tua casa? Nós ouvimos a Glória lá de João Pessoa, as drogas, o marido que é usuário de drogas. Qual é o mal que você quer afugentar da sua vida? Eu volto já, volte comigo.
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vamos na leitura orante de Coríntios. Você está gostando? Você ligue depois 41-3221-6060. Deixa um áudio. Gente, eu quero anunciar que dia 18 de julho eu estarei em Guarapuava. 60 anos da Diocese de Guarapuava, 18 de julho. Guarapuava e toda a região são convidados. Será no Centro de Eventos Cidade dos Lagos, às 17 horas, Santa Missa presidida por Dom Hamilton Manuel da Silva, Bispo Diocesano. Às 18h30, show de evangelização pela música. Este dia 18 de julho, atenção Estados Unidos, toca a corneta, sacristão. Começo a anunciar. E todas as informações você tem no @missão.usa, @missão.usa. 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E agora, juntos, Bíblia aberta, cartilha de oração. Coríntios, capítulo 5, versículo 8. Padre, eu esqueci que foi sábado. É, mas eu lembro. Paulo desceu a lenha que havia um homem que estava convivendo sexualmente, maritalmente, vamos assim dizer, com a madrasta. E Paulo diz: vocês ficam orgulhosos disso? Tomem vergonha. E o que vocês vão fazer? E eu já tomei a decisão, diz Paulo. Expulse eles da comunidade. Não sejam coniventes com isso. Continuemos. E ele falava, se você lembra, quero só lembrar, sábado, ele falava do fermento velho, o velho fermento. Grifei aqui. E a pergunta era: qual é o velho fermento que eu tenho que tirar da minha vida? Sigamos. Versículo 8. Então, vamos comemorar a nossa Páscoa. Aí ele está falando do fermento novo. Do pão sem fermento, perdão. Que é o pão ázimo. Iremos celebrar a nossa Páscoa. Não com o pão que leva fermento. O fermento velho do pecado e da imoralidade. Não com o fermento velho do pecado e da imoralidade. Você sabe que Jesus, quando fez a última ceia, ele usou pão sem fermento. Tanto que a hóstia hoje que o padre usa não tem fermento. Por isso é água e farinha. Necessariamente farinha. Não existe outra substância. Tanto que há uma discussão litúrgica, a pessoa que tem problema com intolerância a glúten não tem outra substância. Até que tentaram criar uma hóstia feita de mandioca, mas não foi aceita pela igreja. Tem que ser farinha. Mas e nesse caso, padre? Então você usa da espécie do vinho, do sangue de Cristo. Este é o caminho. O sangue de Cristo. Não existe outra forma de Eucaristia.
Então, estamos falando do pão sem fermento, que para os judeus é o pão ázimo. Então ele fala, a Páscoa é feita com pão sem fermento, o novo pão. E ele vai voltar ao conceito do velho fermento, do pecado e da imoralidade. Mas com o pão sem fermento, o pão da pureza e da verdade. O pão sem fermento, o ázimo, em Cristo celebrar a pureza e a verdade. O velho fermento leva o pecado e a imoralidade. Pureza e verdade. Você sabe que um dos pontos que mais leva o sofrimento humano é a mentira? Não entendi. Sempre nós pensamos a mentira em relação ao outro. Mas uma pessoa que ela cria uma mentira para si mesmo e sobre si mesmo, ela sofre muito. Por mais que seja arquitetada a mentira, que você passa uma imagem diferente para os outros, você sabe que é uma mentira. E por mais que você bata, uma mentira nunca ficará verdade. Você sabe disso. De novo, não estou falando em relação a outro, sobre você mesmo. Encarar suas verdades é o começo da libertação. O pecado, a imoralidade, leva à mentira. Pureza e verdade. Continuemos, versículo 9. Nas outras cartas que escrevi a vocês, eu recomendei que vocês não tivessem nada a ver com gente imoral. Eu não quis dizer que neste mundo vocês devam ficar separados dos pagãos ou dos imorais, avarentos, ladrões ou que adoram ídolos. Veja, Paulo está dizendo, em outras cartas, eu disse que vocês não podem ter nada a ver com a imoralidade. Não quer dizer que vocês devem ficar separados no sentido, não me misturo. Não é isso. Vamos entender. Estamos no mundo e convivemos com todo tipo de pessoas, pagãos, imorais, avarentos, ladrões que adoram ídolos. O que eu estou dizendo, Paulo continua, pois, para evitar essas pessoas, vocês teriam que sair do mundo, quer dizer, morrer. Não tem como não conviver com essas pessoas. O que eu digo é que vocês não devem ter nada a ver com ninguém que se diz irmão na fé, mas é imoral. Não ser conivente, você entendeu o que que é isso? Que diz ser irmão na fé, mas é imoral. Diz ser irmão na fé, mas é avarento. Diz ser irmão na fé, mas adora ídolos. Diz que é irmão na fé, mas é bêbado. Tá aqui escrito, mostre bem, coroinha. Difamador ou ladrão. Com gente assim, vocês devem nem comer as refeições. Afinal de contas, eu não tenho o direito de julgar os que não são cristãos. Deus os julgará. Mas será que vocês não devem julgar aos seus irmãos na fé? Como dizem as escrituras sagradas, expulsem do meio de vocês esse homem imoral. Eu vou para o intervalo e volto em oração. Volte comigo na leitura de hoje.

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6: A palavra de Deus de hoje, 1 Coríntios capítulo 5, do versículo 9 ao versículo 13. Senhor, dai-nos consciência de que não devemos viver ou deixar fomentar, crescer em nós, levedar em nós o fermento velho. Aparte-nos, Senhor, de toda forma de fermento velho, seja ele a imoralidade, seja sermos pessoas avarentas, seja a idolatria, adorar ídolos, colocar outros elementos no lugar do Deus verdadeiro. Livra-nos, Senhor, do fermento velho da bebedeira. Livra-nos, Senhor, do fermento velho da difamação, da fofoca, da detração. Livra-nos, Senhor, do fermento velho do roubo. Coloque-nos, Senhor, na pureza e na verdade. Pureza e verdade. Que eu viva a pureza que eu viva a verdade na minha vida. Amém. É tão forte isso. Querer viver a verdade. Você quer? Mas a verdade pode doer. A verdade pode nos desmascarar. A verdade pode até nos fragilizar num primeiro momento. Mas está disposto a enfrentar a verdade do que somos realmente? É um caminho libertador. Esta foi a leitura orante de hoje. Pedro, tu me olhastes nos olhos, Senhor. Em Cesareia de Filipe, Jesus pergunta aos seus: quem dizia os homens ser o filho do homem? Eles respondem: alguns dizem que és Jeremias, outros Elias ou algum dos profetas. E para vocês, quem sou eu? Pedro então diz: em nome dos apóstolos, tu és o Cristo, o filho do Deus vivo que devia vir a este mundo. E Jesus disse: tu és Kefas, Pedro, e sobre esta pedra edificarei a minha igreja, e o poder do inferno não prevalecerá contra ela. Tu és Pedro, Pedro, dia de São Pedro hoje, e sobre esta pedra edificarei a minha igreja, e o poder do inferno não prevalecerá contra ela. Portanto, na profissão de Pedro, é a pedra que é Jesus. Pedro, a pedra de construção. A sorrir, São Pedro, rogai por nós. Primeiro Papa da Igreja Católica, rogai por nós. São Pedro, intercedei por nós. Amém. Elaine, que a paz de Jesus esteja com você.
7: Bom dia, Padre. A
6: Deus abençoe. De onde você fala?
7: Eu falo de Campo Grande, Mato Grosso do Sul.
6: Meu abraço a Campo Grande, Mato Grosso do Sul. Como que você me acompanha?
7: É pela televisão, né? É digital, que é 50.2, eu acho.
6: 50.1, aí, toca a corneta, é. Sacristão. 50.1, vai lá.
7: E pelo aplicativo também.
6: Tá certo, diga lá, minha filha.
7: Então, padre, eu queria contar um testemunho que, graças a Deus, Nossa Senhora Aparecida, que eu tinha síndrome do pânico e depressão, mas graças a Deus, Deus me curou. E através das orações do senhor também, né?
6: Claro, filho de...
7: Que passa. Aí eu mudei pra cá e sempre vim te acompanhando, né?
6: Deus é maravilhoso, né? Então diga: graça recebida.
7: Graça recebida.
6: Graça testemunhada. Toca, diga.
7: Toca o sino, sacristão.
6: Não fica com vergonha não, Elaine. Fala alto, minha filha.
7: Então, é porque eu tenho mais dois testemunhos.
6: Depois você conta mais, então vai lá, conte os outros.
7: Aí eu tinha aquela anemia falciforme, eu não sei direito se fala direito.
6: Tá bom, Deus sabe.
7: E eu pedi a Deus, graças a Deus também fui curada.
6: Certo.
7: E fui curada também da colite ulcerativa.
6: Certo. Nossa, quanta graça, hein, filha? Quanta graça.
7: Graças a Deus. Apesar que eu tive mais e mais, mas não dá tempo de contar, né? Mas toca o sino, sacristão, que Deus é maravilhoso.
6: Isso, querida. Elaine, quer deixar alguém em oração?
7: Ô, padre, eu queria oração pelo meu filho João Vitor, da Cruz Paula. Ele vive aqui nas ruas, em Campo Grande, abandonou o serviço, abandonou o filho, tudo, sabe?
6: Oh, meu Deus.
7: Então, já quase mataram ele degolado, sabe?
6: Ele é usuário de drogas?
7: Ah, ele é, padre. Ele bebe também, sabe? Assim, sabe? Ele, só Deus. Eu entreguei nas mãos de Deus. Só Deus, para ter misericórdia.
6: Levaremos com muito carinho, pedindo por intercessão de São Bento.
7: Uhum. E eu queria também pedir oração também para minha filha Camille Vitória também, que é outra problemática. Ela trabalha, sabe? Aluga casa assim para ela morar, só que ela é muito problemática.
6: Tá bom.
7: Aí ela tem um filho, eu que crio o filho dela.
6: Como é que é o nome dela?
7: Camille Vitória da Cruz Paula.
6: Tá certo. Filha.
7: Padre, eu queria pedir oração também com a minha irmã Dalvinha Pereira da Cruz, que ela tá tentando conseguir aposentar também.
6: Tá bom.
7: Né?
6: Anotei.
7: E eu se desse também rapidinho, pedir um pedido de oração mesmo pra minha mãe, Luísa Figueiredo da Cruz, eu sou adotada.
6: Tá bom.
7: Ela é o José na nossa vida, e ela pegou 4 filhos de pessoas diferentes, sabe? Criou até hoje. E graças a Deus nós somos muito unidos.
6: Tá certo, filha. Todas aqui, louvado seja Deus que você teve uma Luísa na vida, uma pessoa que te adotou e te deu amor. E vamos pedir a Deus hoje, por intercessão de São Bento, que livre teu filho, João Vitor, onde ele esteja, livre-o das drogas, livre-o desta vida que está levando. Meu grande abraço, Elaine, de Campo Grande, Mato Grosso do Sul. Eu imagino o sofrimento de uma mãe de ver um filho nesta situação. Tem que entregar para Deus mesmo e ter uma fé inabalável, como eu digo. TV Evangelizar, canal 50.1, Dom Dimas Lara Barbosa, de Campo Grande. 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Por que as coisas acontecem na vida da gente? Como entender isso? Por exemplo, a chave para receber a graça e a experiência de Jó, Deus em meio à tempestade. Qual é a chave de se manter inabalável no meio de uma tempestade? Como se manter firme como Jó no meio de uma situação como essa? Uma pessoa tão voltada para Deus e um filho nas ruas. 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Eu vou para o intervalo, eu volto já. Ah, não esquece, primeiro dia da novena de São Bento. Volte comigo.
8: Educadora!
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0: Hoje, dia de São Pedro. Hoje, início da nova novena de São Bento, poderosa novena. Qual vai ser sua intenção? Agora, eu saúdo as rádios de aniversário hoje: Atual FM, Água Boa, Minas Gerais, Caçanjuri FM, Caçador, Santa Catarina, Massa FM, Mirandópolis, São Paulo, Portal Guaporé FM, Costa Marques, Rondônia, São Pedro FM, Caririaçu, Ceará, Única FM, Paracatu, Minas Gerais, e TV Beltrão de Francisco Beltrão, Paraná. 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Eu falava que hoje, falava não, hoje é dia de São Pedro. E São Pedro, um homem instigador. A missão de Pedro. Após a ressurreição, os apóstolos se reuniram no cenáculo, onde o mestre às vezes aparecia. Cada um retoma a vida diária. Pedro volta a pescar, mas ele já não sabe mais pescar peixe. Por isso, os textos evangélicos dizem que passaram a noite pescando e não tiveram sucesso. Até que um desconhecido disse: tendes alguma coisa a comer? E eles disseram: não, jogue a rede à direita. E a pesca foi milagrosa, 153 grandes peixes. Pedro entendeu que era voltar a ser o apóstolo. Pedro retoma sua caminhada. Depois existe aquele texto maravilhoso: Pedro, tu me amas? Eu te amo, Senhor. Três vezes, até dizer: Senhor, tu sabes tudo. Tu sabes que eu te amo. E Jesus diz: apascenta minhas ovelhas. Pedro confirma a fé da comunidade cristã. Durante a perseguição de Nero, foi preso e depois foi crucificado de cabeça para baixo. Ele pediu: não tenho direito, não quero ser crucificado como meu mestre. Se tenho que ser crucificado, que seja de cabeça para baixo. Paulo foi condenado à morte e decapitado pelo tribunal romano. Segundo a tradição, o martírio dos dois pilares da igreja se celebra dia 29 de junho de 67. Pedro morre no circo de Nero e é sepultado na colina do Vaticano, onde hoje tem a grande basílica de São Pedro. E Paulo na Via Ostiense, onde surge a Basílica de São Pedro e São Paulo fora dos muros. São Pedro, rogai por nós. São Pedro Apóstolo, rogai por nós. E agora, juntos, primeiro dia da novena de São Bento, rezemos.
1: Cruz sacra semique luz, non draco semique du.
0: A cruz sagrada seja minha luz. Não seja o dragão meu guia. Retira-te, Satanás. Nunca me aconselhes coisas vãs. É mal o que tu me ofereces. Bebe tu mesmo o teu veneno. A cruz sagrada seja minha luz. Não seja o dragão meu guia. Retira-te, Satanás. Nunca me aconselhes coisas vãs. É mal o que tu me ofereces. Bebe tu mesmo o teu veneno. Ó glorioso São Bento, que sempre se mostrou compassivo com os necessitados, fazei também nós, recorrendo à vossa poderosa intercessão, obtenhamos auxílio em todas as nossas aflições. São Bento, que em nossas famílias reine a paz e a tranquilidade, que se afastem da família toda desgraça, sejam elas corporais, temporais ou espirituais, especialmente o pecado. Alcançai, São Bento, do Senhor Deus Onipotente, a graça que necessitamos. Diga qual é a graça que você pede. Qual é este mal que está rondando a tua vida, tua família? São Bento, dai-nos a graça que ao terminar nossa vida neste vale de lágrimas, possamos louvar a Deus convosco no paraíso. Rogai por nós, ó glorioso São Bento, para que sejamos dignos das promessas de Cristo. São Bento, libertai-nos do mal. São Bento, libertai-nos da inveja. São Bento, libertai-nos do medo. São Bento, libertai-nos do pecado. O Senhor esteja convosco. Ele está no meio de nós. Abençoai, Senhor, a água, a roupa dos enfermos, as fotos de família. Abençoai os remédios. Abençoai as fotos de família. Por intercessão de Nossa Senhora do Carmo, São Pio de Pietrelcina, hoje, São Pedro, em nome do Pai, do Filho e do Espírito Santo. Amém. Eu me despeço com um clipe inabalável. Peça para tocar na sua rádio e que Deus nos dê uma fé inabalável. 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
1: Educadora, 11:01, bom dia.
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0: 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Agora 11:04, tá quase na hora do almoço, né? Aliás, tá na hora do almoço pra muita gente, né? Tem gente que tá em casa, mas aquele que vai almoçar fora, né? Nossa convidada hoje vai almoçar lá pertinho ali, né? Da escola. 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E como hoje é dia de seleção brasileira, eu vou escalar a nossa seleção trabalhando nesta segunda-feira, né? Aqui a seleção faz o Brasil parar e a educadora não para. Então a gente vai levar informação, alegria. A coordenação artística é de Matheus Cabral, coordenação de jornalismo de Janaína Oliveira, coordenação administrativa de Joana Avelino e a direção do padre Zé Wilker. A apresentação, Roberto Nogueira, com a produção do departamento de jornalismo, e no nossos streams, Guilherme Carmo, levando para você imagem e som nesta segunda-feira. Bom, nós temos vários temas importantes aqui para o nosso programa. Eu tenho empregabilidade, tem curso superior aqui a todo vapor, tem pós-graduação, tem novas demandas do mercado, tem a importância de uma formação superior alinhada. Então são muitas coisas importantes. Eu quero agradecer aqui, né, a Ellen Patrini Soares. Ela é gerente de marketing do Centro Universitário Única. E a gente está trazendo aí esse tema bacana. Ô Ellen, primeiro seja muito bem-vindo ao nosso programa, segunda-feira de boas perspectivas, né? Todo mundo já no clima de Copa do Mundo. Seja bem-vindo, é um prazer tê-la conosco. Bom dia.
1: Bom dia para você, bom dia para o pessoal de casa. É um prazer estar aqui mais uma vez, né? E de boas perspectivas mesmo. Só que hoje eu vim falar que não só da seleção brasileira, viu? Mas de uma seleção que é muito importante. A seleção que contrata para o mercado de trabalho.
0: Certo. É interessante, falando em contratar, eu vou falar de empregabilidade. Eu gostaria que para esse primeiro bate-papo nosso, para quem está estudando, depois que você volta a estudar, você fica muito crítico, né? Você começa a buscar no mercado alguma coisa diferente ou algum curso diferente. E a Unimúnica não tem esse negócio, tem muita coisa boa. E quando você fala da área de saúde, eu gostaria até de trazer essa área primeiro aqui para o nosso bate-papo, porque há uma demanda que não acaba nunca, né? Tanto é que quando você tem campanha política, que nós estamos vivendo o ano político, ó, gente, a saúde, né? A qualidade da saúde, quando eu pergunto para algum deles, qual que é a maior demanda? É a saúde. Qual que é o calcanhar de Aquiles? A saúde. Profissionalmente falando hoje, a saúde precisa de grandes profissionais. A Unimúnica dá conta disso, né?
1: Dá sim. A gente está trabalhando numa era, né, que a gente fala muito de tecnologia. Nos nossos bate-papos anteriores aqui, Roberto, a gente sempre entra no tópico de IA e tudo mais. IA também já entrou na área da saúde aí com diagnósticos e tudo mais, mas tem uma coisa que nunca vai substituir o ser humano, que é o toque humano, o cuidado humano, né? Aquela perspectiva que só um ser humano tem sobre o outro, o olhar cuidadoso, empático. E aí, a gente sempre vê essa demanda, igual você fala, a demanda ela nunca acaba e, na verdade, surgem novas demandas. Por isso que eu vim falar hoje dos cursos da Uniúnica, da graduação sem presencial, focados na área da saúde. E eu vou dar para você um exemplo, por exemplo, de um curso que é super novo, que existe mais vagas no mercado do que profissionais atuantes, que é a terapia ocupacional. Atualmente a gente tem um número, né, de crianças, de nascidos, né, com espectro autista muito grande. E essas pessoas, elas precisam de uma série de terapias, terapia ABA, terapia ocupacional, que vai desenvolver ali movimentos, que vai ajudar toda a formação da criança. E esse curso, por exemplo, de terapia ocupacional, ele é super procurado na Uniúnica e ele existe na modalidade sem presencial, que é super flexível. Então, se você, isso é até um chamado, se você é da área da saúde ou da área da educação, você está procurando um curso aí, uma nova graduação que vai dar um upgrade na sua carreira, esse curso de terapia ocupacional, ele é uma ótima pedida. E ele já existe. Além dele, a gente também já tem cursos tradicionais aí, tem biomedicina, educação física bacharelado, que muitas pessoas acham que é da área do esporte, mas se enquadra na área da saúde. Temos o curso de estética

0: cosmética, farmácia, fono, fisioterapia, nutrição e não por último e menos importante, é isso que eu comecei falando, que é a terapia ocupacional, né?
1: E o interessante quando você fala, recentemente a gente vê e nota, né, as administrações de uma forma geral preocupadas com o autismo e abrindo inclusive especificações, né, dentro da própria administração, olha, vamos criar uma casa para atender, vamos criar uma demanda para atender. E obviamente, sendo uma região como a nossa aqui, um polo industrial muito grande, é importante, né, quando se tem esse tipo de curso ou que se faça uma melhoria nesse curso. Pós-graduação, como é que dentro da área de saúde é muito procurado?
0: Muito, muito procurado. A gente vê, né, você falando justamente dessa tendência. Uma coisa que eu gostaria muito de ressaltar para as pessoas, que quando a gente fala de espectro autismo, autista, a gente não está falando, gente, de ter profissionais para resolver uma situação. O espectro autista, ele é uma condição neurodivergente e que não torna ninguém diferente, né? O que que tem que acontecer na sociedade? Um movimento inclusivo para que essas pessoas que têm o espectro autista, elas sejam incluídas dentro do setor educacional, mas também na vida, né, trabalhista. Então, existem, por exemplo, autistas que o grau de suporte deles, né, o nível de suporte deles, começa ali em nível 3 e que com a terapia ocupacional, com outras terapias, a gente consegue trazer essa pessoa para um grau de convívio 1, né, para um nível de suporte 1, que possibilita que ela desenvolva atividades normalmente. Então, é muito, muito importante que as pessoas se atualizem sempre. Além das graduações, a gente tem uma procura muito grande aí por cursos na área da saúde. Antigamente, principalmente por conta da tendência da Covid, daquela época caótica que a gente viveu e que, se Deus quiser, não volta a se repetir.
1: Amém.
0: A gente tinha muito uma procura por cursos de enfermagem de urgência e emergência. Mas agora a área da saúde, ela já está caminhando muito para uma procura da área, né, psicológica, que é para esses atendimentos, né? É para pessoas neurodivergentes, que não só do transtorno do espectro autista, mas de todos os outros transtornos, TOD, né? Para todas as outras pessoas que têm uma necessidade de desenvolvimento.
1: Então, para estudar hoje, a gente estudar hoje é tão importante e está tão perto da gente, né? Tá mais palpável do que a gente imagina, né?
0: Sim, a gente discute isso diariamente dentro da UniÚnica, né? Porque a gente é um centro universitário, então a nossa preocupação não é só por mais que seja empresa privada de faturamento, é uma preocupação de democratização de ensino. Então, todas as mensalidades são super acessíveis, todo o cronograma de aula, tudo é pensado de maneira flexível para que o aluno, ele consiga concluir essa formação. Porque a gente sabe também que hoje você que está em casa, sua rotina é corrida. Muitas vezes você trabalha o dia inteiro, você concilia a sua vida do trabalho com sua vida familiar, você tem filho, você tem marido, você tem esposo, talvez você não tenha esposo, você é mãe solo. Então, tudo isso é feito para uma maneira de democratizar o ensino e aproximar as possibilidades de você. O Robertinho sabe, né? Na época dos nossos pais, na época dos nossos avós, os estudos, eles eram assim, é como se fosse uma joia rara, era uma exceção, era um privilégio absurdo. Hoje em dia, a gente tem no mercado, além das condições de ensino, a gente tem boas instituições para te receber, que está preocupado não só, né, em receber o seu dinheiro, mas de te tornar um profissional preparado para o mercado, para que te faça evoluir socialmente, porque pessoas que evoluem socialmente, elas evoluem também cognitivamente, e você cognitivamente melhor, você constrói uma vida melhor para você, uma sociedade melhor e um Brasil melhor, que é a campanha que a gente tem atualmente, que é quem constrói Brasil somos nós, né? E não só os políticos, entrando nessa pauta que você falou de época de eleição.
1: Claro, claro. 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Eu vou para um rápido intervalo, eu vou continuar conversando. Para quem está chegando agora, a Ellen Patrini é nossa convidada, ela é gerente de marketing do Centro Universitário UniÚnica e jornalista também formada, professora, né? A Ellen também aqui, multimídia. E a gente traz daqui a pouquinho mais informações. Eu quero entrar no mercado de trabalho que mudou muito, né? Aliás, vem mudando, né? Vem aí, como diria a música do Raul, né? Uma metamorfose danada aí ao longo de todos esses anos. E é o nosso próximo
0: não
1: tema.
0: Não adianta ser resistente, a gente tem que se adaptar, tem que mudar também, né?
1: A gente que não muda pra ver, não, né? Fica parado um tempo olhando pra onde. Quando você olha pra trás, alguém já passou, né? Deixou você pra trás, é muito importante. 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

0: Magal, tô de volta. 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Ellen Patrini conosco, jornalista, gerente de marketing também da Uniúnica. O Ellen, o mercado de trabalho, ele, a gente tava falando aqui antes do intervalo, ele, eu ia dizer assim, o mercado mudou. Na verdade, o mercado, ele tá sempre mudando, né? Inclusive nos últimos anos, a tecnologia, há alguns anos a gente nem falava de inteligência artificial. Então o mercado vai mudando. Quais as principais transformações, pela experiência, apesar de jovem, você é bem experiente na área, as principais transformações que da sua época você vê para os dias atuais, para os estudantes excepcionalmente?
1: O que a gente vê, né? Que antigamente, o que existiam? Poucas vagas no mercado de trabalho é para um público mais seleto. O que a gente vê hoje? Várias vagas no mercado de trabalho.

0: trabalho, mas muitas vagas que não remuneram tão bem. Então, as vagas que remuneram melhor para as pessoas que querem alcançar mais, elas exigem que você tenha várias competências além somente do conhecimento técnico. Elas exigem que você esteja realmente preparado para o mercado. E quando eu falo dessa preparação, não é somente de uma preparação de conhecimento, afinal, você também já estudou pela nossa troca de experiências, e a gente, quando se forma e vai para o mercado, a gente vê que é totalmente diferente. Aí você pensa, não, eu passei 4, 5 anos na faculdade, o que, que eu faço com diploma? Aí você fica assim, não, só, é só um pedaço de papel? Não, então a gente vê que é necessário ter uma preparação, não só emocional, de inteligência emocional, mas de prática de mercado mesmo. E é justamente isso também que a gente vê enquanto instituição de ensino preparando os nossos alunos. Durante a formação, desde o primeiro período, eu não falo só das graduações da área da saúde não, viu pessoal? Eu falo das presenciais também das EAD. Desde o primeiro período, a gente interliga o estudante com o mercado. Por quê? Porque a gente sabe que quando você chegar na empresa, você já vai ter uma visão macro do mundo, não só da área da tecnologia, não só da área da inteligência emocional, não só da área em específico que você escolheu atuar, mas você vai ser um profissional completo, onde você não vai ser ali aquele profissional passivo, né? Que antigamente a gente estava acostumado com empresas que davam ordem e a gente cumpria. O que é que o mercado exige hoje, que é a principal diferença do mercado de antigamente? Profissionais críticos que façam acontecer, que não esperem o movimento, que não esperem a empresa em que eles trabalham investir em um curso de formação. Esperam que esses profissionais tenham essa proatividade. Então você vai estar desenvolvendo ali não só aspectos, né, teóricos, técnicos, você vai estar desenvolvendo toda uma série de comportamentos que vão te moldar como uma pessoa melhor, uma pessoa para dar resultado. E consequentemente, né, Roberto, quem dá resultado é visto, as outras empresas também querem, e essa pessoa tem uma facilidade muito maior de ganhar dinheiro do que outros profissionais que ficam estagnados.
1: Certo. E hoje, analisando por esse ângulo também, a gente falava de estudar, antigamente você não tinha oportunidade, depois com vários projetos, né, do próprio governo, vai se abrindo possibilidades para as pessoas estudarem. E nunca é tarde, né? Hoje nós temos o EAD também, né? Tem o curso à distância que você também pode. Vocês oferecem lá também, né?
0: Sim, nós oferecemos 3 modalidades dentro da graduação. EAD, graduação semipresencial e graduação presencial. Por quê? Porque a gente entende que são momentos diferentes. Geralmente quem gosta da graduação presencial, ela gosta não só de aprender ali fisicamente, mas ela gosta do contato humano e da socialização. Quem opta pela graduação semipresencial quer esse contato também, mas não tem todo esse tempo. E quem opta pela graduação EAD, ela vai ter uma carga bem pequena de presencialidade ali para realização de provas, de aulas práticas e tudo mais, mas ela tem menos tempo ainda e ela já está mais adaptada ao ambiente online. Então a gente vê sempre isso, né? Que as pessoas mais nativas online, elas gostam mais da graduação EAD pela possibilidade de gerir seu próprio tempo. Robertinho, gente, eu vou abrir um detalhe aqui para vocês. Ele estava me falando da agenda dele. Então, além, né, do Robertinho ser aqui locutor da rádio, ele também é cantor, ele tem a banda dele, ele tem vários projetos que ele atua. Dentro disso, ele não tem uma frequência de rotina. O trabalho dele não é de 8.

0: gente para depois começar na sociedade, no mundo, na política, melhor a gente vai ficando enquanto ser humano também, enquanto profissional, e mais a gente contribui para um melhor.
1: E a gente aprende com as pessoas mais experientes justamente isso. Eu, até então, durante 4 anos, já que nós estamos falando do EAD, que eu faço EAD, eu me formo em novembro. Esses 4 anos eu imaginei que eu não ia dar conta. Não dá conta. E agora estou chegando ao último módulo. Ou seja, fechou o semestre agora, fechando o semestre, último módulo, parte final. E quando você olha para trás, né, daquela dificuldade, inclusive até para pagar também, fazer e arrumar tempo.
0: Se tivesse escolhido a UniUnica, não ia ter essa dificuldade para pagar.
1: Há 4 anos atrás, você vê, eu arrumei aqui, inclusive eu fui incentivado pelo Padre Evaldo, né, as meninas tiveram até lá com o Padre Evaldo, minha esposa em casa falando, eu falava, não, eu tô velho para voltar a estudar, agora eu cheguei à conclusão que nunca é tarde para nada. E já estou até olhando. O próximo, a pós-graduação vai ser com vocês lá.
0: Com certeza. Se não for, ai.
1: Já te ligo, a pós-graduação vai ser lá. A gente cobra muita habilidade, né, Elia? Mas quais as habilidades as empresas mais procuram atualmente?
0: Pessoas que tenham inteligência emocional, que saibam lidar com pressão, que tenham uma boa comunicação, uma comunicação não violenta. Pessoas que saibam ali resolver problemas. Você já ouviu falar de empreendedorismo? Acredito que sim, né, Robertinho? Só que muitas pessoas acreditam que para ser empreendedor você tem que ter um negócio. E muitas vezes você vai começar empreendendo dentro da sua própria empresa. E o que, que seria se empreender? É você ter proatividade, você executar tarefas que não são suas. Os mimizentos de plantão aí vão falar que isso é desvio de função. Mas não é, gente. Atualmente eu sou gerente da instituição, mas antes de ser gerente eu já fazia atividades de gerência. Por quê? Porque a gente quer que funcione, a gente quer o melhor resultado, e as empresas elas têm cada vez mais demandas, então as empresas procuram por pessoas que tenham a habilidade de fazer o a mais do que é pedido, de enxergar o que já é necessário, enxergar à frente, enxergar as tendências de mercado. Eu dou uma palestra que fala bem assim, ó, você é seu plano A, estratégias para mandar bem na carreira. Então, dentro disso você tem que conhecer várias coisas. Primeiro, você tem que se conhecer. Você tem que conhecer suas habilidades, tem que conhecer suas paixões para que você escolha uma profissão que você vai ter sentido nela. E aí, quanto mais sentido tem, mais fácil ganhar dinheiro, porque com mais amor você faz. A segunda coisa que você tem que entender é o mercado. Então, você tem que conhecer o mercado de trabalho, né? Você tem que conhecer as possibilidades. E terceiro, você tem que conhecer o mundo, porque eu até falo sempre nessa palestra, quando eu me formei não existia a profissão social media. Atualmente é uma profissão nova. Então já tem um estudo aí do Fórum Econômico Mundial que 69% dos jovens vão trabalhar em profissões que ainda nem existem. Então, quanto mais qualificado, mais antenado você estiver, melhor vai ser para você, porque você vai trazer novidades. Talvez essa profissão que não existe vai existir dentro da sua empresa e você que vai ser o precursor dela.
1: É, normalmente a pessoa só vai estudar de novo, para quê? Para quê? Adquirir conhecimento não é sempre é bom, mas agora, o que significa formar profissionais alinhados? Eu vi essa frase que você mandou, inclusive, no release aqui. Formar profissionais alinhados. O que a sociedade está pedindo? Qual que é a necessidade da sociedade nessa formação?
0: O que a gente pede atualmente, né? O que a sociedade pede, todas. E eu nem preciso falar para você, é só você colocar e refletir em casa. Quando a gente vai para um atendimento médico, o que a gente sente falta? De humanização. Quando você vai para o contato humano, o que você sente falta? De pessoas que tenham escuta ativa, que te ouçam, né? Quando você vai contratar uma prestação de serviço, o que você sente falta? De uma pessoa que te entregue algo com qualidade. Então, quando a gente fala de formar profissionais alinhados, são profissionais que eles vão ter o conhecimento técnico na cabeça, mas que eles vão saber lidar, né? Executar o seu trabalho com excelência, porque eles já vão ter tido esse contato durante a formação e todas as correções necessárias, seus preceptores, né, de estágio, farão com eles durante esse processo aí de integração, mas são profissionais que vão desenvolver habilidades também de empatia, profissionais que vão desenvolver habilidades que elas vão além ali da sua parte técnica, que vão ali da sua parte comportamental, que são as famosas soft skills. A gente tem um dilema, eu acho que talvez você concorde comigo, e você que está aí de casa vai concordar também, você que é empresário. Hoje em dia é muito mais fácil você contratar uma pessoa que não esteja no auge do conhecimento técnico, mas que tenha garra, vontade de aprender, porque você consegue formá-la. Agora, contrata uma pessoa que tem habilidade, conhecimento técnico, mas não tem caráter para ver o resultado que ela vai dar dentro da sua

0: empresa. É zero.
1: Você consegue moldar, né, aquele profissional ali.
0: Isso. As habilidades técnicas você molda, mas as habilidades comportamentais não. Elas são personalidades, elas são intrínsecas ao ser humano. Bacana. E aí é nisso que a Uniúnica atua.
1: Ué, continua comigo, eu vou pro rápido intervalo, a gente volta em instante. Voltamos aqui pro último bloco nosso aqui, né? Eu quero falar sobre empregabilidade. A gente fala empregabilidade no mercado. Como é que eu desenvolvo essa empregabilidade, né? O que é que eu posso fazer? Eu tô em casa agora, eu queria trabalhar nisso. De que forma eu posso já acordar para a vida para realmente chegar onde eu tô querendo? Empregabilidade não é tão, né? Parece que é simples, né? Empregabilidade, a palavra é simples no contexto, mas colocando na prática tem que entender bastante. Eu vou pro intervalo, a gente volta em instantes.

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8: Muito bem, de volta, 11 horas 35 minutos, reta final aqui do nosso programa. Eu continuo conversando com a Ellen Patrini. Ô Ellen, vamos trazer aqui empregabilidade. Eu até falava sobre a palavra empregabilidade, a impressão que dá que a gente usa ela na teoria, mas na prática a gente precisa desenvolver essa empregabilidade. De que forma a gente pode desenvolver essa empregabilidade?
9: Primeira coisa que a gente tem, né? A empregabilidade na versão, na visão empresa, é a empregabilidade na versão contratado, na versão colaborador. Na versão empresa, a primeira coisa que a gente tem que desenvolver e que hoje falta muito é gestão. Como que você faz isso? Em busca de conhecimento também. Nós temos graduações e caso você, empreendedor, não tenha, não existe aquilo de vender somente, mas não, ou de negociar. Atualmente você lida com pessoas, com colaboradores, com, né, com compradores. Então tem essa empregabilidade aí na visão empresa, que você tem que desenvolver gestão. Sim. Hoje em dia, Robertinho, já tem um dado que fala que 80% das empresas alegam não conseguir contratar por falta de profissionais qualificados. Aí eu vou entrar nessa parte. tudo bem, falta profissional qualificado. Mas os profissionais bons, eles querem estar onde? Nas melhores empresas. Então, como que sua empresa se posiciona no mercado atualmente? Uhum. Como que você é visto? Você é aquele tipo de pessoa aqui, aquela empresa, que quando você é citado, as pessoas falam, nossa, ali eu não deixo meu currículo nem me pagando. Então, tem que ter essa preparação da visão empregador também. E tem a empregabilidade na visão colaborador. E como que é essa empregabilidade, essa formação? É na sua formação mesmo, né? Ela começa primeiro na sua formação ali pessoal. Você tem que traçar os objetivos, onde você quer chegar, com o que você quer trabalhar, o que que você quer entregar. Além disso, eu falo desse trabalho com sentido, porque tem gente que trabalha só para receber um salário no fim do mês. E provavelmente o resultado dessas pessoas é baixíssimo. Vai. Mas quem trabalha com sentido está numa busca de formação contínua. 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Mas se você é ouvinte, você é de casa, já tá, fala assim comigo, ô Ellen, eu já tenho graduação, o que que eu faço agora? Você pode se especializar, né? Com a pós-graduação e tudo mais, com a segunda graduação.
8: Possibilidade tem de sobra, né?
9: Perdão, tomar água?
8: Tem água pra você? Tá.
9: Não é, né, que eu tô nessa fase da gripe.
8: Pode ficar à vontade. Enquanto você toma sua água aí, o Ellen, o que acontece? Como é que os estudantes, né? Quando a gente vai falar assim, os estudantes, eles podem... tá muito gelado o ar aí? Não, que tira aqui?
9: Tô vindo de uma sequência de gripe.
8: Não, mas você vai ficar bem. Os estudantes podem aumentar. Por exemplo, há uma preocupação muito grande quando você está estudando, você não entrou no mercado ainda, né? E hoje a gente vê muita gente, eu vim conversando com uma amiga hoje, que eu dei uma carona para ela, e os filhos são jornalistas, os dois são jornalistas, né? É até a mamãe da Joana, até, um grande abraço para a Joana lá e para o Everton, são dois jornalistas dentro de casa. E a gente falava sobre as pessoas fazerem um curso e na hora de ir para o mercado querer trabalhar em outra coisa. Então eu formei engenharia, mas eu estou empreendendo hoje, eu montei uma loja para mim, estou trabalhando no salão. Isso se deve mais ou menos a quê, na sua opinião? E como os estudantes podem aumentar suas chances de conseguir um bom emprego dentro da área que eles estão fazendo, para não ficarem ali também depois frustrados, né? Estudei, formei, agora estou no mercado, cadê a vaga?
9: Aí existe, né, a possibilidade que é o que eu falei. Primeiro, você tem que se conhecer, você tem que conhecer suas habilidades. Eu, por exemplo, eu sabia... Desde a época do meu ensino médio, que eu gostava de me comunicar. E por que que eu escolhi o jornalismo? Isso é um depoimento pessoal. Que eu sempre gostei de viver várias aventuras, várias vidas. E através do jornalismo, por mais que eu não pudesse viver, eu poderia contar. Então eu conheci minhas paixões. Eu sou pessoa que gosta de pessoas, que gosta de histórias. Então, primeiro é esse plano, né, de se conhecer. Segundo, é conhecer o que o mercado oferece dentro da sua área. Porque muitas vezes você vai gostar de uma área, mas você é uma pessoa que gosta mais de dinheiro. Então você tem que procurar as tendências de mercado também, quais são as profissões que estão remunerando melhor no momento. E aí você entrou num ponto-chave, Roberto, que é a frustração. Gente, carreira atualmente, assim, a gente vive numa época maravilhosa para quem gosta de estudar. Carreira não é algo contínuo e fixo mais, não. Não é igual o casamento de antigamente, que você se casava e você era obrigado a ficar casado o resto da vida, mesmo estando infeliz. Hoje, se você não se encontra feliz na sua profissão, você tem que substituir esse sentimento de frustração por motivação. E aí o que que acontece? Muitas vezes você vai se formar na engenharia, mas você vai descobrir uma paixão enorme pelo empreendedorismo. O que que você vai fazer? Você vai buscar cursos e especializações para te preparar para empreender, ou talvez aliar a engenharia com o seu empreendedorismo. Por exemplo, você se forma lá em engenharia, né, civil. Como que você pode trabalhar sendo empreendedor? Você pode dar consultoria para engenheiros civis, né? Você pode dar consultoria de obras. Às vezes você é engenheiro, só que aí você não gosta daquela rotina de batidão de obra. Você quer uma profissão mais estável. E eu não quero dizer que quem quer mais estabilidade não trabalha. Na verdade, quem quer mais estabilidade quer mais qualidade de vida. Existem vários concursos hoje na área da engenharia. É igual uma frase, né, que uma fábula que é bem assim. Um fiel, ele entrava na igreja e falava todos os dias: santo, por favor, me faz ganhar na Mega Sena. Até que o santo, um dia cansado, falou: meu filho, joga na Mega Sena. Porque às vezes você quer tanto algo, mas seu movimento para aquilo acontecer tá nulo, tá zero, você tá estagnado, você tá no ponto parte, zero, você não tá fazendo sua parte. Então existe isso, traça seu plano de carreira e tenha a possibilidade que o que você atualmente tem a possibilidade de não ser, você tem a possibilidade de estar. Igual hoje eu estou gerente de marketing, eu não sou, pode ser que amanhã eu esteja em outro lugar, em outra posição. E o que a gente tem que entender é isso. O que que o mercado tem para oferecer e o que que eu tenho para oferecer para o mercado de positivo. E o que em mim falta para que eu ocupe uma boa vaga, para que eu esteja feliz. Porque hoje em dia também a gente já anulou, né, do termo técnico, ponto fraco. Não existe ponto fraco, mas existe ponto a ser melhorado. O ser humano é um ser que a ciência já fala, não existe nenhuma habilidade que não possa ser desenvolvida. Então, todas as habilidades que você quer, você pode demorar um pouco mais do que alguém que tem aquele talento nato para aquilo, mas você consegue desenvolver e se formar.
8: Ok. Ô, Helen, estamos chegando ao final aqui, eu tenho mais um minuto e pouquinho aqui, deixa eu só responder a Maria Helena, ela está dizendo aqui, eu estou pensando em fazer uma graduação, Roberto. Vale a pena investir no ensino superior hoje? Vale ou não?
9: Com certeza. A gente viu um movimento das pessoas falando que ensino superior não compensava mais, que faculdade não compensava mais. Observem o mercado. 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A gente tem o caso do jogador da seleção, do Danilo, que fala que ao se aposentar, ele deseja cursar psicologia. Então, nem quem teoricamente está com a vida ganha, desistiu de estudar. Nunca é tarde, compensa sim. A gente tem vários cases e estudar não é só para você, é para as pessoas ao seu redor. Quanto mais crítico, mais consciente, mais conhecimento você obtiver, melhor profissional você vai ser, melhor pai, melhor irmão, melhor mãe e melhor colega de trabalho também. Então, o estudo, ele é o maior bem que você pode investir. Carro não é considerado investimento, mas o estudo, por exemplo, ele é um investimento. É algo que você pode rentabilizar, melhorar e lucrar ainda mais com seu conhecimento.
8: Ok, pra gente finalizar aqui, um abraço para a Aline lá em Santo Antônio do Paraíso. Quem já trabalha, consegue conciliar a faculdade e carreira? Dá para fazer os dois?
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8: Certo, vamos para um rápido intervalo, né? Beleza. Vamos para um rápido intervalo. Hoje no Jornal com Janaína Oliveira, Matheus Cabal vai estar com toda a nossa equipe lá no P12. Mas vai cair a folha, Brasilzão hoje, 3 ou 4? 3-0? 3-0 tá bom?
9: Não, eu espero, quanto mais melhor, né? Se o Brasil quiser surpreender aí.
8: Vamos fazer o seguinte, eu vou pro intervalo e a gente volta pra finalizar o programa junto, tá bom?
9: Tá bom.
8: Eu vou pro intervalo. Gente, são 11h45. Daqui a pouquinho tem os destaques do Jornal em Pauta, hoje com Janaína Oliveira, e daqui a pouquinho também Matheus Cabal já se preparando pra ir lá pra P12. Nós vamos estar levando todas pra você as informações da torcida, mobilização aqui nas ruas, a educadora na Copa, é só ficar ligado.
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0: legal, olha, 11:47. Deixa eu abraçar o Jikerson José do bairro Betânia, em Ipatinga, e quero abraçar também aqui a Maria de Luz lá em Timóteo, lá no Recanto Verde. Ah, assim, a pergunta dela é bem pertinente aqui, na verdade não tá nem perguntando, ela tá fazendo uma colocação. O Ellen, as empresas, Roberto, elas valorizam mais experiência ou qualificação? Vejo vocês falando aí no programa sempre que precisa qualificar a mão de obra. Procurei um pedreiro essa semana passada, retrasada, eu tô quase tentando fazer um curso de pedreiro, me fazer meu serviço, que não tô encontrando nem pedreiro e nem ajudante, ou seja, profissões importantíssimas precisando de qualificação. Por isso que eu tô te perguntando, é mais experiência ou mais qualificação? A pergunta dela faz sentido, hein?
1: O que que acontece? Quem tem experiência e qualificação escolhe onde trabalha, então, né? Aí no seu caso, infelizmente, por que que você não tá achando que essas pessoas, elas estão escolhendo as melhores obras para que elas possam trabalhar? Mas é um movimento que a gente já vê também vindo numa maré contrária, né? O que que vai acontecer? Essas profissões que atualmente tem uma demanda e pouca oferta de profissionais, nós vamos ter aí vários cursos também, e a gente já vê iniciativas governamentais também capacitando pessoas tecnicamente para atuar nessas funções mais operacionais, que é o caso do pedreiro aí. Então eu te desejo boa sorte para encontrar, mas que obra é aquilo, necessário que se você não contratar um pedreiro bom, você vai ter dor de cabeça pro resto da vida. Então antes de esperar e encontrar uma pessoa que tem experiência e qualificação. Não existe o que é mais importante. O alinhamento dos dois é que vai formar um bom profissional.
0: Certo. O Ellen, essa, tem uma pergunta lá de Belo Oriente, mas tem uma pergunta minha. Eu falei da inteligência artificial, tô até, sim, pensando agora em fazer um curso, depois de terminar meu curso de jornalismo agora em novembro. Posso até fazer, tentar uma aposta, sei lá, alguma coisa ligada à área de inteligência artificial. Como é que a tecnologia e a inteligência artificial hoje, ela estão mudando de profissão? Tem muita gente mudando de alguma forma por causa disso?
1: Acaba que hoje, né, existem vários cursos e a inteligência artificial, ela te possibilita não só, né, fazer um trabalho, mas adquirir conhecimento e ocupar vagas também. Então, o que que acontece? Esses trabalhos que eles são considerados mais árduos, quem trabalha nisso também vê uma possibilidade de vislumbrar, de ter algo melhor, menos cansativo. Então, eles vão migrando de área também. E sabe essa democratização de ensino que eu te falei lá no início da entrevista? Sim. Os pedreiros que antigamente só eram pedreiros, atualmente eles valorizam o estudo. Então, eles vão lá estudar também. Então, às vezes você não acha pedreiro, porque hoje em dia existe muito mais engenheiro do que pedreiro. Porque a pessoa viu a possibilidade de estudar, encontrou a União Única, viu um preço acessível e falou, não, vou estudar. Hoje ela está ocupando um grande cargo também. Então, o que que a inteligência artificial serve? Para você adquirir conhecimento e para automatizar processos também. Então, as, sim, pessoas estão cada vez mais nessa pegada.
0: Essa pergunta chega pra gente, olha, quem está mudando de profissão pode conseguir espaço no mercado depois dos 50 anos?
1: Com certeza. Convido a ver você ver histórias aí em diversos lugares. Eu vi esses dias no TikTok, que é uma rede social, de um aposentado que ele concursou, não aposentado, né? Mas de um senhor que ele concursou aí na polícia, com 49 anos na Polícia Federal, que era o sonho da vida dele, e ele conseguiu esse concurso. Se para uma pessoa de 49 anos ele não desistiu, você que tá aí de casa fazendo essa pergunta, vai desistir? Gente, existem várias coisas. Eu até vi um post meio engraçadinho. Às vezes a gente quer colocar idade limite nos sonhos das pessoas, das profissões, mas alguém coloca limite na idade que você tem que lavar vasilha, que você tem que pagar boleto? Ninguém coloca, porque no seu sonho você tem que colocar limite de idade. Se você tem força de vontade, se você tem garra, é isso que é o principal. Se dentro de você existe algo que vai te movimentar para fazer, faça, porque o mercado ele vai te reconhecer. Inclusive, existem várias empresas que preferem contratar pessoas mais maduras para ocupar cargos, tá?
0: Ô Helios, quando a gente informatizou, eu participei aqui, eu já estava aqui na emissora, da informatização da rádio. E quando informatizou, a gente conversava muito naquela época assim, ó, nossa, agora informatizou, o computador vai substituir o fulano, que vai substituir o cicrano, o computador. Mas precisa da gente, como você está vendo aqui, né? A gente tem que operar de alguma forma. Às vezes você erra, às vezes você acerta, às vezes dá algum problema, porque são seres humanos operando máquinas. E as competências hoje, passado esse período, todo mundo trabalha do mesmo jeito, usando o computador, e o computador precisando de alguém também para fazer funcionar de alguma forma. A inteligência artificial, ela vem de uma inteligência natural. Ela não, a inteligência artificial, olha, da onde que vem? Ela nasceu sozinho. Alguém muito inteligente criou a inteligência artificial.
1: Na verdade, a inteligência artificial, essa primeira versão que a gente teve contato, ela foi totalmente inspirada, sabe no quê? No cérebro humano.
0: Exatamente.
1: Nas neurocognições que a gente tem, né? Nos conectores que a gente tem dentro do nosso cérebro.
0: Quais as competências hoje serão indispensáveis já nos próximos anos? Você tem um exemplo do computador para o que está vindo por aí?
1: Com certeza, a inteligência artificial, ela não é seu inimigo, ela é sua amiga. Então, quanto mais você se qualificar, melhor vai ser. Inteligências comportamentais, saber se comunicar, saber não explodir nos momentos de raiva, saber buscar e encontrar soluções. Você já viu aquela frase de enxergar o problema de fora da caixa? Sim. De se afastar para enxergar. Então, saber solucionar problemas, saber olhar para o outro. Hoje em dia, o que não falta é profissões no mercado. E eu vou te falar, eu falei ali, 69% dos jovens vão trabalhar em profissões que ainda não existem. O que te impede de trabalhar nessa profissão também? Então, a tendência não é que as profissões, elas deixem de existir, é que elas se adaptem, que surjam novas profissões. Quem que vai sair na frente? Quem se qualificar primeiro, quem se adaptar e quem reconhecer que existe em si a vontade de melhorar, né? Eu acho que a maior competência que a pessoa tem que ter é o propósito, a motivação, a vontade de conquistar algo. Primeiro para ela, depois para o mundo, depois primeiro para ela, depois para a sociedade, em seguida para o mundo.
0: Ô Hélio, o que diferencia? Nós estamos falando da Uniúnica, né? 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O que diferencia? Nós temos várias, né? Uhum. 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O que diferencia a Única na formação de alunos das outras, das demais?
1: Como colaborador e também como estudante, porque minha primeira pós-graduação eu fiz lá dentro da Única antes de ser professora, é a preocupação com a preparação real para o mercado. Quando você está dentro da Uniúnica, você vai ver que lá não tem conhecimento só técnico. A gente não quer que você tenha um diploma, a gente quer que você tenha um propósito, que você se encontre numa profissão e que você saia de lá realizado. Que você, se você tem um problema, um sonho, que esse problema seja resolvido e que esse sonho seja conquistado. Então, além disso tudo, a gente tem as ferramentas para isso. A gente tem teste vocacional para descobrir quais são suas melhores habilidades. A gente tem um núcleo de estágio e empregabilidade. A gente atualmente tem um núcleo esportivo, né, que incentiva o esporte para todos os nossos alunos, egressos e colaboradores. Então, o que diferencia a Uniúnica de fato é o fato de querer te entregar completo para o mercado.
0: Ô Helen Patrícia Soares, muito obrigado aqui pela participação no Microfone Aberto. Foi um bate-papo muito legal, muito esclarecedor, como sempre, né? Quando você vem, sobre empregabilidade, a gente falou de formação superior, falando dos desafios até do mercado. Muito obrigado e até a próxima oportunidade.
1: Até a próxima, um beijo para quem está em casa, fiquem todos com Deus e bom resultado pra gente hoje no jogo, né? Pra cima, Brasil.
0: 3-0, vamos.
1: Não, quanto mais melhor, se for 4, melhor.
0: Obrigado, Helen. Vem o Matheus Cabral, tá chegando por aqui e a gente vai trazer os destaques do Jornal em Pauta. O Matheus também já prepara com toda a nossa equipe lá direto na P12. Helen, brigadão, ao vivasse assim mesmo. Vem pra cá, Matheus. Sai Helen Patrina, entra o Matheus Cabral. O nosso time agora sendo preparado para a P12 daqui a pouco. Matheus Cabral!
2: Roberto Nogueira.
0: Estamos no clima, meu. Eu já
2: bom
0: tô no
2: dia.
0: Clima. Gostou
2: opa
0: da camisa? Eu vi camisa da seleção brasileira hoje.
2: É isso aí, camisa da seleção brasileira e a gente tá no clima, tá no pique, confiante, mantenho aqui o meu placar 3-1, Felipe Machado.
0: Fica, Felipe, cadê Felipe a Janaína?
2: Janaína tá, ele vai apresentar também, o jornal dentro de instantes, então nós temos aqui 2 minutinhos, eu, Felipe Machado, a nossa equipe caminhando nesse momento agora para fazer essa cobertura educadora na Copa. Daqui a pouco tem participação junto com você a partir do 12:30. Placar para hoje, 3-1.
0: Olha o tamanho da foto que daria. Janaína vai entrar no estúdio. Olha o tamanho da foto que daria.
2: Aqui, vem pra cá, vamos todo mundo
0: milhões,
2: no ar.
0: Olha aqui, ó. Uma aí, ó. Foto de milhões isso aqui, ó.
3: Será nem que eu, nem um conselho Jedi reuniu tanta gente desse nível. É a Liga da Justiça.
0: Aqui, ó, Janaína, primeiras damas. Janaína, bom dia.
4: Bom dia, bom dia, bom dia. Eu vou manter o meu placar de 4-0 pro Brasil.
0: Essa foto que o Matheus Janaína merece. Essa aí dá um fotão daquele bravo. 4-0, Janaína?
4: 4-0.
0: 4-0. Felipe
3: Machado. Clica na mesa. Clica na mesa.
0: Aí, na mesa.
3: Ah, agora já é.
0: Felipe Machado, bom dia.
3: Bom dia, Roberto Nogueira. Bom dia, audiência da Rede Educadora. O meu placar é o mesmo: 2-1. Jogo sofrido, complicado. O Japão tá jogando bem. O Japinha tão afim de levar, botar uma estrelinha na camisa deles, lógico, que é extremamente complexo. Mas seguimos firmes, 2-1.
0: 3-1.
2: 3-1 Brasil. 3-1 Brasil.
0: Eu vou compactuar com o Matheus, mas vou tirar um. 3-0 Brasil. Você também, né?
4: No meu 4-0.
0: 4-3. 2. Será que ele jogou um palito?
2: 2-1.
0: Marraia, Matheus. Olha o jogo de porrinha. 3-0 pra mim.
2: Olha só, daqui a pouco, Roberto.
3: Estou com fé.
2: Após o jornal com a Janaína Oliveira, na apresentação hoje, meio de meio você vai abrir aqui o programa Tarde Educadora.
0: Quebrar tudo,
2: a gente vai se esforçar para fazer uma participação já dentro do Tarde Educadora. E aí, 1 da tarde, começa o Educadora na Copa. E vamos até as 2 com o Educadora na Copa. Às 2 horas, você continua com o Tarde Educadora. Hoje, então, 3 horas, tem o Educadora Toca com o Marcos Pereira. Até às 5 da tarde, porque aí tem um programa especial. E às 5 tem a Hora do Rush. Não precisa olhar com essa cara, não. A Hora do Rush com Felipe Machado. Oh. E às 6 da tarde, segue o Educadora Toca.
3: Na reunião que nós tivemos com o departamento artístico da Rádio Educadora, nós estávamos discutindo isso. Gente, se tiver cobrança de prorrogação, pênalti,
0: tamo
3: esses
0: junto.
3: Eu vou fazer meu programa lá na P12.
0: Eu vou assistir o jogo inteiro aqui hoje. Eu não vou pra casa, vou ver o jogo.
3: Sim, tá certo. O nosso estúdio panorâmico com essas TVs aqui dá pra
0: ver. Vem aí, Janaína Oliveira.
4: Aqui, rapidinho. Ainda vou falar os gols, hein? Ian, Neymarzinho vai fazer gol.
0: Vini.
4: E o Vini.
0: Vini junto.
4: Os gols vão ser deles. Um dos dois vai fazer 2.
0: Teremos Red
4: Trick. Um dos 3 vai fazer 2.
0: Red Trick hoje, tá bom? Matheus Cabral tá na hora do almoço, Matheusão. Daqui a pouco nós vamos falar aqui, Matheus, daquele almoço gostoso.
2: E falar na hora do almoço, Roberto Nogueira. 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
0: Salve, salve, Master Gourmet. 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Tá chegando, Janaína Oliveira e o Jornal em Pauta. Hoje, em Alto Astral, Copa do Mundo. Vamos que vamos, Brasil!
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Quinta-feira, 29 de junho de 2026, meio-dia e dois, uma ótima tarde para você. Está no ar o Jornal em Pauta pela Rede Educadora de Comunicação, conectando o Vale do Aço com o mundo. Confira nesta edição.

aplicativo de serviços digitais ganha nova versão e ultrapassa 8 milhões de usuários em Minas. Pesquisa apoiada pelo IEF aumenta as chances de reintrodução de papagaios resgatados à natureza. Ipatinga cai para a terceira divisão do Mineiro e sub-20 do Social avança para a próxima fase da primeira divisão. Campanha de olho na validade reforça a fiscalização de produtos em supermercados. Nos trabalhos técnicos do YouTube temos Guilherme Carmo, apresentação e coordenação de jornalismo Janaína Oliveira. A coordenação artística é de Matheus Cabral, coordenação administrativa Joana Avelino. A direção é de Padre José Wilker. Tarde desta segunda-feira será de sol com muitas nuvens e períodos de céu nublado. À noite, de tempo limpo. Neste momento, os termômetros registram 24 graus e a máxima de hoje não deve passar dos 25. Agora, meio-dia e três, vamos iniciar o nosso jornal de hoje sabendo como foi o final de semana na região. As ocorrências que ganharam destaque.

0: dele, a polícia apreendeu armas de fogo, toca ninja, munições, uma motocicleta furtada na cidade de Ipatinga, usada no crime, e roupas também usadas pelos atiradores no momento da execução. A polícia segue investigando o caso. Uma outra informação sobre segurança pública: na manhã desta segunda-feira, um ônibus da empresa Autotrans ficou atolado após uma das rodas afundar em um buraco em uma rua do bairro Novo Horizonte, em Timóteo. Informações que circulam em redes sociais mostram o veículo parado em um trecho da rua que aparenta estar alagado. Passageiros relataram preocupação com o atraso na viagem e reclamaram da situação. Apesar do incidente, ninguém ficou ferido. Segundo relatos de populares, o motorista entrou em contato com a empresa, que informou ter providenciado o envio de outro ônibus para dar continuidade ao trajeto dos passageiros. Até o momento não há informações oficiais sobre o que provocou o afundamento do ônibus na rua. E para finalizar, Carlos Alberto da Silva, de 57 anos, morreu em um grave acidente na noite deste sábado na rodovia que liga São Domingos do Prata a Dionísio. O motociclista se envolveu em duas colisões seguidas, com um cavalo e com uma caminhonete. A vítima era morador de São Domingos do Prata. Apesar da agilidade no atendimento, o condutor da motocicleta não resistiu aos graves ferimentos e teve o óbito constatado no local do acidente. Ele foi atingido por um cavalo que estava na pista. Em seguida, colidiu frontalmente com uma caminhonete modelo Hilux. Cavaleiro e o animal não foram localizados. O motociclista trafegava no sentido São Domingos do Prata. Eu volto durante a programação com mais informações.
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2: Meio de sete, obrigada, Tati, pela sua participação. A gente aguarda daqui a pouco que a Tati vai falar sobre os papagaios que são resgatados, vítimas de tráfico, gente. E olha, o que tem de animal sendo traficado aqui na nossa região não é pouca coisa não, viu? Tati vai falar sobre isso. Amanhã, Mônica Soares vai trazer uma outra matéria também a respeito dessa informação dos papagaios, dos animais que são resgatados. O que que acontece com esses animais aqui do Vale do Aço? Daqui a pouquinho a gente continua falando sobre isso e amanhã a gente dá sequência. Mas agora, eu queria saber, você já ouviu falar sobre a campanha De Olho na Validade? A iniciativa orienta o cliente a observar a data de vencimento dos produtos expostos nas prateleiras e garante a substituição gratuita por outro item igual ou similar dentro do prazo de validade, caso seja encontrado um produto vencido antes do pagamento. A proposta foi criada em parceria entre o Ministério Público de Minas Gerais, o Fórum dos Procons Mineiros, o Movimento das Donas de Casa de Minas Gerais e a Associação Mineira de Supermercados, com o objetivo de reduzir a circulação de mercadorias vencidas e estimular maior rigor no controle interno dos estabelecimentos. Aqui no Vale do Aço, alguns supermercados aderiram à campanha. E é bom que você preste atenção, você procure o selinho De Olho na Validade e saiba quais supermercados, quais redes são essas. O advogado Tiago Madureira, especializado em direito do consumidor, explica como funciona essa campanha.
3: A campanha De Olho na Validade dá o direito ao do consumidor, daqueles supermercados participantes, um benefício que vai além das normas previstas no Código de Defesa do Consumidor. De forma muito resumida, se o consumidor encontrar, antes de passar no caixa, um produto com prazo de validade vencido na área de venda, ele terá direito a receber gratuitamente outro produto idêntico àquele que ele consumia, né, que ele estava querendo comprar. Então, por exemplo, vamos supor que o consumidor foi lá e procurou um leite condensado e achou uma lata de leite condensado vencida. Antes de pagar, ele tem direito de ganhar uma lata de leite condensado, tá? Dentro do prazo de validade. Se não houver um produto idêntico, o supermercado tem que dar a ele um produto similar da mesma seção de preço equivalente, tá? Se não houver um produto equivalente, o consumidor pode pedir um produto mais caro, desde que ele pague a diferença, ou mais barato, mas aí sem direito a troco. O benefício é concedido para cada produto vencido. Ressalvado, né, a lógica, a regra de que o produto tem que ser, né, do mesmo lote. Então não adianta o cara ir lá pegar quatro latas do mesmo lote e falar que tem direito a quatro latas, não.

0: de ser de lotes distintos. E vale dizer também que o direito só existe antes da conclusão da compra, ou seja, ele tem que estar dentro do estabelecimento comercial. Se porventura ele ir lá e pagar por aquele produto vencido e só verificar isso dentro de casa, ele tem direito tão somente à substituição do produto por outro dentro da validade e não tem direito a nenhuma restituição. Na verdade, não existe uma lei federal que obrigue a todos os supermercados do Brasil a fixarem, né, a placa de olho na validade, nem aderirem ao programa. Em Minas Gerais, foi instituído, né, esse sistema, deste programa, de acordo com uma associação, né, uma associação mineira dos representantes dos supermercados junto ao PROCON Minas Gerais, fizeram esse acordo para fazer valer essa regra. Então, os supermercados que aderem ao programa assumem a obrigação de fixar as placas em todos os estabelecimentos. Se o supermercado aderiu ao programa, a partir desse momento a obrigação da placa existe porque ela aderiu ao programa. Se ela não aderiu, ela não há obrigação de fixar a placa. Porém, continua sendo proibida a venda de produtos vencidos pelo Código de Defesa do Consumidor, pelas normas sanitárias e demais situações que obrigam a loja a fazer a venda do produto dentro da validade. Quanto a isso, não precisa nem explicar muito. Mas quanto à questão do de olho na validade em específico, ela depende, porque tem que saber se o supermercado aderiu ou não ao programa. E para saber se ele aderiu ou não ao programa, não tem outro modo. Tem que pesquisar junto à Associação Mineira dos Supermercados ou perguntar na própria gerência do estabelecimento. Em regra geral, todo e qualquer produto que estiver à venda e, né, exposto na gôndola de um estabelecimento e ele estiver com prazo de validade vencido, ele gera esse direito. Não há nenhuma regra de restrição restringindo o benefício para qualquer tipo de produto, né? Então, na verdade, é um produto, né? Então, não restringe o benefício para alimento, para bebida, né, para medicamento, etc. Então, a restrição, na verdade, ela não é a tudo que se pode vender. Então, não tem algo específico assim, ó, só vale para A, B ou C, ou algum produto com maior ou menor validade. Então, as regras basicamente são as mesmas, né? Que o prazo de validade legal tem que estar vencido, né? O produto tem que estar na área de venda, tem que ser feito antes de passar pelo caixa, o supermercado tem que ter aderido ao programa. E aí vê cada situação também do lote, né? A questão do lote, como eu expliquei na questão anterior. Então, essa que é a regra principal, não é? Não trata de uma restrição específica para algum item ou de determinada característica.
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2: Este foi Tiago Madureira, advogado especializado em direito do consumidor. A ação também pressiona os supermercados a aprimorarem seus mecanismos de conferência, já que a presença de produtos vencidos pode gerar troca imediata e exposição negativa para o estabelecimento. A iniciativa também tem caráter educativo ao incentivar o hábito de checar a validade dos alimentos e demais itens antes da compra. Eu pergunto para você que está me ouvindo agora: você tem aí o hábito de olhar a validade dos alimentos quando você vai comprar? Eu vou falar a verdade para você: nem sempre a correria me deixa olhar. Mas é importantíssimo a gente checar, principalmente quando é alimento, gente. Alimento, então, fora da validade, não compre jamais. Procure estabelecimento, seja ele ou não um estabelecimento que está dentro do de olho na validade, mas vai lá e fala, ó, tá fora da validade aqui, hein? A gente precisa de comprar trem na validade e consumir na validade, tá bom? Agora, 12:14, o aplicativo MGAPP, que reúne serviços digitais do governo de Minas, passou por uma atualização e agora conta com uma nova interface, mais moderna e com navegação simplificada para os usuários. A repórter Mônica Soares tem mais informações. Boa tarde, Mônica.
3: Boa tarde, Janaína Oliveira, e a você, ouvinte da Rede Educadora de Comunicação. A plataforma de serviços digitais do estado foi totalmente reformulada e agora oferece uma experiência mais intuitiva, com menus de acesso rápido e organização facilitada das principais funcionalidades. O aplicativo reúne mais de 200 serviços públicos, como agendamento para carteira de identidade, transferência digital de veículos, consulta ao boletim escolar e serviços ligados à farmácia digital. Além do aplicativo, a versão web também foi atualizada e mantém o mesmo padrão visual e de navegação, garantindo acesso mesmo para quem não utiliza smartphone. O diretor central de canais digitais da Secretaria de Estado de Planejamento e Gestão de Minas Gerais, Damião Rocha, nos conta as novidades dessa atualização.
4: Acabamos de lançar uma nova versão do aplicativo MGPP, totalmente reformulada para facilitar o acesso aos serviços estaduais. Contemplou a mudança da página inicial, tornando o acesso por meio de menus facilmente acessíveis. Além disso, um novo visual com aspectos de usabilidade, acessibilidade, tornando esse acesso mais fácil. Destaco alguns serviços que estão disponíveis para o cidadão por meio do aplicativo MGPP. Por exemplo, transferência digital de veículos, agendamento com a carteira de identidade, primeiro emplacamento, consulta ao boletim escolar, farmácia digital. Temos também nossos canais de atendimento, como por exemplo, fazer solicitações para a Ouvidoria Geral do Estado e também fale conosco para que o cidadão possa esclarecer as principais dúvidas sobre os serviços prestados pelas instituições estaduais. Os serviços estão disponíveis também para as pessoas que não têm smartphone. Elas podem acessar esses mesmos serviços por meio do nosso canal web, que foi também reformulado seguindo os mesmos padrões do MGPP. Para acessar os serviços por meio do canal web, você pode utilizar o endereço eletrônico www.mg.gov.br e clicar no botão entrar com o gov.br no canto superior direito do site, e você vai conseguir acessar os serviços digitais que também estão disponíveis.
3: Ouvimos Damião Rocha, diretor central de canais digitais da Secretaria de Estado de Planejamento e Gestão de Minas Gerais. Com a atualização, o MGAPP amplia o acesso da população aos serviços digitais e reforça o processo de modernização do atendimento ao cidadão em Minas Gerais. Para a Rede Educadora de Comunicação, repórter Mônica Soares.
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2: Muito obrigada, Mônica. Agora, 12:17, a gente vai para um rápido intervalo comercial e a seguir você confere aqui no nosso jornal. Pesquisa apoiada pelo IEF aumenta chances de reintrodução de papagaios resgatados à natureza. Ipatinga cai para a terceira divisão do Mineiro. E sub-20 do Social avança para a próxima fase da primeira divisão. Rede Educadora participa de missa festiva no Santuário de Nossa Senhora do Perpétuo Socorro, em Campos dos Goitacazes. Eu volto já com essas informações.
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2: Estamos de volta com o Jornal em Pauta e você pode contribuir com o nosso departamento de jornalismo. Faça contato conosco pelo WhatsApp 99771-4902. Envie sua sugestão, reclamação, denúncia. Nós somos a sua voz. Faça contato. 12:19, vamos ouvir agora na coluna Mundo Globalizado a opinião do advogado, professor de Direito Constitucional e Internacional, Guilherme Rezende.
10: Vamos falar de quatro frentes do tabuleiro internacional que se moveram essa semana. Vamos falar do primeiro, que é o Irã. Washington suspendeu sanções e liberou a venda de petróleo iraniano por 60 dias. Trump anuncia que o Irã aceitou inspeção nuclear total, mas Teerã nega. Então há um ruído aí de tradução. Isso faz parte da negociação. Mas qual que é o interesse de Trump? Trump caiu 34%. É o pior índice do mandato dele. É só um quarto dos americanos que acham que a guerra valeu a pena. Então, um acordo de paz é menos sobre desarmar o Irã e mais sobre desarmar a ira do eleitorado americano antes das eleições do meio de mandato. O segundo tema é a Colômbia. A vitória de Abelardo de la Espriella confirma um padrão que já vimos em El Salvador, na Argentina, no Equador, um outsider que promete gerir o Estado como uma empresa com apoio explícito de Trump. Não é coincidência. A Colômbia é o principal parceiro militar dos Estados Unidos da região e a cada nova direita latino-americana que chega ao poder reabre as portas para a base, contratos de defesa, influência geopolítica direta de Washington. O terceiro tema é a Venezuela, que sofre com o maior terremoto em mais de 100 anos, mais de 900 mortos, mais de 50 mil desaparecidos. O paradoxo aí é cruel. Um país sancionado por décadas pelos próprios Estados Unidos, agora recebe um fundo de reconstrução do FMI e apoio do próprio Estados Unidos através do Marco Rubio, que promete uma ajuda grande e rápida. Mas é interessante, inclusive, o Irã, isolado pelas mesmas potências, manda apoio a um aliado que também resiste aí a uma hegemonia americana. A gente precisa lembrar que o Irã também tem sólidas relações com a Venezuela. E por último vem o Reino Unido com Keir Starmer, que renuncia. É o sexto premier em 7 anos. A narrativa oficial culpa erros pessoais, o caso Mandelson, o distanciamento público, mas o pano de fundo é a abertura do Brexit. O PIB britânico hoje é de 4 a 6% ali menor do que seria com a União Europeia. A inflação não cedeu e aí cresce no vácuo justamente Nigel Farage, um dos arquitetos do Brexit, prometendo resolver com mão dura um problema que ele mesmo ajudou a criar. Agora ele radicaliza mais, sendo mais extremista.
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2: Meio-dia e 22. O Instituto Estadual de Florestas faz um alerta sobre o tráfico de animais silvestres, crime que continua preocupando as autoridades. Entre as espécies mais visadas pelos criminosos estão os papagaios retirados da natureza e comercializados ilegalmente. Sobre esse assunto, a repórter Tati Souza tem mais informações.
11: O Instituto Estadual de Floresta, o IEF, tem intensificado as ações voltadas à proteção da fauna silvestre, investindo em pesquisas científicas e fortalecendo o trabalho realizado nos centros de triagem e reabilitação de animais silvestres, os CETRAS. As orientações e informações sobre essas iniciativas são da diretora de proteção à fauna do IEF, Ariana Goulart.
12: No IEF, é muito importante a gente ter várias informações consolidadas a respeito da nossa pauta, que é a proteção à fauna. Dentre essas informações, trata-se também de pesquisas nos CETRAS, que são os nossos centros de triagem e reabilitação de animais silvestres. Nesse contexto, nós temos um dado. Então, um dos animais que lidera um ranking de tráfico e retirada dele da natureza é o papagaio, do gênero Amazona. Nesse caso, houve uma pesquisa pela Universidade Federal de Juiz de Fora, uma pesquisadora chamada Gabriela, que atuou no nosso Centro de Triagem e Reabilitação de Animal Silvestre, e ela trabalhou sobre o temperamento e o comportamento desses papagaios que poderiam estar aptos a voltar para a natureza. Ela os treinou, aumentando as chances de voo e aberturas de voo, e também para que o comportamento fizesse com que esses animais tivessem aversão ao ser humano. Por que que aversão ao ser humano é importante? Para que ele não seja novamente capturado e apreendido para virar um pet, ou seja, ele ser retirado da natureza e ser traficado. Então, a gente, enquanto instituição, indica que se a pessoa tem interesse de ter um animalzinho, se ele estiver, né, conduzindo para que seja uma escolha de um animal silvestre, que ele seja vindo de um criador regularizado, que tenha, assim, todos os cadastros nos órgãos ambiental e as suas licenças, suas autorizações para comércio. Porque dentro desse ambiente, eles vão ter um controle dos tipos de doença que esses animais podem passar para o ser humano e uma orientação de como cuidar e criar esses animais. Porque um grande problema hoje dos animais silvestres, não só a questão do crime ambiental de você retirá-los da natureza, que é o tráfico, é também que esses animais passem alguma doença para o ser humano. Vir de locais que tenham acompanhamento médico veterinário para que tenha orientação e o controle sanitário desses animais. A orientação de não retire animal silvestre nenhum da natureza, isso é crime ambiental. Não dê alimento para os animais silvestres para que eles não sejam domesticados ou familiarizados com o ser humano, de forma que fique mais fácil para eles serem apreendidos. Então a gente pede esse cuidado e, se quiser adquirir um animal, consulte se é um criador regularizado.
13: Para a Rede Educadora de Comunicação, repórter Tati Souza.
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2: Meio-dia 25 e amanhã a gente vai saber como que fica essa situação dos animais resgatados aqui no Vale do Aço com a Mônica Soares. Pessoal, no sábado, dia 27 de junho, dia de Nossa Senhora do Perpétuo Socorro, o Santuário de Campos dos Goitacazes, no Rio de Janeiro, celebrou uma missa solene em homenagem à Mãe de Deus. A celebração, que marcou a devoção a uma das imagens marianas mais veneradas da tradição católica, foi transmitida com exclusividade pela Rádio Educadora, permitindo que os fiéis que não puderam estar presentes no templo participassem e renovassem sua fé nesse dia especial de graças e proteção maternal. O repórter Felipe Machado conversou com o padre Evaldo, reitor do santuário, que falou sobre as festividades e o envolvimento da comunidade nos eventos.
14: A Rede Educadora de Comunicação está aqui em Campo dos Goitacazes, no santuário de Nossa Senhora do Perpétuo Socorro, e a gente vai bater um papo com o padre Evaldo, muito conhecido e fabriciano, já foi diretor da Rádio Educadora. Padre, primeiro, falar dessa novena, falar desses 9 dias de festa que esse santuário recebeu.
15: Pois é, esse ano a nossa novena foi baseada em cantos dedicados a Nossa Senhora. O tema principal era o refrão da música que a gente canta em toda novena, terça-feira, ó Mãe do Perpétuo Socorro, ouvi nossa ardente oração. E a cada dia da novena nós escolhemos um canto mariano para dele tirar o sentido da reflexão. Então refletimos sobre missão, fé, caridade, consagração, compromisso social, e é um momento muito bonito, porque o povo de Deus realmente busca fortalecer a sua fé durante uma novena. E há uma coisa diferencial aqui em Campos, que é a nossa caminhada da madrugada. Durante os 9 dias da novena, nós caminhamos rumo ao santuário, partindo de 11 lugares diferentes da cidade. São 11 grupos que saem às 5:30 da manhã e se encontram aqui na igreja, aonde acontece a Santa Missa. Então, é sempre um momento muito gostoso, muito bonito, e o santuário é muito amado, muito querido aqui pelo povo campista.
14: E tem essa noite, essa última noite, que é uma noite de festa, uma noite de celebração, para encerrar esse momento.
15: Ah, sim, o dia 27 é o dia da grande festa, o pessoal fica na expectativa, todos querem saber como é que vai ser o andor de Nossa Senhora, todos querem participar, querem celebrar, e sobretudo, renovar a sua fé e o seu compromisso de amor para com Nossa Senhora. Então, é o grande coroamento, né, da novena, é o grande finale, onde a gente traz o Cristo na Eucaristia, a celebração muito bem participada, muito bem organizada, e depois a procissão, porque festa de padroeiro sem procissão não é festa de padroeiro. Então a nossa missa hoje termina com uma belíssima procissão luminosa aqui pelas ruas do bairro, ao redor do santuário.
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2: Meio Meio-dia e 29 é hora de falarmos sobre esporte. Muita bola rolou neste final de semana. E quem vai trazer as informações pra gente é Matheus Cabral. Boa tarde, Matheus.
16: Muito boa tarde, Janaína Oliveira. Boa tarde aos amigos que acompanham o Jornal em Pauta. Janaína, estamos na expectativa. Daqui a pouco tem seleção brasileira, é Copa do Mundo. Mas antes eu quero falar sobre duas situações de dois times aqui da região do Vale do Aço. Primeiro, Ipatinga. Lamentavelmente, perdeu no final de semana por 6-0 para a equipe do Vila Nova, e com esse resultado o Ipatinga está rebaixado para a terceira divisão do Campeonato Mineiro. Infelizmente tudo deu errado para o Ipatinga. Começou com uma expectativa de investimentos, uma expectativa de transformação, de reconstrução, e terminou com muita frustração. E na verdade ainda pode piorar, porque não terminou. O Ipatinga joga quarta-feira contra o Aimorés, a equipe de Ubá. Ainda tem o campeonato na sequência, Campeonato Mineiro do Módulo 2. Tem mais 4 jogos ainda. O Ipatinga sem condições físicas, técnicas, táticas para disputar essa competição. Então está rebaixado. Vai jogar para cumprir tabela de forma vexatória. Já o Social Sub-20 venceu no sábado por 3-0. Uma belíssima atuação dos meninos do Social. Venceu o Vila Real por 3-0, se classificou para a próxima fase do Campeonato Mineiro. E essa próxima fase, o Social vai enfrentar América, Cruzeiro, Atlético, Atletique. São vários jogos, o campeonato com previsão de término lá para outubro ainda. Então, portanto, o Social Sub-20 se classificou neste final de semana na primeira divisão da categoria. E o Brasil entra em campo daqui a pouco. Já vamos falar a partir de 1 da tarde com todos os detalhes da seleção brasileira, num programa especial no 91,7 FM, Educadora na Copa. Tem Brasil e Japão, todo mundo numa expectativa. Nesse exato momento, o trânsito já está uma loucura, porque as pessoas já estão saindo, muitas empresas liberaram um pouco até mais cedo os seus funcionários, porque o jogo acontece às 2 da tarde, então tem Copa do Mundo, tem Brasil e Japão, e teremos também um programa especial Educadora na Copa. Então, portanto, Janaína Oliveira, noticiário esportivo aqui no Jornal em Pauta, pela Rede Educadora de Comunicação, Matheus Cabral.
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2: Obrigada, Matheus Cabral, e obrigada a você que seguiu na nossa sintonia. Termina aqui o Jornal em Pauta. Siga conosco, pra você que nos acompanhou pela 107. Ouça agora o melhor da música na playlist 107. E pra você que está aqui pela 91,7, fique agora com Roberto Nogueira e o programa Tarde Educadora. A gente está na internet, acesse agora mesmo o nosso portal educadormg.com.br. Somos a Rede Educadora de Comunicação, a primeira do Vale. Uma ótima tarde pra você.
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7: Olá, muito boa tarde. Estamos começando mais um a partir de agora. Música Lua, minha gente. Boa tarde, boa tarde. Tá começando o nosso Tarde Educadora. Boa tarde.
8: Boa tarde.
7: Ótima tarde aqui. É sucesso absoluto pra você que se liga, você que tá no carro, você que tá no volante. Obrigado pela carona que me dá nesta tarde de segunda-feira quente, de alegria, de alto astral e muita coisa bacana. Alô, Adriano.
9: Adiante, me ouvindo.
7: Que beleza, hein? Pra você que abre as portas da sua casa pra nossa audiência. Obrigado pela sintonia, obrigado pelo carinho. 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Em nome de Óticas Maria José. Aqui juntos, hoje o clima é diferente. Hoje o clima é de Copa do Mundo. Hoje o clima é de brasilidade.
10: Brasil!
7: É, o dia de vestir a camisa, eu tô de vestido com a caráter. Hoje é dia de vestir a camisa, de reunir a torcida, de mandar boas vibrações pra nossa seleção brasileira.
10: Brasil!
7: É, Brasilzão. Salve, salve, meu Brasilzão querido, aqui na nossa programação educadora. Linha aberta pra você participar, 97714902. 14902. 2 da tarde, o Brasil vai encarar o Japão, né? E mais um duelo decisivo aí da Copa do Mundo. Tem emoção, tem expectativa, tem coração acelerado, tem mais um capítulo dessa caminhada, oh, Brasilzão. Rumo ao Hexa! Enquanto a bola não rola, presta atenção, hein? Enquanto a bola não rola, você vai ficar com a melhor companhia do seu rádio. Sucessos que marcaram época, participação dos ouvintes, informação, alto astral, direto da P12, Matheus Cabral comandando toda a nossa equipe. Eu vou estar aqui interagindo com ele de 2 até as 3, as informações também da Copa. Aumenta o volume, mande o seu recado, participe com a gente e vem viver mais um Tarde Educadora em ritmo de Copa do Mundo. Linha aberta para você participar no 97714902. 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

0: beleza? Estamos de volta. Hoje o coração do povo brasileiro batendo mais forte, porque hoje tem seleção brasileira. Rádio Educadora Poços, já com toda a sua equipe, tem seleção brasileira hoje. Hoje é dia de Copa do Mundo. A nossa seleção vai jogar às duas, mas o nosso time já está a posse aí desde algumas horas e nós vamos trazer todas as informações. Eu vou acionar a nossa equipe que está lá na P12. É, e Matheus Cabral com toda a nossa equipe. Matheus, seja muito bem-vindo. Vamos naquele clima assim, ó. Hoje é dia de comemorar, hein? Bacana demais. Matheus Cabral chegando comigo. Muito boa tarde, Matheus.
1: Alô, Roberto Nogueira. Grande abraço pra você. Eu prometi pra mim, pra você, e que nenhum jogador da seleção brasileira me farte, porque assim, não tem a possibilidade disso acontecer. Você pode ter certeza disso.
0: Ajuda aí.
1: O pessoal fica aí, a não ser que entre um tal de Igor Thiago como surpresa hoje, de uma hora pra outra, sem a mínima possibilidade, aí sim, aí a gente fica numa situação mais complicada. Tirando isso, meu nobre Roberto Nogueira, nós estamos com o eletrocardiograma em dia, com o coração no pique, ávidos para que a seleção brasileira consiga fazer hoje um grande jogo. Estamos mais uma vez aqui na P12 Beat Bar e Restaurante, e hoje para uma situação diferente, não vou dizer inusitada, porque pro brasileiro que é apaixonado pelo futebol, a gente dá um jeito de transformar qualquer partida não valendo nada em final de Copa do Mundo numa segunda-feira, 14h. Por que que eu digo isso? Porque nós brasileiros fizemos uma convocação, um evento. Felipe Machado e eu acompanhávamos naquele momento da convocação da seleção brasileira um evento que se estabeleceu no Rio de Janeiro com show, com um monte de coisas. Imagine para 14h num jogo valendo. Como não está nesse exato momento um Brasil de norte a sul, de leste a oeste, com os bares lotados para essa grande partida da seleção brasileira de

0: hoje, daqui a pouco a bola rola às 14h. Felipe Machado, nós estamos aqui, a gente faz parte dessa festa, né, Felipe? Boa tarde.
1: Boa tarde, Roberto. Boa tarde pro Roberto.
2: Tô aqui também,
1: Roberto Nogueira, que tá no estúdio.
2: Como é que tá a pressão aí?
1: Boa tarde, audiência da Rede Educadora. É exatamente isso. O povo tá empolgado, o brasileiro gosta. Ah, não demorou a criar esse espírito de Copa do Mundo, mas chegou, gente. O povo tá animado. A gente tá aqui na P12 pela quarta vez. É um quarto público que a gente encontra aqui. A galera já tá começando a animar, galera com roupa do Brasil, galera com bandeirinha na mão, porque como o Matheus disse, esse jogo é valendo. A Copa do Mundo de verdade, aquela de verdade mesmo, ela começa hoje e o pau tá quebrando. O pau tá quebrando porque o Japão é um time, né, disciplinado, é um time que joga bem, é um time que é cascudo e a gente tem uma seleção, né, o Ancelotti repete hoje uma escalação, mas a gente vai ver o que vai acontecer, né? O negócio é em campo, o negócio é valendo. Nós temos 90 minutos.
0: Eu vou só fazer um convite ao Roberto Nogueira, já que daqui a pouquinho a gente passa a falar de forma definitiva aqui da P12 Beach Bar Restaurante, fica no bairro Santa Helena, aqui na esquina com a Rubens Siqueira Maia, próximo centro de Coronel Fabriciano. O trânsito nesse momento já virou a hora do rush, então vai ser Educadora na Copa barra a hora do rush, porque não é à toa que o Felipe Machado se encontra aqui.
1: Exatamente.
0: E até pelo fato de tudo movimentado. Então estamos vivenciando uma segunda-feira completamente atípica aqui no centro de Coronel Fabriciano. E hoje, só para avisar o pessoal do outro lado aí, ah, não sabe aonde assistir o jogo, ainda venha para P12. Hoje a entrada é liberada, você vai pagar a consumação, né? O que você usufruir aqui dentro. Não tem
1: hoje
0: aquele
1: tem
0: pacote
1: mexigão
0: do combo, né? Do prêmio, do Open Bar Prêmio. Então hoje você entra e paga aquilo que consumir. Bem interessante. Então hoje sim, esperamos um público muito maior do que talvez até nos últimos jogos aqui na P12. Beach Bar e Restaurante. Roberto Nogueira, quero registrar aqui, estamos com trabalhos técnicos de Ícaro Alves, com o apoio da nossa querida Neucilene Domingues, da Raíssa Gonçalves, Marcos Pereira também se encontra aqui na área, com a participação do Felipe Machado, a nossa equipe, você no estúdio, ou seja, se também esse monte de gente não der sorte pro Brasil, nós podemos dar um jeito de rever os nossos conceitos, né, Roberto?
2: É, meu amigo, acho que nós estamos no pico, a gente tá falando a mesma língua, né? Estamos torcendo bastante. O Matheus, a equipe nossa toda a postos e o fato chama atenção. A galera tá chegando aí, Matheus?
0: Tá chegando, com certeza. Engasguei aqui.
1: A Coca-Cola foi parar no pulmão agora.
2: Ô, Felipe, a pressão tá 12, tá 12 por 8 aí?
1: Um minutinho.
2: Tá certo.
0: A gente tá aqui na verdade. Não, eu fui olhar a mensagem que chegou. Veio o ar. Roberto fez a pergunta e nós estamos ao vivo. E quem sabe faz ao vivo, volta pro mar, oferenda.
2: E sabe que o jogo não começou ainda, hein?
0: Eu prometi que ninguém vai me empatar.
1: A não ser você mesmo, né?
0: É, sim. Deixa eu mandar um abraço aqui para os meus primos, alô Dalton Pinheiro, alô Rafa, estão no trânsito, ouvindo a Educadora, estão trafegando pelas ruas agitadas de Coronel Fabriciano, alô Rafa, alô Dalton Pinheiro, obrigado pelo carinho, todo mundo sempre acompanhando, a turma tá chegando aqui e a partir de uma hora a gente volta, vamos entrevistar esse povo, quero saber bolão aqui, placar 3-1, a equipe da Educadora, gente, nós estamos vivendo uma fase, sinceramente, viu? Que fase, ó, só decolando, é portal, Instagram, 91,707 FM, é YouTube, equipe de externa, equipe promocional, jornalismo, entretenimento, alguém nos segure, Roberto Nogueira.
2: Bacana demais, obrigado Matheus, daqui a pouco voltando toda a nossa equipe, já postos lá na P12, você curtindo aqui, porque hoje é dia de comemorar, meu amigo. Você que tá no volante aí, obrigado pela carona que me dá, uma ótima tarde, boa tarde.
0: Boa tarde.
2: Boa tarde, obrigado pela carona que me dá aí, vai circulando aí pelas ruas da cidade, acompanhando a Rádio Educadora e nós estamos no PIC. Estamos no clima gostoso dessa Copa do Mundo e que timaço da Educadora. Gente, até a bola rolar, a gente vai esquentando a torcida aí com grandes sucessos, a sua participação, alto astral, a energia boa que veio lá da P12 agora com o Matheus, com o Felipe Machado, com a Neucilene, com a Raíssa, com o Marcão, com a equipe toda que tá lá presente, o Ícaro Alves, ou seja, até a bola rolar, a gente vai levando esse alto astral, essa energia boa que só a Educadora tem. Então aumenta o volume, vista a camisa verde e amarela e venha passar essa tarde com a gente.
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0: 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Olha, eu vou pro intervalo, na volta nós vamos mandar a bola lá pra P12 pra gente curtir todas as emoções.
1: Brasil!
0: Seleção brasileira entra em campo e a educadora participa com a galera, com a torcida. Fique ligado, você no carro, você em casa, você no trabalho, ouvindo a emoção da Rádio Educadora, e vamos saber o que essa galera tá pedindo aí pra seleção logo mais. Qual que será o placar do jogo, hein? Fique ligado.

0: Branca e a hora certa.
1: No Vale do Aço, 1 hora.
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0: é dia de comemorar. Atenção, torcedor, ao vivo agora, direto a P12, o clima já é de Copa do Mundo. A bola rola às duas. Matheus Cabral chegando com toda a nossa equipe, porque hoje é dia de comemorar. A bola está indo para P12, para ele, Matheus Cabral. Boa tarde, agora sim, Matheus, em definitivo ainda P12.
1: Alô, Roberto Nogueira, grande abraço para você, muito boa tarde aos amigos ligados na Educadora. Começa a partir de agora, uma e três da tarde, direto da P12 Beach Bar e Restaurante aqui no bairro Santa Helena, em Coronel Fabriciano. Hoje tem Brasil e Japão. A bola rola às duas da tarde, nesse horário atípico, completamente atípico, já que uma segunda-feira, para nós brasileiros, a gente já não gosta. E ainda caiu a tabela às duas da tarde para Brasil e Japão. Aí estamos aqui na P12 Beach Bar com toda a nossa equipe. A emoção pede passagem, nós estamos fazendo com muito carinho sempre o programa Educadora na Copa, sempre uma hora antes das transmissões dos Jogos do Brasil. O que acontece hoje é que o ouvinte da Educadora vai continuar conosco durante a nossa transmissão, para que aí Roberto Nogueira comanda o Tarde Educadora dentro do Jogo do Brasil, o Marcos Pereira vai comandar o Educadora Toca a partir das 3 da tarde, programação especial hoje, dentro do Jogo do Brasil, e se bobear a hora do rush, vai apresentar batidas de pênaltis, se chegar nessa situação.
2: Ah, essa possibilidade.
1: Ah, essa possibilidade, Felipe Machado.
2: Boa tarde, Matheus Cabral, boa tarde, audiência da rede Educadora. Exatamente, a hora do rush começa às 5 da tarde, a gente não sabe o que vai acontecer, você vai ter um 0-0, você vai ter 1-1, 2-2, e a partida vá pra prorrogação. Lembrando, Matheus Cabral, vamos explicar pra galera como é que funciona esse sistema novo da Copa do Mundo, porque antigamente era, era fase de grupos e oitavas de final,
1: sim,
2: né?
1: Sim.
2: Enfiaram agora um 16avos, mas que funciona no esquema de mata-mata, é isso mesmo?
1: Sim, na verdade só mata, porque...

0: 30, hein? O que é que nós vamos fazer, hein? Vai ter uma equipe na Europa, outra equipe na América do Sul. Mas, então, nesse caso, fica mata. Porque é um torneio de tiro curto, e aí a seleção brasileira hoje passando vai às oitavas de final, e depois das oitavas de final vai às quartas, a semifinal, tudo em partida única, inclusive até a final. A persistir o resultado empatado, o jogo vai para a prorrogação, posterior à prorrogação, batidas de pênaltis. Então, Felipe Machado e amigos ligados aqui na Educadora, o Brasil, ele tem algumas partidas emocionantes em prorrogações e disputa de pênaltis. Vou trazer algumas aqui, alguns fatos curiosos. O Brasil 98, ele empata 2-2 com a Holanda e vai para os pênaltis. Então ele empata 2-2, vai para os pênaltis e nos pênaltis classifica. O jogo contra contra a Itália foi em 1994, o Brasil ele ganha até chegar à semifinal, aí chega na final, empata o jogo com a Itália em 0-0 e desse 0-0 a seleção brasileira se sagra ali tetracampeã mundial naquela oportunidade. O que só vai acontecer novamente, o Brasil ele não teve a oportunidade nem de se classificar e nem de sair nos pênaltis. Então o Brasil ele vai em 2002, ele passa todas as fases vencendo sem participar de nenhuma prorrogação e nenhuma disputa de pênaltis, chegando até a final naquela oportunidade. Em 2006 sai para a França, em 2010 sai para a Holanda, Copa da África, em 2014 toma 7 para a Alemanha, em 2018 na Rússia a gente sai para a Bélgica, em 2022 no Catar a gente sai para a Croácia. E hoje esperamos que nos mantemos vivos para essa decisão contra o Japão, que não deixa de ser uma decisão, Felipe.
1: Cada jogo a partir de agora é uma decisão, né? Acabou aquele negocinho de juntar 3 pontinhos, primeiro de grupo, já era. Agora é disputa, cada jogo é uma final, a gente tem um jogo importante, um jogo que eu tô acreditando que não vai ser jogo fácil, não existe futebol bobo, mas no mundo acho que essa Copa provou isso também. E tá, os times já estão em campo, a galera tá aquecendo e a gente vai ver o que é que acontece aí nesses, quem sabe, 90 minutos, né? Ou mais, e contando.
0: Ô Roberto Nogueira e amigos ligados aqui na Educadora, olha só, a gente tem um bom público aqui e o pessoal degusta nesse exato momento o mexidão, tradicional mexidão aqui da P12. Tem uma colega nossa aqui que também tá no mexidão, ao lado do seu digníssimo, o primeiro damo, e aí a gente segue no fluxo.
1: Adoro o primeiro damo.
0: A gente segue no fluxo aqui da P12 Beach Bar Restaurante com chope, com um refrigerante, com uma água, um serviço bem legal aqui, bem agradável. E você do outro lado pode vir pra cá, tem espaço ainda, já está se esgotando, tá? Eu, pelo que eu tô observando aqui, as mesas já estão se esgotando.
1: Tem no máximo aqui umas quatro, tem mesa pro lado de lá, mas tem mesa ainda.
0: Então quem tiver com a possibilidade de vir pra P12, então já, por favor, já dá um jeito de encostar o carro. Ô Felipe, dá um panorama do trânsito pra gente aqui tem um carro, dá pra contar aqui até 2000, um passando do lado do outro, que a gente fica justamente na esquina, né, Felipe?
1: Ó, a gente tá, essa avenida aqui é o início da Rubens Siqueira Maia, não é? Galera tá vindo do Santa Terezinha aqui, por exemplo, na segunda ponte, já tem um pontinho de retenção, mas agora deu uma fluída. A galera tá saindo do centro, tem muita gente talvez indo pra casa em Timóteo, né, e vai passar pela Ponte Nova, isso reflete no trânsito lá em cima, lá próximo à Câmara Municipal de Coronel Fabriciano, e nós estivemos hoje no café da manhã com o presidente Luciano Lugar, aproveitar, fazer o merchan aqui, mandar um abraço pra Câmara, pra Nayara Frazão e a turma lá da comunicação da Câmara Municipal de Fabriciano, professor, um café da manhã, afinal de contas, mês de junho é mês da imprensa, né, do dia 1º ao dia 30 tem comemoração. E Matheus, o fluxo segue intenso aqui no início da Rubens Siqueira Maia, galera saindo do Santa Terezinha, indo em direção talvez ao centro de Fabriciano ou talvez a Timóteo, a galera vai pegar a Ponte Nova, e os carros estão cheios, tá? Os carros estão cheios. Passou a menininha agora com a Vuvuzela, lembra da Vuvuzela?
0: Na Copa da África.
1: Exatamente, passou uma aqui com a Vuvuzela agora. A galera tá animada. O CLT adora esse jogo 2 horas da tarde, né?
0: Ah, o PJ também. Agora todo mundo adora também, porque...

0: feita de emoções. E é claro que a Copa do Mundo acontece a cada 4 anos. Ela é feita de emoções com algumas excepções, é claro. E torcer para que o Brasil não nos decepcione hoje. Porque vencendo hoje, vamos lá. Vamos fazer um prognóstico para chamar o intervalo. Daqui a pouquinho, agora 1 da tarde, com 10 minutos. Esse é o programa Educador na Copa. Arthur que tá no trânsito. O pessoal me mandou mensagem aqui que tá ouvindo no trânsito, tá voltando para casa. Arthur que tá voltando de Timó, tá indo para Ipatinga, saindo de Ipatinga para Fabriciano, porque as siderúrgicas também liberaram, né, o pessoal agora. Então,
1: o,
0: assim,
1: o comércio, esse horário. Era 1 hora da tarde, né? Tá chegando agora, deu 1h10, então o comércio também liberou a galera.
0: Isso, esse é o horário que o pessoal, que o trânsito tá um pouco mais carregado. Por quê? O comércio fechou, muita gente, o Felipe Machado e amigos ligados, fechou o meio-dia e meia.
1: As prefeituras, por exemplo, deram um ponto facultativo hoje, a partir do meio-dia ninguém trabalhou.
0: É, e aí a turma de meio-dia e meia do comércio, que já fechou, para o almoço já emendou, então não voltou mais. Sim. Então muita gente falava-se que ia a partir de 1 hora, mas não, anteciparam 30 minutos. Então muita loja já foi fechada meio-dia e meia, e já liberou o pessoal, e isso fez com que o trânsito se tornasse uma loucura neste momento. A gente está aqui numa segunda-feira, na esquina da P12 Beach Bar e Restaurante, com o trânsito passando e fluindo muito, muito, muito. O pessoal está chegando. E depois do intervalo, a gente vai dar um passeio aqui, vamos ouvir a opinião das pessoas, dos torcedores brasileiros, se eles estão empolgados com essa seleção para o jogo contra o Japão. Se o Japão é mesmo esse time que vai proporcionar uma certa dificuldade à seleção brasileira, ou se o Brasil vai vencer o jogo fácil. Hoje a gente está com.

0: lembrando que, além da seleção brasileira hoje, nós vamos ter Alemanha e Paraguai às 5:30 PM e às 10 da noite tem Holanda e Marrocos, ou seja, uma segunda-feira recheada de emoções na Copa do Mundo, mas a emoção principal, Matheus, é aqui que vocês estão falando, né? A emoção principal é nossa.
1: Brasil.
0: É nossa, e aqui a gente fala de Copa do Mundo.
1: Copa do Mundo.
0: Copa do Mundo aqui na Educadora.
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1: Falecimento. 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
4: Quais sentimentos gerar no seu cliente para vender para ele? São dois, meus caros e minhas caras empreendedores e empreendedoras. Você tem que ter um negócio que gere no seu cliente dois sentimentos, ou um ou outro, e melhor ainda se você gerar os dois. O primeiro sentimento é: eu quero muito esse produto ou esse serviço que essa empresa tem. Crie desejo no seu cliente de consumir o seu produto ou o seu serviço que você oferece no seu negócio. E um outro sentimento é o sentimento de necessidade. É o sentimento do cliente pensar: eu preciso muito desse produto ou serviço que essa empresa tem. Então, se ele conseguir pensar que ele não pode ficar sem o seu produto ou seu serviço, ou porque ele quer muito, porque ele deseja muito, ou porque ele precisa muito disso, você com certeza vai conseguir vender para ele. E como gerar esses dois tipos de sentimento no cliente? Conhecendo o seu cliente e oferecendo produtos ou serviços que ele ou deseja ou precisa, tá bom? Dada a dica, até a próxima, muito obrigado.
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0: Fernando, fique nesse clima, nesse embalo. Atenção, o coração já tá batendo mais forte, a ansiedade está aumentando e a torcida brasileira prontinha para mais um grande desafio aí dessa Copa do Mundo. A expectativa vai crescendo. Eu já tô aqui daquele jeito, né? Então, vamos voltar, vamos acompanhar as informações, o clima da partida, a contagem regressiva para a bola rolar. Vamos voltar ao vivo lá direto da P12 com toda a nossa equipe timaço, hein? Que timaço! Tô levantando a bola aqui, mas a bola é toda sua aí, viu, Matheus?
1: Não, e você tá levantando muito bem. Eu tô vindo da linha dos três, sentando a bola pro chão, meu querido. Ai, ai, ai, Roberto Nogueira. E vou te dizer mais, pra quem nos acompanha nesse momento, olha só, Felipe Machado está ao vivo no meio da rua com o microfone da educadora pra trazer informações do trânsito que parou aqui na porta da P12, Felipe.
2: Matheus Cabral, é exatamente isso. Eu tô aqui fora, tô na rua Siqueira Maia. Pra quem vai entender aqui, eu tô em frente ao Cres, na esquina aqui da P12, sentido aqui Marquês de Sapucaí, sentido aqui centro de Fabriciano. A galera saindo do Santa Terezinha, principalmente na rua Siqueira Maia, eu confesso pra você que eu não consigo ver o final da fila. Então tá engarrafado nesse momento o trânsito aqui da rua Siqueira Maia.
1: E você tá sendo filmado nesse momento também.
2: Pra galera que tá na rede social ver o que que tá acontecendo. Ô Ícaro, filma lá de baixo e começa aqui, ó, dá uma fatiada aqui até o final. Eu não consigo ver. E tem um trânsito intenso, Matheus, também a próxima que é a São Sebastião, né? Não, Efrem Macedo. A próxima aqui é a Efrem Macedo e a próxima lá é São Sebastião.
1: São Sebastião,
2: isso. Na Efrem Macedo tem um trânsito sentido, descendo aqui, sentido Santa Terezinha, a galera indo provavelmente em direção a Timóteo, a Albert Chalé, por exemplo, que é a rua do outro lado aqui. Então, trânsito na rua Siqueira Maia, pra mim, na minha visão aqui, da rodoviária de Coronel Fabriciano até aqui, o início da rua Siqueira Maia é bastante carregado. Lembrando, o jogo é 2 da tarde. E eu acho que deu soldado, só Matheus. Acho que eu vou ficar aqui fora.
1: É, e eu vou ser sincero.
2: O negócio da P12 bombou, não bombou, jovem. O menino falou que bombou mesmo. Então, tá desse jeito.
1: E um detalhe importante pra gente que. Pra quem tá acompanhando, um detalhe importante: que hoje a gente faz um programa Educadora na Copa aqui, mas com prestação de serviços, com utilidade pública. Porque o Felipe Machado, ele esteve lá no meio da rua. Ele esteve lá do outro lado pra acompanhar e mostrar que o trânsito está engarrafado. O Ícaro vai postar esse vídeo, vai mandar esse vídeo e esse vídeo será postado agora nas redes sociais para você acompanhar como nós estamos aqui na P12 Bitbar e Restaurante com tudo lotado. E eu vou ser bem sincero, acredito que não vai mais caber pessoas aqui dentro, até pelo fato de lugar. Aí é espaço, aí espaço até tem. Tô falando aqui para as questões das cadeiras. Ô, gente, vamos lá, eu quero escalar essa seleção brasileira.
2: Mas Matheus, deu sold out, tá?
1: Deu?
2: Deu sold out, galera, tá entrando aqui mais não. Quem então conseguiu o mexidão, conseguiu, quem não conseguiu, vai ficar pra próxima.
1: Tem a oportunidade de pedir aqui dentro novamente, porque assim, quem veio pra comer o mexidão talvez não consiga entrar até pela situação.
2: Tá, mas dá a escalação aí que eu quero ouvir também.
1: Eu tô aqui buscando a escalação da seleção brasileira. O sol nesse exato momento aqui com...
0: O Matheus já tem uma escalação também aqui, viu? Se precisar.
2: Sim, eu vi o Rayan, eu vi a camisa do Rayan ali no vestiário.
0: O Brasil já tá definido aí e o Rayan, que a Janaína chama carinhosamente de Rayan, vai pro jogo, viu, Matheus? Então, a escalação aqui custou a sair, né? Mas tá chegando agora aqui.
2: Matheus Cabral, quem deixou pra chegar uma hora, deu ruim, tá?
1: Deu, não vai conseguir entrar.
0: Pode ir na escalação aqui, Matheus, pra você?
1: Pode, claro. Vai aí com Alisson, Danilo.
0: Vamos lá, então.
1: Vai lá, Gabriel Guimarães e o Gabriel
0: Magalhães.
1: E o Marquinhos. E na lateral esquerda, o Douglas Santos.
0: Isso.
1: Meio de campo.
0: Confirmando, Casimiro, Bruno Guimarães, Paquetá, Rayan, Matheus Cunha e Vini Júnior. Seleção.
1: E vou te falar uma coisa, Roberto Nogueira. Pela primeira primeira vez na história, hein? Na primeira vez na história do Carlo Ancelotti, uma história curtinha, ele vai repetir
2: uma escalação.
1: Repetir a escalação.
2: Ufa. Surpreendente, tomara que dê certo.
1: Então, é a mesma seleção que jogou na semana passada e venceu por 3-0. Então é a mesma seleção que venceu a seleção da Escócia. O Brasil tem condições de repetir hoje e fazer um grande trabalho aqui. Aqui que eu me refiro é nesse jogo da Copa do Mundo, é claro. E hoje, gente, nós estamos diante de um lugar que está ficando colorido. O público é completamente diferente. Essa turma com a energia da seleção brasileira.
2: A gente falou disso, né? O quarto público que a gente encontra aqui hoje.
1: Sim. Quarto público. Oh. E hoje eu vou fazer um negócio, o Roberto, agora como 1:24, 1:24, a gente tem mais uns 3 minutinhos ainda, porque tem o Educadora Notícia, edição de 1:30 daqui a pouquinho, com a Janela Oliveira. Pode ficar à vontade, o Felipe Machado, fica à vontade.
2: Eu vou achar alguém aqui pra gente bater um papo, pra falar sobre o jogo. Afinal de contas, nós estamos ao vivo aqui na Rádio Educadora e a gente tá aqui na P12 pra bater um papo com a galera. Seu nome, amigo?
3: Pedro Henrique.
2: Pedro Henrique, como é que tá a expectativa pra esse jogo Brasil-Japão?
3: Rapaz, nós tá na esperança, né? Muitos anos aí nós tá esperando o Hexa, eu acho que esse ano vem.
2: 24 anos o Brasil não conquista uma tacinha, tá precisando de uma estrelinha nova nessa camisa, né?
3: O importante é que o Neymar vai jogar.
2: Cara, vai, a gente espera, tá na expectativa. Qual que é seu placar pra esse jogo?
3: 3-0 pro Brasil.
2: Pedro tá animadíssimo, Matheus Cabral, 3-0 é o placar dele pra essa partida de daqui a pouco. Matheus, a gente continua com o trânsito intenso aqui na Rubens Guerra Maia, principalmente para quem tá saindo do Santa Terezinha e indo aqui em direção à Câmara de Fabriciano, ao Bete Alé, ou indo também em direção ao Bete Alé, ou para acessar a Ponte Nova e indo para Timóteo. A gente sabe como é que é o trânsito no Vale do Aço, com a região metropolitana. Muita gente trabalha do lado de cá e mora do lado de cá, então tá nessa correria.
1: Pois é, Felipe Machado.
2: O mexidão tá bonito, hein?
1: Tá bonito. Agora 1:00 com mais 26 minutos, estamos ao vivo. Ô Roberto Nogueira, eu te confesso que agora parece que a gente tá estreando na Copa do Mundo.
2: Parece o primeiro jogo, né?
1: Parece o primeiro jogo. Isso aqui tá lotado, não entra mais ninguém, não tem condições de entrar. Pra primeira dama minha aqui passar, ela teve que dar um sinal pra ela aqui, pra Viviane entrar, pra conseguir liberar na portaria. Ela me viu aqui e tal, porque senão, eu tô vendo aqui, o trânsito tá parado do lado de fora e é o jogo de 1:00. É um caos, é claro que é um caos. O jogo às 2:00. É difícil, é complicado, tem toda a situação do processo mesmo das pessoas que saindo de seus trabalhos, saindo dos seus estabelecimentos.
2: A galera CLT, os PJ, tá todo mundo aqui hoje, né?
1: Tá todo mundo aqui, tá essa loucura, mas parece que o Brasil está estreando na Copa do Mundo. Na verdade, eu nem digo que é o Brasil quem está estreando na Copa do Mundo. Eu falo que a torcida brasileira está estreando nessa Copa do Mundo. Porque me parece, Felipe Machado, essa sensação que a gente tem caminhando pelas ruas. Hoje eu saí de casa 6:50, fui na padaria comprar o pão. Quando eu cheguei na padaria, tava todo mundo camisa do Brasil, 7:00.
2: Matheus, eu comprei a minha pro primeiro jogo. Estou apresentando nos dias de jogo do Brasil meu programa com a minha camisa do Brasil, justamente para animar a torcida, empolgar a torcida. O time em campo ainda não encantou. Aquele 3-0 foi bonito, foi legal. Vini Júnior desenvolvendo. Se a bola chegar nele, né? Ele tá com fome de gol, a gente percebeu isso. Menino Endrick também teve gol anulado. Fez gol, mas o gol foi anulado. Tá jogando. O Brasil quer jogo e tá começando a empolgar a torcida. Esperamos hoje uma excelente partida com o time do Brasil pra frente, com o time do Brasil fazendo gol. E o Japão lá no canto desse. Porque a gente adora cultura japonesa.
1: Sim.
2: A gente adora Dragon Ball, a gente adora não sei o que, mas...
0: A gente gosta de sushi também, né?
2: Jogo, treino é treino e hoje é Brasil 2-1 na cabeça.
1: Roberto Nogueira, com sushi ou sem sushi? Siga daí com o noticiário, então, ao lado da Janaína Oliveira. Eu prefiro sashimi, meu nobre Roberto Nogueira.
0: 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Que legal, gente, acompanhar toda essa expectativa para mais um grande jogo da nossa seleção brasileira. E como já deixaram bem claro aí, né? Parece que a Copa tá começando, é hoje. Na verdade, estamos aí a todo vapor com a Copa do Mundo aqui na programação Educadora. Para você que liga e se liga aqui, Educadora na Copa.

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2: Bom. No Vale do Aço, 1:31 aqui na programação Educadora, mínima de 13 graus, a máxima de 26. Temperatura oscilando nesse momento e vai fazer muito frio ainda hoje. Central Educadora de Jornalismo, Janaína Oliveira. Muito boa tarde, Janaína.
3: Boa tarde para você, Roberto Nogueira, e para você, amigo ouvinte. Agora, nesse instante, tenho certeza que tem muita gente nos ouvindo no trânsito, porque o trânsito aqui no centro de Coronel Fabriciano, agora, Roberto, nos últimos 5 minutos, que deu uma acalmada, viu? Porque entre meio-dia e meia e até 1:20, 1:25 ali, tava um trem parecendo assim, que era final de Copa do Mundo, mas é quase que isso, né? Porque hoje é o tudo ou nada pro Brasil. A gente precisa de ganhar pra continuar.
2: Eu nessa... acho que vai.
3: Vai ganhar, já falei, 4-0 já. E aqui, gente, corrigindo, viu? O nome do homem que eu falei lá, que é Rian, não é Rian, não é Rayan.
2: Rayan, eu brinquei com
3: Rayan,
2: agora,
3: gente, meu Deus do céu.
2: Eu falei assim, o Rian, em nome da Janaína, vai pro jogo.
3: Ô, Roberto, mas sabe que isso é reflexo de como que a gente não consegue se identificar com os nossos jogadores?
2: Verdade.
3: Antigamente a gente sabia o nome de todo mundo, a gente sabia quem tava na reserva. Hoje em dia a gente não consegue lembrar o nome de quem é titular no Brasil.
2: É um bom desafio na rua. Qual que é a escalação da seleção?
3: Não, ninguém sabe. É só quem é muito apaixonado por futebol que vai saber. Só quem é muito apaixonado, porque realmente é uma seleção que é desconhecida por grande parte da população. Mas vamos parar de falar de seleção, porque o Estado de Minas Gerais, por meio da Secretaria de Estado de Fazenda, iniciou nessa semana o envio de alertas por SMS para os proprietários de veículos que não pagaram o IPVA 2026 em Minas Gerais. Ainda tem gente que não pagou, viu, Roberto? Essa notificação informa sobre débitos em aberto, mas preste atenção, gente. Essa notificação não tem link, não tem código de barra ou QR Code. É só uma notificação. Você vai receber uma mensagem falando: atenção, proprietário do carro tal, o seu IPVA continua em aberto. Alguma coisa nesse sentido. Quem recebeu o aviso deve acessar o site da Secretaria de Estado de Fazenda, clicar no link Meu IPVA e consultar o débito, podendo regularizar a situação. É possível ainda emitir pelo site o documento de arrecadação estadual, que é o DAE, ou gerar o QR Code para pagamento via Pix. O valor será emitido com cálculo automático dos encargos por atraso. É lógico, se você não pagou, você vai estar, você está devendo, você tem que pagar juros, né, Roberto?
2: Não tem jeito.
3: O pagamento também pode ser efetuado apenas com o número do Renavam do veículo presencialmente nos bancos e casas lotéricas, e conforme o balanço feito até o dia 31 de maio, mais de 2 milhões de veículos estavam com IPVA em atraso em Minas Gerais, Roberto.
2: Muito bem, obrigado, Janaína, pelas informações. Vamos voltar para P12 já já, e às 2:30 você traz mais informações pra gente. Nós vamos estar acompanhando também os jogos, o jogo do Brasil e as informações.
3: Abraço, gente, bom jogo para todo mundo.
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2: E hoje é dia de comemorar, quem sabe, hein? Tô na expectativa boa aqui. E é lá pra P12 que tá, ó, lotado. E a equipe da Educadora fazendo a festa junto com a galera. É, com Matheus Cabral. Chega mais, Matheus.
5: Pois é, Roberto Nogueira. Oi, nós estamos aqui e eu vou te falar uma coisa aqui, ó. O Ícaro fez uma observação, tá chegando muita gente e alguns já tinham até uma reserva aqui, pelo que eu tô observando, que parece que liberou um espaço pós aquela televisão lá do corredor, ô Ícaro.
6: E nessa situação, agora as lá pessoas tá cheio também.
5: E pra lá agora, né?
6: Ah, é pra eu ir?
5: Não, não. é você, não, eu tô falando que as pessoas estão conseguindo ir pra lá agora. Por isso que eu olhei pelo portão.
1: Tô escutando legal.
5: Se você quiser.
1: Tô escutando legal. Mas é isso, Matheus, tá esse clima e muita família, né? Tem criança rodando aqui com os pais, com a galera, os amigos sentados, reunidos, a galera do trabalho, porque jogo 2 horas da tarde, é uma delícia. Nossa, segunda-feira, então melhor ainda.
5: É, eu tô observando aqui, falei que não é pra você ir, é a turma que foi pro corredor depois da televisão, porque abriu um novo espaço lá, porque a turma que tava lá fora, olha lá, esvaziou, tá vazio agora. Então, isso significa que a turma conseguiu entrar.
1: Deu sold out, mas conseguiram absorver a galera que tava na fila.
2: É, o Matheus.
5: Justamente. É, então, oi, Roberto.
2: Me fez lembrar aquele cara, né? Sai pra receber, saltando do campo, tá? Todo mundo sem pagamento, né? Sai pra receber, o Felipe já tava querendo ir lá pro lugar do pagode.
5: Roberto. Não é fácil, não. Ele tá esperando a Lapratita. Esperando a Lapratita.
1: Piques.
5: É o Pique, sim.
1: É o Pique, sim.
2: O Matheus já tem então, escalação do Japão, gente, também, viu?
5: Ué, fica à vontade.
2: Vamos lá, então. Japão tem Zion Suzuki no gol. A zaga é Tomiyasu e Taniguchi. Hiroshi Ito na lateral esquerda com Dohan na outra lateral. Sano no meio campo como volante, Rune Aito e Kamada ao lado de Nakamura e no ataque Ueda e Maeda. Está dupla sertaneja, Matheus. Ueda e Maeda, esse é o time que encara o Brasil daqui a pouco.
5: Obrigado, beleza então, Roberto Nogueira, escalação da seleção japonesa. E é claro, todo mundo tem uma expectativa que o Brasil consiga fazer um bom jogo, tem uma expectativa que o Brasil consiga passar por cima dessa seleção japonesa. Eu não posso, com todo respeito, Felipe Machado, ter medo do Tamaguchi, Yokohama, Roda, Yamada e Yameda.
1: A minha pergunta pra você era essa agora. Quem vai jogar? Quem vai jogar? O Naruto, o Goku, o Dragon Ball, Hideo Kojima, Akira Toriyama?
5: É, pois é.
1: Yusuke Urameshi, Riei, Kurame e Kuabra.
5: Viu, olha só, o Igor conhece. O Ícaro conhece essa situação. Pois é, então o que que acontece, gente? Eu tô aqui observando que a seleção brasileira foi com aquecimento e tá todo mundo também numa expectativa aqui na P12, é um outro jogo, é um jogo diferente, é um jogo que envolve mais do que nunca a classificação da seleção brasileira. O Brasil precisa jogar muito bem e nós estamos numa expectativa onde a seleção brasileira pode conseguir a classificação. E aí a gente vai pensar numa possibilidade, Costa do Marfim ou Noruega? É claro que nessa situação, uma escola africana, uma escola europeia, para a próxima fase, domingo, 5 da tarde. Eu não tenho preferência numa situação de Costa do Marfim e Noruega. Se eu tenho nenhum medo no Japão.
1: A Noruega é o povo do Haaland?
5: É, do Haaland.
1: Ah, então eu prefiro a Costa do Marfim, para evitar maiores constrangimentos e transtornos.
5: Eu concordo com você.
1: Sabe por quê? Nesse ponto. O Haaland está jogando bem.
5: Não, nesse ponto, ele é diferente. Ele é muito diferente. Ele é o.
1: Uma bola cai no pé dele, ele resolve.
5: Sim, ele é um dos maiores atacantes do mundo, sem sombra de dúvidas. O que hoje faz a seleção da Noruega depende muito do Haaland, depende muito daquilo que precisa ser feito dele. Ele é o principal jogador, um dos principais jogadores do mundo, sem sombra de dúvidas. Então, hoje, quando a gente pega essa seleção da Noruega, ela só chegou. Onde ela chegou? Com o Haaland. O Haaland tem 50 jogos com a seleção da Noruega, 52 gols.
1: A média dele é maior do que um por jogo.
5: Absolutamente absurdo.
1: Só loucura.
5: Sem sombra de dúvidas. Então, assim, Roberto, eu vou liberar agora 1h39 para que você possa ir pro intervalo comercial aí, tocar uma música, ir pro intervalo, colocar as coisas em ordem. Aí depois a gente volta aqui da P12 Bitbar no último bloco e vamos ouvir mais um pouquinho da opinião da galera aqui para saber como que esse pessoal tá na expectativa para esse jogo de daqui a pouco. Vamos fazer isso então. Comanda daí e depois do intervalo eu volto no último bloco aqui da P12 Beach Bar e Restaurante. Tem Brasil e Japão, bola rola às 2 da tarde e o Roberto Nogueira vai comandar a partir de 2 horas também, um Tarde Educadora com todos os detalhes do jogo da seleção brasileira e na transmissão ao vivo. Roberto vai acompanhar e o programa rolando ao vivo e trazendo informação para essa essa turma toda, porque nem todo mundo, Roberto Nogueira, conseguiu ser liberado no dia de hoje. Então muita gente tá antenado na nossa programação para acompanhar o jogo da seleção brasileira.
2: E é legal você falar isso, Matheus, porque juridicamente muita gente acha que a empresa é obrigada a liberar funcionário para acompanhar o jogo da seleção brasileira. Não é, não existe na lei trabalhista essa obrigatoriedade. Há um bom senso, às vezes, para assistir ou não, mas tem alguns setores da sociedade que não pode parar. Então é bom que o torcedor também entenda isso. Mas, eu não fui liberado.
5: Só para pegar esse gancho seu aí.
2: Não é todo mundo.
5: Feliz no que disse e com um adendo. Vamos colocar hospitais, farmácias nesse momento, repartições públicas e do judiciário. Muita gente vai trabalhar, mas tem juiz de plantão da vara de execuções penais. O que tem de habeas corpus sendo impetrado neste exato momento, então tem juiz na vara de execuções penais, pelo menos deveria trabalhar.
2: Verdade.
5: Mas enfim, tem algumas situações que são essenciais. A unidade de saúde nesse momento, as UBSs foram liberadas, tem gente passando mal. A
2: pois
5: gente
2: é,
5: tem que entender que o futebol ele não pode ser prioridade acima das outras prioridades essenciais desse país.
2: É isso aí. Então eu fui buscar as informações também para passar para o pessoal que vai trabalhar daqui a pouco, porque tem gente que vai assistir o jogo e vai voltar pro trabalho. Então, gente, olha, alguém me perguntou aqui se é obrigado. Não, não é obrigado a liberar o funcionário de assistir jogos da Copa do Mundo. Então, a CLT, que é a nossa lei aí que rege o trabalho legislativo, a legislação trabalhista brasileira, ela não prevê essa dispensa obrigatória. Feriado, ponto facultativo automático pro setor privado em dias de partida da seleção. Então a definição fica inteiramente a critério do empregador. As regras funcionam dessa forma, tá bom? Abraço aqui pro Zé Carlos que tá acompanhando a gente aí, tá dizendo, eu tô trabalhando. Todo mundo tem que trabalhar, né, Zé Carlos? Mas dá pra assistir o jogo aí, ó. Liga a televisãozinha aí, vai ficando aqui na Educadora que você vai acompanhar todos os detalhes, tá bom, gente? Isso aqui é informação, Educadora também é informação. 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Aqui é a Copa do Mundo, amigo. 1:42 agora.
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8: Educadora na Copa, gente. 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Agora, 1:46, atenção torcedor, contagem regressiva, tá chegando a hora.
9: Brasil.
8: Faltam poucos minutos aí pra bola rolar, a emoção da Copa do Mundo tomar conta de milhões de brasileiros, é hora de aumentar o volume do rádio, é hora da gente vestir essa camisa danada, e a expectativa é enorme pro Brasil e Japão, duelo que promete, hein? Promete. Vamos voltar lá direto pra P12, onde tá toda a nossa equipe esportiva já postos, no comando de Matheus Cabral, trazendo as últimas informações antes do apito inicial. Isso vai pegar, tá chegando a hora, Matheus.
10: Pois é, Roberto Nogueira, tá chegando a hora, a seleção brasileira entra em campo daqui a pouco, e o estádio lotado, o estádio hoje Houston, onde a seleção brasileira joga contra o Japão. E vou te falar uma coisa, para muitos jornalistas, para muita imprensa do mundo inteiro, é o estádio mais bonito da Copa. Ele tem uma camada superior entre vermelho e azul, uma camada por baixo de azul, um estádio coberto, uma arquitetura muito futurista, e assim, é um grande estádio para Brasil hoje contra a seleção japonesa. Então, estamos aqui nessa grande expectativa. Felipe Machado, mais um giro para saber desse pessoal, dessa torcida brasileira.
11: Ô Matheus, tá falando do estádio, ele parece uma casa, né? Ele é quadradão, bonitão. Matheus, estamos ao vivo aqui na Rádio Educador e eu tô vendo uma família, desde quando eles chegaram, que eles estão com a mesma camisa, Matheus. Uma camisa personalizada. Fala pra gente seu nome.
12: Iluí.
11: Iluí, fala pra gente, por que todo mundo tá com a mesma camisa? Papai, mamãe, filhinho?
12: Pois é, e o filhão também.
11: Ah, tem um outro filhão ali, agora que eu vi, o adolescente tá no canto, né? Com o celular. Ah, lá, normal. Fala pra gente, por que faz uma camisa personalizada pra essa Copa do Mundo?
12: A gente tava em passeio ano passado, né? A gente tava no shopping, a gente viu a camisa, achou bonita e compramos antecipado, já pensando pra Copa do Mundo já.
11: E boa, e escolheram o melhor lugar pra assistir o jogo, né?
12: Com certeza, ué.
11: Eu quero ver seu placar, amigão. Qual que é seu placar pro jogo?
5: O que você acha que vai ganhar o Brasil? Quanto que vai? De quanto?
9: De 3-0.
11: 3-0. Esse aqui, Matheus, ele tá empolgado, tá? Deixa eu ver o adolescente. Ficar adolescente, você sabe, né? Adolescente esquisito. Seu nome, jovem?
13: Pedro.
11: Pedro, seu placar pro jogo?
13: 2-1.
11: 2-1. É o mesmo placar que o meu. Esse aqui tá com fé. O Alisson é esquisito, né? Eu tenho um pé atrás com o Alisson.
13: Alisson é brabo.
11: Ele é bom lá no time dele. No Brasil, ele é complicado. Mas e o Neymar entra e faz um? Podia fazer, hein?
13: Entra e faz um de pênalti.
11: Ó, esse aqui tá corajoso, ó, gente. Muito obrigado. Prazer falar com vocês. Matheus Cabral, essa galera tá realmente empolgada, P12 hoje, soldado de novo, já tem gente na fila lá na porta. Eu vou falar pro seu negócio, tá? Quem entrou, entrou, quem não entrou, não entra mais.
14: Pois é, Felipe Machado nas águas da galera, tá aproveitando, Felipe Machado, trazendo-nos informações, detalhes, fica à vontade,
11: Matheus Felipe. Cabral, sabe quem vai fazer o pós-jogo? Sabe quem vai fazer o esquenta do pós-jogo? Esquenta de pós-jogo é ótimo. É nosso amigo Teco Teixeira. Olha quem que eu achei. Boa tarde, meu amigo, ao vivo na Educadora.
15: Abraço pra você, boa tarde, Felipe, Matheus, boa tarde aos todos os ouvintes e amigos da Rádio Educadora. Que bom ter vocês aqui, sempre nos melhores eventos, né?
11: Não, e é bom encontrar com você nesse evento fazendo um som aqui pra galera hoje.
15: Disparadamente um dos melhores lugares pra gente poder curtir o Brasil, curtir esse momento. Eu falo que a gente deve aproveitar porque é uma coisa que acontece 4 em 4 anos. Eu acho que a gente tem que aproveitar, esquecer tudo, todas as diferenças, agora todo mundo unido, e é legal, a gente vê muitas famílias, muitas crianças, um lugar muito agradável, eu acho que é disparadamente um dos melhores lugares do Vale do Aço para poder acompanhar o Brasil.
11: Teco, você também que é um entendido de futebol, fala pra gente, placar do jogo hoje.
15: Olha só, eu até conversei isso com as minhas filhas, né, que são apaixonadas por futebol, prepare para tudo, porque vai pegar um Japão que tem muita velocidade, o Japão, eu acho, que tem uma condição física melhor que a do Brasil, que eles se movimentam muito, o Brasil vai tentar cadenciar o jogo, na habilidade, o Japão vai tentar na velocidade. Mas eu confio no Brasil, aposto em 2-1 pro Brasil, mas não vai ser fácil.
11: Eu tava falando a mesma coisa, somos do time dos temerosos. Matheus Cabral, esse foi nosso querido parceiro, Teco Teixeira, vai fazer um som aí daqui a pouco. Toca na mesa aí.
14: 1:50, 1:50, faltando 10 minutinhos pra bola rolar. Tem Brasil e Japão dentro de instantes. A expectativa toma conta do brasileiro. Não cabe mais ninguém aqui na P12 Bitiba. Tá dado o recado. Pessoas já voltaram, não tem como entrar mesmo. Algumas já estavam com reservas e a gente vê algumas mesas com algumas cadeiras vazias. Essas cadeiras vazias, porque já estão reservadas, já tem gente sentada. Vamos supor, tem uma mesa que tem 2 cadeiras vazias, mas tem 4 pessoas sentadas. Mas essas 2 cadeiras já estão reservadas para as pessoas que estão chegando. Enfim, gente, é muito bacana. Eu posso falar com propriedade. Fico muito feliz de estar aqui. Eu fico muito feliz em poder contribuir com o microfone da Educadora presente num evento desse, numa Copa do Mundo. Nós estamos com 91,7 no ar há pouco mais de um ano e um mês. Foi no dia 9 de maio de 2025. Hoje é dia 29 de maio de 2026. Então, há exatos 1 ano e 50 dias.
11: É junho, doido. Hoje é 29 de junho.
14: Não, hoje é 29 de junho. Foi dia 9 de maio a inauguração.
11: Você falou que hoje era 29.
14: Desculpa, eu falei errado. Eu tô emocionado com a seleção brasileira. Então vamos lá, gente. Dia 9 de maio foi a inauguração oficial do canal 91,7.
11: Eu estava
14: hoje
11: lá.
14: É dia 29 de junho de 2026. 1 ano e 50 dias. Depois, estamos aqui com esse canal 91,7, com o YouTube no ar, com redes sociais no ar.
11: Depois a gente chegar de uma transmissão em Campos do Goitacá, a gente foi lá ver Padre Evaldo e a gente fez uma transmissão para a rádio de lá. Então, assim, a Rádio Educadora só tem crescido. O portal é o portal que mais cresce no Vale do Aço. A nossa rede social, organicamente, sem ninguém falando, tá crescendo também no Vale do Aço.
14: Como é que falaram, filho?
11: A gente está crescendo, irmão. Esse é o plano Educadora para 2026. Só crescer.
14: Esse não é o barco, motor. Esse é o barco elétrico.
11: Esse é elétrico. Esse é chinês. Esse é chinês de pôr na tomada.
14: Xingling.
11: Xingling.
14: Pois é. Então, gente, como eu falava, é muito importante para a comunicação do Vale do Aço e para toda a nossa equipe participar de um evento como esse. Estar numa situação dessa para fazer com que o rádio, com que a comunicação se fortaleça cada dia com a nossa equipe. E nós estamos aqui hoje muito felizes.
10: Mas no momento em que o hino nacional possa ser ouvido ao fundo, aqui na P12 Beach Bar e Restaurante, com o microfone da educadora, para todo mundo que está no trânsito, viajando, para você que está aí no seu compromisso, estamos muito felizes mais uma vez de poder empunhar esse microfone. Anunciando, tem muita coisa bacana para acontecer, tem aí a Expozipa para chegar, tem eventos, tem coberturas, tem muita coisa legal. Final do ano, até dezembro, até o dia 31 de dezembro, prometemos fortíssimas emoções para você que sintoniza 91,7. Você que não nos segue ainda nas redes sociais, @educadorMG, o nosso portal, Portal Educadora de Notícias, nosso canal 91,7 FM, a nossa 107 no Adulto Contemporâneo Classe A, onde tem rock, tem pop rock, tem internacional, tem MPB, uma 107 muito lapidada para você. Tem também o departamento de jornalismo, entretenimento, música, diversão, prêmios, sorteios, muita coisa legal na nossa programação. Então estamos muito felizes em poder participar com o programa Educadora na Copa, com a pré-hora dos jogos da seleção brasileira. Eu vou encerrando por aqui, agradecendo mais uma vez a maciça audiência, a todos os envolvidos que estão nessa transmissão externa, Ícaro Alves na parte técnica, o suporte de Raíssa Gonçalves. Ô Marcos Pereira, você não falou ainda, você vai entrar no ar 3 horas da tarde com o Educador Toca, vai dar sequência. A classificação do Brasil vai ser na sua voz, Marcos Pereira.
16: Matheus Cabral e queridos ouvintes da Rede Educadora de Comunicação, momento lindo que eu tô vivendo, tô aqui ao lado do meu grande amor, já comemos o mexidão da P12 Beach Bar e Restaurante, uma delícia, Matheus. Sabe o que mais me chamou a atenção nesse mexidão? É que esse mexidão tá com cara de comida mineira, você olha na hora assim que ele chega e já percebe isso. Então parabéns a toda a equipe aqui da P12, vem com aquela linguiçinha, aquele ovinho. Ai, meu Deus do céu. Matheus, daqui a pouquinho, estou indo em direção à emissora, vou apresentar o programa já, meu coração tá batendo forte, até pensei, será que eu tô passando mal? Chamo o SAMU, mas não, gente, é muita emoção, é alegria em fazer parte da Rede Educadora e sentir essa emoção, saber que o Brasil vai entrar em campo daqui a pouquinho. Matheus, meu palpite, 3-1 para o Brasil, Zil Zil.
10: É o mesmo do meu, Neucilene Domingos.

0: então tá bom. Roberto Nogueira.
1: Tava passando o hino do Naruto ali, ó, agora, que é o hino do Japão, mas já acabou. Sim. Já. O hino do Naruto, Dragon Ball e sua turma.
0: Olha só, eu volto então, Roberto Nogueira, no intervalo do Jogo do Brasil.
2: Bacana.
0: No finalzinho do seu programa, aqui da P12 Bitbar. E depois eu participo no, ao final do Jogo do Brasil com o Marcos Pereira, já dentro do Educadora Toca. Roberto, é sempre um privilégio a gente fazer esse programa. É um programa esportivo com entretenimento que só a gente sabe fazer.
2: Maravilha, muito gostoso, meu amigo Matheus. Tá chegando a hora então, meu Matheus. Instantes aí, a seleção brasileira vai entrar em campo para mais um grande desafio na Copa do Mundo, faltando poucos minutos, e que possamos comemorar uma grande vitória e ver o Brasil mostrar toda a sua tradição, a sua história e a força nessa camisa amarela. Hoje eu até tô com a camisa diferente, mas mesmo no momento de renovação, de desafios aí pro nosso futebol. Seleção brasileira rumo ao Hexa, a Educadora na torcida, e no intervalo a gente volta lá para P12, onde Matheus Cabral e toda a equipe esportiva da Educadora marca presença, e com a presença maciça também de um grande público. Tudo pronto, faltando um minuto para começar o jogo, com a arbitragem aí do seu Maurício já em campo. A bola rola daqui a pouquinho para Brasil e Japão, e você continua com a gente aqui. Quem sabe essa taça do mundo, ela vai ser nossa novamente.

0: 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Vai Brasil, rumo ao Hexa.
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artilheiro já tem falta a seu favor e ali o Paquetá tentou sair jogando. A gente vai dando sequência e vai informando pra você agora o Brasil aí no ataque com o Rayan. Aí é muito bem no jogo, diga-se de passagem, né? E o Brasil tentando apertar lá pelo lado direito, tentando tocar a bola, tentando fazer uma jogada de efeito, mas o Japão tá muito seguro. Sai jogando errado, Brasil no ataque, quase o Brasil faz o gol, escanteio para o Brasil. Ê, gente, a emoção!

0: olha só o jogo, hein? Brasil e Japão já estão correndo atrás da bola. Pra cima, Brasil.
1: Brasil!
0: O jogo, instantes iniciais. Seleção

beleza, olha, o tempo tá passando aqui, nós estamos chegando aí na marca de 9 minutos do primeiro tempo, Brasil e Japão vão empatando em 0-0 e o Brasil é o senhor da partida, tá jogando muito bem, tá tocando bem a bola e tá merecendo um golzinho já, hein? Pra frente, Brasil, é pra frente que se anda, hein? Vamos que vamos, rumo ao Hexa, aqui a gente tá informando pra você, Brasil e Japão vão empatando em 0-0, olha o Brasil no ataque, bola na direita, cruzamento, a bola não saiu, escorou Paquetá, tentou dominar, sobrou indo pro Brasil ali, e quase o Brasil faz o gol, e quase nocauteou o jogador do Brasil, né? O Brasil no ataque ainda, gente, tá pra cima desse time do Japão aí, e tá na bica de fazer o gol, hein? Vamos na torcida, vamos torcendo. Daqui a pouquinho, intervalo de jogo aqui, nós vamos voltar lá pra P12, onde a galera tá toda presente, esperando aí uma vitória do Brasil. Olha o Vini Júnior chegando. Tá bem o Brasil, hein?

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8: Beleza, olha, 20 minutos, tá quase na hora daquela parada técnica lá pros jogadores beberem água, mas seleção brasileira e Japão vão fazendo um grande jogo, hein? 0-0. Brasil começou muito bem, apertando o Japão, o Japão começou a equilibrar o jogo, mas o Brasil tá bem, o Japão também tá jogando bem. Então, é um jogo que promete muita emoção aí, ainda para essa tarde de segunda-feira. 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Vamos trazer o nosso Minuto Jurídico, afinal de contas, hoje é segunda-feira e aqui a programação não para.
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8: Doutora Regiane Lima, muito boa tarde, doutora Regiane.
10: Boa tarde, Roberto. Hoje eu vim aqui para dar uma dica de ouro para você conseguir o melhor benefício. Não confie somente no simulador do INSS. Você poderá receber o primeiro benefício que o sistema lhe oferecer, sem analisar todas as regras e ter um benefício bem menor do que teria direito se aguardasse 6 meses, por exemplo, e atingiria uma regra de transição mais benéfica. Espero ter ajudado. Muito obrigada pela sua companhia, pela sua participação e, claro, pela sua confiança. Caso queira enviar alguma pergunta ou tirar alguma dúvida, o telefone é 31 988 18 7469. Até o nosso próximo Minuto Jurídico.
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2: No Vale do Aço, 2:33. Tempo bom em Coronel Fabriciano, céu claro a parcialmente nublado, não tem previsão de chuva. Pela Copa do Mundo, o Brasil enfrenta o Japão. O jogo está a 32 minutos do primeiro tempo e o Brasil está perdendo por 1-0. Vamos à central, educadora de jornalismo, Janaína Oliveira. Muito boa tarde, Janaína.
3: Boa tarde mais uma vez para você, Roberto Nogueira, e você, amigo ouvinte sintonizado na Rede Educadora de Comunicação. Roberto, Ipatinga inaugurou nesta segunda-feira um novo posto avançado de coleta externa de sangue da Fundação Hemominas, instalado em espaço anexo ao Hospital Municipal Eliane Martins, no bairro Cidade Nobre. A unidade permite que doadores realizem a coleta de sangue no próprio município, sem a necessidade de deslocamento até Governador Valadares ou ainda Coronel Fabriciano. O atendimento segue critérios técnicos definidos pelo Hemominas e pela Secretaria de Estado de Saúde e inicialmente será realizado uma vez por semana, às quartas-feiras, no período da manhã, com possibilidade de ampliação conforme a adesão da população. E a gente espera que muitos novos doadores apareçam. O sangue coletado será destinado ao atendimento de pacientes do Sistema Único de Saúde, com foco no hospital local e em unidades conveniadas, reforçando estoques utilizados em urgências, cirurgias e tratamentos que dependem de transfusão. O espaço tem capacidade para atender cerca de 60 doadores por dia, mediante agendamento prévio. As marcações são feitas pelos canais digitais e também pela via WhatsApp, conforme a organização do serviço. A implantação do posto tem como objetivo facilitar o acesso dos doadores, ampliar o volume de coletas na região e reduzir a necessidade de deslocamento para outras cidades.
2: Ok, Janaína, obrigado pelas informações. O Brasil segue jogando, perdendo por 1-0. Resultado péssimo, né, Janaína?
3: Muito ruim resultado, mas calma, gente. Apenas 34 minutos do segundo tempo do primeiro tempo. Vai virar, vai fazer muita coisa boa ainda. Tem tempo demais de jogo.
2: Vamos empatar agora então. Olha o Brasil chegando aí, né? Com o Vini Júnior, o time perdendo por 1-0. Tocou no meio, pintou gol de empate. Quase o Brasil empata. Próxima edição a gente vai informando você, então, vivenciando esse momento de Copa do Mundo, passando informação aqui pra você ao vivaço na nossa programação. 91,7, a primeira do Vale.
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2: Vai lá, vai lá. Gente, jogo em andamento, 44 minutos, primeiro tempo de jogo, Brasil 0, Japão 1. Seleção brasileira, nesse momento, com esse resultado, vai dando adeus à Copa do Mundo. Mas tem muito jogo ainda, né? Vamos acreditar. 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Nós vamos juntos aqui até as 15h. A partir das 15h, o Marcão comanda o show aqui com o educador especial Toca. Excepcionalmente hoje, não apresentaremos a consagração à Nossa Senhora Aparecida. E daqui a pouquinho nós vamos ao vivo voltar lá na P12, onde está Matheus Cabral e toda a nossa equipe educadora.
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2: Educadora 2:45.
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6: Olá, ouvintes da Rede Educadora de Comunicação. Eu sou Alice Costa, planejadora financeira. E por aqui, a gente fala sobre algo que está presente na vida de todo mundo, o dinheiro. Esses dias, eu vi uma postagem que mostrava algumas idades médias para acontecimentos importantes da vida. Quero trazer para cá para a gente poder conversar um pouquinho sobre elas. A média para encontrar uma carreira que gosta é por volta dos 30 anos. Para comprar a casa própria, fica perto dos 38. E para se tornar um milionário, perto dos 57 anos. Esses números podem variar, mas eles nos lembram de algo muito importante. A vida não segue um cronograma fixo. Muitas vezes, olhamos para alguém que já conquistou algo que desejamos e sentimos que estamos atrasados. Mas cada pessoa tem uma história, uma realidade e um caminho diferente. Na vida financeira, acontece a mesma coisa. Você pode não ter comprado sua casa ainda. Pode não ter construído a reserva que gostaria. Pode não ter alcançado o patrimônio que sonhou. Mas isso não significa que você não vai chegar lá. Eu sou Alice Costa e no meu Instagram, Finanças Sem Desculpa, eu compartilho conteúdos para ajudar você a construir a segurança financeira, respeitando o seu tempo. Um grande abraço.
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2: Muito bem. bem, daqui a pouquinho a gente vai voltar lá pra P12, o jogo já no finalzinho, né? Nos acréscimos. Brasil segue perdendo aí para o Japão, intervalo de jogo agora. Brasil 0, Japão 1. 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Vamos voltar lá para a P12, né? Nesse momento agora, a nossa equipe está lá na P12, Matheus Cabral. Que primeiro tempo foi esse, hein, Matheus?
8: Ô, Roberto, sinceramente, cara, assustado, tá? Meu Deus.
2: Horroroso.
8: O Brasil fez horroroso, muito horroroso, um jogo esquisito. O Brasil errou tudo. Eu, assim, fiquei meio atônito no que vi, me fez remeter ao jogo do Marrocos.
2: Sim, sim.
8: Um jogo onde o Brasil errou bastante e não conseguiu trocar 2, 3 passes. O time tá nervoso, tomou 1-0. E, assim, que situação complicada, meu Deus do céu. Aqui é lamentável o futebol pobre que o Brasil joga, que o Casemiro joga, um futebol pobre que o Douglas Santos joga. Sempre jogou. O lateral esquerdo da seleção brasileira sempre foi ruim. Ele foi ruim para regular. Se um dia ele for bom, por favor, refresquem a minha memória. Eu não lembro desse Douglas Santos jogar futebol. O Paquetá, meu Deus do céu, é outro que não soma, não acrescenta absolutamente nada. Nada, nada. Pergunta ao senhor que tá aqui, ô Felipe Machado.
9: A gente tá sentado numa mesa aqui do lado e ele acompanhou o jogo com a gente. Seu nome, por favor. Arthur. Arthur, fala pra gente. Concorda com a análise de Matheus Cabral? O que que o Paquetá tá fazendo nesse time?
10: Eu não sei nem pra que foi. Nem pra que foi.
9: Não vou nem entrar em questão de Matheus Pereira, não. Danilo do Botafogo.
10: Sim.
9: Muito tá mais
10: lá.
9: Dinâmico.
10: Tá lá.
9: Muito melhor. Casimiro. Eu tô sentado. Tá carregando um caminhão nas costas. Ah, impressionante. E o... Bora, o chama gol.
10: Isso.
9: Alisson, a gente tava comentando exatamente quando o Brasil tomou o gol, a gente falou exatamente isso. O que que o Alisson tá fazendo embaixo daquela trave?
10: Vamos ser sinceros, eu sou cruzeirense, mas o Everson do Atlético é muito mais goleiro.
9: Falei na Fábio, a gente soubou o nome do Fábio aqui na frente.
10: Também.
9: Também. O Everson faz milagres, o Everson bate, pega pênalti, trabalha bem com o pé.
10: Quando vocês viram o Alisson jogando na seleção, gente? Pegando alguma coisa, sendo decisivo?
9: E outra coisa.
10: Terceira Copa dele.
9: E o reserva dele é ruim também, o tal de Ederson.
10: Também, também.
9: O tal de Ederson também não serve.
10: Na verdade, a seleção é uma panela.
9: O resumo dele foi bom.
10: Obrigado pela sua participação.
9: Eu gostei do Arthur. Horroroso.
8: Olha só, mas como é, o Felipe Machado vai dar mais uma circulada depois do jogo, quando a gente voltar. Ô Roberto, eu sinceramente, a minha sensação, eu vou utilizar as palavras do Ícaro Alves aqui, ó. Sair nas oitavas já é ruim, nas quartas também é muito ruim. Agora sair nos 16 avos de finais.
9: Estrear os 16 avos é desse jeito, é um absurdo. É pavoroso.
8: A vidente que falou que o time seria abduzido contra a Escócia, ela deveria ter estado certa naquela oportunidade. Eu acho que o futebol foi abduzido contra a Escócia. E não tem hoje nada contra o Japão.
2: É lamentável,
9: nosso
2: né?
9: O querido Galvão Bueno já tá cornetando, né? A gente tá assistindo aqui pelo SBT e ele falou assim, o Brasil não tá jogando.
8: Não, não tá. O Casemiro já não sabe quem ele marca. É assim, ô Roberto, eu sinceramente, é claro, e a gente conhece, a gente acompanha futebol, pra mudar uma situação do primeiro tempo pro segundo tempo, é dar água pro vinho. O Brasil pode voltar, fazer um gol, baixar um gol e começar a jogar bem, enfim, futebol tem muito disso, dessa dinâmica. Mas se retornar pro segundo tempo com esse marasmo do que foi o primeiro, estamos, Roberto Nogueira, eliminados com 45 minutos de jogo.
2: Ô, Matheus, e o pessoal que tá mandando mensagem aqui, o pessoal que tá mandando mensagem pra gente aqui, estão pegando o pé justamente o primeiro goleiro, o Alisson. Ele não passa confiança nenhuma. O pessoal não tá muito animado com o Alisson, não. O segundo torcedor aqui, o Alisson lembrou aquele goleiro do Cruzeiro, que eles chamavam ele de braço curtinho.
8: Rafael Cabral.
2: Lembraram Rafael Cabral com o Alisson no gol. A impressão que dá é que só tem barba. Parece demais com o outro. E aí, o erro também na saída de bola, né, Matheus? O erro na saída de bola aí que resultou. Danilo e Casimiro aí vacilando. E o torcedor tá muito satisfeito, não, viu, Matheus?
8: Não, e outra coisa, gente, os gols que o Alisson toma são gols, na minha visão, defensáveis.
9: O goleiro sub-20 do social pega as bolas ali, filho.
8: O saudoso Valdir Pérez, ele tinha a seguinte frase assim: o goleiro, ele tem obrigação de defender as bolas fáceis, porque as difíceis, o próprio nome já diz, são difíceis. Mas as fáceis ele tem que pegar, poxa. Um goleiro de seleção brasileira não pode tomar uma bola rasteira daquela, não. Um gol rasteiro. É brincadeira, o cara chutou fraco. Ah, não, chute fraco.
9: Ô, Matheus,
8: vem pra cá.
9: Chute fraco, cara. Não dá, cara. Eu falei antes do jogo começar, o Alisson não passa confiança, chuta pro gol, é gol.
8: Esse que é o problema. Roberto Nogueira, eu devolvo pra você, siga daí. Aqui o pessoal lamentando esse primeiro tempo horroroso da seleção brasileira. Tomara que no segundo tempo a gente volta daqui com uma outra configuração, porque senão, Roberto, ó, eu já tô ficando por aqui, tá? Abraço pro Gaiteiro.
2: Grande abraço, Matheus Cabral, parabéns a toda a nossa equipe. Essa aí não destoa, não. Essa aí joga firme, joga forte e leva pra você a emoção que o futebol merece. O que não tá trazendo emoção é a seleção brasileira que tá perdendo. Mas eu, como bom brasileiro, vou continuar acreditando e espero sinceramente que o Brasil vire essa partida, conquiste aí um bom resultado e possa, né, conquistar aí a sua classificação. Realmente tá muito feio, tá triste, tá lamentável, viu, a seleção jogar. E o torcedor citou aí uma panela, alguém citou uma panela aí, que realmente está uma panela a seleção brasileira. Não é possível que aqui nesse futebol tão grandioso que é o brasileiro, não tem jogadores melhores. Eu questionei isso numa das colunas que eu escrevi para a internet, cara. Cadê o camisa 10? Quem é quem nessa seleção? A gente não sabe quem é quem nessa seleção. Quem é o responsável? Quem que chama o jogo para ele? Não temos. Mas eu vou continuar acreditando que eu, como bom brasileiro, eu não desisto de forma alguma. 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Agradecendo também aqui as óticas Maria José. O programa está caminhando para o finalzinho. Hoje, excepcionalmente, não teremos a consagração à Nossa Senhora Aparecida. E o nosso querido Marcão Pereira está chegando aqui, né? Trazendo o Educadora Toque Especial com toda a nossa equipe. É, a gente criou até uma boa expectativa dele anunciar a classificação na seleção brasileira, mas o Marcão é igual a mim, né? Nós não vamos desistir, não. Nós vamos continuar torcendo aqui e que, quem sabe, né? Que venha o próximo adversário. Boa sorte pro Brasil no segundo tempo. Obrigado a você pelo carinho até agora. Continue com a gente a 91,7, porque a nossa equipe tá postos. E a informação aqui não para.
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12: Na primeira do Vale, 3:04. Confira aí, 3:04. Boa tarde com alegria. Marcos Pereira te fazendo companhia. Boa tarde, meu amigo. Boa tarde, minha amiga. Boa tarde, senhora. Boa tarde, senhor. Boa tarde, meninos e meninas. Boa tarde.
13: Boa tarde.
12: E aí, tudo bem? Tudo tranquilo? Como é que você tá? Tá feliz? Tá de bem com a vida? Eu sei que nesse momento a maioria dos brasileiros não estão felizes, porque a Copa do Mundo está acontecendo, o Brasil está jogando nesse momento, todo mundo parado diante da televisão ou acompanhando pelo rádio essa partida emocionante Brasil e Japão. Infelizmente, o Japão fez um gol no primeiro tempo, Brasil 0, Japão 1, mas nós somos brasileiros, nós vamos acreditar, vamos confiar. Daqui a pouquinho começa o segundo tempo e o Brasil vai pra cima, vai vencer. 2-1 para o Brasil, eu tenho fé, eu acredito. E você, qual é o seu placar? Qual é a sua fé para esse segundo tempo? Me conta a partir de agora, já tô liberando o nosso zap zap para você. 99771-4902. Você vai deixar o

0: Kaique, fiscal de sofredor. 3:12, confira aí. 3:12, é só comecinho do programa. Tem muito mais pra rolar, pra acontecer na sua tarde de segunda-feira. Segundona começando a semana e uma segunda diferente, em que muita gente foi liberada da empresa, do trabalho, para ir para casa, ou para ir para o barzinho, ou para ir para aquele lugar que você combinou com a galera para assistir o jogo da seleção brasileira, Brasil e Japão. Já estamos no segundo tempo, bola começou a rolar no segundo tempo. Infelizmente, Brasil perdendo de 1-0 para o Japão. Mas o Brasil vai chegar lá. Os meninos estão se esforçando, estão trabalhando jogadas que eu acredito que daqui a pouquinho a bola estufa as redes do Japão na Copa do Mundo 2026. Quero começar mandando abraços. Vamos lá, falar alguns nomes aqui. Mandar um alô para Elza Silva do Cachoeira do Valim Timóteo e o nosso querido ouvinte Gabriel Quintão do Santa Cecília em Timóteo, curtindo, acompanhando a gente. Obrigado, valeu pelo carinho. Vamos agora mandar também um abraço aqui, deixa eu ver. Ah, tem um outro nome aqui que eu não posso esquecer. Quero agradecer a minha amiguinha que tá ouvindo o nosso som, Geralda Pinto, do bairro Caladinho, em Fabriciana. Geralda tá lá acompanhando a programação e atenta ao resultado da partida. Se o gol sai, fique tranquila, Geralda Pinto, que eu já vou falar aqui ao vivo e você vai comemorar diretamente da sua casa, vai dar pulos de alegria aí, vibrando junto com a gente, tá bom? Deixa o placar comigo, minha querida.
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10: 3:17, confira aí, 3:17, estamos de volta e com a notícia boa, hein? Brasil acaba de empatar o jogo. Brasil 1-1, Casimiro. Não tem jeito, meu amigo, quando o time do Brasil tem garra, sangue correndo nas veias e o desejo de ver uma nação feliz, o sorriso no rosto do brasileiro, eles vão pra cima. No cruzamento, Casimiro de cabeça marcando o gol de empate da partida. Brasil 1-1, vai Brasil! Agora o Brasil tem que virar, fazer mais um gol pra gente vencer e caminhar na competição. Agora sim o torcedor brasileiro dá aquela respirada, mais aliviado, né? Tava todo mundo preocupado, com medo do jogo ficar 1-0 para o Japão até o finalzinho e complicar. Mas agora não podemos simplesmente achar que tá bom o empate. Temos que correr contra o tempo, até porque já estamos aí no segundo tempo da partida, a bola rolando, os jogadores que jogaram o primeiro tempo estão cansados, fora as substituições, os atletas que entraram agora no segundo tempo mais descansados. Então é uma verdadeira corrida contra o tempo, o Brasil virar, fazer mais um gol e avançar na competição, na Copa do Mundo 2026. Vamos que vamos. Um abraço pro nosso ouvinte querido Noé Barra Alegre, Patinga, tá ouvindo o programa. O Noé perguntou sobre a consagração. Conforme eu já expliquei, hoje excepcionalmente, devido ao jogo da seleção brasileira e as mudanças que a gente precisou de fazer na grade de programação da emissora, não teremos a consagração. Amanhã, se Deus quiser, novamente, às 15h, o momento de fé e de oração para você acompanhar pelas ondas da Educadora. Ele que durante muitos anos foi o contrabaixista da banda Barão Vermelho, está com carreira solo fazendo o maior sucesso. Rodrigo Santos. Vai Brasil!

0: Marques e Ju Marques. Pior sem mim.
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0: Pior sem mim. 3:28, confira aí, 3:28, mandando abraço, falando o nome da turminha: José Jacinto, do bairro São Geraldo, em Fabriciano. Silvio Oliveira, do Santa Cruz, em Fabriciano, obrigado pela audiência. Sair na rua nesse horário, você não vai encontrar ninguém. As ruas estão vazias, nem carro tá passando, nem motocicleta, nem nada. Vazio total. Tá todo mundo em casa, seja no bar, seja no clube, todo mundo diante da televisão acompanhando a nossa programação. Mas tem aquela turminha que prefere ouvir a programação da educadora, deixa o radinho ligado na gente e fica tranquilo, viu? Que eu vou atualizando a partida para você. 66 minutos agora de bola rolando. O Brasil conseguiu empatar. No primeiro tempo, o Japão faz um gol. Todo mundo começa a pensar que o Brasil não iria conseguir. Muitos brasileiros desacreditando. Mas tem aquela turma, aqueles torcedores que não desistem nunca, meu amigo. Eles vão no corre do dia a dia, na batalha, na labuta. O brasileiro que acorda cedo, que tem garra, determinação, e ele pensou da mesma forma que os jogadores da seleção. Esses meninos que também não iam desistir e iam para cima. E no segundo tempo, o Brasil consegue o empate, gol de cabeça de Casemiro, 1-1. E vamos torcer pro segundo gol do Brasil chegar daqui a pouquinho, já já. Dentro de instantes, eu tenho certeza que estarei anunciando o segundo gol da seleção brasileira pra você. Mandando mais um alô aqui, Ana Alice, do bairro Giovannini, em Fabriciano. Ana Alice tá lá assistindo o jogão da seleção e com o radinho também ligado na educadora. Obrigado pelo carinho.
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0: 3:33, confira aí, 3:33. Um abraço pra você que tá ouvindo o programa do bairro Floresta, em Coronel Fabriciano. Alô, galera do Floresta, a Conceição Ferreira é do Floresta e tá antenada. Obrigado, minha amiga, pelo carinho. Mandando um abraço também pro Divino Anselmo, do bairro São Cristóvão, em Fabriciano. Obrigado, Divino. Um alô pra você e toda a turma aí, tá antenada, acompanhando, curtindo a nossa programação. Som Internacional pintando no seu radinho. Kelane.

0: Juarez, teu maior tesouro. Que música linda! A letra dessa canção fala muito comigo. O maior tesouro é você ter ao seu lado as pessoas que você ama, que você gosta, sua família, e Deus em primeiro lugar, Deus acima de qualquer coisa. Coloque ele em primeiro e as demais coisas vem depois. Amém? Um abraço pra Rita de Assis, do Giovannini em Fabriciano, Francisco Jorge, do Silvio Pereira 1 em Fabriciano, e meu amigão Wilson Carlos, do Amaro Lanari em Fabriciano, antenado, curtindo a nossa programação. Muito obrigado pelo carinho, pela audiência.
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5: 3:48, confira aí, 3:48. A maior felicidade de um funcionário, de um colaborador da Educadora é encontrar com você, querido ouvinte. Eu, por exemplo, quando estou andando pelas ruas da cidade, me deparo com um ouvinte, aí eu paro, bato um papo, dou aquele abraço, olho nos olhos, isso é bom demais. E convido para esse ouvinte vir até a emissora tomar um café com a gente. É bom demais, até porque uma rádio que tem 58 anos de história, se ela tá de pé até hoje, é porque você, do outro lado do rádio, tá aí nos dando o carinho da audiência. E hoje em dia, quando eu falo rádio, não é só o aparelho que você tem em cima da geladeira ou em cima da estante ou rack na sala. Agora você pode ouvir a emissora no celular. Então o celular passou a ser um rádio agora. O celular, o seu aparelho, é só baixar o aplicativo Rede Educadora. Você baixa o aplicativo aí no seu telefone, na lojinha onde você baixa os aplicativos do seu celular, digita lá Rede Educadora, vai aparecer a nossa logo, o ícone laranja, você clica, faz o download e pronto, vai curtir a nossa programação na palma da mão, onde você for. Vai pro quarto, leva o telefone, vai pra cozinha, tá com o telefone na mão, vai pra varanda, tá ouvindo a gente, vai pro terraço estender roupa, o telefone tá ali tocando o nosso som. Obrigado pelo carinho. Léo e Luan e RT.
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0: Ana Castela, bonde das boiadeiras. 3:59. Deixa eu acionar nesse momento o comunicador Matheus Cabral, diretamente da P12 Beach Bar e Restaurante. Copa do Mundo 2026 é com você, Matheus. Fala comigo.
1: Pra gente chegar no final da partida, neste momento onde a seleção brasileira tá vencendo por 2-1, uma festa, um frenesi, um êxtase danado contra o Japão, que sufoco louco. Vai terminar o jogo, apta mais um de acréscimos ainda, Felipe Machado.
2: Matheus Cabral, meu placar, 2-1, está se concretizando, graças a Deus. A Viviane falou antes do jogo que era com muita emoção, né? Não precisava ser assim, mas graças a Deus deu tudo certo. Catimira aposentado fez o dele, então a gente não vai poder, né, não pode falar nada. Segundo do Martinelli, entrou bem no segundo tempo. Outro Brasil no segundo tempo, e graças a Deus. Matheus, eu me despeço, eu tô indo pra rápido, porque 5 horas tem hora do rush. Vamos fazer o primeiro bloco ao vivo? Você consegue?
1: Vou tentar.
2: Ele faz uma bagunça lá? A gente faz uma bagunça lá,
1: beleza, entende? Beleza.
2: Beleza. Tô subindo pra rádio daqui a pouco, 5 da tarde, tem hora do rush. Fui.
1: Ok, vai lá, Felipe Machado, vai nos trazer todos os detalhes da hora do rush. Neste momento, eu vou. Hoje eu vou me permitir atrasar o bloco das 4 da tarde, até para acompanhar aqui Marcos Pereira, o término da partida. O Brasil se classificando para a próxima fase da Copa do Mundo. O árbitro prometeu 6 minutos, agora tá, já tá nos 8, já deu mais 2. Enfim, tô aguardando aqui para ver se a arbitragem termina esse jogo. O Brasil vencendo por 2-1. E aqui você vai acompanhar, para você que tá ligado aí, nos acompanhando. O Brasil segue vencendo, nós estamos aqui na P12, Betibar e Restaurante. O Japão tenta atacar, defesa corta, a arbitragem marcou uma falta. E a falta a favor da seleção brasileira. Esse barulho que você ouve ao fundo ali, porque o árbitro apitou, o pessoal meio que confundiu com o término da partida, ainda não. Ele marcou uma falta, a gente vê os japoneses nesse momento desolados. E o Brasil, nesse 16 avos de final, hein? Passando aperto contra o Japão, mas mudou completamente a postura pro segundo tempo. Primeiro tempo foi muito ruim, foi fraco. Segundo tempo o Brasil ele muda a postura. E eu tô vendo o hábito da partida. Estamos aqui com 9 minutos, chegando a 10 de acréscimo. Ele prometeu só até 6 e já passamos já desses acréscimos. E o hábito nada de terminar a partida. Ué, já era pra ter terminado o jogo, nós estamos aqui aguardando. O quente você ouve ao fundo. Vai terminar, o Brasil vai se classificar. O Brasil vai se classificar para a próxima fase da Copa do Mundo, 8ª de final. O Japão ataca, tenta um último sprint. A seleção japonesa, o Brasil se defende como pode. Chega para cortar a defesa brasileira e nada do juiz terminar. Já entramos no 10º minuto já de acréscimo, 10º minuto de acréscimo. O árbitro até agora nada. Ele tá todo mundo ali, o Ancelotti tá perguntando por que não. O que que tá acontecendo? Ele deu 6 de acréscimo. Brasil fez o gol no 5º minuto de acréscimo. Ele deu mais 5. Que coisa é essa? E assim, ninguém informa. A transmissão da FIFA também, neste momento, não traz uma outra imagem que possa mexer a informação. Agora se aponta o centro do campo, o árbitro. Termina o jogo e o Brasil se classifica para a próxima fase da Copa do Mundo, para as 8ª de final. Que vem a Costa do Marfim, que vem a Noruega. A educadora na Copa faz a festa direto da P12 Beach Bar e Restaurante. Simbora, Brasil, sonho do Hexa continua. O sonho do Hexa mantém-se vivo na esperança e no coração de cada brasileiro apaixonado pelo futebol. São inigualável que só o futebol pode nos proporcionar. 2 para o Brasil de virada, 1 para o Japão.
0: Brasil.
1: Com essa festa do pessoal da P12 Vestibular Restaurante.

do jeito que tem que ser a vida, no rosto estampado esse brasileiro que estava apreensivo nesse primeiro tempo, do primeiro tempo ruim que o Brasil fez. O Brasil volta pro segundo tempo, muda a postura, encontra um futebol e vai pra cima, vira o jogo 2-1, domingo 5 da tarde, tem Brasil de novo, domingo às 5 da tarde, tem seleção brasileira em campo e o sonho se mantém vivo do hexacampeonato. Aqui, Marcos Pereira, então já encerro a participação da equipe, você comanda daí até as 5 da tarde, o Educadora Toca, depois é a hora do Rush com Felipe Machado, eu ainda vou participar ainda fazendo outros boletins no decorrer da programação, mas encerro por aqui da nossa equipe, aqui Matheus Cabral, Felipe Machado, Raíssa Gonçalves, Ícaro Alves, Neucilene Domingues, toda a nossa equipe direto da P12 Bitbar com Educadora.

0: Fábrica e a hora certa. 4:06.
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6: Na primeira do Vale, 4:08. Confira aí, 4:08. Que sufoco, minha gente. Brasil, depois de muita luta em campo, conseguiu o segundo gol. 2 para o Brasil, 1 para o Japão. Sufoco, torcida suando, passando aperto. Todo mundo achando que o jogo ia para a prorrogação, para os pênaltis, mas não, o Brasil conseguiu, chegou lá, venceu o Japão, sofrido, jogo de muita luta, de muita garra. Agora o Brasil avança para as quartas de final da Copa do Mundo 2026. Eita, meu Deus do céu, mas tem que ser assim, né? Para ter um gostinho de vitória, tem que ser com muita luta, com muito esforço. Manda sua mensagem aí, fala como é que foi a sua torcida, como você sentiu o coração saltar no peito, a emoção desse jogo, onde você assistiu, se assistiu em casa, com a família, se foi pro barzinho com os amigos, se teve aquela resenha, aproveitou para tomar uma cervejinha. Muita gente ganhou folga hoje, então já vão ficar em casa tomando ali a sua bebida favorita, o seu suquinho gelado. Mas tem aquela turma que acabou o jogo, meu amigo, volta pro trabalho, nada de folga o dia inteiro não, vamos voltar pra luta aí, a gente tem contas pra pagar. Black Eyed Peas e Shakira.

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2: 4:20, confira aí, 4:20. Um alô carinhoso para você que tá no trânsito. Muita gente finalizando ali a partida do Brasil, já entrando no carro, voltando para casa, quem assistiu no bar, no restaurante, na casa de um amigo. Então o trânsito fica meio que movimentado nesse exato momento, dessa segunda-feira, a galera voltando com o coração feliz da vida. Brasil 2, Japão 1, Copa do Mundo 2026. Vai com Deus, atenção no trânsito, usa o cinto, não aceite ninguém entrar no seu carro e você dá a partida no veículo sem essas pessoas colocarem um cinto de segurança. O motorista tem que dar o toque na galera, todo mundo, afivela o cinto aí e segue a sua vida. Vai com Deus, com atenção no trânsito, dando seta, sinalizando as intenções, obedecendo o limite de velocidade da via, respeitando a sinalização e, é claro, o pedestre na faixa. Sempre, sempre. Mandando alô também pra galera que está no trabalho. Alô você, das grandes indústrias, das empresas, todo mundo aí acompanhando, curtindo a nossa programação. Obrigado pelo carinho. Chega pra cá, Rodrigo Santos, ele que durante mais de 25 anos foi o contrabaixista da banda Barão Vermelho.

0: se não for por amor. 4:30, é hora do intervalo.
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4: 4:32, confira aí, 4:32, é hora de notícia, é hora de informação, está chegando a jornalista Mônica Soares. Boa tarde, Mônica.
5: Boa tarde, Marcos Pereira, e a você, ouvinte da Rede Educadora de Comunicação. Minas Gerais registrou a menor taxa de crianças sem certidão de nascimento de toda a série histórica. Segundo dados do IBGE, o índice de subregistro caiu para 0,23%, bem abaixo da média nacional, que é de 0,95%. O resultado significa que praticamente todos os bebês nascidos no estado já deixam a maternidade com a certidão de nascimento em mãos, garantindo acesso imediato a direitos como saúde, educação e programas sociais. Um dos fatores para a redução é a presença das chamadas unidades interligadas de registro civil dentro das maternidades. Atualmente, Minas conta com 105 unidades que permitem aos pais emitir gratuitamente o primeiro documento do filho antes mesmo da alta hospitalar. Desde a implantação do serviço, mais de 539 mil certidões de nascimento já foram emitidas diretamente nas maternidades mineiras. Além de evitar deslocamentos até cartórios, a iniciativa reduz a burocracia e facilita o acesso à documentação básica, garantindo cidadania desde os primeiros momentos de vida da criança. E a Praça Céu, no bairro Vale Verde, em Timóteo, vai passar por obras de reforma e manutenção. A ordem de serviço para o início dos trabalhos já foi assinada, autorizando a execução das melhorias, que representam um investimento de R$ 107.767,82. As intervenções incluem a reforma dos banheiros públicos, reparos em parte do telhado, instalação de tela de proteção na quadra esportiva, construção de uma guarita para a polícia militar e de um posto de vigilância, além da revitalização da pista de skate. O projeto também prevê a substituição dos jogos de mesa, pintura interna e externa, além de reparos em rampas de acesso, equipamentos da academia ao ar livre e bancos da praça. As obras serão executadas por uma empresa contratada e tem previsão de conclusão até dezembro deste ano. A expectativa é de que a reforma proporcione mais segurança, conforto e melhores condições de uso para os moradores que frequentam um dos principais espaços de lazer e convivência do bairro Vale Verde. Para a Rede Educadora de Comunicação, repórter Mônica Soares.
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4: 4:36, confira aí, 4:36, com a orelha encostada no radinho, José Soares, do Silvio Pereira 1, em Fabriciano, obrigado José, pela audiência, e a Marlene Maria, lá do Mangueiras, em Fabriciano, tá ouvindo a gente também. Para essas pessoas queridas que eu acabei de falar o nome, a gente toca

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0: 4 horas 44 minutos. Confira aí, 4h44.
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0: O nosso zap, você sabe qual é o número, né? 99771-4902. Tá na hora de você mandar o seu beijo e participar comigo.
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0: 4 horas 47 minutos, confira aí, 4h47. Tem mais alô, tem mais abraços no programa. Milton Cruz, do centro de Fabriciano, ouvindo a gente. E a Onofra Maria, moradora do bairro Mangueiras, em Fabriciano. Beijinhos na bochecha, obrigado pelo carinho, pela audiência. Tem o som do grupo De Propósito pintando no seu radinho. Canta com a gente, dança com a gente.

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1: Diego e Arnaldo, participação de Mari Fernandes, cadeira amarela, 4:52, confira aí, 4:52, o que é bom tem que continuar, o que é bom não pode parar. Fred e Fabrício.

4:55, confira aí, 4:55. E vamos que vamos, mandar abraço, mais alguns nomes aqui pra mencionar. Deixa eu ver. Tá ouvindo o nosso som? A Ângela Maria, do bairro Bom Jesus, em Fabriciano, uma amiga muito querida. José Alpim, do bairro Caravelas, em Patinga. E um abraço para Marli Arcanjo, do bairro Mangueiras, em Coronel Fabriciano. Você já reparou que quando os comunicadores da Educadora vão mandar alô para os ouvintes, a gente fala o nome de diversos bairros do Vale do Aço, de vários locais, ou seja, a emissora está no centro de Coronel Fabriciano. É aqui que você vai encontrar a nossa sede. Porém, o nosso som, meu amigo, vai longe, chega longe. Todas as cidades do Vale do Aço, cidades vizinhas do Colar Metropolitano. A gente sai também do estado de Minas Gerais, para quem tá curtindo a gente, pelo aplicativo Rede Educadora, tá todo mundo baixando. Baixa você também, vai ser um prazer saber que você carrega a gente no seu telefone, para onde você for. Quer sair do estado de Minas, quer sair do Brasil, você que vai fazer intercâmbio, você que vai para o exterior para trabalhar, buscar uma nova oportunidade para sua vida, você vai continuar ouvindo a gente, vai matar saudades do Brasil com

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tarde, minha Fabriciano. Boa tarde, Vale do Aço. Eu sou o Felipe Machado e está começando mais uma edição da sua revista eletrônica do fim de tarde, A Hora do Rush. 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Até às 6 horas você confere tudo o que acontece no trânsito aqui na região metropolitana do Vale do Aço, com informações para facilitar a sua volta para casa. Você que pode ainda estar no seu trabalho, que pode ainda estar no trânsito, tem uma galera que foi para casa, uns CLT e uns PJ foram para casa porque teve jogaço, tá? Jogaço do Brasil hoje contra o Japão. A gente vai falar disso daqui a pouco. A gente vai receber ao vivo aqui nosso comentarista Matheus Cabral para falar sobre esse jogo, sobre esse 16avos aí da Copa do Mundo e oitavas de final no próximo domingo. E também tem, a gente vai falar sobre muita coisa aqui na Hora do Rush de hoje. Hoje é segunda-feira, 29 de junho de 2026, primeiro semestre do ano. Tá acabando, amigo. E aí, o que você fez, amiga, nesse primeiro semestre de 2026? E essa é a sua rede educadora de comunicação, conectando o Vale do Aço com o

Mundo, coordenação artística de Matheus Cabral, coordenação de jornalismo de Janaína Oliveira, coordenação administrativa de Joana Avelino e direção de Padre José Wilker. Você pode acompanhar o nosso programa pelo rádio, pelo site radioeducadoramg.com.br, o site que mais cresce no Vale do Aço. Tem também o nosso aplicativo, você consegue ouvir a nossa programação pelo nosso aplicativo Rede Educadora. Você consegue acompanhar a 91,7, a 107 e também as notícias lá do nosso portal. E também nós estamos ao vivo, estamos em live lá no nosso canal no YouTube. Aproveite e se inscreva lá no nosso canal e ative o sininho de notificações. E dos destaques do dia, nós vamos falar do trânsito também, afinal de contas, o pessoal tá se movimentando, a galera que tava no bar tá indo pra casa, a galera que tava, que não conseguiu sair do trabalho para poder assistir o jogo em casa, também tá voltando para casa. Nos destaques do dia, nós vamos falar do trânsito nesse momento aqui na região metropolitana do Vale do Aço e chamar o nosso departamento de jornalismo da Rádio Educadora com as notícias do dia. Brasil vence Japão de virada nos acréscimos e garante vaga nas oitavas da Copa do Mundo. Foi um jogaço, nós acompanhamos esse jogo lá da P12, teve pré-hora, Matheus Cabral já tá aqui no estúdio, daqui a pouco a gente fala disso. Tem também Ipatinga inaugura posto avançado de coleta externa da Hemominas e amplia acesso à doação de sangue, um gargalo muito grande que a gente tem aqui na região, porque o pessoal que doava sangue aqui não podia doar aqui porque não tinha posto, tinha que ir lá em Valadares fazer a doação. Então agora nós temos dois postos de coleta de sangue funcionando aqui na região. Um foi inaugurado no início do mês, você vai lembrar, né? Aqui em Coronel Fabriciano. E agora, hoje, nessa segunda-feira, foi inaugurado o de Ipatinga. E também, Ipatinga, MGPP ganha.

0: mais tranquilo. Deixa eu só destacar, só ver o que tá aqui, como é que tá lá no Trevo. Ah, no Trevo, só destacar aqui a alça que liga a Magalhães Pinto, a Tancredo Neves, a Magalhães Pinto, sentido Melo Viana. Só esse destaque pra gente fazer aqui no trânsito, na área central aqui de Fabri. Horas e 6 minutos, vamos adiantar aqui o nosso noticiário esportivo. Matheus Cabral acabou de sair da P12 Beach Bar e Restaurante, a gente acompanhou o jogo por lá, e Matheus, foi um jogo com emoção, né? Boa tarde.
1: Boa tarde, Felipe Machado, boa tarde, amigos ligados aqui na Hora do Rush. Felipe, é do jeito que tem que ser, né? Uma Copa do Mundo, do jeito que o brasileiro gosta desse sofrimento, desse enredo, né? É um enredo, é um roteiro de emoções. O futebol, ele proporciona emoção. Tem gente que prefere ganhar por 3-0, por 4-0. Mas ganhar da forma que o Brasil ganhou, é jogando mal no primeiro tempo, volta pro segundo tempo, busca um futebol, pressiona o Japão, faz um gol no último minuto, e o juiz ainda, que havia prometido 6 de acréscimo, deu 10 pós-gol. Então assim, fomos até os 101, porque vai aos 90, ia até os 96, chegamos aos 101 minutos, isso corrido, claro, né? O árbitro ainda não havia terminado a partida.
0: Juizinho mequetrefe, tá?
1: E o que a gente tira dessa lição de hoje? Vamos fazer uma análise. É difícil, aí eu confesso que é difícil, a gente fazer uma análise com toda a

0: mas fez o gol, tá ótimo.
1: Sim.
0: Conseguiu.
1: Empata o jogo. E até ele melhora um pouco na partida ali, no posicionamento e tudo. O problema todo é que quando você tem um time que Casemiro é o volante, o Danilo é o lateral direito e o Paquetá no meio, você tem um time mais lento, porque o Danilo é um baita jogador, tem um currículo, tem uma história bacana, o Casemiro é a mesma coisa, o Paquetá não dá ritmo pro jogo, ele não acelera o jogo, ele é o cara que pega a bola, toca de lado, então toca pra trás, toca a bola,
0: e jogando
1: toca de lado, toca
0: pra contra trás. Uma seleção que tem velocidade como primeiro ponto, que é a seleção japonesa.
1: E pra se ter uma ideia, o Vinícius Júnior, mais uma vez, o melhor jogador disparado da seleção brasileira, ele buscou o jogo, ele buscou o drible, ele buscou o chute, ele buscou a finalização, ia fazer um golaço,
0: ia
1: meter a bola na trave. E assim, aí tá, voltando à análise do Brasil, eu disse, e não quero ser profeta do acontecido, não significa que eu sei mais ou sei menos do que as pessoas, mas porém a observação dos anos faz com que você busque um feeling diferente. Eu virei na mesa e falei assim, o Brasil não ganha na bola, o Brasil ganha na emoção.
0: Você falou isso no intervalo. Se o Brasil não voltar com uma postura
1: diferente, emocional, uma postura, porque vai ter que ser no abafo. Você não ganha na tática, na técnica, numa situação dessa contra o Japão, porque o Japão não iria deixar. Prova-se tanto que o gol foi chorado no último minuto do acréscimo.
0: Uhum.
1: Então, o Brasil tentou outras vezes? Tentou, lógico que tinha tentado. Mas é o jogo que você precisa transpirar. Quando falta inspiração, tem que sobrar transpiração. Isso é uma frase célebre para todo esporte. Faltou inspiração? Suor. Faltou inspiração? Suor. Tem que ser assim. E o Brasil, pelo menos, suou. O Brasil foi pra. Então, ele vira o jogo da emoção, ele vira da com coração. O que espera-se na próxima partida é que, jogando bem taticamente, as coisas funcionam, o Brasil não passe aperto e vai pro jogo. Isso é que possa se esperar. Então, quando a gente tira desse segundo tempo, é que se tínhamos um time que não vibrava, a gente tem um time que vibra, que tem sangue, que corre, que veste a camisa e que soa lá dentro. Então, esse é o ponto principal. O Brasil, ele hoje, mais do que vencer, ele não aceitou a derrota. Ele não aceitou a derrota no segundo tempo. Então, isso serve de lição. E serve lição pra vida. Mais do que você querer vencer, é você não aceitar a derrota que é ela imposta. E o Brasil fez isso dentro de campo.
0: E a quem você dá esse crédito dessa mudança?
1: Aí
0: no
1: a postura
0: intervalo?
1: Do Ancelotti. É Ancelotti. Ninguém pode fazer mais absolutamente do que ele. Ninguém poderia fazer. O Brasil não tem um líder dentro de campo que põe a bola debaixo do braço e fala assim, gente, vamos fazer dessa forma. Não existe isso. Então, o Brasil, ele é mais coletivo do que individual. O Brasil, ele é um padrão técnico, tático definido pelo seu professor. Então, o Ancelotti, eu tenho certeza, a certeza ela é muito subjetiva, mas eu falo aqui sem medo de errar. Que o discurso dele no intervalo, que a fala dele, ou que a fala de um líder ali, do Marquinhos, do Casemiro, do próprio Danilo, fez com que, gente, precisamos mudar, é diferente. Mas vai mudar o posicionamento, não é posicionamento, não é postura dentro de campo, é postura. Postura de enxergar o adversário, enxergar a bola. É isso que tem que ser feito. E Copa do Mundo se ganha dessa forma. Já disse e provo, 50% das seleções que ganharam as Copas do Mundo não eram as melhores seleções.
0: O Brasil em todas as cinco estrelas que ganhou, não era melhor time,
1: o Brasil ele era melhor em 70, né? Disparado, 70 ele era melhor. O Brasil não era a melhor seleção em 94, o Brasil não era a melhor seleção em 62, principalmente porque Pelé machuca, mas aí Garrincha assume e vai embora. Em 58 o Brasil ele é um azarão e acaba ganhando as zonas da casa, da Suécia, mas o Brasil ganhou uma Copa favorita de 70. De 70 ele era extremamente favorito. A de 94 tinha Argentina, Alemanha e que eram duas grandes favoritas. E o Brasil acaba ganhando aquela Copa. E muitas outras Copas que outros ganharam também. A de 2002, por exemplo, a França era favoritaça, a Argentina favoritaça, como são hoje. E o Brasil foi e ganhou. Tô confiando muito nesse presságio.
0: Esse retrospecto?
1: Eu tive um presságio com Argentina e França favoritas, numa Copa que o Brasil não era e acabou dando o Brasil ao invés de França e Argentina.
0: Que bom. 5:12, tem um tempinho ainda, vamos falar do seguinte, domingo. Nós temos duas opções, né?
1: Noruega e Costa do Marfim.
0: Costa do Marfim.
1: Olha,
0: na nossa pré-hora a gente conversou sobre isso, aí depois a gente jogou até o nome do Haaland na história também. O que você acha que pode acontecer?
1: O jogo é hoje, né? Depois você confirma pra mim, o jogo de hoje, Costa do Marfim,
0: vai rolar
1: 10 horas. Agora tem Paraguai e

0: Que é um baita
1: Paraguai,
0: jogo.
1: Paraguai e Alemanha.
0: É. Baita jogo, daqui a pouco
1: tem
0: a gente
1: jogador
0: fala dele.
1: Do Cruzeiro em campo, hein? O Maurício, que era do Cruzeiro, hoje joga no Internacional, foi revelado pelo Cruzeiro, ele joga pela seleção do Paraguai. Estava no Palmeiras hoje, ele tá no Palmeiras hoje, Maurício.
0: Vamos falar o seguinte, jogo de domingo.
1: Que é domingo, 5 horas da tarde, isso aí a gente já sabe. Agora conta aqui, a gente só vai saber mais tarde.
0: Em East Rutherford, você faz a mínima ideia. Entre Noruega e Costa Marfim. O jogo é amanhã. O jogo da Costa do Marfim e da Noruega é amanhã, terça-feira, dia 30. Jogo amanhã.
1: É, eu vou te confessar que essa segunda-feira me deixou maluco com a semana.
0: Não é, menino?
1: A gente tava chegando com o carro ali agora ali, a Raíssa falou assim, segunda-feira eu tiro o equipamento do carro. Segunda-feira você tira, Raíssa, hoje é segunda, não, mas é mesmo. Agora
0: tá todo
1: bagunçou
0: mundo,
1: todo mundo achou, ficou com cara de domingo.
0: Ficou
1: essa segunda quarta da tarde ficou com cara de domingo.
0: Sim.
1: Então agora não tem comércio, agora tudo esvaziou, tá tudo vazio.
0: Eu vim da P12 até aqui, correndo, voando, né, na velocidade que eu consigo,
1: sim.
0: que o meu corpo deixa. E assim, Pedro Nolasco lá embaixo, vazia, subida da José Cornélio com nada, nada, nem uns, não, agora posso falar, né? Nenhum Coelho Diniz ali, não tinha nada na porta, tinha muito cara de domingo. E a gente chegou ontem à tarde, né? A gente veio de Campos ontem, a gente passou aqui na Rua do Centro, o Coelho Diniz estava aberto na hora que a gente passou. A gente chegou quase 4 da tarde. E hoje nem isso, então muito cara de domingo mesmo. Mas, Matheus, como é que vai ser esse jogo domingo?
1: É, esse jogo de domingo, se for contra a Costa do Marfim, é um jogo que vai precisar de emoção. O Brasil, para vencer uma Costa do Marfim, vai precisar da emoção que teve hoje contra o Japão. Emoção que eu falo na transpiração. Contra a Noruega, aí o Brasil já consegue, aí tem que ser tatiqueza. Você não vira um jogo contra a Noruega só na emoção.
0: Não,
1: aí você precisa ser tatiqueza.
0: É travar o Haaland como fizeram hoje, os japoneses fizeram hoje com o Vini Júnior.
1: Então, aí você tem que administrar, você tem que ter posse de bola, você tem que girar, você tem que cansar o adversário, como foi feito contra a Escócia. Então, o jogo da Noruega é a cara do jogo que foi feito contra a Escócia. O jogo de hoje foi a cara do jogo contra Marrocos.
0: Só que entendeu? Hoje deu certo.
1: Hoje deu certo, hoje o Brasil foi pra cima e conseguiu, né? Pela emoção, mas taticamente a gente precisa melhorar.
0: Aproveitar que esse jogo vai começar agora, Alemanha e Paraguai do Neida, assim, um jogo assim.
1: Ué, eu sou paraguai desde pequenininho, eu assim, a cidade da Leste, arriba.
0: Contra a Alemanha?
1: Não, contra a Alemanha eu sou paraguai, eu sou Cabo Verde, contra a Argentina, eu sou, contra, quem joga contra a França? A França pegou quem? Não me lembro agora. Mas enfim, vou torcer contra a França. Vou torcer contra esse pessoal aí. O que me resta é torcer contra. Eu torço a favor do Brasil e contra esse. Você acha que tem argentino, tem francês torcendo pra seleção brasileira? Queriam todos. Ou tinha um cidadão do nosso lado que apostou um valor lá com os amigos que passava o Japão. Na hora que o gol do Japão ele vibrou e eu vi que ele vibrou lá com o punho cerrado. Tava lá torcendo contra o Brasil. Então,
0: sempre,
1: sim.
0: Sempre
1: tem gente que torce contra a gente, eu tenho também pessoas. Eu tenho pessoas. Eu sou uma pessoa que torce contra eles. Abraço, Felipe Machado.
0: Valeu, Matheus Cabral, nosso comentarista esportivo. A gente acabou de sair da P12 da nossa pré-hora, assistimos os jogos lá e domingo talvez tenha de novo, né?
1: A gente depende da direção aí, porque assim, é bom ter a ideia, mas alguém tem que comprar a ideia. E quem paga essa ideia não sou eu. Aí a direção
0: dessa vez não foi, né?
1: Não, aí a direção tem que pagar a ideia, né?
0: Pagando. Mas dessa vez não foi você que pagou, né?
1: Não, dessa vez. Literalmente não. Um abraço.
0: Piada interna. Valeu, Matheus Cabral. Seguinte 16, hora do intervalo, eu vou ali, volto já e você não sai daí.

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2: De volta com a sua hora do Rush, 5:21. Vai rolar a bola daqui a pouquinho. Os times já estão perfilados em campo. Alemanha e Paraguai, estádio lotado lá nos Estados Unidos, né? Obviamente uma grande torcida da Alemanha, mas também um grande número de paraguaios lá na Copa do Mundo 2026, depois de um jogaço entre Brasil e Japão. Vitória do Brasil 2-1, gol sim, finalzinho chorado, os 50 do segundo tempo. Vamos falar sobre o trânsito em Ipatinga, que segue, graças a Deus, né? Tá todo mundo em casa, né? Quem tá em casa, tá no bar, tá na rua, tá curtindo aí essa vitória do Brasil, plena segunda-feira, hein? Que delícia! Trânsito tranquilo lá na Pedro Linhares Gomes, em frente ao shopping, estação ferroviária, lá na chegada a 458. Um pontinho de retenção ali depois do viaduto da linha férrea, né? Na parte de baixo ali, pra quem tá indo sentido centro de Ipatinga, vai acessar ali a Praça Caratinga pra seguir direto na Cláudio Moura ou entrar na Avenida João Valentim Pascoal, lá no Cidade Nobre, até a rotatória da Carlos Chagas com Simão Bolívar tá tranquila nesse momento lá em Ipatinga. Tem um trânsito intenso aqui na Celim José de Sales, para quem tá indo em direção ao Veneza, ali também ao Parque Ipanema. De resto, trânsito tranquilo, BR-381 saída para Valadares, também com trânsito tranquilo. Horas e 23 minutos, a nossa equipe, a Rede Educadora de Comunicação, esteve nesse final de semana em Campos dos Goitacazes, no Rio de Janeiro. A gente foi fechar a comemoração do dia de Nossa Senhora do Perpétuo Socorro, que foi comemorado no último sábado, dia 27. Nós estivemos lá no santuário de Campos, que é presidido, né, que tem como reitor o Padre Evaldo, conhecido, Padre Evaldo César de Souza, conhecido aqui, que foi diretor da Rádio Educadora, fez parte aqui da paróquia São Sebastião, tá há 3 anos lá à frente do santuário. E a gente foi, no sábado, nós fizemos a transmissão aqui na rádio, direto lá do santuário, a transmissão ao vivo da missa. Foi uma missa muito bonita, a igreja, o santuário lá é muito bonito e tava assim, lotado. Depois dessa missa, teve uma procissão luminosa pelas ruas da cidade, depois o pessoal se encontrou lá nas barraquinhas, foi muito legal. E eu bati um papo com o Padre Evaldo, porque eles fizeram uma novena, né? 9 dias, né? De diversas atividades, até culminar. E terminou a novena no 10º dia, aí no dia 27, foi essa missa de Nossa Senhora do Perpétuo Socorro que a gente transmitiu. E eu bati um papo com o Padre Evaldo, né? Fazendo uma avaliação aí de tudo que aconteceu nesses dias. E conversei também com uma fiel, uma irmã de lá, né? Uma senhora que tava lá trabalhando, peguei ela no susto lá, para falar sobre a importância dessa festa para a cidade e também para a comunidade. Vamos ver. A Rede Educadora de Comunicação está aqui em Campo dos Goitacazes, no Santuário de Nossa Senhora do Perpétuo Socorro, e a gente vai bater um papo com o Padre Evaldo, muito conhecido e fabriciano, já foi diretor da Rádio Educadora. Padre, primeiro, falar dessa novena, falar desses 9 dias de festa que esse santuário recebeu.
3: Pois é, esse ano a nossa novena foi baseada em cantos dedicados à Nossa Senhora. O tema principal era o refrão da música que a gente canta em toda novena, terça-feira, ó Mãe do Perpétuo Socorro, ouvi nossa ardente oração. E a cada dia da novena nós escolhemos um canto mariano para dele tirar o sentido da reflexão. Então refletimos sobre missão, fé, caridade, consagração, compromisso social. E é um momento muito bonito, porque o povo de Deus realmente busca fortalecer a sua fé durante uma novena. E há uma coisa diferencial aqui em Campos, que é a nossa caminhada da madrugada. Durante os 9 dias da novena, nós caminhamos rumo ao santuário, partindo de 11 lugares diferentes da cidade. São 11 grupos que saem às 5:30 da manhã e se encontram aqui na igreja, aonde acontece a Santa Missa. Então, é sempre um momento muito gostoso, muito bonito, e o santuário é muito amado, muito querido aqui pelo povo campista.
2: E tem essa noite, essa última noite, que é uma noite de festa, uma noite de celebração, para encerrar esse momento.
3: Ah, sim, dia 27 é o dia da grande festa, o pessoal fica na expectativa, todos querem saber como é que vai ser o andor de Nossa Senhora, todos querem participar, querem celebrar e, sobretudo, renovar a sua fé e o seu compromisso de amor para com Nossa Senhora. Então, é o grande coroamento, né, da novena, é o grande finale, onde a gente traz o Cristo na Eucaristia, a celebração muito bem participada, muito bem organizada, e depois a procissão, porque festa de padroeiro sem procissão não é festa de padroeiro. Então a nossa missa hoje termina com uma belíssima procissão luminosa aqui pelas ruas do bairro, ao redor do santuário.
2: Achamos uma devota para conversar com a gente, dona Márcia Suete. Fala pra gente, qual que é a importância de Nossa Senhora do Perpétuo Socorro na vida da senhora?
0: Bom, Nossa Senhora é a nossa mãe querida, né? E a gente deposita nela toda a confiança, espera dela, assim, que ela faça o melhor pra gente, a gente como filho, toda mãe, né? Faz para os seus filhos o melhor, então a gente espera dela disso. Graças, bênçãos, e que ela cada dia seja mais assim, fortaleça o nosso coração para que a gente dedique mais cada dia a ela, todo louvor, toda graça. E muito bom ter uma mãe, né? Uma mãe no céu que nos protege.
2: E a gente acompanhou aqui, são 10 dias, né? A novena, mas esse sábado, dia 27 de junho. Qual é a importância dessa festa para a cidade e aqui para o santuário?
0: Bom, para a cidade, né, tem várias outras festas, mas para o santuário, eu acho que é super importante esse momento de confraternização, entrosamento, fortalecimento dos vínculos, né, da fé. E é um momento assim que a gente dedica muita coisa para fazer e muitas atividades e festividades, então é muito importante. Acredito também que seja para a cidade, porque de vários bairros vem devotos de Nossa Senhora, vem pessoas de outros locais, que não nem só os devotos daqui, os fiéis daqui, mas de vários lugares da cidade. Então é importante para a cidade, para o santuário e para nós também, frequentadores do santuário.
2: Essa foi a festa de Nossa Senhora do Perpétuo Socorro aqui em Campos dos Goytacazes. Para a Rede Educadora de Comunicação, repórter Felipe Machado. Isso aí, 5 horas e 28 minutos. Como eu disse, a gente fez a transmissão dessa missa direto lá do Santuário de Campos. E não tem como mandar aqui um abraço, mandar um obrigado ao Padre Evaldo, que é o reitor do santuário, que bateu esse papo com a gente, que recebeu a gente muito bem lá nesses dias. A gente foi pra lá, a gente chegou lá na sexta-feira, a gente saiu daqui na sexta de manhã, e a gente fez um trajeto que eu particularmente não tô acostumado. Nosso motorista foi a nossa querida Joana Avelino. A gente saiu daqui, passou pela 760, né? Então a gente saiu ali na prefeitura de Timóteo, Antigo de Cavas, Parque Estadual do Rio Doce, até aquele trevo ali que liga a 760 a 262. Aí a gente foi subindo 262 até Realeza, paramos num local para fazer um xixizinho, que afinal de contas ninguém é de ferro. Paramos em Realeza, pegamos a 116 até Itaperuna, no Rio de Janeiro. Passamos a divisa ali dos estados e subimos até Itaperuna. A gente pegou uma outra rodovia lá, que obviamente eu não vou lembrar qual que é, e nós chegamos até Campos dos Goytacazes no sábado, na sexta-feira, por volta das 4 e meia da tarde. No sábado de manhã nós estivemos em São Joaquim da Barra e um outro distrito, uma outra cidade que eu não entendi direito, chamada Atafona. Gente, que lugar gostoso. É o litoral, né, do Rio de Janeiro, é desconhecido ainda do grande público. A galera gosta muito de Cabo Frio, Angra dos Reis, aquela região ali. Tem também quem goste da Serra, né, Teresópolis e por aí vai. Mas aquele pedacinho, uma areia um pouquinho mais grossa, amarela, o mar um pouquinho mais alto, mais agitado, mas assim, extremamente gelado. Eu publiquei um vídeo nas minhas redes sociais falando que eu não tinha levado roupa para tal evento, né? Acabei indo de calça e tênis para a praia, foi ótimo. E depois a gente parou num barzinho. E mais interessante que o bar que a gente foi fica à beira do Rio Paraíba do Sul. O Rio Paraíba do Sul desemboca, né? A foz dele, né? É lá no Rio de Janeiro, nessa cidadezinha chamada, a cidadezinha é Atafona mesmo, o distrito Atafona. Ele liga com o oceano. Eu tenho uma história muito boa com o Rio Paraíba do Sul, porque lá em São Paulo, a região que eu morei é o Vale do Paraíba, né? Eu saí do Vale do Aço para ir pro Vale do Paraíba em São Paulo, e é naquela região ali onde a imagem de Nossa Senhora Aparecida foi encontrada, em Aparecida, na cidade. Ou você vai subindo o rio ali, você tem Pindamonhangaba, onde eu morei, você tem Taubaté, você tem São José dos Campos, e o final do rio tá lá no Rio de Janeiro. E eu me reencontrei com o Rio Paraíba do Sul depois de pouco mais de um ano. Foi muito legal. 5h31, hora do intervalo, eu vou ali, volto já, e você não saia daí.

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1: 5:32, 5:32.
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0: nada, jogou. O primeiro tempo foi horroroso, né? Todo mundo concorda com isso. Mas o segundo tempo de excelência. Ó, deixa eu falar do trânsito, né? Esse programa aqui é sobre trânsito, o locutor conversado. Deixa eu dar uma olhada aqui no trânsito antes. Mas o trânsito hoje tá tranquilo, né, gente? Como eu disse, lá na porta da P12, né, até os 7 minutos do primeiro tempo, o trânsito tava um caos. Depois a galera, né? Todo mundo ficou quietinho, de boa, arremeteu. Quem chegou, chegou. Quem não chegou, voltou pra casa, foi fazer um churrasco, feitar um pé de frango, uma cabeça de peixe. Foi desembolar. Ó, trânsito tranquilo nesse momento em toda a região do Vale do Aço. 128 lá em Belo Horizonte, Avenida Emalto, tudo verdinho, tudo fluindo. Até o semáforo ali da citerização na Avenida Belo Horizonte, lá no distrito de Cachoeira do Vale, tá tranquilo nesse momento até a alça da BR-381. A gente não tem notificação de acidente aqui no Vale do Aço. Vamos ver agora uma reportagem da Tati Souza. Tati Souza acertando nas reportagens. A reportagem sobre as placas, aquelas placas em estacionamento, né? Que se fala que o estabelecimento tem ou não responsabilidade sobre os itens deixados no carro, furtados e tal. A dela, essa reportagem está bombando lá no nosso portal educadoramg.com.br. E hoje ela traz um outro assunto também muito importante. Placas indicando estacionamento exclusivo para clientes em vagas localizadas sobre a calçada são comuns em frente a estabelecimentos comerciais. Você chega num lugar, né? Não tem calçada. Essa calçada virou vaga de estacionamento. Mas essa prática é permitida por lei? O comerciante pode reservar esse espaço para uso exclusivo de clientes? Para esclarecer essas e outras dúvidas, a Tati Souza conversou com um especialista e traz as orientações sobre esse assunto. Vamos ouvir.
1: É comum encontrar placas com mensagens como proibido estacionar ou estacionamento exclusivo para clientes em vagas localizadas em frente a comércios, muitas vezes sobre as calçadas. Mas até que ponto o lojista tem direito de restringir o uso desses espaços? Para saber essas e outras dúvidas relacionadas ao tema, convidamos o especialista no assunto, o advogado Dr. Lucas Lopes, para nos tirar algumas dúvidas. Doutor, essa prática é permitida por lei?
2: Muitos comerciantes e proprietários de imóveis acreditam que, ao rebaixar a guia da calçada em frente a seus estabelecimentos, ganham o direito de transformar aquele espaço em um estacionamento privativo e exclusivo de seus clientes. Muitas vezes, vemos até a colocação de cones, correntes ou placas ameaçando guinchar os veículos de quem não for cliente. Mas será que esta prática é legal? A resposta, sem sombra de dúvidas, é não. Vamos entender o que diz a lei.

0: Aquele estacionamento lá é exclusivo. A competência para estabelecer e regulamentar áreas de estacionamento específico em vias públicas pertence exclusivamente ao órgão ou entidade cuja tenha circunscrição sobre a via. Ou seja, o proprietário ou lojista não tem autoridade legal para criar, por conta própria, vagas exclusivas ou privativas no espaço público da via, mesmo que tenha rebaixado a calçada.
1: E quando há irregularidades, de quem é a responsabilidade pela fiscalização?
0: A responsabilidade pela fiscalização, aplicação de multas e outras medidas administrativas recairá sobre os agentes de trânsito do município. A Prefeitura Municipal, por vias da Secretaria de Urbanismo ou Planejamento, também pode fiscalizar a calçada sobre o aspecto do uso irregular do passeio público e obstrução de circulação de pedestres.
1: O lojista que não respeitar a lei, ele pode ser penalizado? E que tipo de pena ele pode receber?
0: Podem sim haver punições para o lojista que coloca esse tipo de placa. Estas em duas esferas. Na via do trânsito, há possibilidade de multa e obrigação de retirar o obstáculo, porque o CTB proíbe a colocação de obstáculos que dificultem a livre circulação. Isso está lá no artigo 246 do CTB. Já no âmbito municipal, a administração pode aplicar multas administrativas pelo uso indevido do passeio público, obstrução de calçada e falta de alvará para tal ocupação. Isso vai variar de caso a caso, município para município. Meu nome é Lucas Lopes, sou advogado especialista em direito de trânsito, falando especialmente para a Rádio Educadora.
1: Para a Rede Educadora de Comunicação, repórter Tati Souza.

Valeu, Tati Souza. Tati Souza volta daqui a pouco, 5h43 nesse momento aqui na Rádio Educadora 91,7 FM. Como sempre, um olho no peixe, um olho no gato, né? A grande seleção da Alemanha tá nesse momento empatando em 0-0 com o Paraguai. O Paraguai também tem um bom time. Temos 13 minutos aí do primeiro tempo do jogo. Jogo com a casa cheia lá nos Estados Unidos. Tá tentando ver aqui onde que é o jogo. Mas aí o povo tá no lugar aqui que não dá que eu não consigo ver aqui onde que é o jogo. Mas a gente tá emocionado porque o Brasil venceu! O Brasil venceu por 2-1, que jogasse. Eu tava vendo ali revendo, né? Alguns lances. Como o Matheus disse, a gente assiste numa TV, num lugar com galera, e eu sou da turma que gosta de ver em casa, num clima mais tranquilo. Então a gente vai revendo aqui alguns lances e vai reanalisando. Realmente, gente, o segundo gol do Brasil, né? O gol do Martinelli foi sensacional, gol pensado, gol daqueles bonitos mesmo. Deixa eu ir pro intervalo, na volta tem mais Hora do Rush aqui pra vocês. Eu vou ali e volto já, e você não saia daí.

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2: 5h48, de volta com a sua hora do Rush. É hora do Rush online aqui nessa segunda-feira, pós jogo do Brasil. Tivemos uma belíssima pré-hora lá diretamente da P12 Bitbara hoje com Matheus Cabral e eu e a nossa equipe lá. O Ícaro tava lá, a Raíssa tava lá também, o Marcos tava lá com Neuslene, até a Viviane foi pé quente, tá? Viviane é pé quente. Até a Viviane, esposa do Matheus Cabral, tava lá acompanhando o jogo com a gente. Foi um jogo assim, foi a última pessoa a falar antes do jogo começar, e falou que o jogo ia ter emoção, e o placar dela era o mesmo que o meu, né? 2-1. Então assim, foi muito legal, e o Brasil tá classificado para as oitavas. Agora é domingão, gente. Agora é botar a cabeça no lugar, esperar o resultado aí entre Noruega e Costa do Marfim. Esse jogo é amanhã, sexta-feira, dia 30. Esperar aí o nosso adversário das oitavas. Nesse momento rolando Alemanha e Paraguai, 19 minutos aí do primeiro tempo. O jogo segue em 0-0. E 50, foi inaugurado nesta segunda-feira, dia 29, o posto avançado de coleta externa, o passe de Ipatinga, localizada na rua Graciliano Ramos, número 954, no bairro Cidade Nobre. A unidade representa um importante avanço para a saúde pública do município e também de toda a região do Vale do Aço. A expectativa é de que essa unidade possibilite a coleta aproximadamente de 2.400 bolsas de sangue por ano, contribuindo para fortalecer os estoques da Hemominas, que é responsável pelo abastecimento de mais de 60 hospitais do leste de Minas Gerais, incluindo o Hospital Municipal Eliane Martins, lá em Ipatinga. Até então, os doadores de sangue de Ipatinga e também da região do Vale do Aço, né? Nós tivemos esse avanço aqui depois que foi inaugurado, de Coronel Fabriciano, que está aberto aí toda sexta-feira para receber os doadores. A galera tinha que ir para Governador Valadares para realizar a doação, enfrentando uma viagem que muitas vezes exigia dedicação aí de um dia inteiro. A distância sempre foi apontada como uma das principais dificuldades para ampliação do número de doadores aqui na região. A Kelly Nogueira, que é presidente da Fundação Hemominas, esteve aqui em Patinga hoje de manhã na inauguração, ressaltou a importância da parceria institucional para ampliação da rede de coleta no estado. Vamos ouvir.
3: O posto avançado de coleta externa é uma política, né, adotada pela Fundação Hemominas em parceria com os municípios, que possibilita a Fundação Hemominas estar mais próxima ao doador. Então, com a implantação aqui do posto avançado de coleta externa em Ipatinga, os doadores não precisarão mais de se deslocar até Governador Valadares para fazer sua doação de sangue, vai poder fazer a doação de sangue aqui no seu município com mais tranquilidade, com mais segurança, sem longos deslocamentos. Não só os moradores de Ipatinga, mas de toda a região aqui próxima a Ipatinga. Então a gente facilita o acesso do doador para fazer a sua doação de sangue. Esta unidade, ela vai começar a funcionar uma vez por semana, e à medida que houver a divulgação e adesão da população, a ideia é aumentar os dias de funcionamento do passe, e a gente tem uma meta de atingir até 2.400 doações no ano aqui nessa unidade. A gente trabalha em rede, né? Governador Valadares, que é a nossa unidade de referência aqui para o Vale do Aço, o sangue que é coletado aqui, ele é encaminhado para Governador Valadares, é feito o que a gente chama de fracionamento, né? O sangue total, ele é dividido nos hemocomponentes, e esses hemocomponentes, eles são distribuídos para os hospitais aqui da região, né? E como a gente trabalha em rede, o estoque, ele é estadual. Então, esse sangue, muitas vezes, ele é utilizado, inclusive, em outras regiões. Na verdade, o sangue tem que chegar aonde há necessidade, né, de ser utilizado para o paciente que precisa. Na verdade, nessa estratégia, além de facilitar o acesso e aumentar os estoques de sangue, possibilita que a gente também fidelize os doadores, né? A gente quer aquele doador que não doa só uma vez, que doe sempre, para a gente poder manter o estoque em níveis de segurança. E aqui, a região do Vale do Aço é uma região que consome muito sangue, porque tem uma alta complexidade de procedimentos. Então, com isto, com esta política, a ideia é realmente aumentar os estoques de sangue para garantir aí que o sangue chegue em todos os pacientes que precisam.
2: 5:53, agora não é desculpa mais, né, galera? A gente tem dois postos aqui de coleta de sangue, tem aqui em Coronel Fabriciano, ele funciona lá no Centro de Especialidades Médicas, o CEM, lá aqui em Fabriciano, em frente à UPA, aqui no Silvio Pereira 2, né? Então, toda sexta-feira você agenda, né, o seu atendimento durante a semana e a coleta é feita toda sexta-feira. E agora tem um outro posto de coleta lá em Ipatinga, né? Ele funciona dentro do nas dependências ali do Hospital Municipal Eliane Martins. Então a gente não tem mais essa desculpa de distância para poder doar sangue. Você que sempre quis doar sangue, mas teve dificuldade aí com essa questão, ou tem medo, cara, ajude. Uma bolsa de sangue pode salvar até 4 vidas. É um procedimento assim, rápido, e costuma rolar uns atestados, tá? Você costuma rolar uns exames aí também para ver como é que você tá. Então assim, fica a dica, doar sangue é uma boa. Deixa eu encerrar a Hora do Rush de hoje falando do seguinte: o MGAPP, que reúne serviços digitais do governo de Minas, passou por uma atualização e agora conta com uma nova interface mais moderna e com navegação simplificada para os usuários. A Mônica Soares tem mais informações. Boa tarde, Mônica.
4: Boa tarde, Felipe Machado e ouvintes da Hora do Rush. A plataforma de serviços digitais do estado foi totalmente reformulada e agora oferece uma experiência mais intuitiva, com menus de acesso rápido e organização facilitada das principais funcionalidades. O aplicativo reúne mais de 200 serviços públicos, como agendamento para carteira de identidade, transferência digital de veículos, consulta ao boletim escolar e serviços ligados à farmácia digital. Além do aplicativo, a versão web também foi atualizada e mantém o mesmo padrão visual e de navegação, garantindo acesso mesmo para quem não utiliza smartphone. O diretor central de canais digitais da Secretaria de Estado de Planejamento e Gestão de Minas Gerais, Damião Rocha, nos conta as novidades dessa atualização.
5: Acabamos de lançar uma nova versão do aplicativo MGAPP, totalmente reformulada para facilitar o acesso aos serviços estaduais. Contemplou a mudança da página inicial, tornando o acesso por meio de menus facilmente acessíveis. Além disso, um novo visual com aspectos de usabilidade, acessibilidade, tornando esse acesso mais fácil. Destaco alguns serviços que estão disponíveis para o cidadão por meio do aplicativo MGAPP. Por exemplo, transferência digital de veículos, agendamento com a carteira de identidade, primeiro emplacamento, consulta ao boletim escolar, farmácia digital. Temos também nossos canais de atendimento, como por exemplo, fazer solicitações para a Ouvidoria Geral do Estado e também fale conosco para que o cidadão possa esclarecer as principais dúvidas sobre os serviços prestados pelas instituições estaduais. Os serviços estão disponíveis também para as pessoas que não têm smartphone. Elas podem acessar esses mesmos serviços por meio do nosso canal web, que foi também reformulado seguindo os mesmos padrões do MGAPP. Para acessar os serviços por meio do canal web, você pode utilizar o endereço eletrônico www.mg.gov.br e clicar no botão entrar com o gov.br no canto superior direito do site, e você vai conseguir acessar os serviços digitais que também estão disponíveis.
4: Ouvimos Damião Rocha, diretor central de canais digitais da Secretaria de Estado de Planejamento e Gestão de Minas Gerais. Com a atualização, o MGAPP amplia o acesso da população aos serviços digitais e reforça o processo de modernização do atendimento ao cidadão em Minas Gerais. Para a Rede Educadora de Comunicação, repórter Mônica Soares.
2: Cinco e cinquenta e oito, hora de ir embora aqui na Hora do Rush, agradecendo demais a sua audiência, você que ficou, me acompanhou aqui nessa segunda-feira pós-jogo do Brasil, com o trânsito tranquilo no Vale do Aço, mas sensação de dever cumprido, né? Brasil está nas oitavas de final da Copa do Mundo. Ah, o jogo da Alemanha e do Paraguai é em Boston, tá tentando achar aqui, menino, mostrar, porque mostra lá na tarjazinha, né? Onde é que é o jogo, mas o jogo é em Boston e tá lá, 0-0 ainda, 27 minutos, quase 28 minutos aí do segundo. segundo tempo, Alemanha e Paraguai. Agradecer demais a sua audiência qualificada aí do outro lado, seja do rádio, seja do site, seja do nosso aplicativo, ou seja do nosso canal no YouTube. Só dar um recadinho aqui, amanhã vai ser inaugurada aqui em Coronel Fabriciano a TV Câmara. Vai ter um canal especial, um canal digital aí na sua televisão, com programação voltada às questões da Câmara aqui de Coronel Fabriciano, e também tem TV Senado, TV Câmara lá de Brasília, e a gente recebe aqui amanhã, no microfone aberto, o presidente da Câmara de Coronel Fabriciano, Luciano Lugão. Hoje de manhã a gente teve um encontro com a imprensa, um café da manhã com a imprensa oferecido pela Câmara de Coronel Fabriciano, afinal, dia 1º de junho foi o dia da imprensa, então a gente tem festa aí durante todo o mês de junho. A gente teve lá hoje de manhã tomando um café com o Luciano Lugão, com Nayara Frazão e toda a turma da Câmara lá de Coronel Fabriciano, da comunicação da Câmara lá de Coronel Fabriciano. Eles inauguram amanhã a TV Câmara. Então, a partir de amanhã, eu acredito que já seja amanhã, o canal 9, o canal digital 9, a partir do 9.1, vai ser transmitido pela Câmara de Coronel Fabriciano. A torre tá aqui no bairro Santa Terezinha, né? Ali no Cristo que tem ali. Ali é em cima do... Ai, qual que é? Todos os Santos. Ali em cima, ali onde tem um Cristo, instalaram uma antena, um equipamento lá. Meu querido amigo Alex Ferreira vai ser diretor lá da Câmara e vai ter uma programação muito interessante. Então você acessa aí na sua televisão no canal 9.3 a partir de amanhã. E você quer entender mais o que é essa TV Câmara, como é que ela vai funcionar? Amanhã, a partir das 11 da manhã, aqui na nossa 91,7, no programa Microfone Aberto com Roberto Nogueira. Fui! 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

Senhor anunciou a Maria, e ela concebeu do Espírito Santo. Ave Maria, cheia de graça, o Senhor é convosco. Bendita sois vós entre as mulheres, e bendito é o fruto do vosso ventre, Jesus. Santa Maria, Mãe de Deus, rogai por nós, pecadores, agora e na hora da nossa morte. Amém. Eis aqui a serva do Senhor, faça-se em mim segundo a vossa palavra. Ave Maria, cheia de graça, o Senhor é convosco. Bendita sois vós entre as mulheres, e bendito é o fruto do vosso ventre, Jesus. Santa Maria, Mãe de Deus, rogai por nós, pecadores, agora e na hora de nossa morte. Amém. E o Verbo se fez carne e habitou entre nós. Ave Maria, cheia de graça, o Senhor é convosco. Bendita sois vós entre as mulheres, bendito é o fruto do vosso ventre, Jesus. Santa Maria, Mãe de Deus, rogai por nós, pecadores, agora e na hora de nossa morte. Amém. Rogai por nós, Santa Mãe de Deus, para que sejamos dignos das promessas de Cristo. Oremos. Derramai, ó Deus, a vossa graça em nossos corações, para que, conhecendo pela mensagem do anjo a encarnação do vosso Filho, cheguemos por sua paixão e cruz à glória da ressurreição. Por Cristo nosso Senhor. Amém. Glória ao Pai, ao Filho e ao Espírito Santo, como era no princípio, agora e sempre.

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9: Na primeira do Vale, 6:05. Confira aí, 6:05. Boa noite com alegria. Marcos Pereira te fazendo companhia.
10: Boa noite.
9: Como é que você tá? Tá bem? Tranquilinho? O coração tá mais de boa agora, depois do susto, depois de bater forte na hora do jogo. Brasil começou o jogo perdendo de 1-0 para o Japão, primeiro tempo. Aí no segundo, virou a chave, né? Os meninos foram pra cima. 2-1 para o Brasil, graças a Deus. Agora a gente pode respirar aliviado. A partir de agora, você participa comigo, mandando beijinhos na bochecha de quem você gosta. 99771-4902 é o nosso zap. Vem comigo. Escreve no zap aí onde você assistiu o jogo. O Marcos, aqui em casa. Marcos, na casa de um amigo. Ou no barzinho. Ou fui ao restaurante. Ou fiquei no terraço com a galera. Me conta, escreve no zap. Eu quero saber o que você tem aprontado nesta segunda-feira, dia 29 de junho. Hoje um dia atípico, que muita gente saiu bem cedinho do trabalho, meio-dia, algumas pessoas saindo do trabalho, indo para casa, dando tempo de tomar um banho, para depois ficar de boa para assistir o jogo. Tem uma turminha que retornou para o trabalho depois do jogo e outros não, ganharam a folga mesmo e ficaram com as perninhas pro ar nesse comecinho de semana. É bom, né? Porque na segunda todo mundo fala: "Ai, que coisa terrível começar a semana, é difícil, preguiça". Agora dá aquele alívio e amanhã já é terça-feira. Vamos que vamos. Edson e Hudson.

solta a garganta, hein? O cara canta demais. Eduardo Costa. A voz do Imagina Eu. É a voz de Deus. 6:13, confira aí, 6:13. Um abraço pra Rosilene Maria do Santa Cruz, em Fabriciano. Tá ouvindo a gente? Eita, Rosilene. Gabi Melim.

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4: Quais sentimentos gerar no seu cliente para vender para ele? São dois, meus caros e minhas caras empreendedores e empreendedoras. Você tem que ter um negócio que gere no seu cliente dois sentimentos, ou um ou outro, e melhor ainda se você gerar os dois. O primeiro sentimento é: eu quero muito esse produto ou esse serviço que essa empresa tem. Crie desejo no seu cliente de consumir o seu produto ou o seu serviço que você oferece no seu negócio. E um outro sentimento é o sentimento de necessidade. É o sentimento do cliente pensar: eu preciso muito desse produto ou serviço que essa empresa tem. Então, se ele conseguir pensar que ele não pode ficar sem o seu produto ou seu serviço, ou porque ele quer muito, porque ele deseja muito, ou porque ele precisa muito disso, você com certeza vai conseguir vender para ele. E como gerar esses dois tipos de sentimento no cliente? Conhecendo o seu cliente e oferecendo produtos ou serviços que ele ou deseja ou precisa. Tá bom? Dada a dica, até a próxima. Muito obrigado.

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1: 6:18, confira aí, 6:18. Eu sempre digo que em uma relação você tem todo o direito de discordar da pessoa em alguns momentos, cada um tem uma opinião, mas tem que manter o respeito. E na hora de uma discussão, tem que ser aquela discussão tranquila, sem levantar a voz, é cada um colocando ali o seu ponto,

Ainda Tem Dessas Coisas é um dos maiores clássicos do pop rock brasileiro, lançado pelo cantor britânico radicado no Brasil, Richie, em junho de 1983. A faixa faz parte do icônico álbum de estreia do artista, Voo de Coração, o mesmo que estourou o mega hit Menina Veneno. 6 horas 25 minutos, confira aí, 6:25. A gente toca todos os ritmos para você, mesma hora que entra uma música nova, um lançamento, já entra na sequência uma canção do passado para você matar a saudade. Israel e Rodolfo.

0: João Bosco e Gabriel e Israel Novaes. Cilada.
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0: 6:30.
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0: 6:33, confira aí, 6:33, está na hora de notícia, está na hora de informação, está chegando a jornalista Mônica Soares. Quando ela pinta por aqui, é porque você sabe, né? É hora de encostar a orelhinha no radinho. É com você, Mônica.
11: Mais de 138.600 atendimentos gratuitos já foram realizados pela Praça de Serviços. Projeto itinerante que percorre cidades mineiras oferecendo diversos serviços públicos à população. Entre os atendimentos mais procurados estão a emissão da carteira de identidade nacional, vacinação, orientações sobre programas públicos e atendimento veterinário com vacinação e castração de cães e gatos. A iniciativa reúne em um único local serviços nas áreas de cidadania, saúde, assistência social, segurança pública, desenvolvimento econômico, meio ambiente e apoio ao produtor rural, facilitando o acesso da população sem a necessidade de procurar diferentes órgãos. Desde março, o projeto passou por 19 cidades do interior, além de comunidades de Belo Horizonte, no Vale do Aço, Ipatinga, Ipiranga recebeu uma das edições, que concentrou diversos atendimentos gratuitos. A programação será encerrada nesta semana, nos dias 2 e 3 de julho, em Montes Claros, no norte de Minas, fechando o circuito realizado em diferentes regiões do estado. E nesta segunda-feira, a Igreja Católica celebra São Pedro e São Paulo, dois dos principais pilares do cristianismo. A data é uma das mais importantes do calendário católico e homenageia o apóstolo considerado o primeiro papa da Igreja. Antes de seguir Jesus, São Pedro se chamava Simão e trabalhava como pescador na região da Galileia. De acordo com os evangelhos, foi escolhido por Cristo para liderar os discípulos e recebeu o nome de Pedro, que significa pedra, em referência à missão de sustentar a Igreja. Por isso, a tradição católica considera que todos os papas são sucessores de São Pedro. Além de primeiro papa, São Pedro também é reconhecido como padroeiro dos pescadores. Em diversas cidades do Brasil, principalmente no litoral, a data é marcada por procissões marítimas, missas e bênçãos das embarcações, em homenagem ao santo. A trajetória de São Pedro também é lembrada por sua humanidade. Mesmo tendo negado Jesus antes da crucificação, tornou-se um dos principais responsáveis pela propagação do cristianismo após a ressurreição de Cristo. Segundo a tradição cristã, ele foi martirizado em Roma e pediu para ser crucificado de cabeça para baixo, por não se considerar digno de morrer da mesma forma que Jesus. Celebrada ao lado de São Paulo, a solenidade destaca dois personagens fundamentais para a expansão da fé cristã: Pedro como fundamento da Igreja e Paulo como grande missionário do Evangelho. Para a Rede Educadora de Comunicação, repórter Mônica Soares.
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0: 6:37, confira aí, 6:37, mandando alô pra Rosilene Maria, do Santa Cruz em Fabriciano, e a Iris Antônia, do Recanto Verde em Fabriciano, muito obrigado pelo carinho, pela audiência. Sorriso Maroto, Ivete Sangalo.

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Juan Marcos e Vinícius. Mil te amos. 6:44, confira aí, 6:44. Daqui a pouquinho tem mais música pra você curtir. Enquanto isso, você vai pegando o telefone aí, mandando mensagem. Até às 7 eu tô com você, hein? Hoje vamos exibir a Voz do Brasil em tempo real, às 19 horas, diretamente de Brasília. Então, esses são os 15 minutos finais pra você interagir, pra você participar comigo.

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6:47, confira aí, 6:47, Lara Teodoro, do bairro Mangueiras, em Fabriciano, ouvindo o programa, e a Laodiceia Cerqueira, do Timotinho, em Timóteo, muito obrigado pelo carinho, pela audiência, turma boa, ouvindo o nosso som. Cabe um pagodinho agora nesse horário? Eu acho que cabe, né? Ellen Caroline.

0: Lucas Miranda, Plano Z, 6:56, confira aí, 6:56. Um abraço pra Maria Nazaré do Betânia, em Ipatinga, tá ouvindo o programa. Tânia Martins, do bairro Todos os Santos, em Fabriciano. E a Valéria Maria, do Recanto Verde, em Timóteo. Essa galera é demais, obrigado, turma. Pessoal, é o seguinte, eu vou ficando por aqui. Acabou-se o que era doce. Volto amanhã, amanhã terça-feira tem mais. Muito obrigado pela audiência, um grande abraço pra você. Beijinhos na bochecha, depois do intervalo tem a voz do Brasil, Ziu Ziu.
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0: Brasília, 19 horas.
1: Está no ar a Voz do Brasil. As notícias do governo federal que movimentaram o país no dia de hoje.
2: Boa noite.
0: Boa noite para você que nos acompanha em todo o país.
2: Segunda-feira, 29 de junho de 2026.
0: Vamos ao destaque do dia. Apoio a bons pagadores.
2: Desenrola adimplentes. Permite substituir empréstimos mais caros por financiamentos com juros menores.
0: A iniciativa busca reduzir o peso das parcelas do orçamento, prevenindo o endividamento. Pablo Mundim.
3: A ideia é substituir juros de até 12% por juros no máximo de 1,99% ao mês.
2: E ainda incentivo também para quem está em dia com o FIES, o Fundo de Financiamento Estudantil.
0: Após se formar, um estudante poderá receber crédito para montar seu próprio negócio.
2: É o FIES empreendedor, Graziele Bezerra.
4: O governo do Brasil estima que em um universo de 500 mil beneficiários adimplentes, exista um público potencial imediato entre 50 mil e 125 mil pessoas.
0: Vamos falar também sobre restituição do imposto de renda.
2: Amanhã será pago o segundo lote a mais de 9 milhões e 500 mil contribuintes.
0: É o maior número de pessoas já beneficiadas de uma só vez.
2: Hoje, na apresentação da Voz do Brasil, eu, Mariana Jungmann e Luciano Seixas.
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2: Trabalhadores informais que têm dívidas, mas que estão com os pagamentos em dia ou com no máximo 3 meses de atraso, poderão aderir ao Desenrola Adimplentes.
0: A ideia é dar um alívio no orçamento dessas famílias, que poderão refinanciar seus contratos pagando juros menores, de no máximo 1,99% ao mês.
2: O novo Desenrola foi lançado nesta segunda-feira e os interessados já podem aderir ao programa.
5: Organizar as contas, pagar menos juros e evitar que novas dívidas comprometam o orçamento das famílias. É o objetivo das novas medidas anunciadas pelo governo do Brasil para ampliar o acesso ao crédito e incentivar quem mantém os pagamentos em dia. O Desenrola Adimplentes, lançado nesta segunda-feira pelo presidente Lula, amplia o alcance do programa que já ajudou mais de 7 milhões e meio de famílias na reorganização financeira. Agora, o foco passa a ser quem trabalha na informalidade e mantém as contas em dia, mas enfrenta juros elevados no crédito pessoal. A proposta permite substituir empréstimos mais caros por financiamentos com juros de até 1,99% ao mês, reduzindo o peso das parcelas no orçamento e prevenindo o endividamento, destaca o ministro da Fazenda, Dário Dorigan.
6: Porque esse trabalhador, ele vai poder se reorganizar do ponto de vista financeiro. Ele vai poder, inclusive, se ele quiser, tomar crédito dentro desse mesmo patamar, a 1,99% ao mês, tomar um volume de crédito a mais, desde que a prestação total não passe de 90% do que ele tinha antes.
5: Poderão aderir trabalhadores informais que tenham operações de crédito pessoal de até 15 mil reais, com pelo menos 4 parcelas pagas e no máximo 90 dias de atraso. A ideia é substituir juros de até 12% por juros no máximo de 1,99% ao mês, explica o ministro Dorigan.
6: A situação atual do trabalhador informal que paga taxa de juros de 6 a 12% ao mês, nós estamos dizendo, nós vamos te dar uma nova linha para você extinguir essa taxa de juros e essas condições que hoje você é submetido.
5: O pacote também amplia o uso do FGTS como garantia no crédito consignado privado. A utilização é opcional e vai permitir ao trabalhador formal contratar empréstimos com juros limitados a 1,99% ao mês, reduzindo o custo do crédito e ampliando o acesso a condições mais vantajosas. Segundo o governo, as medidas fortalecem a política de reorganização financeira das famílias brasileiras. A estimativa do Tesouro é aportar cerca de 4 bilhões de reais para atender o novo programa. Reportagem Pablo Mundim.
0: Os participantes do programa ficam com o CPF bloqueado para apostar em jogos online, as chamadas bets, por um período de 6 meses.
2: As informações sobre o Desenrola estão no portal gov.br ou nos bancos oficiais, Caixa Econômica e Banco do Brasil.
0: E dentro do programa Desenrola Adimplentes, o governo do Brasil desenvolveu também uma linha de crédito voltada para beneficiários do FIES.
2: Com a novidade, quem mantém as parcelas em dia agora tem um incentivo para abrir ou expandir o próprio negócio com juros mais baixos.
4: O programa FIES Empreendedor é destinado a profissionais graduados que desejam abrir ou expandir seu próprio negócio, contando com linhas de crédito mais acessíveis. Podem aderir aqueles que pagaram em dia as últimas 36 parcelas do programa, sem histórico de renegociação no período. No caso de pessoa física, com limite de financiamento de até R$80 mil e prazo máximo de pagamento de 60 meses, incluindo até 6 meses de carência. Para pessoa jurídica, com limite de financiamento de até R$180 mil e prazo máximo de pagamento de 96 meses, incluindo até 6 meses de carência. Em uma simulação de empréstimo de R$80 mil em 5 anos, por exemplo, o custo total cai de R$143 mil para R$106 mil, caso o beneficiário seja um estudante do FIES com as contas em dia. Nesse caso, a economia final supera os R$37 mil. Segundo o ministro da Fazenda, Dario Durigan, o programa é um estímulo à adimplência.
6: Se ele seguir pagando em dia, ele vai ter uma linha de crédito que vai ser a menor linha de crédito, com a menor taxa de juros que nós temos para o empreendedorismo no país.
4: Ainda de acordo com o ministro Dario Durigan, com taxas de juros de 0,87% ao mês, o programa tem uma das melhores linhas de crédito que cabem no bolso de quem está começando a empreender.
6: O adimplente que seguir pagando em dia vai ter pelo menos 37 mil de benefício, e é para esse estudante que está querendo deslanchar no seu primeiro negócio que nós estamos abrindo essa linha, dando um estímulo ao bom pagador do FIES.
4: Para o ministro da Educação, Leonardo Barchini, a linha de crédito dará igualdade de condições aos egressos do ensino superior.
7: Com essa linha de crédito, nós vamos conseguir dar oportunidade a esse jovem para que ele possa de fato empreender. Vão dar um retorno para a sociedade igual os jovens do ProUni, do FIES, do Reúne, da expansão, da lei de cotas.
4: O governo do Brasil estima que em um universo de 500 mil beneficiários adimplentes, exista um público potencial imediato entre 50 mil e 125 mil pessoas. Uma parcela expressiva desse grupo já possui CNPJ ativo, o que demonstra uma demanda real por capital de giro para alavancar seus negócios. Reportagem Graziele Bezerra.
0: E o presidente Lula enviou hoje ao Congresso Nacional projeto de lei complementar que aumenta de forma progressiva o teto de faturamento do MEI, o microempreendedor individual.
2: A meta é chegar a R$140 mil até 2028 e permitir a contratação de 2 empregados.
0: Atualmente o teto é de R$81 mil por ano. A medida pode beneficiar 13 milhões de microempreendedores individuais registrados.
2: Com o aumento, o governo quer fortalecer os pequenos negócios e incentivar a geração de empregos. Quem comentou foi o presidente Lula.
8: Muito dinheiro na mão de poucos significa pobreza.

0: renovação do Contrata Mais Brasil, a linha de crédito que foi apresentada hoje é no Desenrola Empreendedores. Então, só para dizer, um dia histórico, mas inserido num conjunto de esforços do senhor pelos empreendedores brasileiros.
1: Para conter a alta do preço do petróleo, o governo abriu crédito extraordinário de 550 milhões de reais para apoiar a importação do diesel.
2: A Agência Nacional do Petróleo, Gás Natural e Biocombustíveis será responsável pelo repasse aos produtores.
3: O governo do Brasil abriu um crédito extraordinário de 550 milhões de reais para apoiar a importação de óleo diesel de uso rodoviário. A medida publicada nesta segunda-feira, 29, destina os recursos ao Ministério de Minas e Energia para viabilizar uma política de subvenção operada pela Agência Nacional de Petróleo, Gás Natural e Biocombustíveis, ANP. A iniciativa tem caráter emergencial e temporário e busca reduzir os efeitos da alta dos preços internacionais do petróleo sobre a economia brasileira. A medida foi criada após o aumento da instabilidade no mercado global, provocado pelo agravamento do conflito geopolítico no Oriente Médio. A ANP será responsável pelo repasse da subvenção aos importadores de diesel, com critérios baseados no volume comercializado e na diferença entre o preço de referência e o valor definido para o produto. Como a despesa não estava prevista no orçamento de 2026, o governo precisou abrir o crédito extraordinário para garantir a execução da política. A medida atende os critérios de urgência e imprevisibilidade previstos na Constituição. Claudimário Carvalho, para a Voz do Brasil.
1: Em julho, a bandeira tarifária de energia seguirá amarela, indicando a cobrança de taxa adicional sobre as contas de luz no mês.
2: O anúncio foi feito pela Agência Nacional de Energia Elétrica, ANEEL.
1: Com isso, os consumidores vão pagar um adicional de R$ 1,88 para cada 100 kWh consumidos.
2: A bandeira tarifária está amarela desde abril, em razão das condições menos favoráveis para a geração de energia no país.
1: Em períodos secos, quando a produção das usinas hidrelétricas fica prejudicada e é necessário acionar as termoelétricas, a bandeira pode ficar amarela ou vermelha, patamar 1 ou 2.
2: Isso porque a geração por usinas térmicas é mais cara. Daí a necessidade da taxa adicional sobre o consumo de energia.
1: Do segundo lote do imposto de renda será feito amanhã, terça-feira.
2: É a maior restituição da história em relação ao número de contribuintes contemplados. Serão beneficiadas mais de 9 milhões e 500 mil pessoas.
4: São 16 bilhões de reais em créditos para 9.585.797 contribuintes. O valor é o mesmo do lote pago anteriormente, o primeiro lote de restituição do imposto de renda 2026, em 29 de maio deste ano. Segundo a Receita, os valores devidos da maior parte dos declarantes serão quitados já nos dois primeiros lotes de 2026. Esses pagamentos deverão alcançar cerca de 80% do total estimado de restituições do ano. Se somarmos os dois primeiros lotes do ano, serão contemplados 18 milhões e 300 mil contribuintes, com um valor total de 32 bilhões de reais em restituições. A antecipação dos créditos se deu após processamento de milhões de declarações em pouco tempo, beneficiando tanto os contribuintes com prioridade legal quanto aqueles que aderiram às soluções digitais, como a declaração pré-preenchida e o recebimento da restituição via Pix. O crédito bancário será realizado ao longo desta terça-feira. Cerca de 4 bilhões e meio de reais serão destinados a contribuintes com prioridade legal, como idosos acima de 80 anos, idosos entre 60 e 79 anos, pessoas com deficiência física, mental ou moléstia grave e contribuintes cuja maior fonte de renda seja o magistério. Para saber se a restituição está disponível, basta acessar gov.br/Receita Federal, clicar em Meu Imposto de Renda e depois em Consultar Minha Restituição. O pagamento é feito somente na conta do titular da declaração. Daniele Popov para a Voz do Brasil.
1: Equipes de resgate brasileiras já estão na Venezuela, apoiando o país.
2: A Venezuela foi atingida por terremotos na última quarta-feira, deixando mais de 1.700 mortos.
5: Equipes brasileiras chegaram neste sábado e já atuam principalmente no município de Vargas, no estado de La Guaira, uma das regiões mais afetadas pelos terremotos. Até agora, foram enviados 4 voos da Força Aérea Brasileira, que levaram mais de uma

0: toneladas de medicamentos e insumos para atendimento de emergência, um hospital de campanha que já está montado, purificadores de água e equipes de bombeiros com equipamentos e materiais específicos para ações de apoio a desastres, além de cães farejadores. O porta-voz do Corpo de Bombeiros de Minas Gerais, primeiro-tenente Henrique Barcelos, explica como o trabalho dessas equipes está sendo feito.
1: As ações serão concentradas em áreas com edificações colapsadas, onde as equipes vão realizar buscas técnicas, resgate, localização de vítimas, atendimento pré-hospitalar e integração com as autoridades locais por meio dos organismos internacionais.
0: Os terremotos de magnitude 7,2 e 7,5, seguidos de cerca de 20 réplicas, provocaram desabamentos na capital Caracas e outras cidades venezuelanas. As equipes brasileiras também vão trabalhar no reforço a telecomunicações com representantes da Anatel e no transporte e apoio aos desalojados. Reportagem Raquel Mariano.
2: Modernidade nas unidades de terapia intensiva, salvando a vida de mais pacientes.
3: O Ministério da Saúde inaugurou a primeira UTI inteligente do SUS no Rio de Janeiro.
2: Entre as novidades, monitoramento mais sofisticado dos pacientes e uso da inteligência artificial para reunir dados e acelerar a tomada de decisões.
3: A iniciativa faz parte do Agora Tem Especialistas.
4: Um passo importante rumo à medicina do futuro. A primeira UTI inteligente do SUS foi inaugurada no Hospital Universitário Clemente Fraga Filho, da Universidade Federal do Rio de Janeiro. A novidade utiliza tecnologias de monitoramento contínuo e inteligência artificial para acompanhar em tempo real a evolução dos pacientes. O sistema reúne automaticamente informações dos monitores, identifica sinais precoces de agravamento e auxilia as equipes médicas na tomada de decisões. Segundo o ministro da Saúde, Alexandre Padilha, a expectativa é aumentar as chances de recuperação dos pacientes.
5: A gente observa mais precocemente sinais de piora ou os sinais de melhora. Então, com isso, você faz a ação, a medicação, a mudança de conduta mais rápido. Com isso, você salva esse paciente, ele sai mais rápido da UTI, ele saindo mais rápido da UTI, gira mais o leito da UTI, se pode trazer outros pacientes da UTI, com isso vai reduzindo o tempo de quem está esperando para uma UTI e salva vidas dentro da UTI.
4: A iniciativa faz parte da criação da Rede Nacional de UTIs Inteligentes, que recebeu mais de 180 milhões de reais em investimentos. Nesta primeira etapa, serão 10 leitos inteligentes em 7 hospitais de referência, espalhados pelo país. Depois, o projeto será ampliado para 280 leitos em 14 UTIs. A entrega faz parte do programa Agora Tem Especialistas do Ministério da Saúde, que busca ampliar e qualificar a assistência no SUS. Em pouco mais de um ano, o programa bateu recorde de cirurgias eletivas, quase 15 milhões de procedimentos. O governo federal também tem levado atendimento móvel por meio de carretas, que oferecem exames e atendimento em diversas especialidades, como ressaltou o ministro da Saúde, Alexandre Padilha.
6: Mais de 2.800 municípios brasileiros já tiveram atendimento dessas carretas. Nós vamos chegar a 150 dessas carretas até o final do ano e 81% dos atendimentos são das mulheres, porque a saúde da mulher é prioridade absoluta e as carretas têm ajudado muito na saúde da mulher.
4: A estratégia também foi responsável pela inclusão de mais de 1,5 milhão de especialistas no atendimento à rede pública do país. Reportagem Luana Karen.
2: E o Ministério da Saúde incluiu mais uma estratégia para ampliar o acesso a cuidados especializados no Sistema Único de Saúde.
3: A partir de agora, a infectologia foi incluída no programa Agora Tem Especialistas e faz parte da oferta de cuidados integrados.
2: A iniciativa tem como objetivo fortalecer a atenção a pessoas vivendo com HIV e ou com AIDS que demandam avaliação diagnóstica e acompanhamento integrado.
3: Já fazem parte do programa 6 especialidades, são elas: cardiologia, ginecologia, oftalmologia, oncologia, ortopedia e otorrinolaringologia.
2: Os cuidados integram um conjunto de procedimentos que vão desde consultas, exames e tecnologias de cuidado a condução de agravos específicos de rápida resolução.
3: Amanhã, dia 30 de junho, é o último dia da campanha de vacinação contra o HPV.
2: Mesmo após essa data, a vacina vai continuar disponível para a imunização de grupos prioritários.
3: A vacina protege contra o papilomavírus humano, responsável por diversos tipos de câncer.
7: O papilomavírus humano, HPV, é a infecção sexualmente transmissível mais comum no mundo. A vacina é segura e fundamental na prevenção de diversos tipos de câncer, como os de colo do útero, vulva, pênis, garganta e pescoço. A advogada Marici Valeta conta que não quer ver o filho correr riscos e o levou para vacinar contra o HPV aos 10 anos de idade.
8: Primeiro que é uma coisa perigosa, né? Que pode levar a outras doenças bastante perigosas. Além da proteção individual, acho que a gente tem que ter em mente esse efeito coletivo, né? Que é de você interromper um pouco esse ciclo.
7: A vacina deve ser tomada antes do início da vida sexual. Ela faz parte da rotina do calendário nacional para crianças e adolescentes de 9 a 14 anos, que têm direito ao imunizante de graça. Outros grupos também têm esse direito: pessoas vivendo com HIV, pacientes oncológicos, pessoas transplantadas, usuários de profilaxia para o HIV e vítimas de violência sexual. Éder Gatti, diretor do Departamento do Programa Nacional de Imunizações do Ministério da Saúde, fala sobre a importância dessa imunização.
9: Fala de vacinação, a gente está falando de evitar câncer, casos que teriam um custo enorme no tratamento, e câncer, ele é de alta complexidade. Então a pessoa, quando ela se vacina, ela está contribuindo com a sua proteção e seu bem-estar, mas também ela está dando uma grande contribuição a toda a sociedade brasileira, fazendo ali uma proteção ao Sistema Único de Saúde, garantindo que ele fique mais acessível para outras patologias e outras pessoas.
7: Até amanhã, 30 de junho, quem tem entre 15 e 19 anos também pode se vacinar de graça contra o HPV. Após esse prazo da campanha, o imunizante deve ser adquirido em clínicas particulares. Mas a vacinação gratuita continuará disponível para os grupos prioritários. Reportagem Nazi Brum.
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2: Oportunidades. Estudantes indígenas e quilombolas agora têm reserva de vagas para estágios nos órgãos públicos federais.
3: 3% serão destinados aos indígenas e 2% aos quilombolas. As regras já garantem reserva para estudantes negros e para pessoas com deficiência.
11: Para acessar as vagas disponíveis nas cotas, é preciso se autodeclarar como pertencente a algum desses grupos. Isso é feito durante o preenchimento da inscrição. A diretora de planejamento da Força de Trabalho do Ministério da Gestão, Maria Aparecida Chagas, fala do impacto da iniciativa.
12: É uma forma, né, da administração pública contribuir para a trajetória formativa dessas pessoas, para auxiliar essas pessoas no mundo do trabalho, para auxiliar essas pessoas a entenderem quais são os códigos, a forma de atuação que é o trabalho.
11: Marcelo Barbosa, da representação estudantil da Coordenação Nacional de Articulação das Comunidades Negras Rurais Quilombolas, argumenta que ter melhores chances de acessar o estágio é fundamental para esses estudantes.
13: Nós vemos uma realidade em que os estudantes precisam sair dos seus territórios para irem para a cidade para fazerem universidade. E esse auxílio financeiro das bolsas vai ajudar na permanência desses estudantes.
11: Braulina, do povo Baniuá, faz doutorado na Universidade de Brasília e comemorou a reserva de vagas em estágios como uma oportunidade de melhoria profissional para parentes de todas as etnias indígenas.
14: Para que a gente tenha mais parentes qualificados na sua área e que tenham parentes com experiência no estágio e em outros lugares. É o primeiro passo de muito sonho que vem e estamos muito felizes.
11: Cerca de 16 mil estudantes fazem estágios na administração pública federal. As oportunidades são para nível médio, ensino técnico, graduação e pós-graduação. Cada órgão divulga os estágios que oferece e tem até o início de setembro deste ano para se adaptar às novas regras de reserva de vagas. Reportagem Carlos Oliveira.
2: jovens que completam 18 anos em 2026 têm até amanhã, dia 30, para fazer o alistamento militar obrigatório.
3: Quem perder o prazo poderá pagar multa e enfrentar restrições, como impedimento para tirar passaporte, assumir cargo público e participar de concursos.
2: A expectativa é que mais de 1 milhão de jovens participem do processo em todo o país.
3: O procedimento pode ser feito pela internet, no site alistamento.eb.mil.br ou em uma junta do Serviço Militar.
2: E essas foram as notícias do governo do Brasil.
3: Uma realização da Secretaria de Comunicação Social da Presidência da República.
2: Com produção da empresa Brasil de Comunicação.
3: Fique agora com as notícias do Poder Judiciário e do Congresso Nacional. Boa noite.
2: Uma boa noite, até amanhã.
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17: Supremo Tribunal Federal lança edital para receber proposta sobre a modernização do sistema de justiça. STJ decide que é ilegal a busca na casa do suspeito de um crime baseada apenas no relato de outros réus. Ministério Público Eleitoral aciona governador do Amapá por promoção pessoal na fachada da Secretaria de Educação. Boa noite, eu sou o Arthur Filho. O Supremo Tribunal Federal lançou o edital para receber propostas sobre a modernização do sistema de justiça. Os interessados podem enviar manifestações institucionais sem caráter pessoal, que deverão ser apresentadas por meio de formulário eletrônico até 15 de agosto. Fernanda Porto.
18: As contribuições serão analisadas pelo Grupo de Estudos para a Modernização do Sistema de Justiça, instituído pelo presidente do Supremo Tribunal Federal, o ministro Edson Fachin. As sugestões deverão tratar de temas como simplificação processual, redução da litigiosidade, transformação digital, governança da inteligência artificial, modernização das carreiras e da gestão judiciária, fortalecimento da integridade institucional, transparência pública, proteção dos direitos fundamentais e promoção de maior estabilidade jurídica para o desenvolvimento econômico e social do país. O edital completo pode ser acessado no portal stf.jus.br.
17: Polícia não pode entrar em casa de pessoa suspeita de um crime apenas porque outros suspeitos a acusaram. Para o STJ, esse tipo de informação por si só não é suficiente para justificar a entrada no imóvel. Fátima Uchoa.
19: Um homem foi acusado de tráfico de drogas e condenado juntamente com outras duas pessoas. Pela denúncia durante a abordagem policial, os outros dois réus o apontaram como fornecedor das drogas. Também informaram o endereço dele aos agentes, que foram ao local para realizar o flagrante. O Tribunal de Justiça de Goiás considerou a busca domiciliar legítima, mas a quinta turma do STJ reconheceu a ilegalidade dessa busca e das provas obtidas, e com isso absolveu o réu. Segundo o relator ministro Ribeiro Dantas, o ingresso dos policiais no imóvel deveria ter sido precedido de justa causa que amparasse o flagrante, de mandado judicial ou de consentimento comprovado do morador.
17: Ouvir a população para melhorar os serviços prestados. Esse é o papel da consulta pública realizada pela Justiça do Trabalho. Foram mais de 2.400 participações registradas. Mila Amaral.
20: A pesquisa aconteceu de 25 de maio a 5 de junho em todo o país e ouviu as opiniões e sugestões da população de fóruns e de tribunais trabalhistas. Entre as principais demandas, reduzir processos pendentes e julgar processos com mais de 2 anos foram sugeridos na pesquisa. Além disso, 15% dos participantes concordam que a Justiça do Trabalho deve incentivar a conciliação como forma de resolver conflitos trabalhistas. Os dados coletados também vão servir como base para definir as metas nacionais do Judiciário Trabalhista para 2027.
17: Ministério Público Eleitoral aciona governador do Amapá por promoção pessoal na fachada da Secretaria de Educação. O órgão pede a retirada imediata dos banners com agradecimentos ao gestor sob pena de aplicação de multa diária de R$50 mil. Vanessa Pereira.
1: Na ação apresentada para a Justiça Eleitoral, o MP aponta a prática de propaganda eleitoral antecipada para o governador Clécio Luiz. De acordo com a apuração, foram espalhados 7 banners com mensagens de agradecimento ao político dentro do prédio da Secretaria de Estado de Educação, em Macapá. A instalação da publicidade no prédio público viola o princípio da impessoalidade, já que não possui caráter educativo nem de orientação social. Além da retirada imediata das peças sob pena de multa diária de R$50 mil, o MP Eleitoral pede também que a justiça reconheça a ilegalidade das condutas.
17: 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A você, uma ótima noite.
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22: Eu sou Paula Groba.
23: E eu sou Ricardo Nakaoka.
22: E estes são os destaques de hoje do Jornal do Senado, que começa agora.
23: Após aprovação do Congresso, Receita Federal divulga a primeira lista de devedores contumazes.
22: Senadora quer esclarecimentos sobre impactos da crise do BRB e do Banco Master.
23: Senado analisa estatuto para garantir direitos da população em situação de rua.
22: Boa noite.
23: Boa noite.
22: Nem todo contribuinte com dívidas é considerado devedor contumaz. Essa classificação vale para empresas que acumulam débitos tributários de forma recorrente e como estratégia de negócio.
23: A Receita Federal divulgou a primeira lista com esses contribuintes, prevista no Código de Defesa do Contribuinte, aprovado pelo Senado no início do ano. O primeiro setor a ter os nomes publicados foi o de fumo e tabaco. Mais detalhes com o repórter Douglas Castilho.
24: A lei define como devedor contumaz aquele que acumula dívidas tributárias de forma reiterada, sem justificativa e em valores relevantes. O objetivo é combater a inadimplência estruturada, que é quando as empresas utilizam as chamadas técnicas de planejamento tributário agressivo para burlar o fisco sem violar os regulamentos mais severos, reduzir a concorrência desleal, já que as empresas devedoras conseguem praticar preços mais baixos no mercado, e aumentar a transparência fiscal. Quando da aprovação do projeto que deu origem à lei, o relator senador Efraim Filho, do PL da Paraíba, fez questão de ressaltar que não é qualquer prática que se encaixa no conceito de dívida contumaz, definido de forma bastante objetiva.
25: Separar a contumácia da inadimplência, ou seja, o devedor contumaz é quem faz da sonegação seu modelo de negócio. Jamais uma empresa que está no mercado formal, que gera empregos, que paga também seus impostos, por ter um momento de crise, um período de inadimplência periódico, temporário, ela não se enquadrará de nenhuma forma nesse conceito de quanto mais.
24: O senador Isalci Lucas, do PL do Distrito Federal, relembrou que a publicação da lista é apenas uma das medidas dentro do que se chama Código de Defesa do Contribuinte.
26: Além da questão do devedor contumaz, ele de fato inclui no sentido de respeitar a expectativa dos contribuintes, reduzir realmente a litigiosidade, usando inclusive formas alternativas de resolução de conflitos, facilitar o cumprimento das obrigações, reprimir a evasão, fraude, etc. Presumir de boa fé do contribuinte.
24: Antes de incluir qualquer empresa na lista, a Receita deve fazer notificação prévia e conceder 30 dias para regularização ou defesa. Segundo a entidade, novas listas deverão ser apresentadas em julho.
22: O senador astronauta Marcos Pontes, do PL de São Paulo, defendeu investimentos em ciência, tecnologia e infraestrutura para fortalecer a capacidade do Brasil de desenvolver vacinas e responder a futuras emergências sanitárias. Segundo ele, o país precisa adotar uma cultura de prevenção, com um orçamento contínuo para pesquisa, formação de profissionais e manutenção de estruturas estratégicas para reduzir a dependência de outros países em situações de crise. O financiamento da produção de vacinas nacionais foi tema de uma audiência pública na Comissão de Ciência e Tecnologia.
23: O parlamentar também defendeu o acesso da população a informações científicas de qualidade sobre vacinação. Na opinião dele, ninguém deve ser obrigado a se vacinar, mas o conhecimento é fundamental para que as pessoas tomem decisões conscientes e contribuam para a proteção coletiva em momentos de emergência sanitária.
0: Vejo muitas ideias erradas com relação à vacina. Se me perguntar assim, você é a favor a obrigar as pessoas a tomar vacina? Não, não sou a favor de obrigar ninguém a nada. Existem efeitos colaterais? Existem. Então tem que ser muito claro com relação a isso. Mostrar quais são os efeitos colaterais e a pessoa decide se toma ou não aquela vacina. E eu acredito que uma informação bem feita de ciência para as pessoas vão decidir pelo correto, que é tomar a vacina.
22: E a lei que ampliou as ações de combate ao mosquito transmissor da dengue, zika e chikungunya completa 10 anos.
23: Sancionada em junho de 2016, a norma autorizou medidas como mutirões de limpeza, campanhas educativas e visitas a imóveis. A proposta foi debatida e aprovada pelo Senado durante uma das maiores crises sanitárias da década. A reportagem é de Yasmin Rodrigues.
4: Em vigor desde 27 de junho de 2016, a lei que ampliou as ações de combate ao mosquito transmissor da dengue, zika e chikungunya completa 10 anos. Com participação dos senadores, o texto foi debatido em meio à emergência sanitária provocada pelo avanço dessas doenças. Na votação da proposta, o senador Humberto Costa, do PT de Pernambuco, que atuou como relator da medida, destacou a importância de fortalecer a vigilância.
5: Sem dúvida, esse é o problema de saúde pública mais crítico, não somente do Brasil, mas hoje em termos mundiais. Então, acho que deve ser um esforço de toda a sociedade nesse momento. Eu que já tive a oportunidade de ser ministro da Saúde, que tem um projeto de lei com esse mesmo conteúdo, eu creio que é uma decisão correta. Como acho também que o Congresso estará inteiramente aberto e suscetível a garantir os recursos orçamentários necessários para que o combate ao Aedes aegypti se faça da melhor maneira possível.
4: A legislação autorizou a União, estados e municípios a adotarem medidas excepcionais e também trouxe mudanças importantes no amparo social às famílias afetadas pelo surto de zika. 10 anos depois, a legislação segue como base para ações emergenciais de vigilância em saúde e é considerado um marco na resposta institucional à crise sanitária de 2016.
22: O secretário de Economia do Distrito Federal deve ser convidado a explicar na Comissão de Assuntos Econômicos os impactos da crise envolvendo o BRB e o Banco Master.
23: O pedido é da senadora Damares Alves, que quer esclarecimentos sobre as garantias oferecidas pelo GDF e os possíveis reflexos nas contas públicas. Repórter Marcela Cunha.
6: O secretário de Economia do Distrito Federal, Valdivino José de Oliveira, deve comparecer à Comissão de Assuntos Econômicos para falar sobre os impactos da crise envolvendo o BRB e o Banco Master nas contas públicas do Distrito Federal. O pedido foi feito pela senadora Damares Alves, do Republicanos do Distrito Federal, que afirmou que parte das dúvidas levantadas pelos senadores depende de explicações do governo distrital.
7: As garantias que o GDF está dando para esse grande acordo aí, essa grande reconstrução, reestruturação do banco, que nós temos que ouvir o secretário de Economia do DF.
6: O requerimento cita dúvidas sobre garantias oferecidas pelo governo local, uso de ativos públicos, compromissos assumidos pelo GDF e possíveis reflexos fiscais, orçamentários e patrimoniais do acordo homologado pelo Supremo Tribunal Federal. Damares quer saber se a operação pode afetar a capacidade de investimento do Distrito Federal, a execução de políticas públicas, concursos, nomeações e as contas das próximas administrações.
8: O Ministério da Saúde criou uma política nacional para adaptar o atendimento do SUS à realidade da população em situação de rua.
23: O tema também é acompanhado pelo Senado, que analisa um projeto para criar o Estatuto da População em Situação de Rua. Repórter Henrique Nascimento.
9: O SUS terá novas diretrizes para atender pessoas em situação de rua. O Ministério da Saúde instituiu uma política nacional para ampliar o acesso dessa população à atenção básica. Para quem vive essa realidade, o acesso ao cuidado pode fazer diferença no momento em que vínculos familiares, emprego e moradia já foram perdidos. Rogério Barba passou anos em situação de rua e hoje ajuda no acolhimento de outras pessoas em Brasília.
10: E aí eu me envolvi com o álcool, eu conheci o crack em 1989. E o crack fez, apesar de eu não ter parente, eu tinha muitos amigos bons. Só que o crack fez, e o álcool fez eu perder os vínculos.
9: O tema também é discutido no Senado. Um projeto quer criar o Estatuto da População em Situação de Rua e prevê direitos básicos como acesso à alimentação gratuita, água potável, itens de higiene e banheiros públicos. Autor da proposta, o senador Randolfe Rodrigues, do PT do Amapá, defende que o poder público atue tanto no acolhimento quanto no combate à violência contra quem vive nas ruas.
11: O poder público tem que tomar as medidas necessárias para dar guarida e para acolher as pessoas de rua e, ao mesmo tempo, criminalizar aqueles que detestam pobres, aqueles que ofendem e atacam os pobres.
9: O projeto que cria o Estatuto da População em Situação de Rua está em análise na Comissão de Constituição e Justiça.
23: Com edição de Paula Groba e trabalhos técnicos de João Lira, o Jornal do Senado fica por aqui. Acompanhe agora as notícias da Câmara dos Deputados. Boa noite.
12: Boa noite e até amanhã.

0: novas regras para blindagem de teto solar de veículos.
1: Deputados determinam a apresentação de antecedente criminal de noivos.
0: Proposta autoriza auxílio para contenção de agressor de mulher em voo.
1: Projeto em análise define ações integradas para evitar quedas de idosos.
0: Boa noite. Avança na Câmara projeto que cria uma política integrada para prevenir quedas de pessoas idosas. Quem tem as informações é a repórter Sofia Peçanha.
2: As quedas estão entre as 10 condições de saúde que mais levam à incapacidade funcional, segundo o estudo longitudinal da saúde dos idosos brasileiros. Visando a saúde e o bem-estar da pessoa idosa, a Comissão de Saúde aprovou o projeto que cria a Política Nacional de Prevenção de Quedas entre Pessoas Idosas. O principal objetivo é reduzir o número de quedas, suas consequências físicas, psicológicas e emocionais, além de promover o envelhecimento ativo e saudável da população idosa. Um dos autores da proposta, o deputado Luiz Couto, do PT da Paraíba, salientou que atualmente o Brasil não possui uma política nacional voltada para a prevenção de quedas. E com isso, a nova política visa atender essa demanda, proporcionando diretrizes e cooperação intersetorial nas áreas de saúde, assistência social, urbanismo e transporte, por exemplo. O projeto propõe ações amplas, como programas de exercícios físicos específicos que fortalecem o equilíbrio e a mobilidade, melhorias na infraestrutura urbana e nos ambientes residenciais, campanhas educativas sobre a importância da prevenção de quedas e a capacitação de profissionais de saúde e cuidadores. O deputado Alan Garcês, do PP do Maranhão, relator na comissão, ressaltou que a proposta não apenas reforça uma questão de saúde pública no Brasil e no mundo, mas também reduz os impactos financeiros para o sistema de saúde.
3: Pois se trata de inovação legislativa necessária e essencial para as pessoas idosas. Além do mais, medidas preventivas de saúde sempre economizam recursos financeiros ao Estado, pois ao evitar a queda haverá certamente redução dos gastos de recursos públicos com cirurgias e procedimentos médicos invasivos.
2: Agora, o projeto que cria a Política Nacional de Prevenção de Quedas entre Pessoas Idosas será analisado pelas Comissões de Finanças e Tributação e Constituição e Justiça. Da Rádio Câmara de Brasília, Sofia Peçanha.
4: Evidência.
1: Câmara analisa a proposta de aposentadoria para policial com invalidez permanente. O repórter José Carlos Oliveira nos conta mais detalhes.
5: A Câmara dos Deputados analisa o projeto de lei que define casos específicos de invalidez permanente que deverão garantir aposentadoria ou pagamento de seguro a profissionais de segurança pública que sofrerem acidentes em serviço. Entre as hipóteses que impedem o exercício da atividade estão cegueira, paraplegia, tetraplegia e amputação de braço ou perna. A aposentadoria ou seguro seriam válidos para policiais federais, civis, militares e penais, bombeiros militares e guardas municipais. A proposta partiu do deputado Bibo Nunes, do PL do Rio Grande do Sul, e foi aprovada na Comissão de Relações Exteriores, onde o relator, deputado Sargento Faur, do Paraná, incluiu os policiais legislativos entre os beneficiados. A intenção, segundo Faur, é proteger todos os operadores da segurança pública.
6: Importante para dar uma segurança jurídico-financeira para policiais, operadores de segurança pública, né, que arriscam diariamente suas vidas em acompanhamentos táticos, em confrontos, e eles precisam de uma segurança tanto para o policial que sofrer sequelas graves, como principalmente para familiares, né, que porventura perdem os seus entes aí em confronto.
5: A proposta de casos específicos para a aposentadoria de policial com invalidez permanente ainda será analisada nas comissões de segurança pública, de previdência, de finanças e tributação e de Constituição e Justiça. Da Rádio Câmara de Brasília, José Carlos Oliveira.
4: Segurança Pública.
0: Câmara aprova que a ANAC requisite auxílio para deter agressor de mulher durante voo. A repórter Mônica Tati explica a proposta.
7: A ANAC, a Agência Nacional de Aviação Civil, poderá ser autorizada a requisitar força policial para deter agressor de mulher em aviões. O projeto foi aprovado em todas as comissões da Câmara e está sendo apreciado agora pelo Senado Federal. A legislação já prevê que a ANAC adote medidas necessárias para a segurança de pessoas e bens no transporte aéreo. No entanto, a proposta amplia as competências legais da agência no caso específico de agressão contra as mulheres. A relatora na Comissão de Viação e Transportes, a deputada Rosana Vale, do PL de São Paulo, explica que a proposta é importante para garantir mais clareza à lei e permitir que situações de assédio não se tornem mais graves.
8: Dentro de um avião não há para onde a vítima ir. É um ambiente fechado, um ambiente com alta vulnerabilidade. Portanto, o projeto garante uma resposta rápida, um respaldo legal para conter qualquer situação de violência, especialmente contra as mulheres. E por que destacar a proteção da mulher? Porque casos de assédio e agressão em transporte público, por exemplo, ainda acontecem de maneira costumeira e uma posição de vulnerabilidade para a mulher.
7: Rosana Vale acrescenta que o projeto não cria novas punições, mas garante a intervenção rápida, a proteção da vítima e a segurança dos passageiros e da tripulação. O projeto, que autoriza a ANAC a requisitar força policial para deter agressor de mulher em aviões, aguarda a votação no Senado. Se for aprovado, segue para a sanção presidencial. Da Rádio Câmara de Brasília, Mônica Tati.
4: Meio Ambiente.
1: Comissões da Câmara analisam um projeto que obriga unidades de conservação a garantirem o acesso a idosos, pessoas com deficiência ou com mobilidade reduzida. Quem traz os detalhes é a repórter Júlia Lopes.
9: Com o objetivo de facilitar o acesso a todos em unidades de conservação da natureza, como parques e florestas nacionais, a Comissão de Meio Ambiente e Desenvolvimento Sustentável da Câmara dos Deputados aprovou o projeto que obriga esses espaços a adotarem medidas de acessibilidade para pessoas com deficiência, com mobilidade reduzida ou idosos. Entre as medidas previstas estão a instalação de rampas, corrimão, trilhas adaptadas, sinalização adequada, transporte interno e também a formação de pessoal capacitado. O texto também determina a criação do plano de acessibilidade, que deverá ser elaborado pelo órgão gestor da unidade de conservação, com a especificação das estruturas e adaptações a serem implementadas, os prazos de instalação e a identificação de eventuais incompatibilidades entre o plano de manejo e a implementação das medidas de acessibilidade e inclusão. O relator da proposta, deputado Chico Alencar, do PSOL do Rio de Janeiro, defendeu que o projeto se adequa à realidade das unidades de conservação e explicou como se dará a sua implementação.
10: Estabelecendo, inclusive, um prazo de 180 dias para essa adequação dessas unidades à presença, participação dessas pessoas que tenham essas limitações. É interessante que a gente estabeleceu também etapas para essa implementação, a fim de que a lei desça do papel para a vida real, seja de fato efetivada.
9: Atualmente, segundo o Instituto Chico Mendes de Conservação da Biodiversidade, órgão responsável por fiscalizar e gerir as unidades de conservação federais, o Parque Nacional da Chapada dos Veadeiros, o Parque Nacional da Tijuca, o Parque Nacional Marinho de Fernando de Noronha e o Parque Nacional do Iguaçu são alguns dos locais que já contam com adaptações para receber visitantes com mobilidade reduzida. A exclusão ou limitação de acesso a esses ambientes compromete não apenas a Lei Brasileira de Inclusão da Pessoa com Deficiência, como também contraria a função socioambiental dos espaços naturais. O novo texto introduziu a terminologia usada pela legislação ambiental e de acessibilidade e segue agora para análise na Comissão de Finanças e Tributação. Da Rádio Câmara de Brasília, Júlia Lopes.
4: Comissões.
0: Câmara analisa projetos para restringir fogos de artifício e exigir informação de ruído nas embalagens. A repórter Daniele Lessa nos conta como estão as propostas.
11: Alguns estados e municípios já regulamentaram o uso de fogos de artifício. No estado de São Paulo, uma lei de 2021 proibiu a queima, a soltura e o comércio de fogos de estampido. Já na cidade do Rio de Janeiro, a Câmara Municipal também aprovou norma que restringe fogos com poluição sonora acima de um limite de decibéis. No Congresso, existem vários projetos de lei em tramitação para criar uma regra federal. Na Câmara, um dos textos mais avançados é uma proposta que reúne uma série de projetos e está pronta para entrar na pauta da Comissão de Constituição e Justiça. A ideia central é impedir fogos de grande estampido, como resume o relator, deputado Valdemar Oliveira, do Avante de Pernambuco.
12: Ele não quer proibir os fogos de artifício, apenas aqueles de grande estampido que causem mal, né, que façam uma grande poluição sonora, principalmente aos autistas, aos idosos, aos enfermos, às crianças, às gestantes.
11: Outro projeto quer obrigar que embalagens e, quando possível, que os próprios artefatos informem o nível de ruído em decibéis. Hoje a proposta aguarda aparecer na Comissão de Indústria, Comércio e Serviços. E o autor, deputado Bruno Gannen, do Podemos de São Paulo, argumenta que a padronização pode dar mais eficácia às regras.
13: Hoje está regionalizado, né? Alguns estados evoluíram, outros não nesse tema. E o que a gente quer é que o Brasil como um todo entenda o quanto fogos estampido ele é prejudicial para os animais. E isso acaba significando mortes, acidentes. Tem registros de animais que, por total desespero com fogos de estampido, provocaram acidentes fatais de trânsito.
11: Enquanto para muitos os fogos de artifício fazem parte da tradição de festas populares, viradas de ano e comemorações esportivas, para outras pessoas o barulho pode causar sofrimento, estresse e até acidentes, especialmente entre crianças, idosos, pessoas com autismo e animais. O debate sobre como equilibrar celebração e bem-estar tem ganhado espaço entre os parlamentares. Da Rádio Câmara de Brasília, Daniele Lessa.
4: Transportes.
1: Comissão aprova regras para blindagem de teto solar de veículos. Saiba mais informações na reportagem de Maria Neves.
14: A Comissão de Segurança Pública da Câmara dos Deputados aprovou o projeto do deputado Flávio Nogueira, do PT do Piauí, que estabelece regras para blindagem de tetos solares em veículos. Pelo texto, a blindagem deve ocorrer obrigatoriamente com uma peça única e fixa. O teto não poderá ter mecanismo de abertura ou deslizamento. O objetivo da medida é evitar pontos de vulnerabilidade na estrutura do automóvel. O nível de proteção balística do teto também deverá ser o mesmo das outras partes do veículo. Como explica o relator, deputado General Pazuello, do PL do Rio de Janeiro, a proposta ainda exige a troca dos vidros do veículo sempre que houver danos na blindagem.
15: Uma das coisas do projeto é proibir a reutilização a partir apenas da parte da recuperação estética dos vidros. Não é mais blindado, perde o grau de blindagem. A outra é com relação à normatização da blindagem do teto solar. Então, o teto solar às vezes não vem blindado e às vezes fazem uma blindagem com diferença de capacidade de proteção. Essa norma, ela garante que o teto solar blindado deva seguir a mesma blindagem do restante da viatura e que, por orientações técnicas, esse teto seja fixo, não seja móvel. Tenha lá a luminosidade, tenha a transparência, mas ele é fixo.
14: O texto aprovado também autoriza a blindagem parcial de veículos, tanto para uso particular quanto oficial. Essa modalidade permite proteger apenas partes da carroceria ou dos vidros e pode ter custo menor. Nesse caso, o documento do carro deverá informar quais partes estão protegidas. A blindagem de veículos no Brasil é controlada principalmente pelo Exército. Dentre as normas de segurança previstas, está a exigência de que o nível de proteção balística seja uniforme em todas as partes do automóvel. O Código de Trânsito Brasileiro, por sua vez, determina que, no caso de blindagem, o poder público não pode exigir documento ou autorização adicional para registro ou licenciamento no órgão de trânsito. Antes da Comissão de Segurança Pública, o projeto foi rejeitado na Comissão de Viação e Transportes. Agora ele segue para a Comissão de Constituição e Justiça e ainda terá de ser votado pelo plenário. Da Rádio Câmara de Brasília, Maria Neves.
4: Desenvolvimento Regional.
1: Comissão aprova projeto que cria estruturas municipais para ajuda em desastres. A reportagem é de Luiz Cláudio Canuto.
16: A Comissão de Integração Nacional e Desenvolvimento Regional aprovou o projeto de lei que estabelece a criação pelos municípios de estruturas específicas para lidar com situações de emergência e desastres. Pela proposta, os centros de operações seriam implementados com apoio do Estado e conforme o grau de risco de cada localidade. O texto aprovado é a versão do relator, deputado Benes Leocádio, do União do Rio Grande do Norte, ao projeto do deputado Júlio Lopes, do PP do Rio de Janeiro, que foi apresentado em 2024. O deputado acredita que a medida reduz as consequências na vida das famílias.
17: A grande maioria dos municípios do país já tem suas comissões de defesa civil, já tem suas estruturas nas suas diversas secretarias e estrutura de políticas públicas em cada território local, mas essa intenção do Centro de Operações de Cidade é reunir nessa estrutura todas as condições que já disponham em cada município e aí sirva de instrumento para agilizar junto aos demais órgãos, a Comissão de Defesa Civil Nacional, dentro do Ministério da Integração, a questão da burocracia existente no tocante à decretação de estado de calamidade pública para facilitar a liberação de recursos, e eu acho que esse centro de operações facilita muito mais como um arregimentador de soluções que venham realmente dar resposta com a maior brevidade possível.
16: Desde 2012, motivado por enchentes e secas na primeira década do século XXI, o então governo Lula sancionou uma lei com a Política Nacional de Proteção e Defesa Civil. Segundo o texto, os municípios deveriam coordenar as ações com estados e a União. Os municípios deveriam articular, além das ações, o levantamento da identificação dos riscos de desastres nas regiões geográficas e grandes bacias hidrográficas do país. Esses levantamentos, que originariam os planos, deveriam estar prontos nos primeiros 18 meses após a publicação da lei e atualizados a cada 3 anos. O relator do projeto aprovado na Câmara propôs que a instalação e a manutenção dos centros de operação sejam realizados com apoio dos estados e orientados conforme o nível de risco de cada município. A proposta ainda vai ser analisada pela Comissão de Constituição e Justiça antes de seguir para o Senado. Da Rádio Câmara de Brasília, Luiz Cláudio Canuto.
18: Justiça.
1: Aprova obrigação para noivos apresentarem antecedentes criminais. A repórter Silvia Munhato tem mais detalhes.
19: A Comissão de Constituição e Justiça da Câmara aprovou o projeto que inclui a certidão de antecedentes criminais e a certidão judicial civil e criminal como documentos obrigatórios na habilitação para o casamento. O relator, deputado Capitão Alberto Neto, do PL do Amazonas, explicou que a existência de antecedentes não vai impedir o casamento, mas diz que é importante para a mulher ter mais informações diante do total de feminicídios no país.
20: Imagina, se ele tem um passado de violência contra a mulher vai decidir se vai querer casar ou não, sabendo daquela informação. Não vai impedir, mas vai ser obrigatório ele apresentar esses documentos, assim como ele apresenta na hora do concurso público, ele vai apresentar também na hora de casar.
19: O texto aprovado prevê que ambos os noivos deverão ter ciência do conteúdo das certidões. O projeto que prevê a apresentação de certidão de antecedentes criminais e a certidão judicial civil e criminal na habilitação para casamentos deve seguir agora para o Senado. Da Rádio Câmara de Brasília, Silvia Munhato.
0: Termina agora o jornal Câmara dos Deputados, produzido pela Rádio Câmara, com trabalhos técnicos de Wellington Teles e a apresentação de Luciana Vieira e Val Monteiro. Boa noite.
1: Boa noite. Você fica agora com as notícias do Tribunal de Contas da União.
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2: Programa com a mãe Aparecida. Deixa eu ver aqui, ó, mandou mensagem pra gente aqui na Rádio Aparecida e Rede Aparecida de Rádio. A Dalgisa lá de Barra dos Coqueiros em Sergipe. Boa noite, Dalgisa. Seja bem-vinda. Muito obrigado pela sua presença. Muito obrigado pela sua participação, viu? Um grande abraço. Deus te abençoe. Bom, agora eu vou falar para você que acompanha o programa com a mãe Aparecida e que faz parte da família dos devotos. Graças à sua fidelidade, o Santuário Nacional mantém toda a estrutura necessária para acolher os peregrinos que visitam a casa da mãe e também seguir com as obras da fachada oeste, mais uma etapa da nossa jornada bíblica, para levar a mensagem de Aparecida a muitos lares através da Rede Aparecida de Comunicação. 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
2: 8:47, horário de Brasília. 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
2: De volta na programação com a Mãe Aparecida de volta aqui na Rede Aparecida de Rádio. Muito obrigado pela presença e também pelo carinho do acolhimento. É muito bom ter você conosco, viu? Louvado seja Deus pela sua participação. Bendito seja Deus pela sua presença aqui com a gente. Vai mandando sua mensagem participando da nossa enquete. Hoje eu acredito que esteja fácil, tá bom? Para começar muito bem a nossa semana, não é? Pois bem, eu quero ver você acertando. Se você não souber, não tem problema, pode pesquisar. Agora, se você não quiser pesquisar também, manda aquele chute clássico, porque tá valendo. Com toda certeza, vale sim a sua participação. E isso é o mais importante pra gente, tá bom? Uma noite abençoada aqui, ó, pra quem está conosco, a Jandira Machado, da cidade de Ponta Grossa, no Paraná. Boa noite, Jandira. Bem-vinda à Rádio Aparecida. Muito obrigado pela sua presença e também pelo carinho do seu acolhimento, viu? Tô rezando por você e participando com você, colocando suas intenções diante do coração de Nossa Senhora. Reze com a gente e celebre conosco. Muito bem, tá conosco também aqui na sintonia do programa com a Mãe Aparecida. Quem mandou a mensagem foi, deixa eu ver aqui, mandou a mensagem pra gente, é o Vladimir Santos. Ô Vladimir, tudo bem? Boa noite, amigo, bem-vindo, viu? Colocou a resposta, ele é de Taubaté, aqui no estado de São Paulo, né? Tá rezando por sua família também. Obrigado, querido, um grande abraço pra você, que Deus continue abençoando sua vida e todos aí no seu lar, viu? Tô rezando por você, conte com as minhas orações. Deus seja louvado. Bem-vindo ao nosso programa, que Nossa Senhora lhe cubra com o seu manto sagrado. Muito bem. E colocou também, como eu disse, né, a resposta para nossa enquete. Será que você acertou? Daqui a pouquinho a gente fica sabendo se você tá certo com a sua resposta para nossa enquete. E você que tá aí, quer participar? Então manda aqui tua mensagem, 12DDD e o número 3104-1043. Tô rezando por você e por suas intenções, tá bom? Você que tá aí na sintonia, você que quer participar com a gente. A pergunta de hoje é a seguinte: quantos eram os pastores que tiveram um encontro com Nossa Senhora lá em Fátima? Aqueles que viram a imagem de Nossa Senhora de Fátima. As opções são: opção A, 2, opção B, 3, opção C, 1. E aí, se tu sabe, manda aqui a tua mensagem. Tô esperando você, tô esperando sua participação. Que Deus continue abençoando, protegendo, iluminando sua vida e o seu coração. 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
13: Hoje, dia 29 de junho, a igreja celebra a solenidade dos santos apóstolos Pedro e Paulo, dois grandes pilares da fé cristã. Nesta mesma data, também é celebrado o dia do Papa. Ao confiar a Pedro a missão de conduzir a igreja, Jesus disse: "Tu és Pedro, e sobre esta pedra edificarei a minha igreja." Desde então, cada sucessor de Pedro dá continuidade a essa missão de confirmar os fiéis na fé e servir a igreja presente no mundo inteiro. Por isso, o dia do Papa é celebrado na festa dos santos Pedro e Paulo, em reconhecimento à missão confiada ao primeiro dos apóstolos. Como sucessor de Pedro, o Papa é sinal de unidade da igreja e da comunhão entre os católicos de todo o mundo. A data também é um convite para que os fiéis rezem pelo Santo Padre, pedindo a Deus que o fortaleça em sua missão de conduzir a igreja, promover a paz e testemunhar o Evangelho. Ao longo da história, o Santuário Nacional teve a alegria de receber a visita de três papas: São João Paulo II, em 1980, quando consagrou a Basílica Nova; Bento XVI, em 2007, durante sua visita ao Brasil, por ocasião da 5ª Conferência Geral do Episcopado Latino-Americano e do Caribe; e Francisco, em 2013, durante a Jornada Mundial da Juventude. O atual Papa, Leão XIV, também já esteve presente na Casa da Mãe. Ainda como padre Robert Prevost e superior-geral da Ordem de Santo Agostinho, participou em julho de 2013 da missa de encerramento do Encontro Internacional dos Jovens Agostinianos, realizado no Santuário Nacional, como preparação para a Jornada Mundial da Juventude. Neste dia do Papa, o Santuário Nacional se une em oração pelo Santo Padre, confiando seu ministério à intercessão de Nossa Senhora Aparecida, para que continue conduzindo o povo de Deus com sabedoria, esperança e fidelidade ao Evangelho. Do Santuário Nacional, Pietra Guimarães.
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16: Nem todo aquele que me diz Senhor, Senhor entrará no reino dos céus, mas quem fizer a vontade de meu Pai que está nos céus. Mateus 7:21. Ser cristão não é saber de cor a oração do Pai Nosso, alguns salmos, o credo dos apóstolos, a Ave Maria e alguns versículos bíblicos. Lembre-se de que até Satanás sabe alguns versículos. Alguns acham que é fazer jejum, guardar feriados santos, deixar de tomar banho para cumprir uma promessa. Ser cristão é muito mais profundo e sério. Ser cristão é fazer a vontade de Deus que está nos céus. A vontade de Deus é sempre que sejamos confiantes na salvação dada por Cristo, quando morreu na cruz por nós. Cristão é uma derivação de Cristo, viver uma vida com atos saudáveis, seguir os passos de Cristo e permitindo que o Espírito Santo viva em nós. Aceitar um novo nascimento, deixando tudo para o passado, o que não é agradável a Deus. Amar a Deus acima de todas as coisas e ao próximo como a nós mesmos. Abdicar a nós mesmos em favor do outro. Anunciar um Cristo que nos salva. Reconhecer seu sacrifício, ressurreição e salvação. Não é difícil ser cristão, pelo contrário, basta ter amor no coração e abertura para aceitar os ensinamentos bíblicos. A prática desse amor encontramos nos 10 mandamentos. Despojar de interesses próprios e uma absoluta entrega a favor do próximo. Não é necessário repetir Senhor, Senhor, para achar que vai entrar no céu. Confessar a sua fé com o coração, submeter-se à vontade de Deus em sua vida. Viver acreditando e praticando o que prega. Fazer a vontade do Pai a necessidade de mudanças de comportamento. Temos que nos tornar um novo homem. Não é se submeter à plástica ou camuflar com comportamento. Deus está atento ao que fazemos e pensamos. Ler a Bíblia é o primeiro passo para mudanças de comportamento. Senhor, muitas vezes tenho invocado o teu nome sem a sinceridade do meu coração. Perdoa-me a fraqueza e o pecado cometido. Ajuda-me a ser um verdadeiro cristão. Amém.
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20: Deus ama a pequenez e gosta de realizar grandes coisas mediante a pequenez, como testemunha Maria. Por isso, não tenhamos medo dos números pequenos, dos sucessos que tardam, da relevância que não se avista. Não é este o caminho de Deus. Olhemos para Maria, que na sua pequenez é maior que o céu.
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